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0: Minha gente do Brasil, 21 horas e 4 minutos. Paulo Torres não quer deixar eu falar aqui. O homem não deixa.
1: Mas
0: eu tô calado. Você nasceu amarrado no microfone, rapaz?
1: Eu tô calado aqui. Calado já tô.
0: Mas o seu olhar fala assim, ó, deixa eu falar, deixa eu falar. Paulo Torres, nós vamos trazer moda aí que encanta.
1: Teodoro Sampaio.
0: Tapete na sala.
1: Vamos lá.
0: Depois tem Renan e Raí, Chorei no Sinal. E ainda...
1: Quem?
0: Com o Barreirito. Anuncia
2: Dama do vestido longo. Barreirito.
0: Você vai mandar pra quem, Márcia Ferreira?
2: Ah, pra todos que estão agora curtindo a gente. Mandar um alô pra Olivia Coelho, em Jauru, Mato Grosso. Mandar um alô pra Ângela Maria, em Itabuna, Bahia. Neuraci, nossa amiga, em São João dos Patos, no Maranhão.
1: Neuraci, isso.
0: Neuraci Rodrigues, São João dos Patos, do Maranhão.
2: Tem mais gente, porque olha, todo mundo ligadíssimo na Rádio Nacional.
0: E dizer que daqui a pouquinho tem o Rafael Silva pra cantar bonito aqui pra todo mundo. O moço do pé de frango, né? Segura, peão, toca pra nós aí. Alô, Maria Erandi, Bahia. É pra você, minha amiga Maria Erandi. Obrigado. We'll be right back.

Do Brasil, são 21 horas e 15 minutos no Eu de Cá, Você de Lá, da Rádio Nacional de Brasília, da Amazônia e do Alto Solimões. E hoje, um dia muito especial, aniversário, 49 anos da Rádio Nacional da Amazônia. Tanta gente presente aqui, graças a Deus. A cantora Márcia Ferreira, o cantor Paulo Torres, comunicador também, o Rafael Silva, o Antônio Nunes, o Leozinho de Pádua, o Queijinho do Acordeon, Queijinho com K, não é? E olha, eu tive a alegria de receber aqui logo no começo da noite uma surpresa muito agradável. Minha filha Raíza Rabelo esteve nos visitando aqui, tirou foto para tudo quanto é lugar, na Voz do Brasil, no estúdio lá da Voz do Brasil, aqui do Eu de Cá, Você de Lá. Ela juntamente com o seu noivo, seu namorado, Matheus Toledo, né? Então, muito obrigado. Eles estiveram aqui durante muito tempo. Depois foram jantar num lugar especial aqui e eu fiquei aqui só olhando com vontade, né, de participar do jantar. Mas olha, a festa aqui está muito boa também. Um grande abraço, um grande beijo, minha princesa Raíza Rabelo, meu genro, meu amigo, Matheus Toledo, um grande abraço. Obrigado pela visita e pela presença. Segura!

0: Pois é, gente, agora 20h17, meu amigo Leugim de Pádua presente aqui conosco também. Ele não lembra de não, mas eu lembro dele sempre, né? O moço de Loreto no Maranhão. Meu amigo Leugim, dê uma boa noite aqui pro povo do Brasil, meu amigo Leugim de Pádua. Ele, o Rafael Silva, o Queijim, Queijim com K. Tinha aquela Carol com K, você lembra do Big Brother Brasil, Queijim? Não, eu é que sou com K, sou o Queijim com K. Tudo bom, meu amigo Leugim de Pádua, filho de Loreto no Maranhão?
1: Ok, Maurício, tudo bem, graças a Deus.
0: Ué, que animação é essa, rapaz?
1: Opa, boa noite, Maurício, tudo boa noite, bom, Márcia. Rapaz. Tranquilo, boa noite, né, Anderson Vareta, meu amigo Paulo Torres, Rafael Silva, rapaz. Fátima Araújo. E os demais ali nos bastidores, todo mundo ali comendo coxinha, comendo pastel, tomando refrigerante.
0: É bom demais.
1: Cheguei aqui, né? Presenciei essa cena. A Márcia ainda tá, não, nem pode falar, que a Márcia tá toda engasgada ainda, né, Márcia?
0: Já cantou, já contou história.
1: Rapaz, engraçado, né? Que eu vinha de Ceilândia aqui pra rádio, aí mais ou menos 28 quilômetros, né? Sim. E eu ouvindo lá no início, falei assim, tomara que eu chegue logo. Aí o trânsito meio tranquilo. E aí quando você anunciou a música, Nem o Sol, Nem a Lua, Chorando Se Foi, só ela deu pra me chegar aqui, ouvindo as duas músicas, né? Juntas. Né? É um quilômetro, dá mais ou menos uns 10 quilômetros de música.
0: 10
1: né?
0: quilômetros.
2: Já deu tudo certo.
1: Interessante, né?
0: Bom demais. E agora você ficou devendo. Por que o Silvio Santos tinha um caído tão grande pelo lado dela? Eu não sei. Ele era
1: linda.
0: Apaixonado por você, Márcia Ferreira.
2: Não, gente, conta, que isso?
0: Rapaz. Não, é porque eu nunca vi uma puxação o tempo todo ele levava. Até os últimos tempos ele te levava. Você continua ainda até hoje, né, Márcia?
2: Hoje as filhas estão lá levando, né? Né, o legado do pai, né? A emissora continua firme e forte. Já participei. Né, recentemente, inclusive lá do Viva a Noite, né, com o Luiz Ricardo agora.
0: Luiz Ricardo, que era o Bozo antigamente,
2: que era,
0: né?
2: O Bozo, e o programa Viva a Noite era apresentado pelo Gugu Liberato.
0: Sim.
2: E ficou fora do ar durante muitos anos e agora eles resolveram voltar com aquela programação.
0: É um sucesso grande,
2: E dessa vez o programa está assim, retrô. O programa agora só está levando pessoas dos anos 80, 90, pra galera, né, que tá

0: muito sucesso por todos os lugares onde eu vou. Uhum. E eu quero você no meu programa. Uxa. E eu cheguei lá e a gravadora não sabia, nem sabia que eu ia, né? Uhum. Tanto é que um dos componentes lá da gravadora, um divulgador, quando ele chegou lá, ele tava acompanhando a Sula Miranda, que tava competindo com o Ronivon.
1: Sei. Na hora qual que... é a música?
0: É, do Qual é a Música, né? Eu fui exatamente para participar do Qual é a Música, uhum. que sempre tinha um convidado, né? Quando eu cheguei lá, para ir lá pro camarim, né? Para me arrumar, aí o Maurício, que era nosso divulgador da Continental, ele olhou assim, Márcia Ferreira, o que você tá fazendo aqui? Aí eu falei, ué, tô aqui pra participar do Silvio Santos. Ele, não, mas a gravadora não me avisou nada. Eu falei, fica tranquilo, fica acompanhando a linda. Fica acompanhando a linda Sula Miranda, que ela é maravilhosa, mas ó, foi o Silvio que me convidou. Ah, mas ele ficou doido. Ah, não sabia boa, o que fazer. Eu falei, fiquem tranquilo, eu fui muito bem recebida. Uhum. E assim, um carinho, né? Foi muito bom.
1: Você merece. Como é que te acha nas redes sociais? Fala, fala,
2: Leogênio. Não, mas pegando aqui a oportunidade que o nosso...
1: Pegando o gancho, também,
2: da Márcia, né? Exatamente. O Silvio falava assim, mas a Márcia Ferreira tem que gravar aquela música que a Melinha gravou. Mulher nova, bonita e carinhosa. Homem gemendo sem sentido. Aí, não é isso que ele falava, né?
1: Bom demais, né? Márcia, como é que te acha nas redes sociais?
0: Então, no Instagram, Márcia Ferreira Oficial. Uhum. Podem ir lá, né? Todos que estiverem lá vão estar participando aí de postagens, né? Que a gente tem feito, né? Falando dos meus álbuns que já estão sendo colocados, né? Uhum. Nas plataformas digitais. E assim, lá no Facebook, Márcia Ferreira, no TikTok, Márcia Ferreira Oficial, e todos serão muito bem-vindos nas minhas redes.
1: Tá bom. Você continua por aqui, você não tem tá embora, não.
0: Continuo,
1: né?
0: Meu continua, Deus, daqui a pouco tem bolo. Você acha que eu vou embora sem comer esse bolo gostoso? Deixa eu agradecer a todos que estão aqui, esses ouvintes maravilhosos, que fazem parte das nossas vidas, das nossas histórias, né? Uhum. Tá ali a Ellen Couto, tá ali a Zezé. E, olha, chegou queijinho, né?
1: O meu amigo... Antônio Nunes.
0: O Antônio Nunes.
1: A Cleonice,
0: a esposa dele. Enfim, assim, não estou esquecendo de ninguém, não. E os meus colegas, olha ali, Rafael Silva, essa fofura de cantor, né? O Paulo Torres. O Anderson, que está aqui só filmando, né, Anderson? E a Fafá. E só tenho que agradecer a Deus pela oportunidade que me deu de um dia fazer parte da família nacional. Inclusive, Maurício Rabelo, deixa eu aproveitar e parabenizar também a Rádio Nacional FM, que recentemente completou também
1: 50 anos.
0: Então, assim, né, foi um evento assim maravilhoso, porque Brasília não tinha nenhuma emissora de FM e a Nacional FM foi a primeira de frequência modulada a ser inaugurada em Brasília. Então, também, né, está de parabéns os colegas que trabalham lá, toda a equipe da Rádio Nacional FM também recebendo o nosso carinho, os nossos parabéns.
1: Tá bom demais. Fala, meu amigo Paulo Torres.
3: Tem aqui uma mensagem aqui muito bonita. Boa noite, Maurício. Boa noite, Fátima, Celso. Boa noite a todos os ouvintes. Boa noite, Paulo e Márcia. Boa noite.
0: Boa noite.
3: Boa noite. E os demais que passam por aí com vocês. Feliz aniversário para Didi, né?
1: Edileia Martins, né?
3: É isso aí. E também para Nacional da Amazônia. Muito obrigado aí pela sua participação.
1: É o nome dela, acho que não sei. Cadê? Ela não mandou o nome dela aqui. É lá do estado do Pará. Ela não mandou o nome dela, mas tá aqui.
4: Tá aqui.
1: Tá aqui a mensagem dela.
4: É isso aí. Importante é isso. Importante é a mensagem, né?
1: Beleza pura. Vê se tem mais aqui, Paulo. Agora 21 e 25. Meu amigo, tem mais um aqui. Opa! Vem aqui, Paulo Torres. Raimundo Francisco aí. Fala com Raimundo Francisco.
4: Boa noite, Maurício Rabelo.
1: Boa noite.
4: Que maravilha estar ouvindo o programa, ouvindo essas duas celebridades. Olha aí. Paulo Torres e Márcia Ferreira. Que coisa boa. Sou fã da Márcia Ferreira, gosto muito de todos vocês.
0: Nossa,
4: Raimundo Francisco de São Mateus, no Maranhão.
1: Tá dizendo...
4: Maranhão é terra do Leogim, né?
1: É terra também do João Batista, aqui, João que é o Queijim. Ele nasceu em Goiás, mas ele foi feito lá no Maranhão, viu? Um abraço para ele. Ó, tá dizendo saudades do Paulo Torres, José Nery, abraço pra Márcia Ferreira.
4: Obrigado.
1: É o Raimundo Francisco de São Mateus, do Maranhão.

0: pro Raimundo. Um beijo sabor de morango.
1: Olha
0: eu pegando aqui a onda do Paulo Torres. Beijinho sabor de morango pra ele e pra toda a galera da sua cidade, né? Olha, mandou uma capa de um dos meus CDs. Olha que bonito.
1: Autografado. Tá dizendo que foi autografado por você, ó.
0: E foi mesmo.
1: Tá aqui. Autografado. Parabéns, Rádio Nacional da Amazônia, 49 anos. É o Raimundo Francisco do Estado do Maranhão.
0: Que maravilha, obrigada. Olha, deixa eu avisar pro povo que todas as minhas músicas já estão indo para as plataformas digitais, tá?
1: Sim.
0: Lá tem Chorando Se Foi, Você Ganhou de Mim Fim de Semana. Já tem mais de 90 músicas e ainda faltam mais outras que nós vamos postar. Ali tá todo o meu acervo cultural de músicas que eu gravei na Continental Warner, na Amazon Records e também agora na Lujo Network. Ok?
1: Puxa, falou difícil.
0: Vixe.
1: Network, vem cá pra você
0: gente,
1: falar.
0: Gente, são as distribuidoras. A Lujo é uma distribuidora.
1: Cadê o seu violão? Esse é a nossa conversa. É o Rafael Silva.
2: Please, Network.
0: Quase que eu dobrei
2: Network.
0: Minha língua pra falar essa Lujo Network.
1: Lujo Network, né? Foi, apareceu a Iris Lutieri na época.
0: Uau!
1: Né? Bom, grande Rafael Silva.
2: Meu amigo Maurício Rabelo.
1: Tudo
2: Rabelo.
1: Bom,
2: satisfação
1: rapaz.
2: Rever, meu amigo.
1: Bom demais.
2: Prazer estar aqui hoje comemorando aí os 49 anos da Nacional da Amazônia, ao lado dessas figuras maravilhosas, Márcia Ferreira. Você sabia que a Márcia Ferreira cantou comigo agora no meu aniversário, há 2 meses atrás? Foi um sucesso absoluto. Aonde essa mulher passa,
1: o sucesso é garantido.
2: Brilhando cada vez mais.
0: Foi uma festa
2: meu
0: linda.
2: Ser seu amigo. Aqui o nosso querido Paulo Torres. Olha que plateia maravilhosa aqui hoje. Queijinho do acordeon tá ali. Léo Gin, a Ellen, a mamãe Zezé tá ali, ó. A dona, a Fátima, o nosso sonoplasta aqui é o...
1: É o Anderson.
2: O Anderson.
1: Anderson. Eu tô preparando. Ô, Rafael, conta um pouco da sua história aí, a sua relação com a Rádio Nacional da Amazônia. É. Você pertenceu a uma dupla já muito famosa, o Wanda e Vandir.
2: Exato.
1: Tocou muito. Qual a música que tocou muito na época do Wanda e Vandir?
2: Então, você na verdade, é o seguinte, ô Maurício, eu sou da segunda formação,
1: eu
2: né?
1: Sei.
2: Eu
1: não,
2: gosto
1: mas
2: de deixar isso bem claro.
1: Mas e pra... a música Quem é o Dono dos
2: quem
1: Seus Olhos?
2: Quem é o Dono dos Seus Olhos, essa
1: quem
2: música,
1: é,
2: na verdade, ela não foi interpretada por mim, ela foi interpretada pelo primeiro Wandir.
1: Sim.
2: Né? Mas foi um grande sucesso no Brasil. Quem é o dono dos seus olhos? Quem é? Quem roubou você de mim?
0: Uau.
2: Sei que ele não te ama, só quer te levar pra cama, só pra lhe ter um pouquinho. Essa música foi um estouro no Brasil inteiro, da primeira formação do Wanda e Vandir. Aí eles tiveram um probleminha lá, e aí eu
1: se
2: acabei...
1: Se desentenderam, né?
2: Se desentenderam e acabei entrando no lugar do Primeira Voz, que era sobrinho do Wanda.
1: Do
2: né?
1: Wanda, né?
2: Mas a dupla, Wanda e Vandir, com a minha formação também, ela teve uma aceitação maravilhosa. Boi Penacho, por exemplo, foi gravado comigo e o Wanda, sabia?
1: Não sabia.
2: Boi Penacho toca até hoje, estamos falando aí de 30 anos.
1: Essa música foi gravada... Vamos mostrar aí um pouquinho aí. Boi Penacho
2: foi gravada... Essa música foi gravada em 1996.
1: Eita.
2: Estamos falando de 3 décadas. E até
1: a
2: hoje...
1: Idade, pode... pra ser criança, né? É o Boi Penacho, Rafael Silva. Aí é você cantando,
2: aí
1: né?
2: Aí sou eu cantando. Na verdade, aí já tá na minha versão como Rafael Silva.
1: Certo.
2: Essa que tá tocando agora é Rafael Silva. Mas tem essa mesma música na versão Wanda e Vandir.
1: Wanda e Vandir, né? Levanta o som. E enquanto isso, nós vamos pro intervalo.
0: Olha
1: né?
0: aí, essa voz de ouro do Rafael Silva.
2: Obrigado, Márcia Ferreira. Sou seu fã, Marcinha.
1: Já, já nós voltaremos a falar.

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0: Bom demais, essa aí é do Rafael Silva com o Paraná, da dupla Chico Rei Paraná, não é, Rafael?
1: Paraná, exatamente. Na verdade, essa música ela foi gravada comigo e o Leandro, né? E com a participação mais do que especial. Exatamente. Mais do que especial do Paraná. Esse ícone da nossa música sertaneja.
0: Nossa, né, senhora, cada dia melhor,
1: tá,
0: né?
1: O Paraná tá igual vinho, cara.
0: É.
1: Meu Deus do céu, que garganta é aquela? Eu sempre falo com o Paraná que ele não precisa de microfone pra cantar, não.
0: Não, é. E tem que ter ouvido bom pra ficar perto dele, porque senão ela arrebenta o ouvido do cabo assim.
1: Essa voz do homem é voz de ouro.
0: Voz forte, né, rapaz? Bom demais, são 21h36. Rafael, conta um pouco, onde é que te acha nas redes sociais, hein, meu amigo?
1: Opa, maravilha, é só digitar lá no Rafael Silva, cantor oficial. Você vai me encontrar no meu canal no YouTube, no meu Instagram, no Spotify.

0: no Facebook, enfim. Rafael Silva, cantor oficial. E lá tem meus contatos de shows.
1: E você tem dois lugares que se apresenta constantemente aqui em Brasília, fora os muitos lugares. Mas lá parece que você é dono do negócio lá. Que lugar?
0: Na verdade, as casas lá. Eu estou toda quinta-feira na Fazendinha Dom Bosco.
1: Fazendinha Dom Bosco.
0: Fica ali na Rua 12 da Vicente Pires.
1: Rua 12
0: Rafael Vicente Silva Pires. E banda. Toda quinta-feira.
1: Toda quinta, a partir das 8.
0: Lá é o seguinte, lá a gente começa cedo e para cedo. Lá é das 8 às 11 da noite.
1: Às 8 às 11, né? Fazendinha.
0: Fazendinha Dom Bosco.
1: Dom Bosco na rua.
0: Rua 12 da Vicente Pires.
1: Né? Moda bonita o tempo todo lá.
0: O tempo todo. Bom, gente bonita. É. E outro um ambiente local, agradável.
1: É. Você se apresentava muito no Rota 60, eu já tive no show seu lá. Sim. Na saída pra Goiânia,
0: exatamente.
1: Né?
0: De quando
1: você ainda vai por lá?
0: Rota 060. Rapaz, você acredita que o Rota 060 parou com a música? Hoje ele está lá com o Sinuca. Montaram lá um outro empreendimento. Lá hoje é mais Sinuca, né? Exatamente. Mas foi uma casa muito, muito boa que eu tive a oportunidade de tocar várias vezes. E você teve lá já também.
1: Já.
0: Você sabia que a Márcia Ferreira também já fez show lá, ó.
1: Já, né?
0: Rota 060 na Samambaia. Eu tive lá no show dela, foi maravilhoso.
1: Bom demais. Olha, são 21 horas e 37, nós estamos recebendo aqui, o Irenaldo de Aroazes, do estado do Piauí. Ele é tudo meu, ele trouxe tudo pra mim aqui, não adianta ninguém pedir que é tudo meu.
0: Vai ter que dividir com os amigos, isso é muita coisa, isso
1: não,
0: é pra você.
1: Ele botou, trancou aqui, não abre, rapaz, abre quando tiver na minha casa, né?
0: Entendi.
1: Ele falou que é cajuína, né? Cajuína. Tudo bom, meu amigo Irenaldo? Boa noite!
2: Olá, boa noite, Maurício. Boa noite a todos os ouvintes da Rádio Nacional. Sabe que era um sonho conhecer os estúdios da Rádio Nacional e conhecer esses comunicadores que eu cresci ouvindo vocês.
1: Por acaso, o Paulo Torres está por aqui, você viu ele ali?
2: Pronto.
1: Paulo Torres, a Márcia Ferreira.
2: Não, o Paulo Torres.
1: Está aqui também, dando um trabalho, rapaz, comendo mais do que tudo. Já falou.
3: Porque ele está muito jovem.
2: Não, o Paulo Torres, eu ouvi o Paulo Torres toda tardezinha. Paulo Torres e José Nery.
1: Exatamente. O Nery também eu chamei, mas ele não pôde comparecer, mas o Paulo está aqui. Depois eu te apresentar ele, viu?
2: Pois é, eu passava o dia, durante o dia eu ouvia a Rádio Nacional da Amazônia.
1: Isso.
2: Com aquela garota lá.
1: Márcia Ferreira.
2: Maurício, Rabelo, Maurício Fares.
1: O Maurício Fares, a Sula Seville.
2: Sula Seville.
1: Artemisa, né?
2: E um conterrâneo meu também, lá do estado do Piauí, que Frank Silva.
1: Frank Silva tá fazendo a tarde aqui nesse estúdio de 1 às 3. Se você vir aqui amanhã de 1 às 3, ele tá aqui. O moço de regeneração no Piauí, né?
2: Regeneração.
1: É o Francisco Evangelista, o nome dele. Famoso Frank Silva, né, rapaz?
2: Ô Maurício, lá na minha cidade tem a rádio Aroazes FM, que transmite, é uma retransmissora.
1: Sim.
2: Da Rádio Nacional. Durante o dia ela transmite a Rádio Nacional da Amazônia.
1: Ah.
2: E o Paulo Henrique é o diretor lá. Quero mandar um abraço pra ele.
1: Na hora, alô Paulo Henrique, diretor da Aroazes FM, na cidade de Aroazes, no Piauí, não é?
2: A minha esposa...
1: Pode mandar. Olha pra aquela câmera ali que você está sendo mostrado para o mundo.
2: Maria Fontinelli está ouvindo agora também. O meu filho, Irenaldo Misael.
1: Irenaldo Misael e a dona...
2: Maria Fontinelli.
1: Maria Fontinelli, lá do estado do Piauí de Aroazes. Um abraço grande para o diretor da rádio Aroazes FM, né?
2: Exatamente.
1: Como é o nome dele? É o
2: Paulo Henrique.
1: Paulo Henrique, né? Bom demais. Vamos tocar. Qual a música que você gosta muito? Qual uma? Às vezes o Rafael canta para você. Uma que você gosta muito.
2: Olha, para ser bem sincero, eu gosto de música.
1: De música, né?
2: Tá bom. O que toca na Rádio Nacional, eu curto todos.
1: Então o Rafael vai tocar.
2: Então, próxima.
1: Então tá. Então vai para sua esposa Maria.
2: Maria Fontinelli.
1: Maria Fontinelli, o seu menino Irenaldo.
2: Irenaldo Misael.
1: Exatamente. E para todo o povo do Piauí, o meu amigo Rafael Silva. Ô Paulo Torres, tá aqui essa fera ferida aqui, ó. Misturamos tudo aqui, mas.
4: Não, tudo bem.
1: Ele falou que te ouvia toda tarde, pois você, ele é de Aroazes do Piauí.
4: Ah, de Aroazes.
1: Paulo,
4: você já esteve aqui uma vez?
2: Não, eu nunca tive. Nunca estive aqui, sim. Na verdade, essa é a primeira vez.
1: Ah, tá.
2: Mas eu tinha um desejo muito grande. De vez em quando eu vim a Brasília, mas numa correria aí não viria e não dava pra vir aqui.
4: É bom ter. conhecer.
2: Pois é, e a você, é, Paulo Torres, José Neri, toda tardezinha, ei, quando eu ia pro colégio, lá em 1995, 96, por aí, uhum, assim.
1: Faz aquela abertura que você fez aqui, só para ele ver, ao vivo e a
4: vai
1: cores.
4: Vai receber.
1: Como é que é, Paulo? Faz aí, só para ele lembrar.
5: Alô, amigos da Amazônia, aquele abraço. Alô, fofinhas, um abraço apertado, um suspiro dobrado de amor sem fim e aquele beijinho para vocês, sabor de mel. Joga a tristeza fora, porque agora a alegria fala mais alto. No ar, mais um Show da Tarde.
2: Voltei! Voltei a minha infância.
1: Desde onde agora, sabe?
5: Agora, esse beijinho aí, sabor de mel, vou falar aqui para vocês. A criação
1: aí
5: nossa.
1: Você beijava o Zé
5: criação
1: Neri,
5: nossa.
1: Não, assim,
5: ele lembra aí. Que em 1980, eu comecei a falar aqui no programa, eu, José Neri, eu sentia que a Amazônia tem muitas frutas, coisas da natureza,
1: tudo açaí.
5: Açaí. Aí eu digo, por quê? As pessoas não aproveitavam muito aquilo. E a gente dava muita receita aqui no nosso programa de frutas e coisa mais. Eu falei, ó, pra você um beijo sabor de açaí. Pra você um morango, aí foi. Aí não, foi. Beijo sabor de morango. Até eu gravei, né, Márcia? Você me pede um beijo com sabor de...
2: Legal.
5: Foi isso aí, 1980, tá?
2: Histórias que jamais serão esquecidas.
5: Mas vamos ver aqui ao vivo aqui, gente.
1: Rafael,
5: você vai ficar...
1: Viúva, né?
2: Uma coisa... Não, só quero só dizer para vocês que foi uma coincidência muito grande eu chegar justamente no aniversário da Rádio Nacional da Amazônia.
1: Da Amazônia, né?
2: 49 anos de Amazônia.
1: Não deu tempo de
2: Nacional
1: eu te atender.
2: Da Amazônia.
1: Foi, ele passou a mensagem, Irenaldo, falei, e é uma gente demais, porque eu não consigo atender todo mundo. Aí eu só vi lá, você falou, não, estou em Brasília e tal, e estou ouvindo, pedi desculpa por não ter te atendido no ar. Aí você falou que tinha vontade de vir aqui, mas é amanhã é o dia, então,
2: quero,
1: né?
2: Quero agradecer a todos vocês pela a oportunidade e pedir desculpa pelo meu nervosismo.
1: Ah, né? Rapaz.
2: Estar no meio de meus ídolos sinceramente, é uma emoção.
1: E a Márcia Ferreira, você já conhecia ela pessoalmente?
2: Não,
1: já?
2: Não, só conhecia ela por foto. Eu recebia a folhinha todo ano, a folhinha, e eu conhecia vocês pela folhinha.
0: Você sabe que a Márcia Ferreira, né? A Márcia Ferreira é uma cantora que tocou no mundo inteiro, sabia disso, né? No mundo todo.
2: Sim.
0: A Chorando Se Foi tocou no planeta todo, né, Marcinho?
1: O Queijinho,
0: caramba,
1: vem cá com a Márcia.
0: Quem é que nunca ouviu essa música?
1: Pra ele aqui. Vocês dois, né? O Queijinho na sanfona e a Márcia vai cantar pra você aqui, pra te homenagear
6: Mas, Rabelo, a hora que o menino foi fazer aqui a entrada no prefixo, o Paulo Torres, né? Aí o Piauiense aqui pulou da cadeira e ficou de pé rapidamente, assim, né? Assustou, ele levantou da cadeira e ficou de pé. Falou assim, meu Deus, tanto beijo que
1: canta um pedacinho só pra ele ver ao vivo.
7: Só lembrando que essa música ainda não completou 100 anos. Ela só tem 40 anos, é. Outro dia, Delson Moura tava lá e canta aquela tua música que já completou 100 anos. Eu, calma lá. Quem
8: Mas
7: sabe?
8: Quando ela completar 100 anos, ela vai ser conhecida da mesma forma.
7: Pois é, gente, ela continua, né? E

0: sabe, faz ao vivo, meu garoto.
1: Opa!
2: Rafael, cadê a saudade da minha terra? Ai, eu vi um pedacinho aí. De que me adianta viver na cidade se
3: aproveitar
2: a felicidade
3: aqui o...
2: não me acompanhar, meu amigo.
3: Aproveitar o nosso sanfoneiro queijinho aqui pra tocar essa moda.
1: Aí. Você sabia que...
3: Todos os cantores sertanejos do Brasil, quem não cantar Saudade da Minha Terra não é cantor sertanejo. Concorda comigo?
2: Concordo. Então,
3: você vai fazer uma segunda pra mim.
2: Eu vou tentar aqui, né, rapaz?
3: É maior aí.
2: Fica tranquilo aí.
3: Puxa, queijinho!
1: Aô!

0: Serra.
1: Para o Alzis do Piauí. Alô, Irenaldo. Que é isso, bom demais, bom demais. Olha, são 21h49. Rafael Silva, como é que te acha nas redes sociais, Rafael?
0: Opa, cantor Rafael Silva. Não, aliás, Rafael Silva, cantor oficial.
1: Pronto, Rafael Silva,
0: cantor oficial. Cantor você vai oficial. Me encontrar lá no meu canal no YouTube, no Instagram, no Spotify, no Facebook, enfim, em todas as redes sociais. Aliás, gente, acessa aí, por favor, eu preciso aumentar meu número de seguidor.
1: Ah.
0: Até porque eu tenho um sonho, rapaz, tenho um sonho de ter o mesmo número de seguidor que tem o Neymar, cara.
1: É fraco.
0: Ele tem 200 né? e poucos milhões de seguidores.
1: Fraquinho,
0: eu já tenho 14 mil, já tá valendo.
2: Seguidor,
0: tá?
2: Né, rapaz? Eu tô te seguindo.
0: Aí, o Léo Gintes que tá me seguindo, a Marcinha também.
3: Ellen também.
4: Rafael, só estava faltando um detalhe pra você aumentar o número de seguidores assim, a nível do Neymar. É você vir na Rádio Nacional.
0: Exatamente, Marcinha. No dia do aniversário, olha que maravilha. 49 anos de Rádio Nacional da Amazônia. Deixa eu mandar um abraço aqui, posso?
1: Pode.
0: Mandar um abraço pra toda a minha família, todos os meus amigos, lá da minha querida Goianésia, Goiás. Meu irmão, a Elisney, tá nesse momento agora, lá no caminhão dele, lá ouvindo a Nacional da Amazônia e toda a minha família. Um grande abraço pra vocês.
1: Beleza pura. Agora são 20 horas. O que foi, Fatinha? Fala, Maria do Rosário.
5: Parabéns daqui a pouco.
1: Com certeza. Ô, Antônio Nunes, você tem que falar também.
0: Antônio Nunes.
1: Todo mundo,
0: chega aí,
1: rapaz.
0: Nunes.
1: Ah, Zezé. Ô, Zezé.
0: Tem que falar também.
1: É,
0: isso. Mamãe Zezé.
1: Fica quietinha aí.
0: Fica quieta aí. Então, pronto.
1: Meu amigo Antônio Reis.
0: Vocês mandam, eu obedeço.
1: Meu amigo Antônio, boa noite.
6: Maurício, boa noite a você. Boa noite a todos. Estou aqui. Eu tô pequenininho no meio dessas feras todas grandes aqui, ó. No meio de
0: Para com isso,
6: Ferreira,
0: você aqui todo mundo é grande.
6: Maurício Rabelo.
1: O Rafael Silva, Léo Dindi.
6: Rapaz, fiquei pequenininho aqui, mas Maurício, eu trago um abraço pra você do Martins lá do Pessoa,
1: do Mocotó do Brasil,
6: né?
1: É, exatamente,
6: e trago um abraço pra você também da Jana Moura, você entendeu? Mandou chegar aqui e deixar um abração pra você,
1: coisa boa,
6: a grande Milena, né, que canta aí,
1: fala em espanhol, lá do Recanto das Emas, né?
6: E deixar um abraço a todos, né, que estiverem na sintonia. Parabéns pra Rádio Nacional, né? 49 anos, né? A FM, né?
1: Uhum. 49 anos.
6: 49 anos.
1: Nacional,
6: parabéns,
1: da Amazônia.
6: Nacional
1: FM
6: da Amazônia.
1: É 50,
6: né? Vamos cantar parabéns já, né?
1: Vamos,
6: o bolo tá aqui, né?
1: Opa!
6: Tem salgado também, né?
1: Uai, tem tudo.
6: Tem tudo. Hoje a festa tá completa, né?
1: É verdade.
6: Então, agradecer a todos vocês. Tá?
1: Opa! E que dia que tem novo encontro lá no Parque da Cidade?
0: Nossa, os amigos encontro. Do rádio, que festa maravilhosa,
6: com
0: viu?
6: Com certeza, né, Rafael?
0: Excelente
6: você
0: a festa.
6: Lá, você gostou,
0: muito
6: né?
0: obrigado pelo carinho de vocês. Aonde vocês vão, vocês fazem a festa.
6: Cara,
0: os amigos do rádio realmente fazem a diferença.
6: Eu me sinto elogiado, você viu? Por vocês todos lá com a gente, né?
1: Coisa boa.
6: Acho
1: né?
6: que pra mim é gratificante, pra Ellen, né? Pra Zezé. Acho que pra todos nós é que a gente procura
0: pra todo mundo, com certeza.
6: Né? Aí a gente chega lá, vocês dizem assim, ô, vocês que arrumou, vocês que... Não, quem,
1: todo
6: faz, a
1: mundo,
6: quem faz a festa é vocês.
1: Mas se não tiver uma coordenação, as coisas não acontecem.
6: Quem faz a festa é vocês.
1: E sempre
6: eu falo assim, quem vai pela primeira vez, quer voltar. Você sabe que é.
1: Uhum, é verdade.
6: E quem vai não esquece.
1: Exatamente. Né? Por isso é que tem. No dia 11 de outubro
6: por
1: vai ter
6: é
1: de novo,
6: tem,
1: né?
6: E carrego, já falei pra todo mundo aqui, ó. Carrego no meu peito aqui, ó. Uhum. Rádio Nacional. Você sabe que eu carrego.
1: Eu sei.
6: Que eu brigo, eu luto, você entendeu? Eu já estive aqui várias vezes, até brigando. Pelo João Maquibral, quando cortaram o programa dele pela metade
1: sei,
6: aí, você
1: sei.
6: Sabe, né? Uhum. Então deixa pra lá, né?
1: Mas, isso,
6: tá. Mas é dia 11 de outubro o nosso próximo encontro, tá, meu querido? E tá todo mundo convidado, quem quiser comparecer lá, o parque tá à disposição de todo mundo, tá bom, meu querido?
1: Que bom demais. E o número do telefone do Antônio Nunes, quem quiser ligar para saber mais, anote aí, é 61, depois 98526-2668, não é isso?
6: Mas fala não só comigo, né, Maurício?
1: Fala com a Ellen também.
6: Fala com a Ellen, fala com a Zezé, né? Fala com a Jana.
1: Com a Jana Moura,
6: a Jana Moura
1: né?
6: também.
1: Ah, certo.
6: Então acho que a maioria, meu número tá no ar espalhado aí para todo mundo, né? E à disposição, quem quiser ligar, é só procurar o Antônio, é 24 horas no ar, tá bom, meu querido?
1: Tem a outra mocinha que tá aqui, a Ellen Couto também. Tudo bom, Antônio? O da Ellen é facinha, 61 999 18 16 98, né?
0: Sabe de qual, hein?
1: Não, é que eu presto atenção nela e nele, viu, rapaz? É
0: um privilégio, hein, ter o Maurício Rabelo decorando o número assim. Decora o meu também, viu, Maurício?
1: É o seu facinho.
3: Essa memória aqui é memória de elefante.
0: Brincadeira, rapaz.
1: Tá bom demais. Ellen, que prazer ter você aqui no aniversário da Rádio Nacional da Amazônia. Hoje te ouvi na Rádio Nacional da Amazônia. Sim. Era no programa da Edileia Martins.
3: Participei,
1: com o Frank Silva,
3: né? Participei, para dar
1: os
3: parabéns para ela pelo aniversário hoje, né? E também para a Rádio Nacional da Amazonas.
1: Aham.
3: E é muito bom, Maurício, estar aqui juntamente com essa galera toda aqui. Eu estou me sentindo até assim um pouco importante.
1: Você é importantíssima, menina, pelo amor de
3: Cheio
1: Deus.
3: Cheio de celebridades aqui à minha volta.
1: Bem, tudo meu, isso aqui é tudo meu.
3: Coisa boa,
1: tô,
3: né?
1: Vendo, né? É lá então, no Piauí. Pois
3: então é isso, Maurício. É. Eu quero parabenizar a rádio, né?
1: Uhum.
3: E que venha mais 30, 40, 50, 60 anos, que vai ser bom demais, né? A gente tá aqui. E é bom demais poder participar aqui e estar junto com todos vocês. Um abraço para todos.
0: Obrigado, Ellen.
1: Você vai mandar abraço para ninguém, né? Você sempre manda para seus amigos.
3: Ah, vou mandar um abraço para a Cátia Tavares, que deixou um abraço aqui para você, tá bom? Para a Mercedita, para a Jana Moura, para o Wesley, né, que está na escuta, já mandou um oizinho ali para mim no zap. Para toda a turma boa que está na sintonia, que são muitos, né?
1: Tá bom,
3: e para minha prima Marina, que era... Ela diz que fica morrendo de ciúme quando eu venho aqui, viu?
1: Ah, é? Marina?
3: É.
1: Alô, Marina, é lá de Goianésia?
3: Marina de Goianésia,
0: Da minha cidade, não acredito, não.
1: É.
0: Manda tenho... um abraço então,
3: Marina. Ô, Rafael, eu tenho um monte de parente lá, tio, tio, primo.
0: É,
3: bastante.
0: Eu sempre falo que Goianésia é a melhor cidade do Brasil.
3: É bom lá,
0: cara,
3: né?
0: Hoje acaba teu seu topo, né?
3: Lá é bom demais, lá em Goianésia.
1: Bom demais, então,
3: é
1: muito obrigado. Aquele amendoim você fica me devendo, tá? Depois nós acerta, viu?
3: Vai demais, quinta-feira.
0: O amendoim da Ellen é bom mesmo.
1: Se você tá o astral de pessoas assim da minha idade,
3: se você se comportar direitinho, quem sabe você não ganha quinta-feira.
1: Pois é, tá bom demais. Ó, o Leozinho, você também tem que dar um alô aqui, cantar uma moda pra nós. Tem o José Lourenço da Sanfona lá do Piauí. Alô, José Lourenço, um grande abraço. Eu não posso colocar no ar o telefone no ar, porque está no período eleitoral.
0: Sim,
1: né?
0: lógico.
1: Mas eu mando um alô para ele aqui. Meu amigo Leozinho de Pádua.
0: Grande Leozinho de
5: Lourenço. Tranquilo, rapaz. Eu trouxe o queijinho de presente para você.
1: Não, quero não.
5: Você
1: quero
5: quer
1: não,
5: o queijinho agora ou mais tarde?
7: Olá, Maurício. Olá, aqui, cheguei.
1: Ô, Vitor.
7: Eu sou o presente seu, né?
1: Não, quero não.
0: O queijinho tá aí. Só faltou o docinho, foi?
1: Esse João Batista que eu conheci ele, rapaz.
7: Perigoso.
1: Tudo bom, queijinho? Mete o dedo nessa sanfona, só um pouquinho. Só. É um presente que você trouxe também,
5: exatamente.
1: Não?
5: Você é maldoso, rapaz. O presente é o acordeão dele aí.
1: Ah,
5: ele toca, exatamente. Esse é o queijinho de tocar, não de comer, não.
1: Ah, pois é.
5: Tenho um respeito muito grande por ele.
1: Como é que tá a vida? Boa, boa.
5: Tá tudo bem, graças a Deus, o Rabelo.
1: Você tem andado muito lá por Araguaína, Tocantins, pelo Maranhão.
5: Isso, Pará.
1: Até lugar, o Pará também.
5: Exatamente.
1: Né? Que lugar que você tava no Pará esses dias?
5: São um Geraldo do Araguaia.
1: Não
7: balança, eu sei o que é.
5: Fui lá, balançou.
1: É queijinho.
5: É o presente que o Rabelo recebeu. O rádio faz aniversário e o Rabelo faz o presente, né? Ele tá com cuidado tão grande, rapaz.
1: Aqui é Cajuína, lá do Rio. Piauí, terra querida, né? É o Irenaldo que trouxe, né?
5: Então, Rabelo, fui lá, São Geraldo do Araguaia, ali travessei aquela ponte maravilhosa ali entre Xambioá e São Geraldo do Araguaia. Ali era uma tortura grande, era um pedágio muito caro que a gente pagava naquelas balsas ali. Ficava muito tempo esperando, né?
1: O
5: Torre
1: Salinas,
5: né? Agora aquela... Eu trouxe depois de mostrar as imagens.
1: Passei na ponte ainda.
5: Não, mas linda. Realmente muito bem feita, né? Uhum. O pessoal de lá tá muito feliz, viu, Torres? Uhum. Com aquele trabalho maravilhoso que foi feito ali, que merecia, né? Precisamos um agora em Filadélfia com a Carolina, né?
1: Filadélfia com Carolina no Maranhão.
5: Se Deus quiser.
1: Filadélfia, Tocantins, Carolina, Maranhão.
5: Exatamente.
1: E que não cai igual aquela que caiu lá no Estreito,
5: mas
1: né?
5: Mas aquela também tinha 300 anos, né?
1: Mas tem que
5: ter manutenção.
1: Tem que cuidar, né?
5: Passei por ela também.
8: Ô, Leozinho, você falou em Xambioá. Foi a primeira, minha primeira viagem para a Amazônia foi lá em Xambioá.
1: Xambioá, no Tocantins.
8: Na lei São Geraldo do Araguaia, que fica.
5: Era Goiás na época, né?
8: Naquela época não tinha só era balsa, voadeira, né?
5: Não tinha asfalto também,
8: E nós fomos num búfalo da Força Aérea.
5: Ah, foi aéreo.
8: Búfalo da Força Aérea, foram dois.
5: Dois, né?
8: Eu, José Nery, o Edelson.
9: É bom que ele não faz barulho, né?
8: Não faz barulho. E foi o primeiro show Devanil de Anival.
5: Sim,
8: que era o Chico Rio Paraná. Chico Rio Paraná.
9: Né?
8: Maurício Fares.
10: Exato.
8: Foi um show lá, foi o primeiro
10: cachorro
8: show.
10: Doido,
8: cachorro doido.
10: Cachorro doido, né?
8: E foi, rapaz, lá, você me fez lembrar agora, que era Xambioá e São Geraldo do Anaguaia.
5: Do outro lado, do lado, exatamente. Duas cidades bonitas.
8: Fiquei com medo daquele rio ali, né? Rio Grande, né?
5: Nossa Senhora. Ali na época do mês que ele tá cheio, dura mais ou menos 40 minutos para atravessar na barra.
8: É.
5: E agora é 30 segundos na
8: ponte. É o pior de tudo, né? Que quando tava no meio do rio lá, e o cara que conduzindo lá a voadeira, disse: olha, Paulo, aqui onde eu vou, a guerra do Paraguai, aquela coisa toda, muita gente morta aqui lá embaixo. Meu Deus do céu.
5: Olha o lugar que ele foi falar isso pra você, né?
8: Logo no meio do rio.
10: Calado e quieto aí. Não, você vai também, né, rapaz?
5: Você teve um problema, você teve um problema, um negócio de acidente, foi numa ponte também, né? Que você foi resgatado através dos cartazes, né?
8: Alguém sim, foi lá, foi em Mato Grosso. Uhum. Foi uma viagem bem tumultuada que a gente teve.
10: Só um minutinho, pode ser?
8: Só um minutinho,
10: vamos
8: pode.
10: Intervalo, lá, vamos lá. Intervalo político lá, já a gente volta.

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0: gente boa do Brasil. Agora 22 horas e 4 minutos. Eu de cá, você de lá. Hoje festa. 49 anos da Rádio Nacional da Amazônia. E também comemorando o aniversário da Zezé, que depois de amanhã ela vai colher mais uma rosa no jardim da sua vida. E ela já começou a comemorar hoje. Mas depois de amanhã nós estamos te esperando por aqui, viu, Zezé? Boa noite!
1: Boa noite, Maurício Rabelo. Boa noite a todos vocês que estão aqui no estúdio. Olha, minha linda, maravilhosa, minha querida rainha da lambada, Márcia Ferreira, Rafael Silva. Olha, todos vocês, tá bom? Bom, eu quero parabenizar a Rádio Nacional da Amazonas, que tem alguns dias que eu escuto a Rádio Nacional da Amazonas. Ela está fazendo 49 anos, né? E eu estou fazendo 15. Então tem 15 anos que eu escuto a Rádio Nacional da Amazonas e a Rádio Nacional AM de Brasília, né? E eu quero parabenizar a todos vocês, locutores da Rádio Nacional da Amazonas, meus amigos, todo mundo. E parabéns para mim também, que estou fazendo 15 anos, dia 3 de setembro.
0: Depois de amanhã.
1: Venho cantar parabéns aqui.
0: Cantar.
1: Na Rádio Nacional, junto com Maurício Rabelo.
0: Que coisa. Então vamos cantar os parabéns, né? Vai ficar aí os parabéns, ou aqui? O bolo? Como é que é? Vem para cá, Fátima. Fica aqui. Isso. Vamos ver se afina essa sanfona aí, que vem com cá.

0: Márcia Ferreira, que foi a primeira locutora.
1: Obrigada!
2: A Patinha, a primeira funcionária.
1: Viva
2: nós!
3: Viva todo mundo!
2: Viva os ouvintes da Rádio Nacional da Amazônia! Viva a nossa direção que nos dá essa oportunidade de mandar esse programa com tanta alegria para o Brasil. Viva a nossa direção!
0: Viva a vida!
2: Viva a vida!
4: É, claro, é sem ela ninguém pode.
2: Só pra ir.
5: Vamos comer o bolo.
2: Vamos comer o bolo, né?
1: Viva o Anderson que se vira nos 30!
6: É isso aí,
2: amigo! Luciano, vem cá falar, deixa eu só mandar um alô aqui, a Márcia Dias também. É, tem dois radialistas nos ouvindo, a Ellen que me passou aqui, a Ellen Couto, né? É o Ari Moisés e também o Éder João, o Toninho Ramos, a Celeste Ramos lá na Ceilândia, o Anderson Ramos, o Deiler Ramos também, Ceilândia Norte, ouvindo o Eu de Cá, Você de Lá. Eu quero aqui mandar uma saudação, né, para todos os integrantes do Grupo Amigos do Rádio. Um abraço grande para o Éder João, um abraço grande para a Celeste Ramos, para o Ari Moisés, o Anderson Ramos também, o Galber Oliveira, muito obrigado, todos que estão na escuta, todos os integrantes do grupo Amigos do Rádio, né, Márcia Ferreira?
7: É isso aí, Maurício Rabelo. Deixa eu mandar um alô aqui também para nossa audiência maravilhosa, o Antônio Cunha, nos ouvindo na linda Maceió, Alagoas.
2: Opa!
7: Obrigado, Antônio Cunha. Também com a gente, a Heleninha de Itaquera, São Paulo.
2: São Paulo!
7: Coisa linda de viver. O povo de São Paulo e também o Juarez Expedito. Sabe de onde, menino? Itaguaí, Rio de Janeiro, da cidade maravilhosa.
2: Rio
7: um abraço,
2: Janeiro.
7: Juarez. Também o Gonçalo da Acordeon, daqui de Santo Antônio Descoberto, na nossa Goiás.
2: Pois
7: um abraço, hein, Gonçalo da Acordeon. Da próxima vez aparece aqui pra tocar uma acordeon pra gente,
2: pois
7: né?
2: É, tá devendo.
7: É, e a dona Geralda, nossa linda e maravilhosa amiga de Congonhas, Minas Gerais, na minha terra, Minas Gerais, coisa boa.
2: Minas Gerais, quanta saudade
7: quem
2: eu sinto
7: de ti. Quem te conhece, não esquece
6: jamais, Minas Gerais.
2: De novo, de novo, de novo.

0: Gostei. Deixa eu mandar um abraço aqui pra Vilma Branquinho também, que é uma mineira que mora em Tocantins, né? Aliás, é uma mineira misturada com Goiânia, com tocantinense. Vilma Branquinho, um abraço. Ela mandando um feliz aniversário pra todos nós da Rádio Nacional, pra todos da rádio, especialmente pra Didi, que está aniversariando hoje, desejando tudo de bom. Obrigado, Vilma Branquinho. Um abraço grande pra você. Muito obrigado, em Araguaína, no Tocantins. Fala, Rafael Silva.
1: Opa, maravilha. Eu também gostaria aqui de mandar um abraço, ô Maurício. Ah. Ó, estamos ouvindo aí também os nossos amigos aqui, ó. Gustavo Assis, a Zelina, nossa amiga lá de Minas Gerais, pediu aqui a música Tristeza do Jeca, pediu pra gente cantar pra ela.
0: Tá no ponto aqui agora.
1: Pediu também aqui, ó, o meu amigo Henrique. Henrique, um abraço pra você, meu irmão. Os meus irmãos, ó, o Elisney, o Valtim, a Edileuza, a Elisângela, as minhas tias, tia Rosa, tia Aparecida, toda a minha família lá em Goianésia. Nosso amigo Nildão tá ouvindo. Meu amigo Hélio Rocha, o Boi Fazendeiro. Rapaz, mas muita gente aqui, viu, cara?
2: Tem chifre.
1: Você sabe que o chifre foi feito pro homem, né?
0: Não,
1: o boi
0: não.
1: Usa de atrevido. Já
0: ah,
1: viu,
0: é?
1: Já viu, tá?
0: Puxa, eu achei que era mocho, rapaz. Não, tá bom. O queijinho do acordeon tá recebendo um abração da Jana Moura. Alô, Jana Moura! Abraçando o queijinho do acordeon, cumprimentando a todos nós. Tá dizendo que tá com saudade de todos, né? Abraçando ao Paulo Torres, a Márcia Ferreira, cumprimentando também o Anderson, cumprimentando o Antônio Nunes, a Cleonice, a Ellen Couto, a Zezé, querida aniversariante do dia 3, o Rafael Silva, top demais, o Leogine Pado, a Mercedita, não foi, mas recebe meu abraço, Jana Moura, aqui de Brasília, abraçando a todos, né? Rapaz, tem tanta gente aqui, é o Divino de Goiás também, tá dizendo, quero mandar um abraço pro Joaquim Cunha, Ni, Jerusa, Walter, Cirley, Kleber, Apolinário, Amauri do Forró, Tonico e o Major Gontijo e a Carminha lá em Cavalcante, Goiás. Muito obrigado.
3: É o Brasil inteiro ligadinho. Brasil aqui na Nacional.
0: Gleibe Oliveira. Onde
3: você de lá?
0: De Caiapônia. Gleibe Oliveira, muito obrigado, amigão. Gleibe Oliveira em Caiapônia, Goiás. Ele que é um grande representante do René e Adriano. Muito obrigado, muito obrigado. É o radialista Carlos de Quijingue, Bahia. Alô, radialista Carlos Quijingue, Bahia, Brasil. Muito obrigado, muito obrigado. Tem o Sebastião Lima. É o delegado Nego Lima lá de Palmas do Tocantins, o amigo do Leogin de Padoanã. Alô, delegado Nego Lima, um grande abraço, ligado no Eu de Cá, Você de Lá. Ele, a Vitória Lima, o Eduardo, o João Eduardo e a Dona Olinda, muito obrigado. Tem aqui da Bahia 77, boa noite. Maurício, meu amigo, tudo bem? Aqui é Mauro, estou ouvindo a programação, parabenizando pelo trabalho aí na Rádio Nacional, 49 anos de existência. Maurício, estou ouvindo, hein? Estou ouvindo a entrevista aqui na Bahia, tá bom demais, Maurício, parabéns. A Márcia Ferreira, parabéns ao Leogin de Pádua, ao também nosso querido amigo Rafael Silva. Todos, quem mandou foi o nosso amigo Mauro da Bahia. Homem, como é que nós vamos fazer agora? Seja que manda.
4: Mandar um abraço pra Tioco, que tá na sintonia também.
1: Tioco, um abraço, Tioco. Tioco
0: comemora.
4: Meu lindo, se queira ou se não queira.
0: Vem cá falar aqui, minha amiga. Ei, fala daí mesmo.
1: Márcia
0: Dias, lá do Rio Grande do Norte. Ela é aparecida.
5: De Márcia para Márcia.
3: Sim, querido, vamos lá.
5: Essa Rádio Nacional gosta das Márcias.
0: Claro. Não. O Brasil gosta das Márcias.
5: Parabéns, né, pra nossa querida Nacional da Amazônia, né? Isso. É bom aqui que o Eu de Cá, Você de Lá comemora na AM, na Amazônia, bom demais.
0: Bom demais.
5: Muito obrigada pela oportunidade de poder estar aqui, né? Uma pausazinha ali na nossa programação e aí a gente vem festejar aqui, né, Maurício?
0: Com certeza.
5: Bom demais. E é um prazer poder falar para os nossos ouvintes, estar junto aqui nessa parceria e ter essa turma animada aqui dos amigos do rádio que sempre estão comemorando os aniversários aqui com a gente. Então, ó, beijo carinho. Parabéns para todo mundo, para todos nós, para todos os ouvintes, para quem faz a nossa querida Rádio Nacional.
0: Obrigada! Paulo, você fala enquanto eu vou ali bater meu ponto. Falou? A palavra é sua. Pode falar.
6: Vou falar o quê?
0: Você sabe falar? Alô, gatinhas e gatões.
6: Você é que é o falador aqui. Eu quero mandar um abraço. Sidney, em Chapuri, no Acre. Mandou uma mensagem pra mim agora, tá ouvindo a gente lá. Que maravilha, Sidney, um abraço a você, a toda a sua família em Chapuri, no Acre.
3: Que maravilha,
6: né? Chapuri é aquela cidade famosa, né?
7: Chapuri.
6: Chapurim, né? Não tem uma música Chapurim, tem? Eu não lembro, né? Mas
3: ah,
6: parece
3: tem
6: que
3: muitas,
6: tem
3: né?
6: Coisa.
3: Porque, afinal de contas,
6: Chapurim,
3: o povo da Amazônia dá muito valor, né? À sua cultura, o folclore. Aliás, eu quero dar uma sugestão aqui. Diga. No aniversário de 50 anos da Rádio Nacional da Amazônia, nada melhor do que trazer Boi Garantido e Boi Caprichoso para celebrar aqui com a gente. O que vocês acham, hein?
6: Vamos.
3: O folclore mais lindo, né? E até internacional, que está lá na ilha de Parintins, no estado do Amazonas. Eu tive o prazer de conhecer. Em 1982, aquela estrutura toda ainda era diferente, né? Era
0: o Garantido
3: tudo,
0: e o Caprichoso
3: era
0: lá?
3: Era tudo assim de madeira. Uhum. Eles chamavam de tabladão. Aí depois, né? Evoluíram, hoje é o quê? O bumbódromo, né?
0: É, exatamente.
3: E a competição continua, porque aquilo ali realmente...
0: Você tinha uma toada muito boa, o Alazão e o Pampa, como é que é aquela música?
3: Ah, é, eu gravei uma música.
0: Toada, assim,
3: é uma
0: toada de boi, muito boa.
3: É uma toada
0: boa.
3: De boi, né?
0: É.
3: E essa música já está nas plataformas.
0: Ah, é, já, né?
3: Já.
0: Como é que você lembra o nome dela?
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0: gente, a música é linda.
1: Ah, é boa demais, o Alazão e o Pampa.
0: É, chama-se Laçador de Amor.
2: Ah. Sabe toda essa mulher aí?
0: Sabe. E história dessa música?
1: É do Davi,
0: Chico da Silva.
1: Chico da Silva.
0: É, ele é de Parintins, né?
1: É.
0: E eu tive a honra de receber uma condecoração lá na cidade de Parintins, como cidadã de Parintins. Então, é como se eu tivesse nascido na cidade, como se eu tivesse fazendo parte, né?
1: Uhum.
0: E foi uma honra muito grande que eu recebi. É isso aí.
1: Essa música é muito boa e você é melhor ainda do que a música, viu?
0: Que nada, isso aí são os trabalhos que a gente vai fazendo. A gente não quer receber honra, a gente só quer colocar um trabalho que as pessoas curtam, se divirtam, né?
1: É.
0: Que o trabalho do comunicador de rádio é isso. Uhum. É levar alegria, entretenimento, a companhia para aquelas pessoas que amam o rádio. E através das músicas, né, da nossa cultura, as pessoas vão se envolvendo com esse trabalho tão importante. Então, parabéns à Rádio Nacional da Amazônia, a todos os meus colegas que começaram essa importante programação, os diretores nossos da época, os nossos operadores, muitos já se foram, né? As nossas produtoras, enfim, sabe? Eu não tenho palavras para agradecer. Todos os comunicadores, né, que passaram também pela Rádio Nacional. E assim, eu agradeço muito a Deus pela oportunidade.
1: Nós é que agradecemos a sua presença aqui. Vamos continuar a festa, né? Vamos?
0: Vamos, vambora.
1: Porque o Gino não falou nada até agora, só fala com a sanfona.
3: É porque tem muita
1: gente
3: falando.
1: Você tá gravando muita música boa. Você participou há pouco tempo do programa do Ratinho, né?
3: É.
1: Do SBT para todo o Brasil. Conta um pouquinho da sua estrada aí, meu amigo Queijinho.
3: Rapaz,
1: como é que te acha nas redes sociais?
3: Primeiro,
1: você deu um balançado nessa sanfona aí.
3: Primeiro, boa noite, né? E eu sou do mesmo tempo seu, né? O mais velho um pouquinho. Todo mundo aqui.
1: Você já tocou sanfona pra muita gente
3: já,
1: nesse mundo.
3: Já,
1: Ferreira, ele que
3: já
1: tá tocando essa sanfona tão boa aqui. Chegou, bateu o meu amigo Queijinho com K. Toca com vontade.
3: Obrigado,
1: hein? Que você já se apresentou?
3: Ah, eu toquei.
1: Até com o Leonardo, você é cantor, né?
3: 3 anos, né? E também eu comecei com o Chico Rei Paraná, né?
1: Começou com o Chico
3: Era
1: Rei Paraná.
3: Devanil, Denival e Nelim.
1: Ah, qual a música que tocava na época do Chico Rei Paraná? Só um solozinho, um pedacinho, você lembra?
3: A música que ele cantava era aquela Festa dos 15 anos.
1: Ah, como é que era?
3: Eu não lembro muito, não, mas lembro.
1: Então, Canarinho Prisioneiro, você sabe,
3: esse
1: né?
3: Eu sei.
1: Como é que é?

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1: Queijinho, oh, como é que te acha nas redes sociais, Queijinho?
2: Queijinho.
1: Com K mesmo?
2: Com K, Queijinho com K. Queijinho. Arroba Queijinho do Acordeon.
1: Ah, arroba Queijinho do Acordeon. E você tem vaga na sua agenda, quem quiser contratar.
2: Você tem,
1: só chamar.
2: Só chamar no 61996980590.
1: Não, vamos repetir. Ficou tudo igual.
2: 61 96 98 0590. Oba, só chamar.
1: Só chamar.
3: Me chama que eu vou.
1: O que foi aí que você tá
3: falando?
1: Dois palavras
3: pra cá ouvir.
1: Ah, dois palavras.
2: Dá um mimão.

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1: O Loreto vai ter que cantar agora, porque tá só escondendo leite aí, né?
2: Antes eu quero.
1: Moça, não vai estar escondendo
2: antes
1: leite.
2: Eu quero também mandar um abraço pro Raimundo Neto, lá na Bahia.
1: Raimundo está... Neto, da rádio lá.
2: É, Rádio Vital.
1: Rádio Vital. Na...
2: Lá em São Félix do Coribe, tá te gravando. Oh. É teu fã. A Eva Ribeiro também mora em Goiás, mas tá na Bahia também.
1: Na Bahia.
2: No início ela mandou uma mensagem, mas tu falou que tá te ouvindo.
1: Ana Alice de Santa Helena, de Goiás. Goiás
2: também. A nossa amiga é. Lá de São João dos Patos.
1: São João dos Patos. É, Neuraci Rodrigues.
2: Neuraci. Neuraci, um abração pra ela. E o queijinho aqui é o paizão de todo mundo, né? Rafael Silva sabe disso, né? Todos os cantores sertanejos de Brasília, o queijinho acompanha todo mundo.
1: E ele tem que passar.
3: Aproveita, hein?
2: Ele não dá conta. Você falou na agenda dele, eu segui a agenda dele vazia. Sempre que a gente pergunta, ele já tá lotado.
4: Você já morou na casa do queijinho? Ah. Gustavo Lima.
2: Já gostava, exatamente, né?
4: Gustavo Lima. Eu conheço
1: dava
4: a história
1: muito
4: do
1: trabalho,
4: queijinho.
1: Dava muito trabalho.
3: Um pouquinho.
1: É um pouquinho, né?
2: Eu não sou baú.
5: Só aproveitar que você tá mandando alô lá pra Bahia, mandar pro pessoal do Rio Grande do Norte. Pra Natal. O pessoal da IFRN tá mandando recado aqui, dizendo que o pessoal lá da IFRN... Tá escutando a gente?
1: Geraldo Neto.
5: Geraldo Neto. Como assim, Neto. No Rio Grande do Norte tem o Gambiarra, que tá ligadinho no Eu de Cavocê lá, e a Elisete e São Miguel, hein?
4: Muito bom, pronto.
1: O Gambiarra e a Elisete. Eu queria que você cantasse um pedacinho de uma música.
4: Diga.
1: É, uma que você gosta de cantar, o que a gente acompanha.
4: Vem pra cá, vem pra cá. O que eu gosto de cantar, aquela que você gosta que eu cante.
1: É, aquela que eu gosto de cantar, aquela mesmo. Canta aí,
4: Marcos. Você é o espelho, essa.
1: É, isso.
4: Essa mesmo. Você...

0: Rabelo, faz uma pergunta aqui só pra nós, hein, Márcia? Márcia Dias? Quero fazer uma pergunta aqui só pro Maurício, ninguém vai ouvir. Certo. Quero saber quando é que ele vai tirar aquelas feiras de 15 dias, assim, pra Márcia ficar por aqui, no seu lugar. Então. Tá com saudade, as Márcias, né? Eu tô com saudade, você precisa descansar um pouquinho. Você, é visitar.
1: Não precisa nem voltar. Você falou
0: da outra vez. Não, tu escutou?
1: Eu ouvi. Lá, não precisa nem voltar, não. Ele já podia já.
0: Ele já pode aposentar, né? Deixar a Márcia aqui. É, exatamente. Tá muito bem representado.
2: Mas por onde a gente faz uma dupla aqui, Maurício?
1: Aqui, você não vai cantar aqui agora mais. Viu, meu amigo? Sim, pode falar, Marzinha, pode falar. Dizer,
2: vez por outra dá pra gente fazer uma dupla aqui, tá bom? Você deixa?
1: Não, nem oh,
2: não, obrigada!
1: Bom demais.
0: Fala, Abel, vamos fazer um hino. O hino que o Rafael Silva cantou, que é do tempo dele, né? Ah. É Salário de Minha Terra. E do meu tempo, mas do queijinho, é Blusa Vermelha, né?
1: Ô, rapaz, tá bom.
3: Bom demais, é o Leugim de Pádua, o moço de Loreto no Maranhão. O homem que quer me tirar do programa de todo jeito pra deixar a Márcia Dias. Segura!
4: Ah, moleque! Eu vou fazer uma segunda pra você, posso? Ou é o queijinho?
0: É o queijinho,
4: rapaz! É o queijinho do acordeon.
1: Nós dois.
4: É nós dois? Vou na primeira ou na segunda? Vamos lá.

0: Opa, são 22 horas e 34 minutos. Márcia Ferreira já está indo embora. Márcia, eu quero te agradecer muito por ter aceitado o convite meu e da nossa equipe aqui para você estar nesse dia tão importante da Rádio Nacional da Amazônia.
1: Quero agradecer a você, a toda a sua equipe. É uma emoção estar aqui hoje para celebrar 49 anos da Rádio Nacional da Amazônia. E obrigada à nossa audiência maravilhosa, que está sempre conosco, esses ouvintes queridos, que inclusive se deslocaram, vindo até o estúdio para cantar parabéns. E todos, né, os que estão vibrando conosco em suas casas, em suas cidades. Então, Maurício, parabéns.
0: Obrigado,
1: a você viu? Também, tá?
0: Obrigado. As portas sempre estão abertas
1: aqui. Você faz parte dessa história.
0: O nosso diretor, o Thiago Regotes, que quer ver você fazendo um show aqui em frente àquele, o nosso museu ali, do estúdio ali, para relembrar os grandes momentos,
1: claro,
0: da Rádio Nacional da Amazônia, com a Márcia Ferreira, viu?
1: Vamos então providenciar tudo para que, para mim vai ser um prazer, tá bom?
0: Vai ser
1: um abraço, Maurício.
0: Obrigado,
1: tchau,
0: viu?
1: Tchau, Fatinha,
0: sucesso,
1: tchau, Anderson.
0: Sempre,
1: tchau,
0: viu?
1: A todos. Tchau, meus amores!
0: Tchau, Márcia Ferreira! Obrigado!
2: Até a próxima,
0: né? E eu vou trazer aqui, Rafael Silva, cadê o Rafael? Chama ele lá para nós, lá. Rafael, agora são 22 horas e 35 minutos, eu quero tocar uma música. Rafael, vamos tocar a nossa música aqui, é Tristeza do Jeca. Você quer mandar pra quem? Como é que é? Como é que é? Só um pedacinho aí pra nós.
3: Esses versos tão singelos.

0: eu queria dizer que para mim é um privilégio, um prazer enorme estar aqui hoje na Nacional da Amazônia, comemorando os 49 anos de existência dessa emissora super, super importante para o Brasil. E dizer que foi um prazer também ter a oportunidade de gravar essa canção. Essa linda canção com você.
1: Foi bom demais.
0: Você sabe que você fez uma segunda de primeira nessa música.
1: Ah, eu não tô sabendo.
0: A sua
1: disso,
0: segunda
1: não.
0: Ficou de primeira e a minha primeira ficou de segunda.
1: De primeira? Não, que conversa, rapaz.
0: Então, ó, a música ficou linda, todo mundo que ouve fica encantado com ela. Quem pediu pra tocar essa música agora foi a Zelina, lá de Minas Gerais.
1: Zelina!
0: Zelina, tá ouvindo a gente lá?
1: Lá! Em Minas Gerais. Levanta o som pra nós aí, meu amigo Anderson. Levanta o som pra nós aí. Alô, Zelina!

0: Bom demais. Obrigado. Como é que acha você mesmo nas redes sociais, Rafael Silva?
1: Rafael Silva, cantor oficial. Você vai me encontrar lá em todas as plataformas digitais.
0: Beleza, muito obrigado por ter aceitado o convite. Volte sempre as portas e o coração sempre abertos, meu amigo.
1: Parabéns à Rádio Nacional da Amazônia por esses 49 anos de existência. Obrigado, Maurício. Muito obrigado pela a consideração, a amizade que você sempre teve, o carinho que você sempre teve com a minha pessoa. Ao nosso querido Paulo Terra.
0: A Terra, Márcia, e o Paulo.
1: A rainha da lambada, a nossa querida Márcia Ferreira. Léo Gin de Pádua, Ellen, a Fatinha, Antônio Nunes. Mamãe Zezé, que está completando. Eu não posso falar a idade dela. É novinha.
2: 15.
1: Completando mais uma primavera, 15. Dia 3 de setembro. Querido sonoplasta.
0: Anderson. Vareta, né? O Anderson Vareta.
1: Exato. Nosso querido Queijinho, enfim, todos vocês, muito obrigado pelo carinho. Os amigos do rádio, que fizeram ali trouxeram um lanche maravilhoso.
0: Delicioso,
1: né? Um bolo de aniversário maravilhoso, um salgadinho maravilhoso, só ouro. Nosso amigo também ali do Piauí.
0: Irenaldo. Irenaldo de Aroazes, do Piauí. Obrigado.
3: O bolo foi o Maurício Rabelo.
0: Ah, é,
1: o bolo foi o Maurício Rabelo.
0: A gente tá querendo jogar pra pagar o bolo, só isso, é. Eu já entendi.
1: Obrigado,
0: já
1: meus amigos.
0: Falou.
1: Foi um prazer enorme estar com vocês mais uma vez aqui.
0: Obrigado,
1: no Nacional.
0: Viu, Rafael? Obrigado. Paulo Torres, obrigado por ter aceitado o convite. Representou aqui o José Nery também. E a gente tinha muita vontade que ele estivesse aqui. Obrigado, viu, Paulo?
4: Obrigado também a você. Desses 49, eu participei 25 anos aqui. Graças a Deus.
0: 25
4: né?
0: anos.
4: É.
0: 25 que coisa anos. Boa. E você continua cantando, né?
4: É,
0: você
4: é uma cantando.
0: Pessoa... você canta muito nas igrejas.
4: Nas igrejas, isso, é isso aí.
0: Ajuda
4: canto.
0: A evangelizar com a sua música,
4: com certeza,
0: né?
4: Com certeza, depois, é isso aí. Roberto, foi um prazer muito grande
0: você
4: voltar
0: tá nas
4: aqui.
0: Nas redes sociais também, Paulo? Como é que a gente acha?
4: Qualquer rede.
0: Rede deitar.
4: rede de pescar,
0: esse é o Paulo Torres,
4: caiu
0: né?
4: Na rede é peixe, né?
0: Como é que é a despedida do Paulo Torres e o José Nery da Rádio Nacional da Amazônia?
4: Naquela
0: dos tempos de outrora.
4: O nosso amigo
0: Anderson.
4: É, esse é do som. Legitimamente. Anderson, né?
0: O pernambucano aqui inventando. É do som de verdade. Que é Anderson, né?
4: Anderson.
0: Então.
4: Oi, alô, amigos da Amazônia, aquele abraço. Alô, fofinhas, um abraço apertado, um suspiro dobrado. De amor sem fim e aquele beijinho pra vocês, sabor de mel. Jogue a tristeza fora, porque agora a alegria fala mais alto. No ar, mais um Show da Tarde. Agora eu de cá, você de lá. Obrigado a vocês.
0: Paulo.
4: E até o próximo, 50 anos, se Deus quiser.
0: Se Deus quiser. Semana que vem estaremos juntos de novo,
4: é isso,
0: né?
4: Deus.
0: Alô, Paulão, muito obrigado, viu? Comemos um trem ali. Bom demais. Ô, Queijinho, do acordeon. Dê um alô aí, obrigado a
5: muito
0: você.
5: Muito obrigado, parabéns à Rádio Nacional. Muito obrigado a todos os ouvintes. Muito obrigado, Maurício Rabelo. E obrigado a todos mesmo. E vamos esperar os 50, né?
0: Vamos esperar. Muito mais. Vamos chegar nos 100, né?
5: Se Deus quiser. Muito obrigado, valeu.
0: Falou, Queijinho. Estamos devendo, depois você me paga, viu, tá, rapaz? Certo. Falou. Bom demais. Opa. Mas eu queria. Ué, agora é a foto primeiro. Então, levanta o som do José Nery e Paulo Torres.

0: Pois é, gente, agora 22h42, meu amigo Antônio Nunes, pode ser nesse aqui, obrigado a você pela presença, estamos te esperando aqui depois de amanhã de novo, viu, Antônio Nunes?
1: Maurício Rabelo, que prazer imenso estar com essa galera toda aqui, Márcia Dias, Márcia Ferreira, Ellen Couto, Maurício Rabelo, Queijinho, meu amigo...
0: Léozinho de Pádua.
1: Essa galera toda, né, o Rafael Silva... Gente, obrigado por mais essa oportunidade de vocês aí. E até quinta-feira, mais uma vez aqui com vocês.
0: Valeu, obrigado. Falou Antônio Nunes, muito obrigado. Também quero aqui mandar um abração para Beca do Acordeon, lá da Bahia, o baiano da Bahia. Com certeza, Beca do Acordeon, um grande abraço. Muito obrigado, muito obrigado. É, minha querida amiga... Ellen, Cleonice, obrigado a você pelos salgadinhos deliciosos, viu? Muito obrigado. É, rapaz, então eu quero também mandar uma saudação aqui, o Natan Freitas, lá de Malacacheta, Minas Gerais. Alô, Natan Freitas, Malacacheta, Minas Gerais. Muito obrigado, muito obrigado. Tem o Marlon Alves também, está nos ouvindo. Alô, Marlon Alves, cadê você? Fala comigo.
2: Boa noite,
0: Marisabino. Opa, pera aqui, o negócio aqui tá alterado. Pera aí. Marlon Alves.
2: Boa noite,
0: só na caixa aí.
2: Aqui é Marlos Alves da Fazenda Novo Progresso. Município de Alto Parnaíba do Maranhão.
0: Falou, Marlon.
2: Gine, esquina da saudade.
0: Mas é boa.
2: Todos que estiverem na escuta.
0: Valeu, muito obrigado, meu querido amigo Marlon Alves aí em Alto Parnaíba, no estado do Maranhão, pedindo Gine, esquina da saudade. Muito boa. Meu amigo Leozinho, muito obrigado a você pela presença.
3: Muito obrigado a você, meu irmãozinho. Cadê o Queijinho? Queijinho, faz favor. Vamos fazer uma despedida com o Maurício aqui, por gentileza. Opa. Esses dois minutinhos aqui.
0: Tá bom.
3: Então, muito obrigado, Maurício, a você. Mais uma vez, um abraço a todo o pessoal de Araguaína, Tocantins, que está conhecendo a gente. Nossa amiga boa. Filomena, tá?
0: Vilma Branquinho, tá escutando. Deixa eu mandar pra Vani. Vani tá nos ouvindo em algum lugar do Brasil. Alô, Vani, cadê você? Em Minas Gerais. Obrigado, Vani, dizendo boa noite, noite maravilhosa, turma maravilhosa. É, um abraço pras meninas do Grupo Mulheres Pães. Boa noite, Vani. Fala, queijinho.
3: Uma palinha com você também, que você vai mostrar o tom da sua voz. Já cantou com todo mundo, né? Canta com o Rafael, canta com muita gente, canta com o Queijinho, com o Leozinho.
0: Tá bom, deixa a Ellen mandar. Pra quem? Ellen, obrigado a você.
4: Quero
0: pela
4: presença. Quero
0: mandar
4: um abraço pra todos e dizer que foi maravilhoso estar aqui, como sempre. É muito gratificante estar aqui com todos vocês.
0: Opa! Bom demais, obrigado. E Renaldo, vem cá, dá um alô também. Você que é de Aroazes, Aroazes no Piauí, obrigado pela cajuína aqui, obrigado pela presença.
5: Maurício, eu só tenho... Quem tem que agradecer aqui sou eu.
0: Por ter
5: participado dessa festa tão maravilhosa. Uhum. Nunca imaginei de um dia estar aqui em meio a tantos ídolos que fizeram parte de toda a minha infância. É, muitos deles, como já foi falado aqui, já se foram, infelizmente. Como Peruca,
0: Luiz Alberto, Tia Leninha.
5: Tia Leninha fazia programa dia de domingo, infantil. Eu gostava demais.
0: Burrinho com a
5: história. Ah, verdade. Eu quero agradecer, Maurício, e dizer que agora já sei o caminho.
0: Vai ficar muitos dias aqui em Brasília?
5: Não, vou embora depois de amanhã.
0: Que pena. Se fosse ficar mais, você podia voltar mais vezes aqui. Você vem sempre aqui?
5: A gente faz parte de um movimento pelos direitos dos agentes comunitários de saúde. Os agentes comunitários de saúde. E aí a gente vem de vez em quando aqui.
0: Estamos te esperando da próxima volta.
5: Muito
0: aqui.
5: Obrigado.
0: Bom, obrigado a você.
5: Obrigado, pessoal.
0: E se acabar aqui, eu te aviso, tá? Cajuína.
5: Eu trago mais.
0: Tá bom. Obrigado. Falou. Obrigado, Rafael Silva.
6: Muito obrigado, meu amigo Maurício Rabelo.
0: Valeu.
6: Todos os amigos aqui do programa Eu de Cá, Você de Lá, da Rádio Nacional da Amazônia. Obrigado, meu irmão.
0: Valeu.
6: Deus abençoe.
0: Como é que é um pedacinho da moda aí que falta só um
3: o
0: minuto?
3: O Império Prisioneiro Maranhão.
0: Vamos lá. Opa! Quantos minutos já acabam?

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1: 11:02, seguimos juntos aqui com a programação da sua Rádio Nacional, entrando em rede aí conosco a Nacional da Amazônia, que hoje está de aniversário, e também a Nacional do Alto Solimões com a gente, e vamos juntos também falando para todo o Brasil. Vamos com o Zé Cabaleiro, Telegrama.
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Meia-noite, 19 minutos depois dessas músicas inspiradoras. Vamos saber como está o tempo, né, na sua região. Vamos começar com a região sul. A atuação de alta pressão favorece o retorno do tempo firme em praticamente toda a região. A chuva perde força no Rio Grande do Sul, em Santa Catarina e na maior parte do Paraná. A exceção é o litoral paranaense, onde ainda há possibilidade de chuva fraca a moderada de forma isolada e maior nebulosidade. As temperaturas seguem agradáveis, principalmente nas áreas do leste e do litoral. O mar permanece agitado entre os litorais do Paraná e de Santa Catarina, e há possibilidade de geada nos pontos mais altos da Serra Catarinense. Agora vamos para a região sudeste. A frente fria avança rapidamente pela e provoca chuva em diferentes áreas. Em São Paulo, o interior já apresenta maior estabilidade, enquanto o litoral, o leste e o nordeste paulista ainda têm pancadas de chuva entre fraca e moderada intensidade, com pontos de chuva mais fortes no leste do estado. No Rio de Janeiro e no Espírito Santo, há previsão de chuva moderada a forte durante o dia, com possibilidade de temporais isolados no norte fluminense, sul e interior capixaba. Em Minas Gerais, as instabilidades avançam para o centro, leste, oeste, norte e nordeste do estado, incluindo Belo Horizonte, com chuva moderada a forte e risco de temporais no extremo leste mineiro. As rajadas de vento variam entre 50 e 70 km por hora no Rio de Janeiro, extremo leste de São Paulo, e norte e litoral do Espírito Santo, podendo alcançar 90 km por hora na costa fluminense. As temperaturas voltam a subir apenas no norte paulista, centro-norte de Minas Gerais e Triângulo Mineiro. Região centro-oeste. O fluxo de umidade e o avanço da frente fria favorecem pancadas isoladas de chuva entre moderada e forte intensidade na faixa central, oeste e leste de Goiás, no Distrito Federal e nas regiões central e sudeste de Mato Grosso. Também há previsão de chuva no oeste e noroeste mato-grossense. Nas demais áreas, o tempo permanece firme, com calor predominando. No sul de Mato Grosso do Sul, as temperaturas ficam mais amenas, enquanto a umidade relativa do ar entra em atenção no oeste do estado, com índices entre 20% e 30%. Agora vamos para a região nordeste. A principal mudança ocorre no sul da Bahia, onde o avanço da frente fria favorece pancadas isoladas de chuva de moderada a forte intensidade. Nas demais áreas da região, o tempo segue firme e seco, especialmente no interior, com temperaturas elevadas e baixa umidade relativa do ar. No oeste baiano, os índices de umidade podem variar entre 12% e 20%. Por último, a região norte. As instabilidades permanecem concentradas principalmente no Amazonas, nas áreas próximas a fronteiras com Colômbia e Peru, além do oeste e sul de Roraima, centro-oeste do Acre e sul de Rondônia, com chuva forte. Também há previsão de chuva fraca e isolada no norte do Amapá e noroeste do Pará. Nas demais áreas da região, o tempo permanece firme, com predomínio de temperaturas elevadas. E depois de saber como está o

0: Amazônia. Na região, atividades relacionadas a céu aberto e nos horários de maior calor aumentam os riscos de desidratação, estafa térmica e acidentes. Diante desse cenário, a Justiça do Trabalho reforça a necessidade de medidas de adaptação climática nos ambientes profissionais, como informa Paulo Izan, desembargador do TRT da 8ª Região.
1: Como bons amazônidas, nós sabemos que é uma leseira de calor. Então a pessoa vai se hidratando, vai tendo a estafa por calor, vai ficando tonta, vai perdendo a agilidade, logo não consegue antecipar os movimentos, está mais sujeito a acidentes.
0: A orientação é evitar a exposição extrema nos períodos de maior calor, principalmente entre 11 horas da manhã e 2 horas da tarde. Trabalhadores que exercem atividades físicas intensas, como profissionais da construção civil, coleta de resíduos e entregadores, estão entre os mais expostos. Paulo Izan, desembargador do TRT da 8ª Região, fala sobre as adaptações mediante o atual cenário também nas grandes cidades.
1: A palavra de ordem é adaptação. Adaptação do trabalho, adaptação das empresas e adaptação. Nós precisamos de cidades mais arborizadas, cidades que organizem os seus horários para não coincidir com o pior horário do calor. E aqui eu estou falando de saída de escola, estou falando de oferta de serviço de coleta de lixo.
0: Com a previsão de eventos climáticos extremos cada vez mais frequentes e intensos, especialistas defendem que empresas e trabalhadores adotem medidas preventivas.
2: João Paulo Seabra, da Rádio Cultura FM de Belém, para a Rádio Nacional em Brasília.
3: Meia-noite, 25 minutos, e nenhum apostador acertou as 6 dezenas do concurso 3.052 da Mega Sena, realizado nesta terça-feira, dia 1º de setembro. O prêmio acumulou está estimado em R$ 41 milhões de reais para o próximo sorteio, que é na quinta-feira, amanhã. Os números sorteados foram 16, 16, 30, 30, 40, 40. 47, 47, 48, 48 e 60, 60. 21 apostas acertaram 5 dezenas e vão receber R$ 80.825,85. 1.699 apostas acertaram 4 dezenas e vão receber R$ 1.646,74 cada. Quem for jogar, boa sorte! E uma nova regra contra o golpe do Pix errado começa a valer. O usuário tem até 80 dias para contestar devoluções por fraude. Antes, o prazo era de 30 dias. Confira os detalhes com o repórter Renato Ribeiro.
4: A medida é para proteger principalmente lojistas e pequenos comerciantes contra o golpe do Pix errado. Funciona assim: o criminoso faz uma transferência para sua conta, finge que foi por engano e pede o dinheiro de volta. Só que ele indica uma conta diferente para o depósito. Ao mesmo tempo, o golpista aciona o banco dele usando o MED, o Mecanismo Especial de Devolução do Banco Central. Ele alega que foi vítima de golpe e pede o reembolso. Resultado: o banco bloqueia o saldo e devolve o dinheiro. No fim, o golpista recebe o valor duas vezes. Punição: se alguém disser que fez um Pix por engano, cheque primeiro o extrato. Jamais faça uma nova transferência para uma conta diferente. O correto é entrar no aplicativo do seu banco, ir no extrato daquela transação e escolher a opção Devolver Pix. Assim, o valor retorna direto para a conta de origem e cancela a tentativa de golpe. Da Rádio Nacional em Brasília, Renato Ribeiro.
3: É isso aí, a gente tem que ficar ligado que os espertinhos estão aí para pegar os bichos, né? Então a gente tem que ficar ligado aí nas dicas aí. E então, não fique marcando bobeira também. Então, fique aí ligado que no próximo bloco a gente tem a participação do ouvinte, você sabe? Aquela hora que você manda o seu recadinho, seja em áudio ou em texto, com certeza a gente vai passar o seu recadinho aqui. A gente usa aqui um método de por filinha, né? Quem mandou primeiro vai saindo primeiro e a filinha a gente vai obedecendo aqui a ordem que as pessoas mandaram os seus recadinhos, tá bom? E aí a gente vai atendendo.

0: Atendendo o pedido, passando seu áudio, seu texto. Então não esqueça, nosso telefone é aquele número de WhatsApp que você liga, que você manda mensagem, aliás. Ligar não, não pode ligar, só mandar mensagem. No código 61 de Brasília, 99674-1536. 61 99674-1536.
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0: É isso aí, no nosso quadro História da Música de hoje, nós vamos falar sobre a música Paula e Bebeto. Aí você olha assim, Paula e Bebeto? É aquela música, Qualquer Maneira de Amor, Vale Amar. Todo mundo conhece mais pelo refrão, né? Que tem uma história interessantíssima. Bebeto, que se chama, Carlos Alberto Pinto Gouveia, tinha 17 anos e Paula tinha 15 anos quando se conheceram no início da década de 70. Eles se apaixonaram, noivaram e viraram amigos de quem? De quem? Milton Nascimento. Eram da mesma turminha. E o Milton se considerava uma espécie de padrinho desse namoro. Era muito amigo do casal. Mas nas vésperas do casamento, eles conversaram e chegaram à conclusão que, apesar de terem vivido uma grande paixão, não sentiam um amor suficiente para casar e resolveram terminar tudo, o que deixou Milton Nascimento muito triste. Então, passado um tempo, eles estavam na casa da Paula, inclusive, né, que eles permaneceram amigos. Então tava, a Paula foi tomar banho e o Milton Nascimento e o Bebeto ficaram ali, dedilhando o violão, conversando. E nesse tempo aí, o Milton tocou uma melodiazinha no violão de forma distraída e Bebeto ficou prestando atenção. Tempos depois, em Belo Horizonte, Milton lembrou daquele som e perguntou a Bebeto. Para sua surpresa, o amigo sabia a melodia inteira de cor. Bituca, dessa vez, guardou bem a melodia. E quando foi visitar Caetano Veloso no Rio de Janeiro, em 1975, Milton contou sobre o término dos amigos e chorou ao contar a história do casal. Tocado pelo relato, Caetano escreveu a letra. Quer dizer, a música é do Milton e a letra é do Caetano, que eternizou esse romance dos amigos do Milton, consagrando o verso célebre Qualquer Maneira de Amor Vale a Pena. Para tentar unir novamente o casal, o Bituca convidou os dois amigos para fazerem os vocais na gravação do disco, sem um saber que o outro também ia. Segundo Bebeto, foi o maior susto quando ele estava lá no estúdio e escutou a letra que até então ele não conhecia. Ele disse que estava lá no estúdio e de repente escutou: agora nós vamos gravar Paula e Bebeto. Aí ele: opa, eu? Eu? E eu e a minha antiga namorada? Ele só descobriu na hora. E apesar dessa tentativa tão amorosa do Milton Nascimento, o casal não voltou ao relacionamento. Mas ficou essa música lindíssima que embalou tantos amores. Qualquer maneira de amor vale a pena, né, pessoal? Então vamos escutar Paula e Bebeto com Milton Nascimento.

E agora você continua escutando Som e Imagem, Guilherme Santiago. Estou começando a chorar, Wilson Miranda. 12:36, daqui a pouco a gente volta.

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1: Meia-noite, 43 minutos, chegou a hora! A hora da passão do ouvinte. Manda sua mensagem em texto ou em áudio para o telefone 99674-1536. E a gente atende, é claro, atende o seu pedido e coloca a sua mensagem aqui para todo mundo, né? Então vamos começar aqui com a Sandra.

0: minha amiga lá de 9 de janeiro.
1: Boa noite, bom dia, Luciana, tudo bem?
0: Tudo bem.
1: Sejam uma boa noite e abençoada para você e sua equipe.
0: Certo, obrigada.
1: O que eu quero ouvir é a praça de beijo para você, toda a sua equipe, Francisco Estrela, Mara Messias, Cafiva, Juarez, Luiz Fernando, Braga Júnior, Edmo, Aldeirinha, Teodora, Teodorinha, José, Milena, Inês, Valdineia, Rubens, Zé Roberto, João Zé, Luzimar, Mariana, irmão Giovanni, que é Santo Iguaçu, Rio de Janeiro, minha amiga, tchau. Até a próxima, amanhã mando mais, tá?
0: Amanhã tem mais. É, então agora, depois da Sandrinha, vamos para o Francisco Estrela de Palestina.
2: Bom dia, minha amiga Luziane, tudo bem com você? É o Francisco Estrela. Luziane, me toca hoje com Roberto Carlos. Onde você estiver, esqueça de mim. Não tiver como tocar, me toca com Cristiano Neves. Chuva de saudade. Ofereço para você, sua equipe de trabalho, Alderina, toda a família, Josélia, Marco Luiz, Zezão, Zé Roberto, Francisco Mendes, Odilon, Mestre Viana, Helena Gomes, Fafá e Lúcia Alves. Rio de Janeiro, Sandrinha, Valdineia, Maria Helena dos Teclados, Marli, Sueli, Marinalva, Juarez, Cafi, Hilton, Braga Júnior e Adilson. Bahia, Luiz Fernando, Zé do Sonho, Tom Ribeiro. Maranhão, Raifran, Maritonildo, Marcelo Duarte, Helene Mojavir das Selvas. Brasília, Manuel Messias, Arlinda Duas, Helena. Em Goiás, Lourdes Costa, Nilda e Ilde Borges. São Paulo, Heleninha, Marlene, Mato Grosso, Cláudio, Edgar Comeu Morreu, Rubem, Antônio Pessu, Zé Carlos, João Bezerra, João da Cruz, Raimundo Silva, Marabá, Francisco Céu Azul, Goiás, Enéas, Lau, Natanael, Edmar Rocha, Puraqué, João Magnato, Lucas e Pratum, sintonizado essa programação maravilhosa. Que Deus te abençoe. Tenha um tchau, tchau. Disco Estrela.
0: Amém. Obrigada, meu querido. Agora vamos para o meu amigo Antônio Nunes, que hoje esteve, né, essa noite de terça-feira. Esteve aqui nos estúdios da Rádio Nacional AM de Brasília. Para aqui também, usa aqui os programa do Maurício Rabelo. Também a Márcia Ferreira esteve aqui também. Os 49 anos da Rádio Nacional da Amazônia, né? Teve festa aqui, ele esteve aqui com sua esposa Cleonice, a Zezé, a Helen, tava todo mundo aqui comemorando, né? Então ele fala sobre isso aqui, o áudio dele.
3: Bom dia, Luziânia, bom dia, Otávio, bom dia, Geu, bom dia a todos vocês aí que fazem a equipe aí Madrugada Nacional, Antônio Nunes aqui do Pessu. Luziânia, já tô em casa, quietinho, já vou procurar a cama. A festa foi boa demais, obrigado pelo seu carinho, obrigado, tá sempre com a gente, sempre carinhosa, né? Tudo de bom aí pra vocês aí. Luziane, abraço aí pro Edgar, pro Rubens, pro Ayrton de Uruaçu, né? Vilma Branquinho, Fabrício, a Helen Couta, a Jana Moura, a Zezé, tá? Manelzinho lá do Livramento, enfim, a todos que estiverem na sintonia, né? O Gabriel lá de Cianorte, Paraná, e todos que estiverem na sintonia, grande abraço aí a todos. E vê se você acha para nós aí, vamos com Lourenço Lorival, Menina da Aldeia. Grande abraço, Luziânia.
0: Grande abraço, meu querido Antônio Nunes. Então já temos aí as nossas três primeiras músicas pedidas pelos ouvintes. A Praça com Rony Von, pedido da Sandrinha do Rio de Janeiro. Não Se Esqueça de Mim, com Roberto Carlos, pedido do Francisco Estrela. E Menina da Aldeia, com Lourenço e Lorival, pedido do Antônio Nunes, embaixador dos Encontros dos Amigos do Rádio. Vamos ouvir, 12:49, daqui a pouco a gente volta.

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0: Pronto, voltamos aqui com mais ouvintes para mandar os seus recadinhos. Vamos agora de Antônio Ribeiro, de Itamari, Bahia.
1: Eu.
0: Você mesmo.
1: Antônio Ribeiro, de Itamari, Bahia. Pois é, meu Luciano Xavier, não participo disso, que tá no Correio aí. Aqui, né? Cansadão, tô no acordado, menino. Eu já acordei cedo, né? Mandei
0: tá
1: o Luciano para a Gil, já tava, né? Pegar o Luciano pra ir ver. Mas sempre a gente tá na frente, né? É. Se tiver, pode dizer meu sentimento ou deixa viver, certo? Hoje eu me embalo de trabalho, né? A primeira mulher que eu pra Adelina, certo? A Antônio Bessu, aí vem Ney Cabral, a Mercedes, Elenice. É, aí vem João Bezerra e sua amada Luzimar. Ele já morreu, tem uma tijolada aí, né? E sua amada Mariana. É, Cafifa e também Marli. Aí vem os Bel Badeiro, Beto Badeiro. Aí eu tenho o Ferrinha, Tchotioca, o Chocolate, né? Brincadeira aí, daqui a pouco eu tenho meus. Aí tava Feira, tudo tá sumido, certo?
0: Verdade.
1: Mané Messias, enfim, ao Zé Roberto Repolho, e também lembrar que a Rádio Nacional, que ainda não é um pouco diferente. É simplesmente alta história, mas diferente é.
0: Sem futuro.
1: Abraço, Jamato Bal. Eu dedicar pra todo mundo lá, ok? Antônio Ribeiro aqui de Itamari, Bahia.
0: Tá certo, meu querido. Seu pedido será atendido. Cartaz com o Fagner já tá aqui na agulha. Então vamos aqui agora para o Moadir, lá do Rio de Janeiro.
2: Rádio Nacional de Brasília, programa Madrugada Nacional. Muito bom dia. Bom dia a todos os ouvintes aí da Rádio Nacional de Brasília. A Luziane, apresentadora. Muito bom dia, Luziane.
0: Obrigada.
2: Eu queria pedir uma música aí para você rodar, se for possível, com Silvio Calda, no Rancho K. Ofereça a todos os nossos queridos ouvintes aí da Rádio Nacional. E também quero mandar um abraço para o nosso amigo José Bertioga, Minas Gerais, ok? Um abraço a todos, uma boa noite, Machado, no Rio de Janeiro.
0: Certo, meu querido. Moadia, eu realmente pesquisei que a música no Rancho Fundo é do Silvio, mas nós não temos a interpretação do Silvio Caldas aqui. Então a gente vai rodar com a interpretação de Chitãozinho e Xororó, tá bom? A gente possa assim estar te agradando, tá bom, Modi? Que manda aqui também um abração para o Raimundo Beijo do Maranhão, que tá sempre ligadinho aqui com a gente. E agora vamos ouvir o recadinho do Breno.
3: Bom dia, minha amiga Luziana Xavier. Como é que vai, amiga? Tudo bom?
0: Tá certo, tudo ótimo.
3: A você e a toda a confraria do Madrugada Nacional. O conterrânea Luziane Xavier, hoje estamos na meiuca da semana.
0: É isso aí.
3: Coisa boa. Ô Luziane, se for possível, eu gostaria que você rodasse aí a música com César Menotti e Fabiano, Leilão. Tem uma banda do Nordeste que aqui gravou essa
0: sim,
3: música,
0: tem,
3: viu,
0: sim.
3: Luziane?
0: A banda inclusive, gravou
3: Edson
0: antes
3: Lima.
0: Deles.
3: Lembra do Edson Lima, irmão do
0: isso.
3: Batista Lima?
0: Isso.
3: Do Irmão com Mel.
0: Irmão com Mel.
3: Gravou essa música também, na Gatinha Manhosa.
0: Gatinha Manhosa,
3: uma
0: isso
3: banda
0: mesmo.
3: Do Nordeste. Aí vou oferecer pra todo mundo que tá ligado aí, no Madrugada Nacional, vai para todo mundo que tá ligado, vai para você, Luziânia, e vai para todo mundo que tá ligado.
0: Obrigada.
3: E boa madrugada para você, bom programa também, e para toda a família nacional, aquele abraço. Cidade! Pra você, Luziânia.
0: Obrigada, meu querido. Valeu demais a sua paixão. Então vamos agora atender, né, pessoal? Já temos aí 3 pedidos. É Antônio Ribeiro, que pediu Cartaz com Fagner. Seu Moadi lá do Rio de Janeiro, o Rancho Fundo, vamos tocar com Roró. E a terceira, eu pedindo com o Fabiano. Volta 1:07.

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1: Uma e vinte, vamos para os três recadinhos aqui. Fábio Alves, bom dia, Luziane, tudo bem? Aqui é o Fábio de Novo Brasil Goiás. Toca a música Seal of a Kiss, selado com um beijo, que significa, com Brian Hyland. Dedico para você, sua equipe e em especial para todos os ouvintes do Madrugada Nacional. Desde já agradeço pela oportunidade. Obrigada, Fábio, pela sua participação. Agora vamos para minha amiga Joana.
2: Valeu, tudo bem?
1: Tudo bem.
2: Tudo na sintonia, Valo da Almenada, Joana. Pode passar para mim aí, se dá, vou passar para mim, Eduardo Costa. Pronto, falei. Tivemos a programação. Bom trabalho aí, uma ótima quarta-feira. Beleza para você e para todos que estiverem na escuta. Bom Deus e tenha um bom dia. Joana que fala da Almenara.
1: Certo.
3: Os amigos dos horários. Não coincidir com o pior horário do calor. Até que eu tô falando de saída de escola, tô saindo de oferta de serviço de coleta.
1: Eu não sei o que ela quis aqui.
3: Com a previsão de eventos climáticos extremos cada vez mais frequentes.
4: São cinco dezenas.
1: É só... deve ter sido. Esqueceu ligado o celular. Agora... vamos para o Mario de Monte Carmelo, Minas Gerais.
5: Bom dia, Xavier.
1: Bom dia.
5: Aí o Monte Carmelo, Minas Gerais, tem uma coisa boa. Xavier, uma música, New York, New York. E também um abraço para vocês tudo aí.
1: Obrigada, Marildo, pela sua participação. Tava com saudade já, fazia tempo que não mandava um recadinho pra gente, né? Valeu demais. Então agora vamos, ó, 1h22 em ponto, vamos fazer aquela...

Pessoal, queria pedir já de antemão perdão a vocês, porque nós vamos começar hoje um novo país para os lanches. É, são 16 regiões da Alemanha. E se eu não conseguir dizer os nomes, por favor, me perdoe, porque é em alemão e são alguns nomes bem difíceis. A região hoje é Baden-Württemberg. É isso aí. Como dizia o meu amigo Marco Brau, é isso aí mesmo. E o prato é o Schoffel, eu acho que eu falo assim. É um ombro de porco assado. É, porquinho. A gente gosta muito do porquinho. Com pele crocante, carne macia. Eita, que eu já tô com água na boca pensando nesse porquinho assado. Eita, Otávio já tá querendo correr. Espera aí, Otávio. Antes de você correr, vou falar da sobremesa. Que eu vou tentar falar também aqui o nome dela. Schwarzwälder Kirschtorte.

Eduardo Costa, pedido da Joana. Terceira música, New York, New York, Frank Sinatra, pedido do Marildo. 1h24, voltamos já.

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Dominante ao longo de toda a partida, o Atlético Mineiro conseguiu a virada apenas nos minutos finais e venceu o Cruzeiro por 2-1 nesta terça-feira na Arena MRV e avançou à semifinal da Copa do Brasil. A equipe celeste saiu na frente com gol de Caio Jorge, mas Vitor Hugo e Fred balançaram a rede com direito à troca de assistências para fazer o Galo cantar mais alto. O jogo de ida havia terminado empatado em 1-1. Na semifinal, o Atlético vai encarar o vencedor do duelo entre Grêmio e Internacional. O jogo de ida terminou empatado sem gols. E o atacante Joaquim Freitas foi anunciado como reforço do Flamengo. O contrato assinado entre as partes é válido até 2031. Ele vai usar a camisa 30. O clube deu a notícia aos torcedores via redes sociais. Freitas desembarcou na manhã da última segunda-feira no aeroporto do Galeão, no Rio de Janeiro, para se apresentar e assinar contrato com o Flamengo. Ele finalizou os trâmites depois de ir ao Ninho do Urubu. Mais uma vez, o Mirassol terá uma mudança forçada no meio de campo, agora para enfrentar o Flamengo, hoje, num jogo atrasado da quarta rodada do Campeonato Brasileiro. O volante Neto Moura levou o terceiro cartão amarelo no empate com o Palmeiras no domingo e está suspenso. Na ausência do camisa 25, Rafael Guanais ganha o retorno de Wallison, expulso contra o Santos na rodada anterior. A tendência, porém, é que Japa seja o escolhido para começar jogando. Flamengo e Mirassol se enfrentam hoje às 19h30 no horário de Brasília, no Maracanã, no Rio de Janeiro. E o Juventude, né, do Rio Grande do Sul, está a uma partida de completar 19 jogos, o equivalente a um turno, sem sofrer gols na Série B. Em duelo morno com Londrina, nesta terça-feira, a equipe terminou em 0-0 e terminou o 18º jogo sem ser vazado nos 25 disputados na Série B. O clube gaúcho é o dono da melhor defesa entre os times das séries A, B e C do brasileiro. O resultado ampliou para 6 jogos a sequência invicta do Juventude, que se mantém na liderança da competição com 46 pontos a 2 do segundo colocado. E por último, a paralisação no time da Ponte Preta por causa dos atrasos salariais iria completar uma semana hoje, nessa quarta-feira, mas, segundo o advogado Felipe Rino, representante dos atletas que aderiram ao movimento, o grupo decidiu voltar a treinar, mesmo sem receber qualquer tipo de pagamento. Os jogadores fizeram a paralisação esperando que a diretoria se pronunciasse, comparecesse, efetuasse algum pagamento e desse alguma satisfação, mas nada mudou. Em respeito à instituição, a diretoria permanecendo inerte, eles resolveram voltar e continuar o campeonato. Essas foram as notícias do futebol pentacampeão mundial Brasil. Ziu, ziu.

0: 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E agora voltamos aqui com a participação dos ouvintes. Vamos para o meu Digão.
1: Bom dia, meu amigo. Zione, tudo bem? Bom, bom, bom. Tô na paz? Tá bom demais, né? Você tem aí Maurinho, Júnior?

0: Júnior, onde foi que eu errei ou separação? Achei na internet, tem não? Tem não, né? E Antônio Marcos, meu segredo, tem? Também não? Então tá danado. As Mineirinhas, eu duvido.
1: Não tem, tem nada tem, que né? Você então, tá. Pediu hoje, Edgar.
0: Aí vai pra paixão da minha vida, mulher que eu amo, Mariana. Um abraço pra todos, aniversariante, muitos anos de vida, muitas bênçãos e muitas felicidades. Eu não tenho na minha lista, mas nosso criador sabe de todos, né? Aí vai lá pro pessoal de Santa Maria, Tareco Zancho, Gilberto Balaveiro, o Cafifa, a Divina Raquelzinha, o Adilson, Ademar Savoy, o Juarez, São Paulo, Rio de Janeiro, Del Camelê, Tripinha Vagrão, Quebra-Gai Fernandão, Dadão Eli França, Beto Adelau Jacó, Manelzinho Manel Messias, ó, tá tudo aqui, meninos, porra não. Zé Roberto, Zé Carlos, Zé Eduardo, Zé Noé, Simval, João Bezerro, João Comorão, João da Cruz, João Bezerro e a Patrô, Simval e a Patrô, o Sr. Gil e a Dona Sueli também, casal 20 toneladas, o Natanael, olha que bom repouso, você tá doido, o Wilton Borges, Diane Bruxella, Diana Bruxella e Eduardo Estrada, do Rio de Janeiro, Natanael, lá do Crato, Bolsumana, Aninha Negra, Milena Conceição, o Antônio Ribeiro, Antônio Pessu, Francis Tré, Francis Mendes, Francis Céu Azul, Wilson da 99, Nair Dona Vega, Amélia Dona Vega, Dona Beatriz, José Alves Chupiguaia, José Arlindo, José Batista, Maria Jesus Maria José, Lourdes Costa, o Ailton de Goiás também, a Claudinho, o Marquinho Botafoguense. Cadê o Dilma Grinata? Achei o Dilma Grinata. Dilma Grinata e os seus colegas de trabalho, Lucas Frazão, Pura Cash, Chiclete, Toyo, Toco, Xoxô, Chocolate. Quem é esse aqui? O Ferrinho que se ferrou, o Laeste, o Rubens, o Marcos, a Socorro. Tá aqui a Dona Nedi, Dona Nilda, o Gabriel do Paraná, outro Gabriel. Mais tarde eu volto. A Ana Célia, Ana Lisa. As duas, Teodora, Ana Célia, 57. Comeu, morreu, fui!
1: Pois é, Edgar, você não teve muita sorte hoje, não. As três músicas que você pediu, não tem nenhuma. vamos focar aí nas músicas mais facilzinhas, pra gente conseguir atender, tá bom? Agora vamos aqui para o Edilson Paulo.
2: Oi, bom dia, Luziane, é o Edilson aqui do povoado Peladeira, município de São Francisco. Luziane, eu queria ouvir a música de Roberto Carlos, esse cara sou eu.
1: Tá certo, tá ok, Edilson, tá anotado aqui. Agora vamos para o Antenor Felipe.
3: Bom dia, naquele bom dia mesmo, Luziane Xavier. Você tá boa?
1: Tô bem, graças a Deus.
3: Abração pra vocês aí do Madrugada Nacional. Eu quero ouvir hoje a Jessé, Boa Liberdade.
1: Certíssimo.
3: De toda vez eu tô pedindo coisas diferentes, não repito não. Mandar um abração pra todo mundo que tá ouvindo Madrugada Nacional. Eu quero mandar a mensagem pro João Maquibral, aí se puder passar para ele. Então quero falar para ele que em Brasília não tem nem praia e nem mar, mas tem João Maquibral.
1: Ele lembrou da
3: força Maquibral,
1: da vinheta.
3: Que Deus vai abençoar, que você vai melhorar, mas tem que esforçar mesmo, não vai esmorecer não, filho. Tá bom? Abração. Mas fica tranquilo que tá. A menina aí tá mandando bem no programa, tá bom?
1: Obrigada.
3: Se ficar preocupadão que ela tá substituindo muito bem. Um abração.
1: Valeu, Antenor. Obrigada pela sua participação. Agora vamos para o José Carlos de Bertioga.
4: Bom dia, Luzia.
1: Bom dia.
4: José Carlos de Bertioga. Vou pedir uma música aí hoje, uma música, qualquer uma música de Paulo Sérgio. E eu ofereço para todos os ouvintes, para o Edgar, para o Antônio Pessu, para a Sandrinha, para o Francisco Estrela, as Teodoras, para o Rubens, para a Alderina, para você, Liliana, para todos, da Rádio Nacional, todos os funcionários da Rádio Nacional. E é só isso mesmo, bom dia. Mando um alô também pro Moadir também, um ouvinte aí da Rádio Nacional, que mandou um alô para mim aí agora mesmo também. E para todos os ouvintes que estiver na escuta.
1: Tá certo, meu querido José Carlos de Bertioga. Vamos tocar aqui a música No Dia em Que Parti, do Paulo Sérgio, para você, tá bom? Então vamos atender aqui esses três pedidos. Dilson pediu Esse Cara Sou Eu, com Roberto Carlos. Depois o Antenor, Voa a Liberdade, com Jessé. Em seguida, No Dia em Que Parti, Paulo Sérgio, pedido do José Carlos de Bertioga, Minas Gerais. 1h45. Voltamos já.

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1: Seis pescadores do município de Itarema, no litoral do Ceará, estão desaparecidos. O grupo partiu na embarcação SE Pescados no último dia 17 de agosto e 10 dias depois realizou sua última comunicação, em 27 de agosto. A Marinha do Brasil iniciou uma operação de busca e salvamento para tentar localizar a embarcação e seus tripulantes. A última posição conhecida situa-se a aproximadamente 150 quilômetros ao norte de Fortaleza e cerca de 410 quilômetros de Porto dos Barcos, em Itarema, Ceará, informou a Marinha. O caso tem gerado aflição no município, especialmente entre os familiares dos pescadores que seguem sem novas pistas. A tripulação do SE Pescados é formada por homens de idades e de comunidades distintas em Itarema. Um dos pescadores desaparecidos tem apenas 17 anos. Então a gente torce aí que chegue alguma notícia, né, sobre o paradeiro desses pescadores, né, que saíram para a sua labuta na pesca, né, e não retornaram, né? Que as famílias possam, né, ter notícias, né, dos seus entes queridos aí. E agora vamos para deixar você bem informado com uma matéria aqui. Opa, interessa muito para os amigos taxistas e motoristas de aplicativos. Foi aprovado o financiamento de veículos para essas categorias. Confira na reportagem da Rádio Senado.
2: O Senado aprovou a medida provisória que destina recursos para o financiamento de veículos a motoristas de transporte privado de passageiros, incluindo motoristas de aplicativo, taxistas, cooperativas de taxistas e profissionais de transporte escolar. Entre as mudanças feitas na Câmara, está a permissão ao financiamento de infraestrutura, equipamentos e renovação da frota de transporte urbano de passageiros ou cargas. Outra mudança autoriza os bancos a adotarem sistema de pagamento flexível para as operações. A regra permite a cobrança de parcelas com valores diferentes no início e no final do financiamento, com o objetivo de facilitar o acesso ao crédito pelos trabalhadores. O foco principal do governo foi a concessão de empréstimos para entregadores de aplicativo comprarem motos e bicicletas elétricas. O acesso à linha de crédito fica limitado a um veículo por profissional. Presidente da comissão mista que analisou o texto, a senadora Leila Barros, do PDT do Distrito Federal, destacou a importância da iniciativa para esses trabalhadores.
3: Para milhões de brasileiros, o veículo não é um bem de consumo, é um instrumento de trabalho. É o que coloca comida na mesa e sustenta uma família. Motoristas de aplicativo, taxistas, motociclistas, entregadores e tantos outros profissionais enfrentam diariamente despesas com combustível, manutenção, seguro e principalmente enormes dificuldades para conseguir crédito em condições adequadas.
2: O projeto permite o uso da linha de crédito para custear a adaptação de veículos para motoristas com deficiência e para a adaptação de táxis ao transporte de passageiros em cadeiras de rodas. O texto, que também prevê o financiamento de itens de segurança para mulheres motoristas, segue agora para a sanção presidencial. Da Rádio Senado, Pedro Pincer.
1: Duas horas em ponto. E o nosso amigo aqui, Anderson, acho que é Ferreira, mandou aqui um recadinho. Boa noite, estou na escuta. Manda um alô para os meus familiares em Monte Carmelo, Paracatu e Uberlândia. Tá certo, Anderson? Tá mandado alô. Agora vamos para o meu amigo João Magnata.
4: Bom dia, minha grande amiga comunicadora, nota mil da madrugada, a rainha da madrugada, a rainha do espadeiro, Luziânia Xavier. A voz mais linda. Aí quem fala é João Magnata, São Sebastião Bovista, Marajó, Pará. Estamos, como sempre, no nosso trabalho aqui, graças a Deus. Uma noite agradável, uma noite abençoada. Bem tranquila, meu, graças a Deus. E nós estamos por aqui trabalhando, queria que você mandasse um abraço para nós.
1: Sintam-se abraçados.
4: O nosso grande amigo Padeiro Ferrinha, Padeiro João Magnata, Padeiro Tchotchoca, Padeiro Dinho. Nas outras padarias, amigo de profissão, nosso grande amigo Puraqué, gente boa. Lucas Frazão, Tonhão, Márcio Clay, a outra padaria Toco, Wesley, o Elbi, do Chocolate, todos esses amigos nossos que estão à escuta do programa, que não pede só um programa, igual nós aqui. Às vezes nós não conseguimos falar para ele, porque a internet fica muito escrota aqui, muito fraca. A gente não consegue falar, mas todo dia a gente está na escuta do programa aqui, viu?
1: Tá certo.
4: Mandar essa música para nós. É o amor, com Zezé de Camargo e Luciano. Caso já tiver pedido, alguém aí...
1: Não, ninguém pediu.
4: Queria que você mandasse a música para nós, aquela mesa, tá? E agora a participação do nosso grande amigo, comunicador da Rádio Boa Vista, o nosso grande amigo, locutor 90 graus, Ferrinha.
5: É isso aí, João Magnato. Bom dia, Luziana Xavier. Quem fala é seu grande amigo, Padeiro Ferrinho. Gostaria de mandar um abração para todos vocês aí. Para os nossos outros amigos também, como o Edgar, como ele morreu. É o Rubi, Marco Duário, os três Antônio, Natália do Prato do Ceará, as duas Teodoro, Milena de Brasília. Toda essa galera abençoada aí, viu? Que Deus nos abençoe a todos. Um abração.
1: Um abração, Ferrinha. Ferrinha João Magnata. E todos os padeiros, nossos amigos aí do Marajó. Então é o amor, né, Zezé de Camargo? Então tá bom, fechou aí, né? É, agora vamos para o Ocivaldo. Bom dia, Luziane, aqui é o Ocivaldo, Zona Rural, Marceira, Goiás. Queria uma para todos os ouvintes. Edgar, como eu morreu, Galeno de Samambaia, Tom e Mineiro, o Padeiro de Samambaia e todos os chacareiros que estão ouvindo a rádio. Medo de Avião, com Belchior. É isso aí. Vamos anotar aqui. Medo de Avião, com Belchior. É o pedido do Ocivaldo. Para todas essas pessoas aí que ele dedicou, né? Em todos os lugares, sempre que ganham, e a maioria Bittencourt. Ah, não tô entendendo. Que não é o que você recatar, fez o pedido, tá ótimo. É agora Gabriel Neto, minha amiga Luzine Xavier, Madrugada Nacional, bom dia, ótimo trabalho para todos os meus amigos da Rádio Nacional. Vai pedir música, Gabriel? Tô só esperando sua música aqui para fechar o bloco, viu? Vamos aqui, vou esperar que você pedir sua música, que a gente fecha aqui o bloco musical de pedidos. É, ele tá digitando. Bora, Gabriel Neto, estamos esperando aqui o seu pedido musical pra gente fechar mais um bloco musical aqui pra gente. Opa, Mississippi, ele quer. Ageu, Mississippi. Deve estar terminando aqui de digitar. Aí você já dá uma procurada aí. Ele não botou aqui a... Quem é o cantor, Gabriel Neto? Qual é? Jaine, né? É, deve ser Jaine. Mississippi, Jaine. Pronto. É isso aí. Então vamos passar essas três músicas agora. É o Amor, com Zezé de Camargo e Luciano, pedido do Jota. Medo de Avião, Belchior, pedido do Ocivaldo. E Mississippi, com Jaine, pedido do Gabriel Neto. Vamos agora ouvir, daqui a pouco a gente volta. 2:06.

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2: 12h16, e o prédio onde funcionava o Hospital Maria Amélia Lins, em Belo Horizonte, vai abrigar agora um Instituto de Oftalmologia 100% voltado para pacientes do SUS. A previsão é que os atendimentos comecem em dezembro. A nova unidade será administrada pela Santa Casa de BH e terá capacidade para realizar 500 cirurgias oftalmológicas por mês. A instituição prevê investir quase R$5 milhões na estrutura. O acordo para uso do prédio foi formalizado nesta terça-feira, dia 1º, durante uma reunião da Fundação Hospitalar do Estado de Minas Gerais, FEMIG, Santa Casa de BH e da Secretarias de Saúde de Minas Gerais e de Belo Horizonte. A saúde dos olhos em Belo Horizonte. 100% porque é uma área muito carente, essa área da visão, né, no Sistema Único de Saúde. E vamos aqui para mais uma matéria, deixar você bem informado. Micro e pequenas empresas devem decidir a forma de recolher os tributos. Agora, com a reforma tributária, né, mudou. Nessas mudanças. O repórter Gabriel Brum tem os detalhes.
3: A mudança é uma adaptação à reforma tributária do consumo. Agora, em setembro, as empresas do Simples Nacional, tanto as novas quanto as que já estavam no regime, vão escolher o modo de recolher os tributos. Uma opção é incluir a CBS e o IBS na Guia Única do Simples, junto com outros tributos, como imposto de renda. O outro jeito é pagar separado e regular. A Receita Federal diz que é fundamental avaliar com cuidado, porque a decisão sobre o recolhimento da CBS e do IBS, fluxo de caixa, relacionamento comercial, aproveitamento de créditos e estratégia de negócios. A escolha passa a ter efeitos em janeiro de 2027. Mas quem se arrepender da escolha ainda vai ter a chance de desistir até dia 30 de novembro. E aí, tanto de entrar para o Simples Nacional, quanto a forma de pagamento dos tributos. Da Rádio Nacional em Brasília, Gabriel Brum.
2: Duas e 19, e ainda temos um pouquinho de espaço, pessoal. Se vocês ainda quiserem fazer algum pedido musical, ainda dá tempo, sim. É só ligar para o nosso telefone, o 619-9674. Ligar não, mandar mensagem. 619-9674-1536. Você pode mandar sua mensagem, pedir sua música, que ainda dá tempo, ainda tem um tempinho aí até terminar o programa. E quem não perdeu tempo, manda Lima, lá de São João. Bom dia. Manda aí um abraço para o Márcio Caveirinha, meu primo, e para o mestre Chico, que estão aqui roncando no meu pé do ouvido. É isso aí. Às vezes é o jeito de aguentar, né? E ele tá pedindo a música Linda Juventude, do 14 Bis. Bis, pedido do Renan Lima. E vamos colocar o Júlio César.

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0: 2:32. E temos aqui ainda uns recadinhos aqui pra passar aqui. É o Gabriel de Cianorte.
1: Bom dia, Luziane.
0: Bom dia.
1: Aqui é Gabriel de Cianorte, passando para deixar minha participação, mandar um abraço para você, pro Agil e pro Otávio, né? E para todo mundo aí da Rádio Nacional, e agradecer pela companhia das madrugadas. Luziane, eu quero escutar a música Manhãs de Setembro com a Vanusa, se der tempo aí, beleza? Toca aí para nós. Quero mandar um alô também pro Antônio, pro Manoel Messias, pro Cafifa lá em Niterói, pro Ademar Savoia, pro Del Caminhoneiro, pro pessoal do Tareco Lanches, pessoal das padarias, pro meu xará Gabriel aí que pediu a música agora, e pra todo mundo aí que tá na escuta, né? Chega nessa hora a gente acaba até nem lembrando todo o nome de todo mundo, mas enfim, todo mundo que tá curtindo aí Madrugada Nacional, beleza? Um abraço, fique com Deus e até a próxima.
0: Até, meu querido Gabriel de Cianorte, pediu Manhãs de Setembro com Vanusa. E temos aqui a Milena. Oi, Lu, amiga, tudo normal? Sou a Milena de Brasília, tô na escuta, é nóis. De música, pode ser qualquer uma de Bruno e Marrone. Tá certo, então vamos colocar aí uma de Bruno e Marrone, né? Ah, chora não, Ageu, né? É isso aí. Vê se tu acha aí um Ageu.

Opa, opa, opa, vamos aí. Achou, Gil, alguma do Bruno Marrone aí pra gente colocar? Pode ser, fruto especial, gostei, fruto especial. Oi, ó, Gil tá dizendo pra você não chorar, Milena. Só quem pode chorar é ele. Aí o Del, é.

E o Del. A gente, vamos completar esse bloco aí com aquela, essa daí que já tinha aí. Liguei para dizer que tinha uma lã em Aladim. Pronto, então a gente vai deixar assim o um bloco. Manhãs de setembro com a Vanusa, pedido do Gabriel de Cianorte, fruto especial Bruno Marrone. Liguei para dizer que te amo, Alan e Aladim. 2h35, vamos ouvir e daqui a pouco a gente.

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1: Duas e 47, já estamos aqui na reta final. Fábio Alves pediu essa música aí, é por você que canta, com Leonardo. E aí eu atendi o pedido dele, né? A gente tinha anunciado aquela outra, né? Do Alan e Aladim, mas a gente trocou para atender o ouvinte, porque aqui o ouvinte é que manda, né? Temos aqui o Carlos. Bom dia, tô ouvindo vocês da Rádio Nacional de Brasília. Sou o radialista Carlos, da cidade de Quijingue, na Bahia, o Ferinha do Rádio. É isso aí, Ferinha do Rádio, Carlos. E a gente já tá aqui na nossa reta final, vamos anunciar as nossas últimas músicas. E agora que eu não sei quais são mesmo? Casinha Branca com Gilson. Na Rua, na Chuva, na Fazenda, Hildon, né? E Réu Confesso, Tim Maia. Vamos aí já, último bloco, se despedindo, né? Vamos tocar, eu ainda volto para dar um alô, né?

É isso aí, pessoal. A gente já vai se despedindo, mas logo mais à meia-noite a gente volta a se encontrar. E com certeza, né? Se Deus quiser, mas Ele quer porque Ele é Pai. Bom dia, Brasil. Bom dia, planeta.

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1: Muito prazer, eu sou Márcia Dias, aqui seguimos juntos na programação da sua Rádio Nacional. Para ouvir agora, Baiana System, de Russo Passapusso e Mito Garramone, Lucro.

Ouvimos aí de Caetano Veloso com Daniela Mercury, Você Não Entende Nada. Ouvimos de Alex Freitas e Carlos Caetano com O Céu e Emicida, Deixa Acontecer. 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Agora tocando o Trem das Sete com Raul Seixas.

A gente ouviu Tão Seu, Skank, de Chico Amaral e Samuel Rosa. Madalena do Jucu, Martinho da Vila, música dele. 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Agora a gente ouve Elis Regina com Alô, Alô, Marciano, música de Rita Lee e Roberto de Carvalho.

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Ouvimos Cruzada, Boca Livre, de Tavinho Moura e Márcio Borges. Ouvimos Avorrai, Zé Ramalho, música dele. 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Agora tocando A Mulheres, Rita Benedito, música de Vânia Borges. Já.

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1: Música brasileira em primeiro lugar, ouvindo agora de Chico Buarque de Holanda, na voz de Simone, Submetida.

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1: Rádio Nacional, tocando pra você agora Martinália, de Noel Rosa e Vadico, Feitiço da Vila.

0: Temos anunciação ao seu Valença, a música dele, Bandeira, Adriana Maciel, de Zé Cabaleiro.
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0: Não vai embora, hora de ouvir Marisa Monte, dela e Arnaldo Antunes.

Você ouviu Bicho de Sete Cabeças, Ney Matogrosso, Zé Ramalho, Geraldo Azevedo e Renato Rocha. Apenas um rapaz latino-americano, Belchior. Música brasileira em primeiro lugar, abre a porta Flávia Bittencourt, de Dominguinhos e Gilberto Gil.

Você ouviu Cigarro de Djavan, música dele? Maracatu Atômico, Jorge Maltner, de Jorge Maltner e Nelson Jacobina. Agora a gente toca pra você Nação Zumbi com Um Sonho, a música de Jorge do Peixe, Dengue, Lúcio Maia e Pupilo.

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0: Você ouviu Carta de Amor, Maria Bethânia, de Paulo César Pinheiro. Ouviu Querem Meu Sangue, Cidade Negra, de Jim Cliff, a versão de Nando Reis.
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0: Tocando pra você agora Dandaras, de Ivan Lins, com Simone e Ivan Lins.

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1: Lá vamos nós, mais um programa com você. Obrigado. Hoje, quarta-feira, dia 2 de setembro, estamos juntos. Eu sou Luciano Barroso, a produção da Bruna Alves e Cléo Borges, no estúdio grande Antônio Carlos, na mesa de som. Fala, Claudinho. Cláudio Lima. A mesa de som.
2: E a bom
1: programação,
2: dia.
1: Obrigado, Claudinho. A programação é do grande Antônio Miranda, a colaboração da Delgrácia Pinto, os amigos que estão no CIA, no Rodeador, os colegas de trabalho. Uma ótima manhã. 61-996-741-536. 61-996-741-536. Bom dia, Nacional Brasília. Bom dia, Nacional da Amazônia em ondas curtas. Nacional do Alto Solimões em Tabatinga. Rádio FRN de Natal, bom dia. Porto FM em Porto Franco, no Maranhão. Alô, Portugal, bom dia. Colômbia, Espanha, Buenos Dias. Guiana Francesa e Bélgica, bonjour. Estados Unidos, Canadá, Inglaterra, Guiana Inglesa, good morning. Na Alemanha, moin. No Brasil, nós estamos juntos. Alô, colônia japonesa. No Japão, konnichiwa. Seja bem-vindo, bem-vinda. O Brasil Rural está no ar, 5 e 5.
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Hoje, dia 2, celebra o dia do florista, dia do repórter fotográfico no Brasil. 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

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Vem comigo, Brasil! Vamos começar o nosso Brasil Rural com aquela alegria, aquele momento especial. São 5h07. Chitãozinho e Chororó. O homem quando ama...

Quando ama, 5:11, meu Brasil. E aí vem a bigodeada de hoje. Bigodeou. Quem foi que bigodeou? Conta pra mim, vai. Maria Aparecida. Oh, Maria Aparecida. Você tem escolta de vagalumes com a Rick Renner. Dá pra baixar pra você. Oh, bom dia, meu Brasil.

0: É bonita essa música, viu? Escolta de Vagalume, 5 horas e 15 minutos no horário de Brasília. Terci Diniz, bom dia, Terci. Uma ótima manhã pra você. Grande Diego Maradona tá em Portugal. Fala, Maradona.
1: Bom dia, bom dia, bom dia, bom dia, Lulu, meu fã.
0: E aí?
1: Meu carequinha tá por cá mais um dia, né? É. Graças a Deus. Eita, Lulu, meu fã. Quer dizer que o José Lins tá de férias.
0: Tá.
1: Mas é isso aí.
0: Tá.
1: Bom dia a todos aí, né? Tá fazendo esse programa maravilhoso, Brasil Rural.
0: Pois é, o Claudinho tá aqui.
1: Hoje vai esquentar mais 3 graus. Ontem fez 32, 33. Hoje vai esquentar mais 3 graus. Ave credo. Olha o lugarzinho que tá quente. Mas é isso aí, Lulu, meu fofo. Mandou um alôzão aí pra essa galera aí, a galera do amanhecer, né?
2: Alô!
1: De azeite 0 a 100 pra não esquecer de ninguém. Carminha, é nóis. Cadê você, meu moranguinho?
0: Do Nordeste, pá. Isso.
1: Bom dia, bom dia. Bom dia, dona Geralda. Bom dia, nosso amigo.
0: Quem?
1: Alemão do Três Corações, Gaguinho. Ô, Gaguinho, parabéns, felicidade pra você. Muitos anos de vida, meu nego. Mesmo atrasado, mas é isso aí. O que importa é meus parabéns. Ai, irmão. Ai, Luluzinho, tá acabando, colega. Ai, que tudo!
0: Maradona, você é um espetáculo. 5 horas e 17 minutos. Eu falo ou não falo? Eu tava pensando aqui, eu vou falar, vou chegar lá. Não, mas eu não vou falar não, não vou mexer com isso não. É normal, foi mais um ano, é normal. Durante a semana, várias são as pessoas que ficam, aê, cadê dizer como é que ela é? Tem uns colegas, né? Uns cruzeirenses, tava, e a galinha pintadinha? Até o Marcelinho Carioca fala de galinha pintadinha aqui. E a galinha pintadinha? Que eu não sei como é que ela é, cadê o hino do Atlético Mineiro? Cadê o hino do Atlético Mineiro? Ontem, eu vou te falar uma coisa. Quando eu vi, eu tirei um cochilo, quando eu acordei, estava no intervalo 1-0, né, para a Raposinha. Falei, ah, meu, não acredito. Dormi. Cochilei. Rapaz, achou o hino aí do Atlético Mineiro? Nem procurou, né? Você é cruzeirense. Você, no mínimo, é cruzeirense. Porque não é possível fazer um negócio desse. Atenção, pessoal do... Né? O Zé Pilético ontem sapecou 2-1 no Cruzeiro. Tirou o Cruzeiro. Então, nós estamos bem na fita, tá? Um abraço para todos vocês. Ô, Ribamar, bom dia, Ribamar. No bairro Novo Horizonte, capital de Macapá. Está ligado no programa Brasil Rural. Valeu, Ribamar. Muito obrigado. O Germino... Não, já foi. Deixa para lá. Já foi. Ó, o Germino falou assim, ó. Muito caro pagar barato para quem não resolve nada. Aí, é verdade. Sabe aquele negócio? Não, é muito caro. Tá, o dom da palavra é lindo, mas a sabedoria do silêncio é perfeita. Se orgulhe de quem você é, porque ninguém sabe o que você enfrenta todos os dias. Uma coisa eu aprendi na vida, Deus não tira as coisas, Ele te livra delas. Germindo, gostei. Gostei, filósofo. Adorei, uma ótima manhã para você e para todos os amigos. Ô Lorenzo de Valverde, você já tá acordado, Lorenzo de Valverde? E aí? Tudo que conquisti, Lorenzo de Valverde, aqui no nosso Brasil Rural. São 5h19, alô Brasil. Vai, Lorenzo.

0: Lourenço de Valverde, tudo o que conquistei. São 5:22. Acordadinho, já acordou numa boa, já está aí no trabalho. As comissões de Amazônia e dos povos originários e tradicionais, de finanças e tributação e de integração nacional e desenvolvimento regional da Câmara dos Deputados, realizaram na terça-feira audiência pública sobre unidades de conservação em Minas Gerais, quando discutiram áreas de amortecimento ambiental, que são faixas de proteção ao redor de áreas naturais importantes, como parques, reservas e outras unidades de conservação. Elas funcionam como uma espécie de zona de proteção entre a área preservada e as atividades que acontecem fora dela. Está no site, né, da Agência Câmara de Notícias. Bom dia, bom dia. Tá aí, ó. Essa questão de discutir o meio ambiente é fundamental, porque, afinal de contas, se não tomarmos cuidado, daqui a pouco não vai sobrar nada, tá?
1: Bom dia, mas um bom dia mesmo, Luciano Barroso. Você tá bom?
0: Sou,
1: tô. Antemor, falar, toca aí, Zilizalo, o Milagre do Ladrão.
0: Beleza.
1: Oferecendo pra todos os ouvintes, neguinho, mas ainda lá na Salina. Desson, mas a Cláudia lá no Catingueiro tá ouvindo você. Todos os ouvintes estão ouvindo você. Pitbull, na Carreta.
0: Isso.
1: Cício. Então, todos os ouvintes. Dona Marilu, mas seu nego. Então, vamos tocar aí, mas nós ouvir.
0: Tá bom.
1: Hoje vai dar certo.
0: Hoje vai.
1: Bigodeada.
0: Não, não bigodeou, não. Não ficou quem bigodeou. Foi a Maria Aparecida. Obrigado. Opa, peraí.
2: Nasci na roça.
0: Eu também nasci na roça. Galo Forte, Vingador. Josenildo. Obrigado, Josenildo. Bom dia. Ô, Miguel. Bom dia, Miguel.
3: Bom dia, seu Barulho.
0: Bom dia, Miguel.
3: E quem fala é Miguel de Boa Vista, Horário, seu Barulho.
0: Cadê o lobo? Ó, o lobo.
3: Seu Barro, estamos aqui junto com o nosso Trovão Azul, ligado ao nosso Nacional, ao nosso Brasil Rural pela Rádio Universitária, seu Barro.
0: Aí sim, Miguel.
3: E Luciano Barroso, um grande abraço para todo você do estúdio da Rádio Nacional. Eu sou Barroso, aqui quem fala é Miguel, de Boa Vista, Horário, seu Barroso. Tamo junto, até a próxima, Tazão, São Barroso, Miguel.
0: Valeu, Miguel. Obrigado, Miguel. Muito bom dia pra você. Pachá, uma ótima manhã pra você em São Paulo. Raimundão Pinto do Brejo. Fala aí, Raimundão. Bom dia.
4: Luciano Barroso.
0: Ô, Raimundo.
4: O amigo do amanhecer. Falava com você, obrigado.
5: Ué, eu não dá pra bigodear, não, tá? Negócio de política aí. Tá. Tô ligado junto e misturado contigo. Bota aí, Alcione, qualquer um de Alcione.
0: Tá bom, deixa comigo. Joel Raça Negra. Ô, Josué, aliás. Alô para toda a equipe do Motorroça de Parelhas. Neta do Dindinho, bairro São Sebastião, Agel, grafiteiro, netinho do frigorífico, Josué Raça da Escuta. Valeu, Josué. Obrigado aí, uma ótima sintonia. Cardoso, tá tudo bem, Cardoso? Bom dia, Luciano, estou na escuta. Uberaba. Aí, Cardoso. Cardoso, você é atleticano ou é cruzeirense, Cardoso? Marioneide. Bom dia, Luciano. Ótima quarta-feira a todos nós. Que Deus abençoe e proteja. Cheiro na carequinha. Fico feliz da vida. Obrigado, gente. Obrigado. Fala aí, meu querido. Ô, Zé Flamengo. Aqui, ó. Luciano, o Galo cantou um alto ontem, hein? Ah, em cima do fraco Cruzeiro. Bom dia. Tô por cá. Feliz quarta-feira abençoada para nós. Quero oferecer a próxima música para o Adeilton Lindoval, Edgar Gideon Torres, Ana de Jacareacanga, Wesley Pedro Ribeiro, Kátia Sandra de Guiana Francesa, Toim de Roraima, todos do grupo Amigo do Amanhecer. Zé Flamengo, você é genial, Zé. Ontem nós tivemos aqui uma disputa, uma peleja, e a peleja foi o seguinte: foi o Colcha de Retalhos, que o Antônio Nunes sapecou 26 votos contra o Adeilton, que pediu essa música. Aê, meu querido! Morena Cheirosa! Segura, Adeilton, você perdeu mais um avião. Belmonte, Amaraí, pra você no nosso Brasil Rural. Ô, Morena! Ô, Cardoso! Cardoso é galo na veia, é galo forte e vingador, tá aí Uberaba. Aê, Cardoso! Zé Pilete contra sapecou Raposinha. Segura, meu Brasil, 5:26.

0: Musicaço, essa é bonita, né? Fala a verdade. Linda, linda, linda. Morena cheirosa. Obrigado pela sintonia, gente. Um bom dia no 61996. Não é só depois, Claudinho. É, porque agora vai entrar rede. Você vai fazer o que agora? Ah, é, não é verdade? Então, ó, o André já chegou por lá. Grande André, obrigado, André. Uma ótima manhã para você. Nós vamos formar a rede agora e daqui a pouquinho a gente volta atendendo todo mundo. 5h30.
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0: Alô, Brasil, bom dia, numa boa. Um abraço para você. Uma ótima manhã. Bom dia. Bom dia. Aqui, chegou a ouvir aqui o André. André, fala aí, André.
6: Bom dia, Luciano Barroso. Bom dia. Já estamos por aqui, aqui na Rádio Porto FM.
0: Certo.
6: Aqui em Porto Franco, Maranhão.
0: Tá bom.
6: Um grande abraço aí aqui do seu amigo André Luiz, aqui na Rádio Porto FM.
0: Certo.
6: Aproveita aqui e manda um abraço aqui pro meu amigo Nandi da Caçamba.
0: Nandi da Caçamba.
6: Meu amigo Arles Queijeiro.
0: Isso.
6: Também para Neves. Bom dia. Um grande abraço.
0: Bom dia, meu querido. Bom dia. Nossa FM está em São Rafael, Rio Grande do Norte. Bom dia. Universitária de Boa Vista, Roraima. Serra Dourada, Novo Brasil, Goiás. Rádio Placar de Ortigueira, no Paraná. Bom dia. Alô, Rádio Cidade de Bom Jardim, no Maranhão. Duca Pedra. Rádio Alta FM de Lago da Pedra, no Maranhão. São Francisco, em Minas Gerais, Comunitária Alternativa de Terra.

Alta no Pará, Dereca, bom dia. A Nossa FM, Barra do Chapéu, São Paulo, alô Jandiro. Mais FM em Maceió, Alagoas, bom dia. Vamos juntos. Chegou a hora de... do forró. Chegou a hora do forró. 5h32. Isso. O Adalberto e Adriano. Capim mexeu, pau na preá. Aí não tem conversa.

0: E aí, Cabi mexeu o pau na preá. Fala, Adalberto e Adriano. 5h36, meu Brasil. Ô, Brasil bonito, hein? Que beleza, hein? Tô esperando, vou esperar. Isso. Aí, Brasil. Segura, meu Brasil.
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0: E lá vamos nós. Segura, meu Brasil.

0: sim, você da agricultura familiar, obrigado pelo seu trabalho, obrigado por colocar em nossa mesa a delícia que temos. Ô, Face!
1: Ô, meu fofo! Quer dar os parabéns pra vocês aí pela Rádio Nacional.
0: Da Amazônia.
1: Uma fez 50 anos, a outra fez 48, se não me engano, né?
0: É, tá vendo ontem o... Tudo velho.
1: O Maurício Rabelo falando. Meus parabéns pra vocês aí. Gratidão pela... pelo que vocês passam pro povo aí, né? Eu sou apaixonado por rádio, sempre gostei de rádio. Eu gosto demais e gosto de participar. Não só tem o programa do Maurício, os outros também aqui da... né, que eu moro aqui no Maranhão, lá no Rio Grande do Sul também, quando certo. Eu morava lá, às vezes quando eu participo. A rádio é contagiante, que ele une muitas pessoas, né, do Brasil.

0: Brasil amado, né?
1: É
0: Nosso
1: verdade.
0: Brasil, nosso 4 anos Brasil. E gratidão pela locução de vocês aí, a todo mundo que faz parte da rádio aí, né? Que Deus possa abençoar vocês, dê muita saúde para a voz de vocês, que vocês mexem com a voz, né? E saúde, paz e felicidades aí. Gratidão por tudo, Lulu. Um abraço. Continua sendo esse cara aí que você não é só mais uma peça da engrenagem, né? Você faz parte da engrenagem, né?
1: Que isso.
0: Um abraço aí, Lulu. Felicidades aí, tudo de bom. Saúde e paz. Por essa, Deus dá um jeito de chegar a nós, né? Câmbia!
1: Câmbia. Deixa eu te falar uma coisa, o meu querido. A Carminha tava procurando por você. Cadê o Face? Aí.
2: Bom dia, meu fã!
1: Ei, Facebook, bom dia, bom dia.
3: Bom dia, Luciano Barroso.
1: Fala,
3: bom
1: legal.
3: Dia, Rural. Bom dia, Vagalum, Vagalum. Bom dia, Lapiseira. Ambrolino. E a todos vocês, que Deus abençoe cada um de vocês no comando, Luciano Barroso.
1: Beleza, obrigado.
3: Aqui o Negão da Mineração do Oeste.
1: Valeu, Negão, obrigado, hein? 5h38, bom dia.
4: Bom dia, Luciano, como é que tá? Tudo bem?
1: Bom, ué.
4: Espero que sim. Ô, Luciano, eu quero que você rote pra mim a música com Zezé de Camargo e Luciano.
1: Pera aí, Felito. Você já tem uma aqui que é Se Não Tivesse Ido. Qual que você quer? Zezé ou Bruno e Marrone? Deixa eu ver aqui qual é a do Zezé.
4: Flores em Vida.
1: Flores em Vida. Você quer Zezé ou Bruno e Marrone? Pode escolher, Felito. Manda aí pra mim. Qual que você escolhe? Felito!
5: Bom dia, Luciano.
1: Bom
5: pra
1: dia.
5: Você e a todos seus ouvintes. Seus milhares e milhares de ouvintes.
1: Alguns.
5: Pois é, Luciano. Tá tudo tranquilo. Uma boa quarta-feira pra todos, né?
1: Pra nós.
5: Vamos começar aí o mês de setembro aí com fé em Deus muito. Produtivo para todos, né?
1: Com certeza.
5: Pois tá bom, meu irmão. Eu queria ouvir aí, rapaz, se for possível, João Mineiro e Marciano, Amor Clandestino, tá
1: é
5: bom?
1: É possível.
5: Ofereço aí para todos os aniversariantes de hoje, todos que estão ouvindo o seu programa, né?
1: O nosso, nosso.
5: É o programa muito, muito, muito ouvido aí, né? Toda a Amazônia Legal. Brasil Rural, estamos juntos, meu irmão.
1: Obrigado,
5: é
1: meu querido.
5: Amigo Souza aqui de Baturité, Chapadinha, Maranhão.
1: Valeu.
5: Um abraço.
1: Valeu, Souza. Obrigado, um bom dia pra você. Ô, Felipe, e aí? Qual você vai escolher? Você vai de Bruno e Marrone ou de Zezé de Camargo e Luciano? Começou ontem o prazo para microempresas e empresas de pequeno porte solicitarem a opção pelo Simples Nacional 2027. O prazo termina no dia 30 deste mês de setembro. Empresas que atualmente não estão no Simples e querem ingressar no regime no próximo ano devem fazer a solicitação dentro desse período. Aí, ó, você que tem a empresa, está a fim de passar para o Simples, tem até o final do mês.
6: Olá,
1: tá?
6: Muito bom dia, Luciano Barroso,
1: bom dia.
6: Aos ouvintes do programa Brasil Rural, aqui é Lourival Braga, de Roraima. Eu, como bom maranhense, ouvindo esse reggae maravilhoso, lembrei lá da Ilha do Amor. Bom dia para todos os ouvintes aqui do estado de Roraima. Bom dia, Alemão. Bom dia, Dona Carme. Bom dia, meu amigo Sargento Araújo. Bom dia para todas as áreas indígenas aqui do estado também. E bom dia para meu irmão Roberval, na Asa Norte, em Brasília. Bom dia para meus amigos de Goiás, meus amigos da cidade do Pará, de Itaituba, Jacarecanga. Muito bom aí esse reggae maneiro aí, tá, hein? Pois é, bom dia pra toda a turma boa de São Luís do Maranhão, tá bom?
1: Tá bom, Lourival.
6: Calma, turma gosta do camarão, e eu também. Valeu, bom dia. Eu ouvindo aqui esse programa, essa hora maravilhoso aqui na... Eu e minha esposa, tem café no bolho aqui.
1: Aí sim, aí, Lourival. O reggae que ele tá falando é tudo o que conquisti do Lourenço de Valverde. Edgar, como eu morreu.
7: Bom dia, meu amigo Luciano Barros, Edgar de Brando de Botafoguense, aí, coitado. Sérgio Reis, prato do dia. Vai minha namorada Mariana. O Enés Dona Marinha. José Chupiguaia. Del Camelo Tripim Vagalão Quebragaio. Dona Beatriz. Antonildo. O Manelzinho Manuel Messias. A Divina Raquelzinha. É nós, é Caminha. Quem é esse aqui? O Dan Ribeiro, Antônio Pessoa. Francisco Trefa, Francisco Céu Azul. Alemão Repolho. Dadal Eli França. Luiz Costa. O Ailton. Rubio, Saulo, as duas Teodoras, Zé Flamengo, Luiz Cláudio, Claudir, e a todos os ouvintes, bom trabalho, fico com Deus, bora, fui!
1: Fui! Ó o Felito,
4: Ô, Luciano, então rota pra mim. Rota pra mim a música com o Bruno Marrone, tá bom?
1: Bruno Marrone, então. Tá, daqui a pouquinho tem Bruno Marrone pra você. Vou mandar um bom dia especial.

especial agora a todos os amigos e amigas que estão na sintonia. Muito obrigado pelo carinho. Alô, Serra Verde FM, Viçosa, no Ceará. Liberal de Morada Nova, Raimundo Estrela, bom dia. Universitária FM de Teresina, no Piauí. Três Rios FM, Uruçuí, no Piauí. Alô, Vitor Martins, está tudo bem, meu querido? Rádio Antares de Teresina, Piauí. Web Aventura Regional, Belém, Piauí. Rádio Lourenço de Calçuene. Web Brega Music em Belém do Pará. Rádio Mix de Castanhal, bom dia. Rádio Novo Tempo, Uruçuí. Ô, Vitor, você prossegue aí com o trabalho realizado pelo seu pai, né? Que assim seja. Ô, Filito, você escolheu. Bruno Marrone. Se não tivesse ido, ô, musicaço. Aí sim, menino, esse é o Brasil Rural. Tá acordando legal? Tá meio chateadinho hoje, tá meio assim. Ramiflex and duas, not again, nas trombose amen, foi o. Isso acontece, pô. Vamos lá. Acredite em você. Você que faz seu dia ficar maravilhoso, tá? Vamos juntos.

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1: A força do agro brasileiro, esse é o Brasil Rural, o agro de exportação, aquele que coloca a comida no prato de quem está lá, lá na Europa, em todos os lugares. Aqui a agricultura familiar, que nós estamos tendo à nossa mesa o melhor dos alimentos, tá bom? Este é o agro brasileiro, bom dia. Bom dia, Luciano, estou aqui, né, no pé do eito para fazer direito. É ele, Adeilton. Fala, Adeilton. Ligado no Brasil Rural, no município de Presidente Jânio Quadros, Bahia. Uma ótima manhã aos amigos Zé Flamengo, Pedro Ribeiro, Wesley, em Brasília, Alemão, Gessinho Topógrafo, a cantora Edna Maria, Rosângela Vieira, aí em Brasília. Boa quarta-feira a todos do grupo Amigo do Amanhecer. Quero ouvir Capial, Zé Mulato e Pardinho. Não, é João Mulato e Pardinho. Tá? Então vou anotar para você aqui. Tá anotado. Anotou aí, Tonho? O homem quer ouvir Capial.
2: Bom
1: tá?
2: dia, Luciano Barroso. Tudo
1: Bom
2: bem,
1: dia.
2: Meu amigo?
1: Tudo.
2: Luciano, aqui é o Genivaldo. Tô falando aqui do Tocantins.
1: Fala, Genivaldo.
2: Tô aqui na Fazenda Sombrio.
1: Isso.
2: Município de Monte do Carmo, no Tocantins.
1: Ah.
2: Luciano Barroso, eu sou um ouvinte de todos os dias.
1: Obrigado.
2: Ouvindo esse programa seu.
1: Obrigado. Nossa.
2: Se for possível, meu amigo, queria que você tocasse aí a dupla Thiago Mendonça e Rafael, com a participação das Irmãs Freitas.
1: Ó. Oh.
2: Eu queria o nome da moda.
1: Uai, eu queria?
2: Se for possível, meu irmão, toca pra nós aí, pra nós ouvir essa moda.
1: Sim.
2: Tá bom? Grande abraço, Luciano, e pra todos os ouvintes. De esses meninos aí, rapaz. Os meninos muito bons, estão cantando bom. Muito bem. Participação das Irmãs Freitas.
1: Ok. Deixa eu falar um negócio pra você. Vê se tem essa aí. Se tiver, traz amanhã. Fala com Miranda. Porque quem manda na bagaça da música aqui é Miranda. Tá? Você falou, eu quero ver a música, toca aí, só se o Miranda deixar. Mas vamos lá, vê se tem essa aí pra trazer amanhã pra ele, tá bom? Vamos nessa. Ô, Adão.
3: Bom dia, Luciano Barroso.
1: Bom dia, Adão.
3: Tudo bem?
1: Bom demais.
3: Uma feliz quarta-feira pra você. Aqui é quem tá falando, a dona Cabeceira do Fão.
1: É.
3: Luciano Barroso, eu queria que você rodasse uma música aí com Tião Carreiro e Paraíso, Porta do Mundo. É oferecido Joaquim e Apolinário. Na Fazenda Vazantão.
1: Ah, ó. O Adão, até hoje eu não sei. Adão, foi você que me deu um galo quando eu fui aí no Engenho 2? Rapaz, um caipira maravilhoso. João e Eva, ué, só mandaram um vídeo aqui, queimando a voz.
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1: Morena Cheirosa. Rapaz, oh, que beleza, que imagem linda, João. Alô, Eva, é o fogão de lenha, Claudinho. Pegando, sapecando fogo lá uma hora dessa e ouvindo a gente, ouvindo o nosso Brasil Rural. Ô, menino!
5: Bom dia, Luciano Barroso.
1: Bom dia.
5: Alemão aqui de Três Corações da Grande Bahia, sempre de bem com a vida e alto astral, Luluzinho.
1: Ô, alemãozinho!
5: Bom dia aí pra dona Marcilei, na Gaúcha do Norte, seu Ambrolino, filhos e netos. Bom dia pra Carminha, aqui em Boa Vista, Roraima,
1: certo.
5: Pra ela, pras filhas, pros netos. Bom dia pra Nildo, bom dia pra Toim, bom dia pra Wesley. Bom dia pra seu Lourival, bom dia. Bom dia pra Lapiseira Velho Coroa da Pressão.
1: Ok.
5: Bom dia também pro Sargento Araújo, aí em Boa Vista, Roraima. Bom dia pra Dona Negra na Estrutural. Bom dia pra meu amigo Zé Alves, Dona Maria Aparecida. Bom dia pra Joãozinho, João Henrique. Bom dia pra Divino, bom dia pra R. Souza, bom dia pra Zé Luiz, Zé Locão, Mago Osto, Zé da Vaca, Zé Cagatorta.
1: Eita, que é isso?
5: Bom dia, um minutinho, um pouquinho, Luzinho de Jesus.
1: Ô, meu inoxidável, tá tudo certo. Bom dia, Luciano Barroso. Alô, Brasil Rural. Manda um alô aqui pro José Barros, PA Brejão, todos do grupo Amigo do Amanhecer, o Etevaldo Brito, o Gessinho Topógrafo, Dona Disse, Lapiseira, Pedro Ribeiro, Dona Geralda, Juraci, Rosângela Oliveira, Deilton, Fazenda Limeira, Alemão, Três Corações, Enio Fausto, Dona Paula de Mello, oh, maravilhosa Paula de Mello, ela que me deu o apelido de O Amigo do Amanhecer. Felicidade. José Alves, obrigado. Tenha uma ótima quarta-feira. Hélio Crixazinho.

0: O hélio está lá, o queijo está 35 quilos e o ovo caipira continua 15. É, está num preço bom, bom. 5,52. Ô, Luciano, estamos juntos no Brasil Rural. Hoje, o Flamengo sapeca o Mirassol. Será? É, pode ser, né? Ô, Lourenço, você ouviu sua música? Você nem falou. Se você ouviu sua música, mandou aqui um poema. Obrigado. Muito obrigado. Ah, Lourenço, bom dia pra você. Viu a música que você... Tudo que conquisti. Fala a verdade, Lourenço. São 5h53. Bom dia, meus amores. Do grupo Amigo do Amanhecer. Feliz quinta-feira. Hoje é quarta, né? Hoje é quarta, não é não? Hoje é quarta. Ô, Maria José, amorzinho. Hoje é quarta-feira. Bom dia, Luluzinho. Ui, ui. Bom dia, Claudinho. Bom dia. Tô ligado aqui no programa Brasil Rural. Bom dia. Ô Berranteiro, fala aí, meu querido.
1: Bom dia, Luciano Barroso, bom?
0: Bom, senhor.
1: É nós aqui, Chico Berranteiro, meu amigo, por Nova Chavantina.
0: Ah.
1: É, choveu bastante, graças a Deus.
0: Ó, melhorou.
1: Saí da estrada de chão, entrei no asfalto, chuva. É, bom dia, avisa aí pros motoristas de plantão que brinca de ser motorista. Que quando tem chuva e neblina, a gente se anda devagar e tem cuidado.
0: Isso.
1: Pelo amor de Deus, gente.
0: É.
1: O povo não aprende. É chuva, as primeiras chuvas é perigosa. Né, porque tá lavando óleo ainda da pista, tudo. Os caras andam numa carreira danada, você tá doido. Ontem eu andei a 60 por hora no asfalto, chuva e vento.
0: Isso.
1: Né. Tinha uns dois colegas que perdeu a lona. E os caras andando correndo. É pra acabar. Roda pra nós aí. Paineira velha.
0: Uau, Chico.
1: Oferecer aí pro Valtinho, rapaz. Valtinho,
0: ô, Chico.
1: É seu ouvinte. Trabalha na empresa
0: aqui.
1: Que eu trabalho.
0: Alguém ligou, Cidinho, travou.
1: Encontrei ele na base.
0: Peraí. Para o Chico aí. Ô, Chico. Deixa eu te falar uma coisa. Você pediu Paineira Velha, mas você tem uma música. Você pediu aqui hoje. Que é o Cascalho com Juliano César. Qual que você quer ouvir? Cascalho ou Paineira Velha? Manda aí pra mim, rapidinho. Isso, graças a Deus, destravou aqui. Gente, quando a pessoa liga, eu tô no computador e trava meu computador, tá? Ô, Berranteiro, manda aí, meu querido. Você quer ouvir Cascalho ou com Juliano César, que você pediu ontem? Falou assim, essa música parece demais comigo. Ou você quer ouvir Paineira Velha? Pode escolher aí. Vamos lá, Chico. Tô esperando você escolher para saber o que que o Claudinho vai colocar no ar. Aí você escolhe, tá? Deixa eu ver aqui. Já escolheu? Já. Ele escolheu o Cascalho. Então, Chico, para você, meu... Outra coisa, Chico. Boa lembrança essa. Andar devagar e tudo. Outra coisa. Aqui em Brasília, o pessoal fala, mas isso também é culpa da fiscalização. Esses motoboys, que tem vários maravilhosos, que fazem um trabalho espetacular, que eu sou a favor dele, conheci inclusive uma época aí toda a direção, né, de quem cuida da vida desse pessoal, mas tem uns que, nossa senhora, corta de um lado, corta do outro e passa pelo meio, na sua orelha. É uma confusão do capeta. E aí você não sabe nem o que fazer, porque ele vai para um lado, para o outro. Aí daqui a pouco você me fechou. É discussão o tempo todo. Não, não dá. 5h56, tem Cascalho para você, meu querido. Pessoal, vamos devagar no trânsito. Ô, Berranteiro. Juliano César para você, Berranteiro. Segura, meu amigo. Aumenta aí, ô Juliano, vai aumentando. Vai, ele tá gravando o áudio aqui, deixa eu ver. Vai chegar, vai chegar. Vai dar tempo, vai dar tempo.

0: Juliano César do
1: Cascá.
0: Ô, menino, segura.
2: Oferecer aí pro Valtinho aí, ó. O Valtinho é ouvinte seu desde os anos 70 aí da Rádio Nacional.
0: Certo.
2: Trabalha na mesma empresa que eu trabalho, né? E pro Carreirinha também. O Carreirinha é o Solimões. É seu olhar pro Solimões, olhar o Carreirinha. Né? Pra todo mundo na rodagem
0: tá
2: aí.
0: Bom.
2: Ainda tá chovendo, começou a chover de novo aqui.
0: Eu só saio
2: 6 horas.
0: Tá bom, valeu, Berranteiro, obrigado. Bom dia, Luciano Barroso, é o Denilson. Agradeço aí pelo carinho da sintonia, Denilson. Alex Rodrigues, oi Alex, bom dia. Com Jesus, Luciano, com certeza. Bom dia, Brasil Rural, bom dia a todos os amigos do grupo Amigo do Amanhecer. Senhor Jesus, abençoe nosso dia. Valeu, Alex, muito obrigado. Oi, Jana. Jana tá falando, tô aqui, ligadinha. Isso é muito bom. Muito obrigado aí pelo carinho. Ó, o Lorenzo disse que ouviu, tá? Tô na escuta, muito obrigado. Um abraço a todos os amigos e amigas. Cadê aquele bom dia especial? Bom dia a você da FM de Alto Boa Vista em Mato Grosso. Dagmar, agora é contigo aí, Mato Grosso. Vamos lá, seguro. Rádio Cultura de Santa Cruz da Venerada. Marcel Souza, agora é contigo, tá, Marcel? Ô, Manuel Souza, Rádio Iraquara, é o homem do ranchinho. Aí, pessoal do ranchinho aí. Nós vamos agora, mais uma vez, ter que ele, às 6 horas em ponto, tem novamente a propaganda, tá? A rede. Então nós vamos formar a rede, daqui a pouquinho vou voltar com a sua participação, agradecendo o carinho de todos vocês, tá bom? Ô Kleber, muito obrigado, daqui a pouquinho eu trago o seu recado, tá bom, Kleber? Ei, gente, pontualmente, 6 da manhã.
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1: 6 e 3, Luiz de Camões escreveu: amor é fogo que arde sem se ver, é ferida que dói e não se sente, é um contentamento descontente, é dor que desatina sem doer, é um não querer mais que bem querer, é um andar solitário entre a gente, é nunca contentar-se de contente, é um cuidar que ganha em se perder, é querer estar preso por vontade, é servir a quem vence o vencedor, é ter com quem nos mata lealdade. Mas como causar pode seu favor nos corações humanos amizade, se tão contrário a si é o mesmo amor? É isso, é me aprisionar, é se tornar prisioneiro, é não ter para onde ir, é este doce mistério.

0: No Brasil Rural você ouviu música de Leandro e Leonardo, bonito, né? Doce Mistério, são 6 horas e 8 minutos. Uma ótima manhã no 61996741536. Bom dia, Gama. Bom dia, Taguatinga, Planaltina, pessoal aqui no Distrito Federal. Alô, Samambaia. O Ministério da Agricultura e Pecuária, que é o MAPA, recebeu um conjunto de 163 medidas sistematizadas pela Empresa Brasileira de Pesquisa Agropecuária, que é a Embrapa, para apoiar a gestão de riscos climáticos na agropecuária. As recomendações consideram os possíveis impactos associados ao fenômeno El Niño, isso com relação à safra 2026 e 2027, tá? Uma adaptação de recursos no campo. A nota técnica foi elaborada no âmbito do grupo de trabalho sobre El Niño. Há uma preocupação muito grande com relação a essa mudança climática, né? Para o coordenador do grupo de trabalho, a nota técnica contribui para dimensionar os impactos associados ao El Niño, tá? A nota técnica elaborada pela Embrapa integra uma das frentes de trabalho do grupo, né? Informação que está no MAPA, o Ministério. Vamos lá? Ô, Carminha, bom dia para você. Bom dia a todos em Roraima. Roraima, muito obrigado pelo carinho. Ela diz aqui que a música do Lorenzo é maravilhosa, inspiração divina. E fala bom dia, bom dia. E aí?
1: É, fez! Você apareceu, meu amigo, amigo aí. Do amanhecer também. Um abraço aí, Lulu, tô na escuta. Ah, conquisti, que música linda, viu?
0: É, beleza.
1: Vão ver, um abraço aí pra Edna Maria, nossas estrelas, né? Nildo Shoa. E vamos que vamos, ótimo dia, tô na escuta. E um forrozinho. Um abraço, gente. Amigo do amanhecer, um abraço. Brasil Rural, bem encarcado. Lulu!
0: Oi!
1: Te aluí.
0: Vou me aluí, tá?
2: Bom dia, bom dia, Luciano Barroso. Bom dia, com muita alegria, saúde, prosperidade, felicidade. Ah, pô, eu tô aqui na fronteira, cidade do frio, Pacaraima City.
0: Vixe, Pacaraima.
2: A última do extremo norte do Brasil aqui, na divisa com a Venezuela. Tá bom, cabra bom? Um abraço aí de Azi, toda a rapaziada dos amigos do amanhecer. Deus em abençoar e iluminar, hein? Vai toda a maldade de todo esse lado.
0: Vamos lá.
2: Tamo junto e misturado. Bota meu bonão, hein? Estrada da vida. Tudo de
0: Cadê?
2: Bom.
0: Não tem Estrada da Vida hoje, não? Não, você não botou, não? Estrada da Vida? Então, amanhã tem Estrada da Vida. Amanhã tem Estrada da Vida. Não pode perder amanhã, tá? Ô, Kleber, bom dia, Luciano. Bom dia a toda a equipe. Luciano, tá bem? Um bom dia para todos os ouvintes, aos amigos do trecho. Um dia abençoado para todos nós, mas só agradecer. Gratidão, grande Kleber. Esse é o Kleber que está em Petrópolis, né? No estado do Rio de Janeiro. Obrigado, meu querido. Bom dia, Luciano. Boa quarta-feira para todos nós. Raimundo Francisco. O Raimundão, obrigado, hein? Ô, Vitor Castro. Vai. Bom dia, Mocorongo. Bom dia, Vitor. Olha. Ó, o Vitor tá dizendo que esse canto do Sabiá, quem conhece sabe, é Sabiá chamando chuva. Segundo o Vitor, dá um bom dia para ele aí. Bom dia, Vitor, bom dia a todos da família. Me diz uma coisa, Sabiá, tá chovendo por aí em algum lugar? Não, também não sabe, né? Vamos lá. Ô, gente, hoje amanheceu assim meio lusco-fusco. Cadê o bom dia do homem, rapaz? Pelo amor de Deus. Ele é brabo, depois ele fica nervoso, a culpa é sua. Obrigado.
3: Bom dia, meu amigo Luciano Barroso.
0: Bom
3: dia. Tô ligada no seu programa, tô coladinha na Nacional. Gostaria de ouvir uma música aí com o milionário José Rico, Lembranças. Ofereça a todos os ouvintes, todos meus amigos e todos da Nacional. Manda um alô pra mim aqui em Braslândia, Luciano. Um abraço
0: Valeu.
3: Pra você, Luciano.
0: Obrigado, Márcia.
3: Depois de um calor que tava, amanheceu chovendo aqui em Braslândia, Luciano. Graças a Deus.
0: Aí. Ô, Vitor.
3: Deus é maravilhoso.
0: Você viu aí? É Sabiá. Sabiá chamando chuva. Choveu em Braslândia. Ó, manda um alô aí. Capricha no alô pro o amor do Vitor Castro. Cadê o alô do... Isso. Agora põe aquele... É o amor do Zezé. Porque
4: é o amor!
0: Isso. Senão ele fica nervoso. Não pode. Ele não pode ficar nervoso. Tá, Rabugento? Tá tudo bem por aí?

Amor do Vitor Castro, bom dia. Bom dia. São Sebastião DF, ligado, 980 Luiz Lopes. Ô, grande Luiz, obrigado, bom dia. Sargento Tel, tá tudo bem, sargento? Uma ótima manhã também, sargento. Oi, bom dia, Lu. Como é bom ver você no coração todos os dias. É a Thalita, você é maravilhosa. Ô, quem é? Josué Andrade. Ô, Josué, tá tudo bem aí no INCRA? Uma ótima manhã para você. Mário Bala. Aê, Mário Bala, bom dia, 6h13. Gente, pessoal, todo mundo aqui na boa, no Brasil Rural. Mas agora, o Edivan, ele está em Pirraça, no Pará. O Raimundo Pinto do Brejo falou: eu quero Sérgio Reis. Então, adeus, Mariana. Aí, 6h13. Alô, Taguatinga, Gama, Ceilândia, Braslândia. Alô, Sobradinho, Planaltina. Ô, pessoal bonito, obrigado, bom dia.

0: hora.
1: 6h15. Ó, chuva em Braslândia, aqui no Distrito Federal. O trânsito, gente, tá uma nhaca. Eu tô recebendo informações aqui que tem determinados lugares, né? Quem vem do Gama. Tá, EPTG. EPTG tá sempre, né? Ah, vai devagar, tem que ter paz, calma, tranquilidade. É, Cananda, mandando beijos. Ela e a Ellen. Oi, Ellen, de A a Z, pra não esquecer ninguém. Beijinhos. Ellen, maravilhosa. O Adalto. Bom dia, Luciano, todos os amigos do grupo. Eu faço parte na audiência, em Esperança, na Paraíba, poeta Adalto Marques. Alô, Esperança, alô, Paraíba.
2: Bom dia, Luciano Barroso, do programa Brasil Rural. Passando para mandar alusão para todos do grupo do Amanhecer, o Alemão, para toda a equipe do EBC, do grupos do Amigo do Amanhecer e EBC. Da Rádio Nacional da Amazônia.
1: Obrigado, Francisco, muito obrigado. Fala aí, meu querido, uma ótima manhã, quem é?
3: Bom dia, Luciano Barroso. Ô, Carminha, bom dia, Carminha, bom dia, Roraima, bom dia.
1: Bom dia, bom dia.
3: Bom dia, Luciano Barroso.
1: Bom dia, Zé.
3: Bom dia. Bom dia, Brasil Rural. Um bom dia pra você, um bom dia. Foi de gato como eu morreu. Um bom dia aí pra Mariana. Namorada dele, Maria Aparecida. Bom dia, seu Romualdo. Bom dia, Eno Fausto. Bom dia, seu Lourenço. Bom dia, Gendendo Bernadette, Maria Divina, Telzinha. Um bom dia a toda a galera aí que faz parte do grupo Os Amigos e Amigas do Amanhecer e também da Rádio Nacional da Amazônia. Um bom dia a todos e a todas. Bom dia, Luciano Raul.
1: Bom dia, Zé Alves. Bom dia, meu irmão. Bom dia, família nacional. Toca aí, Dona Felicidade, Zico e Zeca. Aí, o Wellington Brasil falou, ó, tá chovendo aqui. Fala, Brasil. Tá chovendo. Ô, Mazinho. Ah, não, travou de novo. Ah,

0: Mazinho botou aqui, bom dia, Mazinho.
1: Ah, destrava.
0: Isso, destravou. Beleza. Fala, Alex, meu querido.
2: E aí, Luciano, você falou de chuva aí. Aqui na... aquela baixada ali dos... logo, acho que ali, sentido quem vem de... do aeroporto pra Asa Sul. Tava começando a dar uns pinguinhos de chuva.
0: Ó, aqui no aeroporto. Gente, algum lugar mais aí chovendo? Passa aqui pra mim. Vamos ver, o Antônio Nunes está na Ceilândia, vamos ver se está chovendo por lá. Bom dia, meu amigo Luciano Barroso, Brasil Rural, Paixão Nacional, Rádio Paixão Nacional. Trabalho todo, como é que é? Ótimo trabalho para todos os meus amigos da Rádio Nacional. Um alô para o meu amigo Miguelzinho Martins, ele já chegou, já está lá preparando o programa às 10 da manhã, tá? Eu estou bem, gratidão, Gabriel Neto. Valeu, Gabriel, obrigado, hein? Ô, Antônio, bom dia, Luciano Barroso. Bom dia a todos que ouvem o Brasil Rural. O Antony Neto, do Lago Oeste. Valeu, Antony. Alô, Lago Oeste. Bom dia, bom dia. Tessi Diniz, bom dia. Ô, Zé, fala, Zé Edmar.
3: Bom dia, amigo do Amanhecer. Bom dia, Luciano. Bom dia a todos.
0: Bom dia, tá tudo bem contigo?
3: Luciano, por que que ninguém quer sogra com o nome de Esperança?
0: É porque...
3: ele diz que é a única que morre.
0: Pois é.
3: É a última que morre.
0: Pois é, rapaz. Sogra com o nome de Esperança dá um trabalho danado. Bom dia, Carmen, Vila Rica, Mato Grosso. Tá tudo bem, Carmen? Bom dia. Ótimo dia pra você. Alemão, o que foi?
4: Obrigado, Francisco. Obrigado. Essa galera bonita aí de Boa Vista, Roraima. Eu fico muito grato por cada um de vocês que fala meu nome, meus amigos. Bom dia, Zé Alves, Dona Maria Aparecida e Dona Francisca.
0: Aê, todo mundo na área.
5: Bom dia, Brasil Rural. Bom dia, Luciano Barroso, Antônio Nunes. Abraço aí a você, abraço aí pro Edgar, né? O Rubens, o Ayrton de Uruaçu, Fabrício em Mato Grosso, a Carminha é nós, né? A Ellen Couta, a Jana Moura, a Mercedes, a Zezé. E a galera toda aí que tiver na sintonia do Brasil Rural, né? Osemar, Etevaldo. Grande abraço aí a todos, tá, meu querido?
0: Valeu.
5: Ô, Luciano, tá chovendo, sim, senhor. Oh. Tá chovendo, sim.
0: Alô, Ceilândia, tá chovendo na Ceilândia. Gente, agora falando sério aqui, vamos devagar no trânsito, porque o bicho vai pegar, hein? Com chuva, então, pela madrugada.
6: Bom Nossa. Dia, Luciano Barroso.
0: Bom dia, Adriano.
6: Como é que tá por aí, meu irmão?
0: Aqui tá bom, meu querido.
6: Aqui em Samambaia Sul, a pessoa teve um pequeno momento de chuvisco, né?
0: É, um chuvisco.
6: Mas parou. Tá assim, só meio nublado. Mas não chegou a chover, não.
0: Ah, então tá.
6: Um ótimo dia aí para todos os amigos do Grupo do Amanhecer. Ao Alemão, ao seu José Alves, a Dona Maria Aparecida e todo o pessoal lá.
0: Então tá. Obrigado, viu? Uma ótima manhã. São 6h20. Bom dia.
7: Bom dia, Luciano Barroso. É o Raimundo do Setor ODF.
0: Fala, Raimundo.
7: Eu gostaria de ouvir a música O Poder do Criador. Falou, pode ser para amanhã ou se não sexta.
0: Isso.
7: Aqui no Setoró tá chovendo. Um pouquinho aí. Mais tá, dando uma chuvinha boa. Falou, é fininha, mas tá chovendo e melhorou o tempo.
0: Isso.
7: Falou, Luciano Barroso. Então tá bom. Bom dia a todos os ouvintes da Rádio Nacional. O Poder do Criador para amanhã ou sexta. Bom dia.
0: Tá bom. Ô, Tony, dá para ser amanhã? Pode ser amanhã? Aqui o Vitor Cássio botou aqui Sabiá chamando chuva, então tá chovendo. Bom dia, bom dia. Tem uma doença, gente, que é uma doença grave, né? Destrói aí laranjas, limões, tangerinas. Registrou em 2026 a menor taxa de avanço dos últimos 9 anos no cinturão citrícola de São Paulo e também ali no Triângulo Mineiro, tá? Conforme levantamento do Fundo de Defesa da Citricultura. Mesmo com a pontual desaceleração, o cenário ainda exige cuidado. Principal doença dos citros no mundo, causa o amarelamento das folhas e deformação e a queda prematura dos frutos em plantas cítricas. É informação que está para você no canal Rural, tá? Vamos lá? Ô, Luiz Cláudio, tá chovendo por aí, Luiz?
8: Bom dia, amigo Luciano Barroso, bom dia, ouvinte da Rádio Nacional Brasil Rural, com Luciano Barroso.
0: É isso aí. Estamos
8: aqui ligadinho das 5 da tarde, né? Sede, meia-noite, ouvindo o programa da Luziane Xavier e agora com o Luciano Barroso.
0: Ô, menino!
8: Calma aqui, eu só ligadinho aqui te ouvindo aí no pé do ouvido do rádio.
0: Aí sim! Ó, ninguém faturou a Mega Sena, eu não passei nem perto. Aqui, ó, nenhum acertador acertou as 6 dezenas do concurso 3052 da Mega. Ah, 16, 30, 40, 47, 48, 60. 16, eu geralmente nunca jogo esses números altos. 16, 30, 40, 47, 48 e 60. Então, tá acumulado. Acumulou para quanto, hein? Vamos ver aqui. Vai pagar, ó. O próximo prêmio deve chegar a 41 milhões. Ai, rapaz. É dinheiro, viu? 41 milhões.
9: Bom dia, Luciano Barroso. Bom dia a todo mundo.
0: Bom dia.
9: Estamos aqui em Niquelândia, o teto também está fechado. Niquelândia de Goiás, Pira do Lago, Serra da Mesa.
0: Isso.
9: Pra cá também está fechado, hein?
0: Está fechado?
9: Quarta-feira abençoada para todo mundo aí.
0: Ô, meu querido, mas quem é você? Qual o seu nome? Você não diz o seu nome aí, Niquelândia? Manda aqui para mim, qual é o seu nome? Ô, Gilmar, tá tudo bem, Gilmar Vasconcelos? Bom dia para você. São Niquelândia, quem é que tá me ouvindo aí, Niquelândia? 6 horas e 23 minutos no horário de Brasília. Eu vou dar um bom dia especial para quem está fora do país ouvindo a gente. Bom dia para você que está em Portugal, uma ótima manhã. Alô, Colômbia. Alô, Espanha. Buenos dias. Guiana Francesa e Bélgica. Bonjour. Estados Unidos, Canadá, Inglaterra e Guiana Inglesa. Good morning. Na Alemanha, moin. No Japão, agora já é kumbawa. Lá já é a noite. 6h24, horário de Brasília. 18h24, Tóquio, no Japão. Obrigado pelo carinho da sintonia a todos vocês. Lá em Niquelândia, a pessoa que está lá ouvindo a gente está gravando o áudio. Só vou esperar ele mandar o áudio aqui para atender o José Caetano. Vamos lá. Aqui, ó. Mandou.
9: Ô, Luciano, desculpa aí.
0: Não, querido.
9: É o pé de chumbo. Popular pé de chumbo de Niquelândia. Desculpa, não ter falado o nome.
0: Não, meu querido, você está certo. Grande pé de chumbo. Ô, pé de chumbo. Obrigado aí pelo carinho da sintonia. Ô, José Caetano, você pediu, tá no Piauí, André e Andrade, Cama Fria? Chegou a hora de ouvir, Zé. Segura!

0: Cama Fria. São 6 horas e 27 minutos. Oh, rapaz, a vida nos dá alguns irmãos. Um é dele que eu ganhei, foi o Marcílio. Bom dia, Luciano. Bom dia, Luciano Baú. Graças a Deus, chovendo durante a madrugada. E a previsão é de chuva à tarde. Eu tô falando do Marcílio, meu grande amigo e irmão que tá lá. Eu não sei se ele tá em Anápolis hoje. Ele tem um pedacinho de paraíso em... como é que é? Planalmira. Ali, pertinho de Aná, Planalmira. Nossa, bom demais, já fui lá.
1: Aí, meu amigo, quero ouvir essa música aí, ó.
0: Qual?

0: E aí? Que vai... E agora? 2-1, e aí? E aí? Ainda eliminou. Não, aquele galo passando batom, foi ele que mandou pra mim, chamando de galinha pintadinha. E agora? Meu galo forte vingador foi lá e creu nessa raposinha. E aí? O que, que eu faço? Eu tava ouvindo. O futebol é bom assim, quando você pode brincar e tudo. Passou disso, esquece. Tem gente aí que eu nem falo nada. Porque aqui mesmo tem um ouvinte que uma vez o time dele perdeu, ele ficou bravo, rapaz, deu tiro pra tudo quanto é lado. Eu falei, não, esse aqui não pode falar nada, não. Não pode perder o time dele. O meu perde, rapaz, perde pancada pra tudo quanto é lado. Eu vou fazer o quê? Vou deixar o barco andar, é isso. Ó, já falei da Mega Sena. Deixa eu falar aqui agora deixa eu ver. Não, pode deixar meu hino aí, rapaz. O hino neutro, como diz o Walter Lima falava, né? Aqui, hoje tem Palmeiras e Santos. Tá me lembrando desse detalhe agora. E aí, gente? Palmeiras e Santos. Quem será que vai sapecar? É Copa do Brasil, né? Quem ganhar vai levar. É igual o Atlético Mineiro e Cruzeiro. O Atlético Mineiro foi lá e beliscou a Arena MRV. Agora, sabe aquele jogador do Cruzeiro, o Caio Jorge? Quando ele marcou o gol, eu vi. Eu não aguentei assistir tudo, porque eu cochilei e dormia. Já estava de madrugada que eu fiquei sabendo o resultado. Ele fez aquele sinalzinho assim com o dedo, mostrando para dentro da arena aqui, quem manda. Né? Aí entrou pro time do Silas, hein, meu querido? Se lascou! Vambora! 6:30.
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8: Esse tempinho extra também nos lembrou que a inclusão na saúde vai além do acesso às condições básicas. Envolve o respeito às particularidades de cada um de nós.
9: Por isso, o Vidibula vai continuar nesse trabalho de conscientizar o mais pessoas possível sobre temas de acessibilidade, diversidade e representatividade.
8: Coisas essenciais para que todos nós tenhamos voz, direitos aos cuidados que a gente precisa.
9: Eu sou a Raíssa Saraiva.
8: E eu sou Patrícia Serrão e esse é o Vidibula, sua dose de informação que faz bem.
9: Mais de 158 milhões de brasileiros e brasileiras estão aptos a votar nas eleições de 2026. Mas além de toda a responsabilidade cidadã, o ato de votar não significa apenas ir até a sessão eleitoral e apertar botões.
8: Entre os eleitores que podem votar, quase 2 milhões são pessoas com deficiência. E para esse público, assim como para os neurodivergentes e pessoas com mobilidade reduzida, o processo eleitoral ainda enfrenta barreiras físicas, comunicacionais e atitudinais.
9: No primeiro episódio da nova Vidibula, vamos

0: entender quais são os direitos garantidos pela Justiça Eleitoral para essas pessoas.
1: Desde as tecnologias assistivas disponíveis na urna eletrônica até as formas de denunciar quando a acessibilidade não é respeitada.
0: Quando a urna eletrônica foi lançada, em 1996, ela já tinha teclas em braille. Desde então, nos últimos 30 anos, novos recursos são incorporados a cada eleição.
1: Quem explica pra gente quais as tecnologias assistivas estão disponíveis e as atualizações para as eleições 2026 é o Rodrigo Coimbra, chefe da seção de voto informatizado do Tribunal Superior Eleitoral, o TSE.
2: A urna eletrônica conta com diversos mecanismos de acessibilidade, com especial destaque para o suporte a eleitores com deficiências visuais ou auditivas. Na urna, o eleitor utiliza um teclado mecânico com teclas em alto relevo e clique audível. As teclas possuem indicações em braille, a tecla 5 possui destaque em relevo e a tecla confirma possui tamanho diferenciado. Essas características auxiliam os eleitores com deficiência visual.
0: O teclado da urna foi pensado para que as pessoas com deficiência visual tivessem autonomia para votar. A organização é a mesma de um teclado de telefone.
1: E além do braille, o equipamento conta desde o ano 2000 com auxílio em áudio.
2: Outro mecanismo de assistência com foco nos deficientes visuais é o uso de sintetização de voz. Por meio dela, a urna provê orientações faladas sobre o processo de votação, assim como a indicação da escolha feita pelo eleitor, tanto por meio da repetição das teclas digitadas, quanto pela fala dos nomes dos candidatos. Para uso das orientações por voz, a Justiça Eleitoral fornece fone de ouvido para uso com a urna.
0: Isso é importante. Não é permitido o uso de fones de ouvido próprios, somente aqueles fornecidos pela Justiça Eleitoral no dia da votação.
1: Na urna, também é possível regular o volume e a velocidade da voz sintetizada.
0: A voz da urna guia o eleitor cego ou com baixa visão por todo o processo. Informa o cargo em votação, os números digitados e o nome da candidatura escolhida.
1: A dona da atual voz da urna, chamada Voz Letícia, é a atriz e cantora Sara Bentes, que também é uma pessoa com deficiência visual.
0: Em 2026, as pessoas com baixa visão também terão acesso a novas funcionalidades, como explica Rodrigo Coimbra.
2: Uma novidade para este ano é o uso de uma fonte de caracteres projetada para pessoas com baixa visão. Com a nova fonte, os textos da tela da urna possuem uma legibilidade muito melhor.
1: A urna eletrônica também disponibiliza a interpretação na língua brasileira dos sinais, a Libras. A tecnologia foi implementada em 2022.
2: Para eleitores com deficiência auditiva, a urna apresenta uma intérprete de Libras, que indica qual cargo está em votação, além da indicação da escolha por voto branco, nulo ou de legenda.
0: Essa última parte da tradução de votos brancos, nulos e em legenda é novidade deste ano.
1: A janela de Libras ocupa metade da altura e um quarto da largura da tela, o que garante visibilidade adequada. Nada daquele quadradinho pequenininho que ninguém consegue enxergar direito.
0: O design da urna também atende a eleitores de alturas diversas, como pessoas em cadeiras de rodas ou com nanismo.
1: O chefe da seção de voto informatizado do TSE explica.
2: Para eleitores com mobilidade reduzida, a urna conta com uma tela com ângulo de inclinação que permite adequada visualização por pessoas de diferentes estaturas ou mesmo cadeirantes. E a Justiça Eleitoral está desenvolvendo um trabalho em parceria com a USP para a introdução de novas tecnologias assistivas no processo de votação que atendam melhor esse público, que ainda depende de apoio de uma pessoa de confiança na hora de votar.
0: Mas enquanto essa tecnologia não vem, Rodrigo, pessoas com deficiência física, por exemplo, podem ter ajuda para votar?
2: De acordo com a legislação, o eleitor com deficiência pode votar acompanhado de uma pessoa de sua confiança.
1: O acompanhante pode ingressar na cabine e até digitar os números na urna se necessário, mas duas condições precisam ser observadas.
0: Primeiro, a presença do acompanhante deve ser imprescindível para que a votação ocorra, ou seja, quando o eleitor realmente não conseguir votar sozinho.
1: A segunda condição é que a pessoa não pode estar a serviço da Justiça Eleitoral de partido político ou de coligação.
0: E não é preciso pedir autorização com antecedência. Basta comunicar o presidente da mesa no dia da votação.
1: Também é permitido o uso de instrumentos mecânicos de tecnologia assistiva que auxiliem os eleitores a votar, como hastes especiais para amputados, por exemplo. Os equipamentos só não podem ser eletrônicos ou comprometer

0: para o sigilo do voto.
1: Biribula.
2: E quem é neurodivergente ou tem o transtorno do espectro autista, o TEA? Existe alguma acessibilidade específica para esse público?
3: No momento, não há ações em curso voltadas para eleitores neurodivergentes e autistas. Mas o TSE irá estudar quais seriam as necessidades desse público e como melhor atendê-los.
0: Uma zona eleitoral com luz reduzida, menor circulação de pessoas para evitar a sobrecarga. Algumas lojas e espaços culturais, inclusive, reservam horários específicos para que os neurodivergentes tenham experiências mais tranquilas.
2: Ideias interessantes, hein, TSE?
0: Enquanto essas adaptações não vêm, a resolução número 23.759/2026 do TSE já garante direitos importantes. O artigo 14, parágrafo 2º, inciso 10º, assegura o atendimento prioritário às pessoas com autismo no dia de votação.
2: Ah, e também não precisa de cadastro prévio ou laudo, basta falar com o presidente da mesa na sessão eleitoral.
0: O artigo 31º da mesma resolução garante às pessoas com autismo, que é considerado deficiência, o direito de votar acompanhada por alguém de sua confiança, inclusive para digitar os números na urna, desde que autorizado pelo presidente da mesa.
2: Os eleitores com deficiência ou mobilidade reduzida podem pedir alteração do local de votação para uma sessão com mais acessibilidade, com rampas ou elevadores, por exemplo.
0: Para as eleições de 2026, o prazo para essa transferência termina agora, no dia 20 de agosto. O pedido pode ser feito no autoatendimento eleitoral, no site do TSE ou nos TREs ou ainda no cartório eleitoral.
2: As eleições de 2026 ainda têm outra novidade para as pessoas com deficiência ou mobilidade reduzida. É o programa Seu Voto Importa. Alisson Azevedo é servidor da área de acessibilidade do Tribunal Regional Eleitoral de Goiás e membro da Comissão de Acessibilidade e Inclusão do TRE. Ele explica para a gente como funciona essa nova iniciativa.
4: Nós vamos ter agora um programa instituído pelo TSE, que é o Seu Voto Importa, para o transporte de eleitores com deficiência severa que têm barreiras de mobilidade para chegar até as sessões eleitorais. E aí, certamente, nós vamos transportar esses eleitores e nós vamos ter a demanda pelo uso da urna de maneira autônoma e segura, porque até isso é importante, que esses eleitores cheguem até a sessão eleitoral para que eles exerçam o direito do voto e digam, olha, isso aqui precisa melhorar. Porque sempre as melhorias, elas vêm de demanda da sociedade. Toda melhoria que é feita pela justiça eleitoral, ela vem de uma demanda que é das pessoas com deficiência. A justiça eleitoral, ela não cria as demandas, né? As demandas são das pessoas com deficiência que, a partir das barreiras que elas têm, e essas barreiras precisam ser minimizadas, e aí tem um fim nisso, que é o aprofundamento da democracia.
0: O prazo para solicitar o transporte do programa Seu Voto Importa vai até 14 de setembro. O pedido pode ser feito pelo próprio eleitor ou por representante indicado em atendimento presencial no cartório eleitoral ou TRE.
2: Mas toda essa estrutura só vai funcionar se as pessoas que estiverem trabalhando souberem acolher as pessoas com deficiência.
0: E aí vem a pergunta: os mesários recebem treinamento sobre atendimento humanizado a eleitores com deficiência?
2: A resposta é sim. A Justiça Eleitoral oferece treinamentos presenciais e à distância para mesárias e mesários. Para as eleições 2026, os cursos virtuais no ambiente virtual de aprendizagem do TSE e o aplicativo Mesário estarão disponíveis entre 17 de agosto e 3 de outubro.
0: O tribunal também disponibiliza material didático em PDF no site.
2: Agora, Paty, bateu uma curiosidade aqui, tá? As pessoas com deficiência também podem ser mesárias?
0: O Alisson tem a resposta na ponta da língua, Raíssa.
4: É possível e é desejável. O tribunal tem o compromisso de criar as condições para que as pessoas com deficiência possam exercer esse direito de ser mesários, que é uma responsabilidade, aliás, cidadã. Nós tivemos aqui no Tribunal Regional Eleitoral de Goiás, eleições 2024, um mesário com deficiência visual. O tribunal até ganhou uma menção honrosa do TSE por conta disso. Esse mesário ele foi treinado, foram dadas a ele as condições para ele ser mesário com acessibilidade. E o Tribunal Regional Eleitoral do Paraná tem um programa também muito inclusivo lá para mesários voluntários com deficiência. E

0: isso tem se disseminado Brasil afora, essa prática de a Justiça Eleitoral contar com mesários com deficiência, que é o envolvimento das pessoas com deficiência em todo o processo eleitoral. Então, nós temos servidores com deficiência, claro, temos eleitores com deficiência, e agora estamos ampliando o número de mesários voluntários com deficiência também.
1: Agora a hora da verdade, a fila preferencial.
2: Nossa, às vezes parece que a fila de prioridades é maior do que a fila geral.
1: Olha, pode ser mesmo, tá? Cada vez mais os grupos prioritários estão ocupando seus espaços de direito. Mas é aquela história, se organizar direitinho, todo mundo vota.
2: Existe a prioridade das prioridades, que são as pessoas com mais de 80 anos, o que eu acho super justo.
1: Na sequência, por ordem de chegada, tem preferência às pessoas idosas, com deficiência, autismo, gestantes, obesas e com crianças de colo.
2: Vale lembrar que não existe preferência entre esse grupo, é por ordem de chegada.
1: Ou seja, não tem essa regra de primeiro todos os idosos, depois as crianças de colo e tal. Nessa fila, todo mundo é igual. Mas claro, vai de cada um deixar passar na frente alguém que parece estar numa situação mais urgente. Só que não é obrigatório.
2: Doadores de sangue também têm prioridade para votar, mas são os últimos dessa fila e precisam apresentar documento provando que a última doação tem menos de 120 dias.
3: Vídeo burro.
1: E se apesar de tudo, o eleitor enfrentar uma barreira, seja no local de votação, na urna ou até na campanha, como faz para registrar e denunciar?
2: O Rodrigo Coimbra te ensina como agir.
4: Na sessão eleitoral, o eleitor pode solicitar que o mesário registre qualquer problema ou dificuldade na ata da sessão eleitoral. No dia da eleição, o eleitor também pode ir ao cartório eleitoral registrar a sua questão. E a qualquer tempo é possível fazer o registro por meio da ouvidoria do TSE.
1: E por que mesmo é tão importante não só a gente votar, mas apontar também o que deu errado no dia da votação?
2: O Alisson Azevedo, além de servidor da área de acessibilidade do TRE de Goiás, também é uma pessoa com deficiência visual e doutorando em direitos humanos pela Universidade Federal de Goiás. Ele fala um pouco sobre o que significa essa participação na sociedade.
0: Além da democracia, a participação, porque a participação é instrumental, é a partir da participação que as pessoas com deficiência vão poder reivindicar seus direitos, vão poder dizer para as instituições, para o Estado, aquilo que é melhor para elas. É o nada sobre nós sem nós, é preciso qualificar esse lugar de fala. Então, democracia e participação são direitos instrumentais das pessoas com deficiência, são direitos que é mais ou menos aquela metáfora da porta que abre portas, porque se não tiver democracia e participação, os outros direitos vão estar muito comprometidos.
1: A democracia só é plena quando todas as pessoas podem participar dela, com autonomia, dignidade e segurança. A justiça eleitoral avançou muito nas últimas décadas. E teclas em Braille, em 1996, a voz Letícia, em 2024. Do áudio para fones, a janela de Libras na tela da urna. Se a gente quiser melhorar a nossa realidade, precisamos falar, participar e cobrar.
2: Mas ainda há muito o que fazer, especialmente no que diz respeito às barreiras atitudinais, à falta de acessibilidade no próprio prédio onde funcionam as sessões eleitorais e como reconhece o próprio TSE as necessidades dos eleitores neurodivergentes e autistas. Esse foi o Vide Bula, aquela dose de informação que faz bem.
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6: 6h47. Uma ótima manhã para você, Mari Facinho. Ô Mari, você só mandou aqui, bom dia, meu amigo. Eu quero ouvir sua voz, Mari. Oi, manda um abraço pro Joaquim Cunha, Nigerusa, Valtinho, Shirley, Kleber, Apolinária, Mauri do Forró, Tonico, Major Gontijo, Carminha, Gercinho, todos do grupo Amigo do Amanhecer, o Divino. Ô, meu presidente Luiz Brito, fala aí, presidente.
7: Bom dia, meu amigo Luciano Barroso. Como é que tá? Tudo bom?
6: Bom.
7: Mandou um alô aqui pra dona Júlia, os meninos. Lá na Taquara, mãe, então, de Guilherme, seu Deus, o Gaúcho, tia Nazaré, é Pelé, o Pescador, o Roxinho, Dedezão em Flores de Goiás, São Anselmo na Fazenda Lago, os produtores lá do Bela Vista, em Planaltina de Goiás, os produtores ali do Polo de Cinema, o Zé Wilk. Alô, seu Geraldo, dá um abraço aí no seu Carlos, tá bom?
6: Tá bom?
7: É, os produtores aqui da Associação Mista, Cooperativa Cooperar, viu? Ô Luciano, hoje não vai ter o julgamento lá do.
6: É mesmo?
7: Lá no TCDF,
6: Foi
7: da
6: transferido?
7: questão da merenda escolar. O Paulo Tadeu, que tinha pedido vista para o processo, não devolveu o processo ainda. Falou que vai analisar o processo mais a fundo, tá bom? E vai colocar na próxima quarta-feira em pauta.
6: Isso.
7: Beleza? Valeu, um
6: Valeu, um
7: abraço.
6: abraço. Gente, esse julgamento lá no TC, tá, tem que ter uma certa, digamos assim, velocidade, porque tem muitos produtores perdendo dinheiro, cada vez mais. O Luiz Brito falou que principalmente aqueles de folhagem, né? Ó, bom dia Dileuza, tá no Piauí, bom dia para você também, meu doce Ribamar, bom dia, obrigado aí pelo carinho da sintonia. Vamos brincar, gente? 6h49, tá valendo a brincadeira, vamos ver quem é que vai brincar hoje comigo. Vamos lá, vamos escolher aí, número 1 ou número 2, vamos ver quem brinca hoje comigo, aqui no 61996741536, 61996741536. Primeira de hoje, Boate Azul. Vai lá. Primeira de hoje é Boate Azul. Isso, rapaz. Joaquim Manuel. Boate Azul com Joaquim Manuel. Quem foi que pediu aqui, rapaz? Oi. Fala aí, Cristóvão. Vamos pedir o Boate Azul. Vamos nessa. Ah, essa aqui. Oi, Edileuza. Essa eu já procurei uma vez. O Timóteo não tem. Etiqueta. Não, mas tem outras aí. Vai nessa. Ó, Boate Azul é número 1. Bom dia, tio. Bom dia, Bruninha. Bom dia. Ô, Bruninho, ótima manhã pra você. O amor do seu pai, que é sua mãe, tá? E seu pai também, o Rabugento, tá? Pega lá. Vamos lá, tá valendo. Ó, número 1 até agora é só Boate Azul. A Bruninha, muito obrigado. Rapaz, você percebe quando uma família é realmente maravilhosa pela educação dos filhos. Ah, Bruninho, nossa, pensa numa figurinha maravilhosa, educada. Reflexo da educação do pai e da mãe. Porque tem gente, nossa, tem menino por aí que você vai, às vezes eu vou em determinado lugar, pelo amor de Deus, parece filhote de cruz credo. Ah, não, dá não. Ó, a Márcia.
8: Luciana, eu Márcia Ferreira de Braslândia, Boate Azul, com certeza eu amo
6: não,
8: essa música,
6: mas só
8: nota mil Boate Azul.
6: Tá a ponto pra Boate Azul, mas só tem Boate Azul até agora, ninguém pediu a segunda não.
9: Luciano, os verdes campos da minha terra.
6: Os verdes campos da minha terra. Pronto, Antônio Nunes. Antônio Nunes. Os verdes campos da minha terra. Da minha terra. Pronto. Aguinaldo, vai meu querido, vai meu querido, segura Aguinaldo. Oh, Aguinaldão. Se algum dia. Dona Felicidade, não.
10: A minha terra é.
6: Ó, então nós temos Boate Azul a número 1. Hélio Xavier já votou também. Boate Azul a número 1. Número 2, os verdes campos da minha terra. A Mari Facim ia botando aqui. Milionários é rico, ô Mari, demorou. Pedro Ribeiro votou em Boate Azul, tá valendo, gente. É Boate Azul, Verdes Campos da Minha Terra. O Joaquim, Verdes Campos da Minha Terra. Bruninha, é Boate Azul. Maravilha. A Carmen de Mato Grosso, um beijo.
11: Carmen de Vila Rica, Boate Azul.
6: Boate Azul, Carmen, obrigado. Voz doce tem a Carmen, que voz linda. O Denilson. Obrigado, Denilson. Os verdes campos da minha terra. Mari Facim, os verdes campos da minha terra. Ô, Mari, o Brasil tá querendo ouvir sua voz, Mari. A Marlene, os verdes campos da minha terra. Isto já vai empatar, vai empatar. Edileuza é a número 1, Boate Azul. Tá dispensando. Ai, Paula de Mello é a número 1, Boate Azul. Tá valendo, gente. Lá vamos nós. Oi, segura. Ô computador, para de pular, pelo amor de Deus. Maria Aparecida é a número 2. Os verdes campos da minha terra. Edileuza já foi, Paula de Mello já foi. Sandra é a número 2. Os verdes campos da minha terra. Fala, Lemãozinho de Açúcar.
12: Eu vou com o Antônio do Pessoa, verdes campos da minha terra. Valeu,
6: empatou,
12: Luluzinho de Jesus.
6: Empatou geral. Os verdes campos da minha terra. Desempatou o Kleber no Rio de Janeiro. O Mazinho empatou de novo. Tá empatada a bagaça, tá empatada a bagaça. É, o Emilson, em Recife, desempatou para Aguinaldo Timóteo. Na frente, Aguinaldo Timóteo. Aguinaldo Timóteo passou à frente. Agora sim, tem mais um voto, Antônio Nunes. Nunes, para Aguinaldo Timóteo, para João.
10: Bom dia, Luciano, João de Jacareacanga, Boate Azul.
6: Boate Azul, vai empatar de novo? Será que vai empatar de novo, dona Marilu? Os verdes campos da minha terra. Zé Edmar, fala, Zé.
13: O verde campo da minha terra.
6: Os verdes campos da minha terra, Aguinaldo Timóteo agora está ganhando. João Batista.

0: Fala, Joãozão, rei da melancia. Ô, Joãozão, boate azul pra você, João. Obrigado, meu querido. Ótimo dia pra você, sua mãe, seu irmão, todo mundo. Ó, oh, Dona Geralda, é boate azul. Será que vai empatar de novo? Mário Bala, é boate azul. Empatou de novo. Tá empatada a bagaça. Dona Dirce desempatou pra Agnaldo Timóteo. Dona Dirce, maravilhosa. Luciana Espíndola, Agnaldo Timóteo, os verdes campos da minha terra. Vamos tomar um café com inhame? Vamos, Marlene. Vamos tomar café com inhame, que é uma delícia. Fala aí, Lorival.
1: Da minha terra, Lorival Braga.
0: Ô, oh, Lorival, você agora deu mais um ponto pra Agnaldo Timóteo.
2: E a Luciana, número um.
0: Número um, obrigado, obrigado. Quem foi, gente? Foi o Ronildo. Ronildo, obrigado. Oi, nego. Seu nego é número 2. Bom dia, seu nego. Tudo bem? O Antony, os verdes campos da minha terra. Tá olhando o tempo aí, meu querido? Boate azul pra quem? Boate azul pra Gabriel Neto. Número 2, os verdes campos da minha terra. Número 2, para Mazinho. Número 2, quem é que falou aí? Ah, o Wellington só reclamou que a Mari não mandou o áudio. Adeus, é número 2, os verdes campos da minha terra. Tá chegando a hora. Aí, os verdes campos, o Vitor Castro é boate azul. Lá vamos nós. Chico, quem? Número 2, os verdes campos da minha terra. Número 2, Enio Fausto. Número 2, os verdes campos da minha terra. Quem ganhou, Claudinho? Número 2, os verdes campos da minha terra. Quem ganhou, Claudinho? Verdes campos da minha terra, número 2. Quem ganhou, Claudinho? Quem foi que ganhou, Claudinho? Isso, meu querido. Ai, pelo amor de Deus. Maria Rita, os verdes campos da minha terra.

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Ah, que delícia. Gente, ó, nós tivemos aqui, o Agnaldo foi o grande vencedor com 25 votos, né? 25 votos os Verdes Campos da Minha Terra, o Antônio Nunes ganhou. O Cristóvão Silas Corro entrou pro Clube do Silas, perdeu com Boate Azul, teve 17 votos. É, Riomar, bom dia, Riomar, também votou. A Jana também agradecendo. E eu vou agradecer a você. E só vou falar do festival. É, na Agência Brasil, tenho a informação do festival em Tiradentes, celebra laços da cozinha mineira em Portugal. Cerca de 70 mil pessoas circularam nos 10 dias do Festival de Cultura e Gastronomia de Tiradentes, em Minas Gerais. Acabou no último domingo, agora dia 30, tá? Cidade histórica. Tivemos chefes de cozinha, produtores locais. Gente, um espetáculo, tá? Em 2026, esse encontro de sabores, histórias e culturas teve um tema: Minas Lusitânia, um elo entre culturas que revelou como ingrediente técnica, costumes e modos de preparar os alimentos.

0: Gerais tem uma culinária espetacular, principalmente todo mundo conhece com o frango quiabo angu, né? Aquele franguinho com quiabo angu, uma beleza. E tem também o torresmo. Torresmo é uma beleza, nossa senhora. Você vai comer um torresmin? Mas fica bom demais. Tá na Agência Brasil, tá? Essa informação. Se você quiser acessar, acesse a Agência Brasil, www.agenciabrasil.com.br. www.agenciabrasil.com.br. Aqui no AgroLink, a safra começa com preço de produtos e produções em ritmos distintos. Estou falando aqui da soja, tá? Para encerrar o programa, vou falar rapidamente da soja. A soja, a safra 2026-27, começa marcada por um descompasso entre condições observadas no campo e o comportamento dos preços e o resultado financeiro do produto. A avaliação destaca a influência de fatores produtivos, comerciais e cambiais. E a questão geopolítica também, claro, nessas culturas, tá? Na soja, o plantio deve avançar no cenário, com a umidade mais favorável no Paraná. Ô Claudinho, obrigado, até amanhã, tá? Obrigado Jana, Riomar, Maria Rita, Adriano Souza Brandão, Enio Falso, Chico, o Vitor Castro, Adeilton, muito obrigado ao Wellington Brasil, Mazinho, Jacaré, tô doido para ir lá visitar o Jacaré. Obrigado, gente. Ó, amanhã tem mais. Vamos formar a rede. Um abraço, até amanhã, às 5 da manhã, Brasil Rural.
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2: Olá, bom dia. Agora são 7:30 da manhã. Um ótimo dia para você, sintonizado na Rádio Nacional em Brasília, São Paulo, Rio de Janeiro, Amazônia, Alto Solimões, São Luís, Recife. Para você que nos acompanha em todo o Brasil, junto às emissoras parceiras da nossa Rede Nacional de Comunicação Pública e também pelo Instagram, segue a gente por lá, não esquece, é o arroba Rádio Nacional Notícias. Eu sou Dilson Santa Fé, aqui comigo Priscila Mazenotti. Vamos lá, Pri, bom dia.
3: Oi, Dilson, bom dia para você, bom dia também pra gente aqui no Repórter Nacional. Nesta quarta-feira, 2 de setembro de 2026, vamos aos destaques. Congresso pode votar hoje MP das blusinhas. Texto prevê monitoramento de impactos econômicos, combate à pirataria e imposto zero para medicamentos sem similar nacional. E a PEC 6 por 1, que também pode ser votada em dois turnos no Senado. É a quarta-feira de esforço concentrado. E mais...
4: Procuradoria-Geral da República pede ao STF a anulação de parte da investigação da Polícia Federal que revelou mensagens trocadas entre Daniel Vorcaro e Alexandre de Moraes.
5: Por 4-3, TSE rejeita punir Flávio por vídeo de Jair Bolsonaro feito por inteligência artificial.
6: União e estados reforçam preparação para enfrentar os impactos do Super El Niño.
7: Movimentação no aeroporto Santos Dumont, no Rio de Janeiro, deve chegar a 92 mil passageiros no feriado prolongado da Independência.
3: Tudo isso e muito mais aqui no Repórter Nacional, que é produzido pela equipe de rádio jornalismo da EBC.
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2: Antes de darmos início ao nosso noticiário, lembramos que, diante do período de defesa eleitoral, não serão veiculados conteúdos que possam caracterizar publicidade institucional. A medida se faz necessária para garantir o cumprimento das normas que regulamentam a comunicação de instituições públicas. O defesa eleitoral será encerrado em 25 de outubro.
3: O ministro do Supremo Tribunal Federal, André Mendonça, quer levar ao plenário do STF novas informações apresentadas pela Polícia Federal no inquérito que investigou Daniel Vorcaro com autoridades públicas. Gésio Passos tem os detalhes.
8: O ministro do Supremo Tribunal Federal, André Mendonça, decidiu nesta terça-feira levar ao plenário da corte os novos elementos apresentados pela Polícia Federal no inquérito que investiga a relação de Daniel Vorcaro com autoridades públicas. O ministro Mendonça quebrou ainda o sigilo da investigação sobre os dados contidos no celular de Vorcaro, dono do Banco Master, alvo da operação Compliance Zero. O relatório da PF aponta Fábio Faria, ex-deputado federal, como um dos interlocutores entre Vorcaro e autoridades públicas. De acordo com a Polícia Federal, Vorcaro teria enviado mensagens para um contato que foi salvo com o nome do ministro do STF, Alexandre de Moraes. Parte das informações não foi recuperada, já que estavam configuradas como visualizadas.

0: Realização única. A polícia só acessou dados que teriam sido enviados por Vorkaro, que tratavam de investidores e o BRB. Também há relatos de reuniões que supostamente teriam ocorrido entre Vorkaro e Alexandre de Moraes. A PF também encontrou uma possível edição no contrato de prestação de serviços entre Vorkaro e o escritório de Viviane Barsi de Moraes, esposa de Alexandre de Moraes, por um usuário registrado com o nome do ministro em 2024. Outra comunicação envolveria o procurador-geral Paulo Gonet, que é citado por terceiros que trocaram mensagens com Vorkaro. De acordo com o relatório, conversas com um interlocutor chamado Ciro Soares mostram uma relação entre Gonet e o ex-banqueiro, inclusive com um convite para uma viagem a Londres, na Inglaterra. O diretor-geral da Polícia Federal, Andrei Rodrigues, também é citado de forma indireta. O nome dele teria sido falado em uma conversa entre Vorkaro e Fábio Faria. Faria perguntou ao ex-banqueiro se poderia convidar o diretor da PF para um evento que aconteceria na capital inglesa. A Polícia Federal não aponta nenhum crime envolvendo essas autoridades citadas, apenas confirma possíveis trocas de mensagens e encontros com Daniel Vorkaro. Em nota, o escritório Barsi de Moraes afirmou que o setor de compliance consultou o ministro Alexandre de Moraes sobre um possível conflito de interesses envolvendo os casos que ele atua na corte e ações sobre o banco Master. A conclusão, segundo a nota, era de que não havia nenhum impedimento legal. Da Rádio Nacional em Brasília, Gésio Passos.
1: E ainda sobre o caso envolvendo Vorkaro, o procurador-geral da República, Paulo Gonet, pediu ao Supremo Tribunal Federal a anulação de parte da investigação da Polícia Federal, que revelou troca de mensagens entre o ministro do STF, Alexandre de Moraes, e o ex-banqueiro Daniel Vorkaro. O parecer foi enviado nesta terça-feira ao relator do caso, o ministro André Mendonça. Mais informações com Pedro Lacerda.
2: Segundo Gonet, Mendonça agiu de forma irregular ao determinar, por conta própria, que a Polícia Federal aprofundasse as investigações sobre as conversas entre Moraes e Vorkaro no âmbito do caso do Banco Master. Para o procurador, esse tipo de decisão poderia partir somente do plenário do Supremo e não de um único ministro, agindo sozinho na fase que antecede a abertura de um processo formal. O procurador defende que, havendo suspeita contra Moraes, o caminho correto seria informar o presidente da corte, Edson Fachin, que levaria o assunto ao colegiado. Para Gonet, ao repassar a ordem diretamente à Polícia Federal, Mendonça ultrapassou os limites da própria função dentro da investigação. As menções a Moraes e ao próprio Gonet vieram à tona depois que a Polícia Federal quebrou o sigilo do celular de Vorkaro, alvo da Operação Compliance Zero, que apura fraudes financeiras no Banco Master. O sigilo do relatório da investigação foi derrubado nesta terça-feira. O parecer da Procuradoria-Geral da República atendeu a um pedido do próprio Mendonça, que havia solicitado à PGR uma manifestação sobre o conteúdo do relatório policial antes de decidir os próximos passos do caso. Com informações da Agência Brasil, da Rádio Nacional em Brasília, Pedro Lacerda.
3: Agora, 7 horas e 37 minutos, saindo um pouco do âmbito do STF para ir para o Congresso. Aqui é a indicação do senador Rodrigo Pacheco, ex-presidente do Senado, para o Tribunal de Contas da União, foi aprovada no plenário da Casa. É a vaga que cabe justamente à indicação do Senado. Indicação essa que agora precisa ser avaliada pela Câmara dos Deputados. Gésio Passos tem as informações.
0: O Senado aprovou nesta terça-feira a indicação de Rodrigo Pacheco para uma vaga no Tribunal de Contas da União. O senador mineiro vai substituir o ministro Bruno Dantas, que renunciou ao cargo nesta semana. A indicação ainda será avaliada pela Câmara dos Deputados. O Tribunal de Contas é um órgão auxiliar de fiscalização do Congresso Nacional, com seus membros indicados pela Câmara, Senado e pelo governo federal. Nesta quarta-feira está prevista na Comissão de Constituição e Justiça do Senado a votação da PEC que acaba com a escala 6x1 e diminui a jornada de trabalho de 44 para 40 horas semanais. O relator da proposta, o senador Omar Aziz, do PSD do Amazonas, manteve o texto aprovado pela Câmara. A expectativa é que, se passar na comissão, a PEC seja votada ainda esta semana no plenário do Senado. Para aprovação, será necessário o apoio de 49 dos 81 senadores. E ficou para esta quarta-feira a análise da

0: Medida provisória que isenta de impostos compras internacionais em plataformas digitais de até 50 dólares, cerca de R$ 260, conhecida como a taxa das blusinhas. A Comissão Mista do Congresso Nacional sobre o tema adiou a votação do relatório da proposta em busca de acordo em torno do texto. Espera-se que o tema seja votado pela Câmara e pelo Senado ainda nesta semana, já que a medida provisória perde a validade no dia 8 de setembro. Da Rádio Nacional em Brasília, Gésio Passos.
1: É, a análise na Câmara ainda vai ser marcada. Vamos falar do que temos para hoje por lá, viu? O que temos nesse dia de esforço concentrado. MP das blusinhas, escala 6 por 1, uma na comissão mista e outra na de Constituição e Justiça. Aliás, a MP das blusinhas está para ser analisada desde segunda-feira. Foi adiada e adiada de novo por conta de ajustes no texto. Ontem à noite mesmo, a relatora, a senadora Leila Barros, se reuniu com os presidentes da Câmara e do Senado para afinar o texto. Ficou decidido que o básico vai ser mantido, viu, gente? Acabar de uma vez por todas com esses 20% em cima das compras de até 50 dólares. Vai ter também uma análise, primeiro a cada 3 meses, depois a cada 6, dos impactos aqui no Brasil para o setor nacional. Acaba também com a cobrança de imposto para aqueles remédios, para doenças raras, para aquelas doenças negligenciadas e também para uso próprio. As plataformas e as empresas de logística vão ter que monitorar essas compras para acabar com aquela história de fracionar os grandes lotes de compras para parecer pequenas, para encaixar aí nesse abaixo de 50 dólares. Vão ter que monitorar remetente, enfim, uma parceria ali com a Receita Federal. Já questões como exclusividade dos Correios para entrega das encomendas, isso tudo vai ser discutido depois, até porque, segundo o presidente da comissão, o deputado Reginaldo Lopes, o Supremo já decidiu que não há monopólio dos Correios na entrega de encomendas, só de cartas e de correspondências. Portanto, previsão de votação hoje no plenário da Câmara e do Senado, a menos de uma semana da votação da MP aí em cima do laço, né,
2: Pri,
1: Edilson?
2: e a 6x1?
1: Então, e aí a 6 por 1, hoje também, diz que vai, pelo menos essa é a expectativa do governo. O líder Randolfo Rodrigues participou dessa reunião ontem, saiu de lá dizendo o seguinte: que vão avaliar o clima no plenário, fez um apelo, disse que o quórum precisa ser analisado, né? Porque são 49 votos em 2 turnos de votação. E outra, para abreviar esse intervalo de 2 turnos, que é a quebra de interstício, né, que chama, são necessárias as assinaturas de 2/3 dos senadores, né? Então, assim, reunião para votação do relatório do senador Omar Aziz daqui um pouquinho, às 9, lá na Comissão de Constituição e Justiça, e depois vamos ver se conseguem encaminhar para plenário para esses 2 turnos de votação também no dia de hoje. MP das Blusinhas e PEC 6x1.
2: Confira agora, são 7h42.
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1: E a quarta-feira será de agenda em São Paulo para 4 candidatos à presidência: Augusto Cury do Avante, na Federação Israelita, Clariana Barão, do Democracia Cristã Encaminhada com Lojistas no Brás, Romeu Zema, do Novo, reunido com motoristas de aplicativo, e Ronaldo Caiado, do PSD, no Mercado Municipal, e depois participa de sabatina. Já no Rio de Janeiro, Hertz Dias, do PSTU, vai à UFRJ, à Universidade Federal do Rio, e Samara Martins, do Unidade Popular, vai estar na confraternização do partido na Lapa. Edmilson Costa, do PCB, cumpre a agenda da Secretaria-Geral do Partido em Lisboa. Flávio Bolsonaro, do PL, em Porto Alegre, participando da Expo Inter. Depois tem reunião com o pessoal do agronegócio. Lula, do PT, e Costa Pimenta, do PCO, não tem agenda de campanha para hoje. Wilson Grassi, do Democrata, que está com a campanha suspensa por uma decisão do ministro Dias Toffoli, do TSE, faz hoje um protesto lá na frente do tribunal contra a suspensão de seus perfis nas redes. Aliás, uma decisão nesse sentido atingiu também o candidato Renan Santos do Missão. Foi uma decisão por causa do registro de candidatura dele, né? Renan Santos não tinha declarado os perfis nas redes sociais no momento do registro da candidatura, como manda a lei. Ontem essa proibição foi revertida, viu, gente? O repórter Pedro Lacerda tem os detalhes.
4: O ministro Dias Toffoli, do Tribunal Superior Eleitoral, liberou nesta terça-feira a campanha do candidato à presidência, Renan Santos, do partido Missão. A decisão

0: Referente ao processo de registro de candidatura de Renan ao Planalto, suspende as restrições impostas no último domingo e libera a propaganda eleitoral nos perfis registrados, os repasses do fundo eleitoral e a participação em debates. Segundo a decisão, as plataformas têm 2 horas para reestabelecer o funcionamento dos perfis registrados no sistema oficial do TSE. Apesar da liberação, as contas devem continuar fora dos sistemas de recomendação de conteúdo, ou seja, os perfis voltam a funcionar normalmente para a campanha, mas o algoritmo das redes sociais não poderá promovê-los automaticamente para alcançar mais pessoas. As restrições haviam sido determinadas depois que Renan Santos informou 16 perfis nas redes sociais 12 dias após o registro da candidatura. Toffoli classificou a omissão como estratégica. Agora, depois das diligências realizadas pelo tribunal e das informações prestadas pelas plataformas, Toffoli afirmou que a finalidade das medidas cautelares havia sido parcialmente atendida. O ministro deu prazo adicional de 72 horas para que Renan Santos informe a data de criação e de utilização dos perfis para propaganda eleitoral e esclareça a existência de outros endereços usados na campanha. Da Rádio Nacional em Brasília, Pedro Lacerda.
1: E ainda falando de eleições, você já sabe, ou deveria saber, né? Que em outubro vamos votar para 5 cargos, mas em 6 pessoas. Isso porque vamos escolher 2 senadores, já falamos aqui do que faz um presidente, um governador. E agora falamos justamente sobre os senadores. Vamos ouvir a reportagem preparada pela Priscila Mazenotti.
2: 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E era o imperador quem escolhia. Eles serviam apenas para representar as províncias. De lá para cá, a forma de escolha mudou e a função também. O cientista político Valdir Pucci diz que esse papo de senador representar os estados e os deputados o povo é uma definição mais formal do que prática.
3: Da mesma forma que um deputado pode propor leis, um senador também pode propor leis. Ou seja, no final, deputados e senadores, na prática, estão representando a sociedade. Então, eu coloco da seguinte forma. Essa diferença entre representantes do povo e representantes dos estados, hoje ela é uma diferenciação muito mais formal do que prática na realidade.
2: E a escolha para senador é mais simples do que para deputado. Isso porque é uma eleição majoritária. Ou seja, o voto vai para o candidato. E no caso do Senado, ao contrário dos outros cargos majoritários, que são os de presidente, governador e prefeito, é sem segundo turno. É o que explica a cientista política Alina Ribeiro.
4: O sistema majoritário, ele é o mais simples. Então, quando a gente vota, por exemplo, para presidente, governador e senador, a gente não pode votar só na legenda. A gente tem que votar no nome e no número do candidato especificamente. Então, vence quem tira mais votos, né? Com ou sem segundo turno, dependendo do cargo.
2: E dentro do nosso sistema bicameral, o Senado, além de propor leis e revisar os projetos que são elaborados pela Câmara, tem outras atribuições mais específicas. Por exemplo, é o Senado quem julga um presidente da República em caso de impeachment, depois de ter sido autorizado pela Câmara. E processar e julgar ministros do Supremo Tribunal Federal e o advogado-geral da União também. É ainda o Senado que tem a função de sabatinar e aprovar a escolha de autoridades. Ministros do STF, presidentes do Banco Central, diretores de agências reguladoras e embaixadores. Nessas eleições, na ordem de escolha, para senador serão o 3º e o 4º cargo que vamos votar. Isso porque, lembrando, vamos escolher 2. E cada senador tem 2 suplentes. Por isso, fique de olho nessas pessoas também. Vai que o seu eleito deixa o cargo vago e o substituto assume. Você precisa saber quem é essa pessoa. Da Rádio Nacional em Brasília, Priscila Mazenotti.
1: Confira, agora são 7 horas e 49 minutos. Vamos ao destaque internacional que trata da retomada dos ataques entre Estados Unidos e Irã, que continuam nessa terça-feira. As informações a gente confere com Luísa Ramos, direto dos estúdios da Rádio França Internacional em Paris. Luísa, seja bem-vinda. Bom dia para você. Quais são as informações?
5: Muito bom dia para você, Dilson. Bom dia a todos os ouvintes. Exatamente. Teerã lançou mísseis e drones contra bases militares americanas no Golfo nesta quarta-feira, em resposta a uma nova série de bombardeios dos Estados Unidos contra alvos iranianos, que deixaram pelo menos 11 mortos e cerca de 60 feridos, segundo a mídia estatal iraniana. Entre as vítimas, 4 pessoas morreram durante uma festa de casamento no sul do país. A Guarda Revolucionária Iraniana também anunciou a morte de 7 militares e paramilitares em ofensivas americanas no oeste do Irã e na Ilha do Golfo. O Irã reivindicou bombardeios contra instalações militares dos Estados Unidos na Jordânia, no Iraque, nos Emirados Árabes Unidos e no Bahrein. O Kuwait também informou ter sido alvo de projéteis. Segundo o Comando Militar Americano para o Oriente Médio, as operações dos Estados Unidos atingiram instalações da Guarda Revolucionária, incluindo sistemas de defesa aérea, radares e estruturas marítimas. Donald Trump advertiu que qualquer nova ação iraniana pode provocar uma reação ainda mais dura de Washington. Israel, que é aliado dos Estados Unidos, afirmou também estar preparando para responder com força caso seja alvo de uma ofensiva iraniana. O ministro da Defesa, Israel Katz, disse que as Forças Armadas permanecem em alerta máximo às vésperas das principais festas religiosas judaicas que começam na próxima semana. De Paris, Luísa Ramos, da Rádio França Internacional, para a Rádio Nacional.
1: Valeu, Luísa, obrigado.
2: 7h51, você já ouviu aqui no Repórter Nacional que a Procuradoria-Geral da República pediu ao STF anulação de parte da investigação da Polícia Federal, que revelou mensagens trocadas entre Daniel Vorcaro e Alexandre de Moraes. Você ainda vai ouvir.
6: Escassez de chuvas na região amazônica deve continuar até o início do próximo ano, dificultando recuperação do nível dos rios. Cenário sugere que a vazante pode atingir proporções históricas.
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2: Inteligência artificial nas eleições 2026. O TSE rejeitou o pedido para aplicar multa ao candidato do PL à presidência, Flávio Bolsonaro, pela exibição de um vídeo do ex-presidente Jair Bolsonaro produzido por IA. Renato Ribeiro aqui no estúdio com a gente e conta o porquê dessa decisão. Renato, bom dia.
9: Pois é, muito bom dia, Priscila. Esse vídeo foi exibido durante uma convenção do PL, agora no fim de julho, e por 4-3, os ministros decidiram que a exibição das imagens não configurou propaganda eleitoral antecipada. Segundo o relator ministro Cássio Nunes Marques, não houve pedido de voto e o vídeo foi exibido durante um evento fechado. Ele considerou que a transmissão pela internet não transformou automaticamente essa manifestação em propaganda eleitoral, e o TSE também definiu critérios para definir sobre o que é deepfake. Segundo a corte, deepfake é um conteúdo produzido ou manipulado por inteligência artificial com alto grau de realismo, capaz de criar, reproduzir ou alterar a imagem ou a voz de uma pessoa viva, morta ou fictícia. Na prática, Priscila, esse conteúdo pode criar uma falsa percepção de autenticidade e levar o eleitor a acreditar que uma pessoa disse ou fez algo que não aconteceu. Priscila.
2: Ok, Renato. Obrigada, então, pelas informações. Um ótimo dia para você.
1: 7h53, vamos falar sobre clima. Na região amazônica, a escassez de chuvas provocada pelo fenômeno El Niño deve afetar de forma severa a recuperação do nível dos rios. No Rio Negro, a vazante pode atingir níveis históricos. Reportagem de Osamuel Gauri.
6: A escassez de chuvas na região amazônica deve continuar até o início do próximo ano, dificultando a recuperação do nível dos rios. O quadro atual sugere que a vazante pode atingir proporções históricas, impactando diretamente a logística regional e a vida das comunidades ribeirinhas e indígenas. As informações foram divulgadas pelo Serviço Geológico do Brasil, que usou cenários para estimar as cotas dos rios da região. Foi o que explicou o pesquisador da instituição, André Martinelli.
8: O alerta de vazante 2026 se propôs a montar cenários baseados nos anos em que a gente teve uma grande interferência de El Niño, principalmente 2015/2024, que acabou trazendo aí as menores cotas registradas aí para a maioria das estações de monitoramento na Bacia Amazônica.
6: Segundo as estimativas, se o El Niño for mais parecido com o de 2015, a capital amazonense vai enfrentar uma cota de 12,92 metros. Se for mais como 2024, ficará em 16,32 metros. André Martinelli destaca o que isso pode significar.
8: São níveis baixos para a cidade de Manaus, já trariam prejuízos na parte da logística e do polo industrial. Obviamente, esse cenário imitando as descidas de 2015 ficariam mais próximas desse cenário de extremo catastrófico.
6: De acordo com o Serviço Geológico do Brasil, os dados servem para orientar gestores públicos, defesas civis estaduais e municipais em ações de redução dos impactos socioeconômicos e ambientais da estiagem na região amazônica. Da Rádio Nacional em Brasília, Osama El Gauri.
2: E em tempos de Super El Niño, o governo federal e também os governos estaduais estão trabalhando na elaboração de planos para conter aí os efeitos extremos desse fenômeno. Vamos conversar com a Cristiane Ribeiro, que tem as informações. Cris, bom dia.
10: Bom dia, Priscila. Bom dia também aos nossos ouvintes. Diante da probabilidade do El Niño se configurar como muito forte no trimestre encerrado neste mês, iniciado neste mês de setembro, trazendo volumes de chuva acima da média histórica na região sul e parte de São Paulo e Mato Grosso, além da seca nas regiões norte e nordeste, gestores dos 26 estados e do Distrito Federal avançam na construção dos planos de enfrentamento do fenômeno. Na mesa de negociações estão ações prioritárias nas áreas de saúde, avaliação de riscos de inundações e desabamentos. De acordo com o último boletim divulgado pelo Instituto Nacional de Meteorologia, há mais de 90% de chance do El Niño provocar impactos em todo o país agora em setembro, assim como em outubro e novembro próximos. A reunião dos gestores também aconteceu nesta terça-feira no Ministério da Saúde. A iniciativa dá continuidade ao trabalho iniciado em junho, quando o Ministério promoveu encontros regionais para orientar os estados na avaliação de riscos, construção de cenários e elaboração de planos de contingência. Nessa nova etapa, o trabalho avançou para a definição de ações, considerando as particularidades e vulnerabilidades de cada território, com atenção especial às populações mais expostas aos impactos dos eventos climáticos. Volto com você, Priscila.
2: Obrigada, Cris. Bom dia.
1: Já planejou o que você vai fazer no feriadão? Muita gente vai viajar. No Rio de Janeiro, mais de 90 mil pessoas devem passar pelo aeroporto Santos Dumont já a partir desta sexta-feira. Gabriel Correia está na linha e dá os detalhes dessa informação para a gente. Gabriel, bom dia.
11: Olá, Dilson. Bom dia para você. Bom dia a todos. Dilson, ao todo, os aeroportos da Infraero esperam 97 mil passageiros entre os dias 4 e 8 de setembro. Estão programados 825 voos entre pousos e decolagens nos aeroportos regionais públicos que a empresa administra. Na sexta-feira, dia 4, e terça-feira, dia 8, serão os dias com maior movimentação. Só no Santos Dumont, no Rio de Janeiro, estão programados mais de 750 voos. Já para os demais aeroportos, como o Regional Vale do Aço, em Ipatinga, Minas Gerais, são esperados 1.700 passageiros. A movimentação também deve aumentar nos aeroportos de Dourados, no Mato Grosso do Sul, e Sorriso, no Mato Grosso. Lembrando, Dilson, que é recomendado que os passageiros cheguem aos aeroportos que operam os voos domésticos com antecedência de 1h30. E depois do Dia da Independência, quem não se planejou para agora, o próximo feriadão nacional, colado no final de semana, dá para se planejar. É o 12 de outubro, dia de Nossa Senhora Aparecida, que também vai cair em uma segunda-feira. Dilson, segue no estúdio.
1: Ok, muito obrigado pelas informações, Gabriel.
2: Medidas simples podem ajudar a proteger cães da cinomose, uma doença que pode deixar sequelas e até levar à morte. Quem explica é Marcos Aleixo, da Rádio Cultura de Belém, emissora da Rede Nacional de Comunicação Pública.
12: A cinomose é uma doença grave, altamente contagiosa, entre os cães que pode levá-los até ao óbito, principalmente quando não diagnosticada e tratada precocemente. Esta enfermidade é tão perigosa para os nossos amigos de quatro patas que, mesmo quando curada, pode deixar sequelas. No entanto, a boa notícia é que existe uma forma de prevenção. A cinomose canina é causada pelo vírus da família Paramyxoviru, muito conhecida por acometer os cães filhotes. A doença pode se manifestar em cachorro idoso ou pets que não receberam reforço anual da vacina múltipla V7, V8 ou V10.

0: a médica veterinária Patrícia da Costa dá outros detalhes da doença.
1: Ela é uma doença viral multissistêmica, altamente contagiosa e severa nos cães. Afeta todas as idades, no entanto, a incidência é mais alta em cãezinhos não vacinados. Eles começam a perder a imunidade materna com 2 até 6 meses de idade.
0: Marcos Aleixo, da Rádio Cultura de Belém, para a Rádio Nacional em Brasília.
2: Agora, 7h59, o Repórter Nacional fica por aqui. Contou com os trabalhos técnicos de Egberto Martins.
3: Uma ótima quarta-feira para você. Nos encontramos novamente amanhã. Até lá, gente.
2: Até lá.
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15: Alô, alô, Brasil! Começando mais um programa. Hoje é quarta-feira, dia 2 de setembro de 2026. Sejam todos bem-vindos, todas bem-vindas. Muito bom ter vocês aqui conosco mais uma vez. Ó, Brasília pegando fogo, hein? Brasília em chamas. Crise institucional, acho que nunca vista, hein? Acho que nunca vista no Supremo Tribunal Federal, depois do vazamento que foi feito ontem pelo ministro André Mendonça, que autorizou a liberação de diálogos atribuídos ao ministro Alexandre de Moraes e o banqueiro, ex-banqueiro Daniel Vorcaro. A apuração tem que ser realizada, mas o estrago aparentemente já foi feito, hein? Já foi feito uma crise envolvendo dois ministros importantes da Suprema Corte do país. Não é pouca coisa, hein? Não é pouca coisa em pleno período eleitoral com campanha para presidente.

0: debate para Senado, para deputado, a todo vapor. Então é lógico que isso é um tema que vai ser explorado e a dúvida é essa, né? Em que medida essa investigação pode ser feita, porque já há quem fale em nulidade pela forma como foi vazada esse diálogo, né? Ainda mais envolvendo um ministro supremo, há todo um protocolo, há uma lei que tem que ser seguida, né? A gente vai falar sobre isso, teria que ser avisado todo o plenário do Supremo para que o plenário inteiro decidisse vai vazar, vai divulgar, não vai divulgar, enfim. O estrago é grande e a gente vai falar muito sobre esse clima quente em Brasília, no Supremo Tribunal Federal. Tem também votação acontecendo, hein? Hoje vai ter votação da 6x1, vai ter votação aparentemente da PEC da Segurança Pública. Então a gente vai ficar atento, muito atento mesmo a Brasília e vai ficar atento também ao restante do país. Lógico que tem também mudança de tempo, vai ter chuva para todo lado. Tá frio demais aqui em São Paulo, 15 graus nesta quarta-feira e também previsão de chuva, fora as consequências que vêm da chuva, que é falta de energia. Aqui em São Paulo, acho que no país inteiro, mas aqui em São Paulo é assim, ameaçou chover, falta energia elétrica. Tem bairro aqui em São Paulo há 13 horas sem luz. A Enel volta a fazer das suas. Por isso, a ANEEL está num processo que pode decretar o fim do contrato da Enel. Vamos falar sobre isso também, tá certo? Manda mensagem para a gente aí. Agora são 8h05. Manda mensagem no zap no 11 97469-0138. Se você está sem luz, se você está com algum problema, quer dividir a sua mágoa com a gente aqui, manda uma mensagem pra gente, a gente coloca no ar, tá certo? 11 97469-0138. Vamos pra Brasília já, né, Vicentão? Vicente está aqui hoje dirigindo o nosso programa. Que grande fase do nosso Vicente Figueira, dirigindo, produzindo, cobrando escanteio, subindo para cabecear. Esse é o nosso Vicente Figueira. Vamos pra Brasília então, às 8h06. O Renato Ribeiro tá com a gente. Fala aí, Renato. Bom dia.
1: Ah, muito bom dia, Agostinho, muito bom dia a todos. O Tribunal Superior Eleitoral decidiu ontem não multar o candidato do PL à presidência, Flávio Bolsonaro, pelo uso de um vídeo de Jair Bolsonaro criado por inteligência artificial. O vídeo foi divulgado durante a convenção do partido em julho e mostra uma reprodução do ex-presidente declarando apoio à candidatura de Flávio. Por 4-3, os ministros decidiram que a exibição do vídeo não configurou propaganda eleitoral antecipada. Segundo o relator ministro Cássio Nunes Marques, não houve pedido de voto e ele destacou também que o vídeo foi exibido durante um evento fechado e considerou que a transmissão pela internet não transformou automaticamente a manifestação em propaganda eleitoral antecipada. E ao julgar o caso, o TSE também estabeleceu critérios aí para definir o que é deepfake. Segundo a corte, deepfake é um conteúdo produzido ou manipulado por IA com alto grau de realismo ou verossimilhança, capaz de criar, reproduzir ou alterar a imagem, a voz ou a manifestação de uma pessoa viva, morta ou fictícia. Na prática, Agostinho, esse tipo de conteúdo pode criar uma falsa percepção de autenticidade e levar o eleitor a acreditar que uma pessoa disse ou fez algo que não aconteceu. O TSE decidiu ainda que a proibição do uso de deepfakes nas eleições depende de o conteúdo ser caracterizado como propaganda eleitoral. Agostinho.
0: Valeu, Renato. Renato Ribeiro falando com a gente ao vivo, direto de Brasília. Bom, Brasília ontem sofreu um terremoto, hein? Começo da tarde, meio da tarde, foram surgindo as informações e aí o clima ficou pesado. O ministro André Mendonça, do STF, que divulgou esses diálogos, quer levar para o plenário da corte do STF essas novas conversas que ele mesmo vazou e que são atribuídas ao ex-banqueiro Daniel Vorkário e ao ministro Alexandre de Moraes. As conversas mostram citações aos nomes de Moraes e do Procurador-Geral da República, Paulo Gonet, e foram extraídas a partir da quebra de sigilo de celular do ex-banqueiro, que é alvo, como todo mundo sabe, das investigações da Operação Complice Zero. A apuração investiga fraudes financeiras do Banco Master. E segundo André Mendonça, que é o relator do caso, o plenário do STF

0: É a instância soberana para analisar toda essa situação. O ministro também defendeu que a sessão ocorra de forma pública e transparente. A decisão de colocar a questão em pauta cabe, no entanto, ao presidente do Supremo, o ministro Edson Fachin, que é o responsável regimental pela definição dos temas que serão discutidos. A eventual deliberação do STF deverá analisar se Alexandre de Moraes pode ou não ser investigado. Então, perceba só, o ministro Edson Fachin, presidente do STF, vai ter que decidir que passo vai ser tomado, se de fato ele convoca uma sessão do Supremo para analisar, e aí, se isso acontecer, vai se verificar se o ministro Alexandre de Moraes pode ou não ser investigado a partir das conversas. No início desse ano, surgiram as primeiras mensagens que teriam sido trocadas entre Vorkaro e Moraes. O escritório da mulher do ministro Alexandre de Moraes, a Viviane Barsi de Moraes, mantinha um contrato de prestação de serviço com o Banco Master. E na ocasião, no começo do ano, o ministro Alexandre de Moraes negou ter mantido conversas com o ex-banqueiro, o que agora é desmentido se for de fato constatada a veracidade desses diálogos. E tem um ponto que é essencial, né? O estrago está feito mesmo, o clima azedou dentro do Supremo Tribunal Federal. Vamos ver como é que isso vai seguir. Para muita gente, especialista, é provável que não dê em nada, é bem possível que não dê em nada, porque há quem alegue nulidade do processo. Vou falar sobre isso também, porque da forma que foi feita essa apuração, digamos, pelo ministro André Mendonça, e da forma que ele vazou sem consultar os seus pares, isso tornaria todo o processo nulo. Ou seja, por essa tese, não haveria nem o que condenar, nem absolver, o processo morreria por si só. O ponto é que o estrago já está feito, a opinião pública já foi contaminada, já está falando sobre esse assunto hoje o dia inteiro, ontem também, e estamos em pleno processo eleitoral, o que torna a discussão ainda muito mais delicada e pode, inclusive, interferir no processo eleitoral. A gente sabe como é que funciona isso. Vamos já falar mais direto de Brasília sobre esse tema. 8h12 agora, estamos aqui no Alô, Alô Brasil, da Rádio Nacional, e vamos para São Paulo agora. O nosso Leandro Martins tem informações, né, Leandro? Bom dia.
1: Olá, Agostinho, bom dia equipe, bom dia ouvintes, pois é um caso que repercutiu muito aqui em São Paulo. É o seguinte, Agostinho, o STJ, Superior Tribunal de Justiça, decidiu manter a prisão do tenente-coronel Geraldo Leite Rosa Neto, da Polícia Militar Paulista. Ele é réu por feminicídio da esposa, a policial militar Gisele Alves Santana. A decisão liminar, publicada na segunda-feira, é do ministro Reinaldo Fonseca, do STJ, em Brasília, que negou o pedido da defesa do policial e manteve, portanto, a prisão preventiva. Os advogados de Geraldo Neto queriam medidas cautelares, alegando que o oficial estava cooperando com as investigações. O mérito do habeas corpus ainda vai ser analisado pela quinta turma do STJ. Como eu falei há pouco, o caso repercutiu muito aqui em São Paulo. Gisele foi baleada na cabeça em 18 de fevereiro deste ano, no apartamento onde morava com o marido, no Brás, região central de São Paulo. Ela foi socorrida, mas morreu no mesmo dia. Segundo a denúncia e a investigação, Geraldo teria segurado a mulher e atirado na cabeça dela depois de uma discussão. Só que depois ele teria alterado a cena do crime para simular um suicídio. E, de fato, o caso foi inicialmente registrado como suicídio consumado, só que passou a ser investigado como morte suspeita. O corpo de Gisele foi exumado um mês depois e laudo do Instituto Médico Legal apontou lesões no rosto e na região cervical compatíveis com a agressão. Bom, ele sempre negou o crime, mas responde por feminicídio e fraude processual. Geraldo está preso desde 18 de março, no presídio aqui da Zona Norte da capital paulista, e deve ser julgado pelo Tribunal do Júri de São Paulo. O interrogatório de Geraldo estava marcado para o dia 28 de agosto, mas foi remarcado para 8 de setembro, terça-feira da semana que vem, Agostinho.
0: Perfeito, Leandro Martins com informações direto aqui de São Paulo. Daqui a pouco tem entrevista importante, ó, porque hoje, olha só, hoje dia 2 de setembro, é dia do repórter fotográfico. E nós vamos, que é uma missão importantíssima, que exige talento, competência e uma presença de espírito fora do comum, que é aquele clique, velho. É o clique só. Você perdeu o clique, já era. Você perdeu a tua reportagem fotográfica. A gente vai falar com um craque nesse tema já já. Fica aí, que vai ser bem legal, tá? 8h14, ó. Falando ainda do caso do Vorcaro, o relatório da PF, que expõe ligações entre Daniel Vorcaro e o ministro Alexandre de Moraes, aponta que o ex-ministro das Comunicações do governo Jair Bolsonaro, o Fábio Faria, atuou na intermediação dos contatos entre os dois. É um negócio, é meio caótico, tem que fazer assim, você tem que parar para estudar direitinho, para não se confundir. Olha só, a informação, a suspeita é essa, que o meio-campo para aproximar o Vorcaro do Moraes, do Alexandre Moraes, foi feito pelo Fábio Faria, ministro, ex-ministro do presidente Jair Bolsonaro. As mensagens analisadas pela investigação da PF registra Fábio Faria compartilhando contatos de Moraes, organizando encontros presenciais e acompanhando tratativas relacionadas ao contrato em que o Banco Master e o escritório da mulher do ministro Moraes, a Viviane Barsi de Moraes, o contrato que foi firmado de prestação de serviço até esse meio-campo, por essa suspeita aqui, por essa informação, até esse meio-campo entre o escritório da mulher do ministro Alexandre de Moraes e o próprio Vorcaro, esse meio-campo teria sido feito pelo Fábio Faria, ex-ministro de Jair Bolsonaro. Segundo a Polícia Federal, a atuação de Fábio Faria aparece de forma recorrente entre o fim de 2023 e 2024, período em que a relação entre Vorcaro e Moraes acabou se estreitando. Esse Daniel Vorcaro era uma máquina, hein? Insaciável. Os tentáculos dele aparecem em todo canto. Agora é o seguinte, né? A gente fala isso, mas entre você ter um contato telefônico ou presencial e isso configurar crime, vai uma distância, né? Vai uma belíssima distância. Isso é fato mesmo. Ninguém tá passando pano aqui pra ninguém também não, hein? Tem que apurar mesmo. Por isso que vazamento é complicado. Porque você vaza trechos que sugerem coisas que podem não se confirmar lá na frente. Eu não sei. Acho que qualquer um de nós, se tivesse diálogos ou trechos de textos, de mensagens de texto, se cada um de nós tivesse mensagens divulgadas de forma esparsa e fora de contexto, talvez muitos de nós tivéssemos dificuldades para explicar o que se trata aquela conversa, né? E não estou sugerindo que todo mundo comete delitos, infrações ou crimes, nada disso. Mas é que uma conversa, seja áudio, seja texto, tirada de contexto, né, sem a explicação devida, pode sugerir coisas que, na verdade, lá na frente não vão se confirmar. E o grave, de novo, é que nós estamos em pleno período eleitoral. Então, qualquer coisa que saia e que pareça ser o que não é, pode provocar estragos que não tenham mais conserto. Então, vamos ficar bem atentos e acompanhando detalhes passo a passo. Olha só, agora 8h17, falei para vocês, né, que hoje é dia do repórter fotográfico. Aliás, eu sou fascinado por foto. Se eu não fosse repórter de rádio, eu tentaria, não sei se conseguir, né? Vai uma distância até você querer e ser, né? Mas a foto me encanta mesmo. Mas olha só, a gente vai falar sobre um tema que tem a ver com o dia do fotógrafo, porque há 13 anos, pouquinho mais de 13 anos, no dia 13 de junho de 2013, a vida do fotógrafo paulistano Sérgio Silva sofreu uma guinada. Era o dia da quarta manifestação convocada pelo movimento Passe Livre. Lembra disso? O movimento Passe Livre aqui em São Paulo, que ganhou as ruas e tal. Inclusive, acabou em certa medida provocando, ou sendo o estopim do impeachment da então presidente Dilma Rousseff. Bom, a gente estava no quarto dia desse movimento Passe Livre, dia 13 de junho de 2013, e junto com outros fotógrafos, cinegrafistas e repórteres, o Sérgio Silva, de repente, se viu no meio de um tiroteio provocado pela Polícia Militar de São Paulo. E o Sérgio acabou sendo atingido no olho esquerdo por uma bala de borracha. O Sérgio perdeu a visão do olho e ele contou essa história no livro Memória Ocular, Cenas de um Estado que Cega. E hoje, dia 2 de setembro, dia do repórter fotográfico, o Sérgio Silva está com a gente aqui para contar um pouco dessa história. Sérgio, obrigado por atender o nosso convite, é um prazer ter você aqui com a gente. Bom dia.
2: Olá, Agostinho, bom dia. Eu que agradeço aí o convite de participar do programa.
0: É, eu estava lembrando, eu voltei no tempo aqui, já faz 13 anos, passa muito rápido o tempo. Eu acompanhei, como tantos colegas, como você também, aqueles dias tensos de manifestações diárias, e a gente vai falar um pouco sobre isso e sobre o dia 13 de junho de 2013, em particular, que marcou a sua vida. Mas antes disso, Sérgio, eu queria que você contasse como é que começou a tua vida como fotógrafo, você sempre quis ser fotógrafo, enfim, conta um pouco dessa sua história, por favor.
2: Ah, sim. Bom, a minha relação com a fotografia, ela parte, na verdade, de um lugar onde a fotografia não estava presente na minha vida, né? Venho de uma família muito pobre, né, daqui de São Paulo, e sempre fui arrimo de família, e então minha família nunca teve condições de ter uma câmera fotográfica, ou até mesmo de construir uma coleção de fotografias, né? Todas as imagens que nós conseguíamos, né, assim, tiradas por amigos, um fotógrafo que vivia no bairro fotografando aniversários, batizados, essa coisa bem, bem popular, assim, bem cultural, assim, né, que tinha aqui no bairro onde eu cresci. A gente guardava essas fotografias, mas era uma região, Agostinho, onde a gente sofria muitos alagamentos, né, muita enchente. Então, todo ano, quando ocorria algumas enchentes, a água entrava dentro da casa onde a gente morava e molhavam-se todas as poucas imagens que a gente tinha. E isso me marcou muito, assim, na vida adulta, né? Porque em um determinado momento, assim, da minha vida, eu voltei, né, a olhar para a minha história e eu pensei, eu tive um estopim, né, nesse sentido, de falar, nossa, minha história, eu não tenho imagens dessa minha história, da minha infância, né, da minha família crescendo, da minha infância na rua, sobraram muito poucos registros. E a partir disso, eu comecei a me interessar mais pela fotografia, pela imagem. E aí comecei de uma maneira muito espontânea, natural, a pesquisar mesmo fotografia, né? Ler livros sobre fotografia, assistir filmes sobre fotografia, sobre fotógrafos, e isso me despertou um interesse pela profissão, né? E aí, num outro assim, da vida ainda, eu tinha um emprego formal, trabalhava dentro de uma empresa multinacional, com horários determinados de trabalho, né? Isso para mim já não era mais o suficiente para a vida. E como esse interesse pela fotografia já estava crescendo muito forte dentro de mim, eu pensei, poxa, por que não começar a tentar trabalhar isso profissionalmente também? E aí fui estudar, fui me aprofundando cada vez mais nos estudos, em pesquisa. Comprei câmera fotográfica, saí para a rua para ficar treinando. Ficava todo dia, todos os lugares onde eu ia, eu carregava a câmera e fotografava o cotidiano. E nessa fotografia de cotidiano, eu entendi a linguagem do repórter fotográfico, né? Ao mesmo tempo, óbvio, lendo muito, pesquisando, conversando com fotógrafos que já trabalhavam na área, me interessando muito pela notícia do cotidiano. Então, nesse processo, eu descubro a profissão do repórter fotográfico. E aí, em 2011, assim, eu consigo meu primeiro contrato, digamos assim, de trabalho, né, com o repórter fotográfico. E aí a minha vida segue por esse caminho até a chegada de 2013, né?
0: O Sérgio, você tem quantos anos?
2: Hoje eu estou com 44 anos.
0: 44 anos. Na época, no dia 13 de junho de 2013, você estava acompanhando lá a manifestação. Você estava acompanhando por qual veículo, o Sérgio?
2: Então, nesse processo, né, que eu acabei de contar, desse praticamente um início no profissionalismo, né, ganhando, sendo remunerado pelo trabalho fotográfico, eu tinha um contrato com a agência Futura Press, né? Eu trabalhava de uma maneira muito autônoma, muitas vezes recebia as pautas recomendadas com ele, mas também o repórter fotográfico que trabalha com a agência, ele também tem uma certa autonomia, né? Ele propõe pautas, né? Então, em 2013, era esse o vínculo empregatício, entre parênteses, né? Que eu tinha naquela ocasião.
0: Você recebia por foto, Sérgio?
2: Sim, né? Esse trabalho, né, era uma das partes do trabalho que eu exercia na época. A remuneração era através da venda de imagens, né? Então, se você ia para uma pauta e publicava, sei lá, 30, 40 imagens num site de notícias, o quanto dessas imagens vendesse, você era remunerado, né? É um trabalho que, inclusive, na época, ele nem era tão compensador financeiramente, né? E por isso eu alinhava, né, o trabalho de repórter fotográfico com o trabalho de documentação institucional, né? Então, ao mesmo tempo que eu estava na rua fotografando cotidiano, né, situações como manifestações também, eu fazia trabalhos institucionais, né, que era exatamente uma forma que uma pessoa, um trabalhador comum, né, tem para tentar sobreviver.
0: A gente está conversando aqui no Alô Alô Brasil, da Rádio Nacional, com o fotógrafo, o repórter fotográfico Sérgio Silva, que há 13 anos acompanhando a manifestação do movimento Passe Livre aqui em São Paulo. Há 13 anos, ele acabou sendo atingido por uma bala de borracha disparada pela Polícia Militar e perdeu a visão do olho esquerdo. O Sérgio, o dia 13 de junho, quando aconteceu, era o quarto dia de manifestação. E era um período de manifestação tensa mesmo, né? Eu lembro bem, eu não sei se você, na época, teve a percepção que eu tive, dava a impressão de que alguma coisa muito ruim ia acontecer. A gente sentia isso dia após dia, que estava se intensificando, a tensão estava muito grande, a polícia dava sinais também de que não estava a fim de se conter. Você percebeu também, você achou que pudesse dar algum problema sério, não com você exatamente, mas que aquela movimentação, pelo clima que se criou, tendia a provocar alguma situação muito grave?
2: Sim, Agostinho, a mesma percepção eu tive. Inclusive, no próprio dia, né, 13 de junho, no início ali da manifestação, na concentração da manifestação, eu encontrava meus colegas de trabalho e todos, absolutamente 100% das pessoas que estavam trabalhando estavam tensas e preocupadas. E era, inclusive, nós trocávamos palavras de cuidado, né? Olha, atenção, vamos ter cuidado, porque a polícia já estava muito com uma atitude muito opressora, né? Desde o ato anterior. E, inclusive, né, esse clima, ele foi construído, não por uma situação de vivida propriamente na rua. Ela foi construída anteriormente, né? Para quem lembra e viveu aquela época, é muito fácil, é muito esclarecedor, né, na memória, as próprias declarações dos comandos, né, da Polícia Militar de São Paulo, o próprio posicionamento do governo do Estado de São Paulo na época, né, que condenava, né, a ida dos manifestantes às ruas, com um argumento de que aquelas manifestações, né, ir para a rua, era uma forma de impedir que outras pessoas também trafegassem pelas ruas, né? Então, foi se construindo ali todo um clima para que a polícia chegasse naquele dia 13 de junho e agisse da maneira que agiu, né? Então,

na manifestação, como ali desde o início, né, da concentração ali na Praça Ramos de Azevedo, fiz o percurso que os manifestantes estavam fazendo, né, cruzando ali uma das ruas do centro da cidade até chegar à Rua da Consolação. Para quem conhece São Paulo e também estava, né, naquele dia, sabe o local exato no qual eu estou descrevendo. E já na Rua da Consolação, o primeiro sinal ali, né, de repressão policial foi demonstrado pela polícia, né, quando eles colocaram umas duas, três viaturas assim no meio da Rua da Consolação, para que os manifestantes não passassem daquele limite que eles queriam impor, né? E não era algo assim, foi um erro, né? Uma atitude como essa, porque tinham cerca de 5, 6 mil manifestantes. Então, assim, como é que você vai impedir 6 mil pessoas numa rua de trafegarem? Só com o uso da violência, né? Como foi aplicado alguns minutos depois. Então, mesmo assim, os manifestantes não demonstraram nenhum ato de rebeldia, digamos assim, ou de violência, né, contra essa ação policial. Eles simplesmente dialogaram e mantiveram a postura de que era um direito, sim, legítimo estar na rua se manifestando, como está garantido, inclusive, na própria Constituição brasileira, né? É um direito legítimo do cidadão manifestar-se de maneira pacífica. E era o que estava acontecendo. A manifestação seguia pacificamente, com faixas, cartazes, e eu, como repórter fotográfico, documentei tudo isso. Né? E após esse diálogo, a polícia liberou a passagem dos manifestantes, então eles continuaram subindo a Rua da Consolação em direção à Avenida Paulista. Quando chegou na esquina da Rua da Consolação com a Maria Antônia, havia uma outra tropa da Polícia Militar perfilada. Só que essa tropa já era a tropa de elite, com escudo, bala, armamentos que disparam bala de borracha. Policiais com aquelas bolsas cheias de bombas de gás lacrimogêneo, né? E quando os manifestantes chegaram exatamente na esquina da Rua da Consolação, a tropa já estava perfilada para iniciar o ataque. Nesse momento, surgiu da Rua da Maria Antônia mais uma nova tropa da polícia, né? Vindo, na direção do manifestante. Ou seja, houve um planejamento da polícia para atacar aquela manifestação, para coibir, né, aquela manifestação de seguir. E foi aí que, quando a polícia se depara com a quantidade de manifestantes, se depara com uma resistência, e uma resistência que eu digo, foi uma resistência que os manifestantes sentaram na rua. Baixaram a guarda, né? Não demonstraram nenhum tipo de agressão, de violência. Tudo isso está documentado em vídeo, fotografia. Quem quiser pesquisar, é só jogar aí na internet que vai aparecer essas imagens. E a polícia entendeu que aquilo era uma afronta, né? A ordem de dispersão. E iniciou-se essa repressão, jogando bomba nesses manifestantes. E aí a história, infelizmente para mim, né, foi muito dolorida, porque quando a polícia inicia esse ataque, né, essa repressão a esses manifestantes, ela passa a atirar a esmo as balas de borracha, bomba de gás lacrimogêneo, bomba de efeito moral, sem se importar com quem estava naquele pedaço da rua. Inclusive, era um horário, Agostinho, de pico em São Paulo. E aquela esquina é uma esquina extremamente movimentada, tanto por carros, tanto por pessoas que estão passando para ir para a faculdade, para ir para a escola,
para ir para o hospital, saindo do trabalho.

0: indo para o trabalho. E uma dessas vítimas, inclusive, era uma senhora que estava passando, saindo de um, se eu não me engano, de um supermercado, e moradora ali da região, tomou um tiro de bala de boate no pescoço, né? E além dessa pessoa, dezenas de outros repórteres, cinegrafistas, jornalistas também ficaram feridos, né, com marcas, né, desse instrumento violento que são as armas chamadas menos letais. E, infelizmente, a pessoa que acabou saindo com a pior ferida dessas foi eu, né, no caso, porque uma dessas balas disparadas a esmo atingiu o meu olho esquerdo e eu acabei perdendo a visão do olho.
1: Estamos conversando aqui com Sérgio Silva, que é fotógrafo, repórter fotográfico, que há 13 anos estava fazendo o trabalho dele, como tantos outros, acompanhando a manifestação do movimento Passe Livre aqui em São Paulo, e acabou sendo vítima de um tiro disparado de forma irresponsável, inconsequente, por um representante da Polícia Militar, uma bala de borracha que atingiu o olho esquerdo do Sérgio e ele perdeu a visão. Eu imagino, bom, é um drama mesmo, né? Para todos nós que acompanhamos à distância ou de perto, é um drama mesmo, ainda mais se tratando de um repórter fotográfico, né? Que a visão é o seu instrumento básico de trabalho. Agora, Sérgio, você, passado esse episódio trágico, bom, você escreveu um livro, né, para contar essa sua passagem, mas você continua trabalhando, né? A sua atividade você não mudou, você continua com a mesma atividade, repórter fotográfico, mudou para outro tipo de trabalho. Como é que está a tua vida hoje, Sérgio?
0: Bom, eu acabei migrando um pouco a minha linha de trabalho, né, Agostinho? Inclusive, isso foi algo que levou um certo tempo, né, para que eu conseguisse realizar, porque quando eu perco, né, a visão do olho, eu não sabia se eu conseguiria, voltar a fotografar, né? E foi um momento muito difícil, inclusive até de um processo mesmo. De uma violência psicológica, né, que eu sofri e que ela não é mensurada, né, ela é difícil, na verdade, de mensurar, porque ao não entender se eu era capaz de retomar a fotografia, ou seja, de retomar o meu trabalho, né, de retomar aquela profissão que eu escolhi para a minha vida e que também era a forma com que eu ganhava o meu pão, né? Ganhava o pão da minha família. Eu sofri muito com isso, né? Porque eu pensava, e agora o que que eu vou fazer? Se eu escolhi essa profissão, se é a forma como eu me encontro hoje, como existencialmente mesmo nesse mundo, né? Se é como eu vivo hoje nesse mundo, o que que eu faço daqui para frente? Então, foi muito difícil retomar, né? Essa ideia de tocar novamente numa câmera, de entender novamente como era enxergar com a visão parcial, né? Só que por um outro lado, Agostinho, eu comecei a enfrentar isso de uma maneira que foi a partir do seguinte pensamento: se essa foi a profissão que eu escolhi e se ela foi violentada dessa maneira, de uma maneira muito injusta, muito irresponsável. Eu preciso dar uma resposta para isso. E a resposta que eu encontrei foi insistir e persistir nessa profissão. Então, com essa mudança de pensamento, obviamente não fácil, né, da maneira como eu estou explicando, porque isso levou um tempo, né? E o tempo na nossa vida é muito relativo, a gente sofre muito. Mas a partir do momento em que eu consegui fazer essa virada de chave e enfrentar isso, eu olhei para a câmera e falei: eu não vou desistir desse equipamento, desse instrumento de trabalho e dessa profissão. Eu vou continuar a fotografando. E retomei, né, pegar a câmera, fotografar. Só que o trabalho de repórter fotográfico, que é esse trabalho que está vivendo praticamente o seu dia nas ruas, vivendo situações muito adversas,

0: não foi possível, porque com a visão limitada, né, isso tirou de mim, além da visão, tirou de mim a minha mobilidade, né, que é exatamente poder andar, poder correr, poder se locomover com mais agilidade. Então, isso para um repórter fotográfico também é essencial, né? Quando você não está ali com a câmera no rosto, você também está trabalhando, né? E como eu tenho essa mobilidade reduzida, né? Eu não consegui retomar por completo o trabalho de repórter fotográfico e aí passei a fazer trabalhos onde o espaço, né, ao meu redor fosse um espaço um pouco mais controlado. Então, por exemplo, eu fui fotografar teatro, eventos musicais, trabalhos institucionais dentro de espaços públicos, espaços privados, onde o controle sobre essa mobilidade pudesse estar nas minhas mãos, né? Então, eu retomo a fotografia, mas não como repórter fotográfico.
1: É isso, mas retoma a vida, retoma a vontade de trabalhar, né? E se recupera de um drama mesmo, de um trauma que atingiu, em certa medida, um pouco cada um de nós. Sérgio Silva, que é repórter fotográfico, continua sendo repórter fotográfico, né? Apesar de.
0: Continuo,
1: Continua
0: sim,
1: sendo. Uma
0: eu
1: vez
0: continuo.
1: repórter fotográfico, sempre repórter fotográfico. Aliás, demorou. Demorou, mas foi em abril agora, né, desse ano, o Tribunal Federal condenou o Estado de São Paulo a indenizar o Sérgio, pagar uma pensão ao Sérgio Silva. O STF decidiu que o poder público é responsável pelos danos que foram causados ao Sérgio Silva. Aliás, o STF consertou uma decisão anterior, né, Sérgio, do TJ aqui de São Paulo, que em 2023, ouça só o que o TJ disse sobre esse caso do Sérgio Santos, que foi, Sérgio Silva, desculpe, que foi atingido com uma bala de borracha disparada pela PM e perdeu o olho. O TJ aqui de São Paulo, em 2023, negou o pedido de indenização e disse que o fotógrafo assumiu os riscos do seu ofício ao se colocar entre os manifestantes e a polícia. Quanta sensibilidade do TJ, mas ainda bem que o STF reviu essa decisão e julgou de forma justa, né, Sérgio?
0: Exatamente, Agostinho. Além da falta de sensibilidade, há uma grande inversão de valores aí, né? O que a gente conhece como falácia. Porque quando o juiz em primeira instância, né, e os desembargadores já no TJ entendem com essa descrição de que eu entrei na linha de tiro entre a polícia e os manifestantes, não é uma verdade, porque não foi isso que aconteceu, né? Naquela noite, inclusive, né, como eu relatei, quando a polícia inicia ali o jogando primeira bomba contra os manifestantes, a primeira coisa que eu fiz, Agostinho, foi procurar a minha proteção física. Então eu fui para trás de uma banca de jornal que tem ali na rua é na rua Caio Prado, né? Mas ela fica na mesma direção da rua da Maria Antônia, bem na mesma esquina da Consolação. Então eu fiquei ali atrás, me protegendo atrás naquela banca, enquanto a polícia atirava a esmo, né? Então eu não entrei na frente da polícia, não entrei na frente dos manifestantes, né? Como foi descrito numa sentença aí muito violenta, né? Que você acabou de ler. E aí me pergunto, ah, então como é que você foi atingido, Sérgio? Eu fui atingido quando a polícia, em um momento, ela para de jogar essas bombas, e aí sim, né? Eu percebo, pô, a polícia parou de atirar, parou de jogar as bombas. Eu vou sair de trás da banca de jornal, porque inclusive eu estava passando mal com o acúmulo de gás lacrimogênio. Aquela esquina virou-se uma grande nuvem de fumaça, assim, em toda a esquina, de tanta bomba que a polícia jogava. Sendo que os manifestantes já haviam, inclusive, dispersado.

0: E ela não parava de atirar. E aí, quando eu saio de trás da banca por conta também do excesso de gás lacrimogêneo, eu vou continuar o meu trabalho que eu estava ali para fotografar. E aí eu faço algumas fotografias da tropa perfilada, e nesse momento que eu fotografo, é o instante que o policial retoma a sua metralhadora ambulante, né, que eu costumo dizer, atirando a esmo. E aí ele dá mais alguns disparos, e quando eu baixo a câmera fotográfica, é uma coisa assim absurda. Nesse instante que eu baixo a câmera do rosto, a bala de borracha atinge o meu olho e acaba arrancando a minha visão.
1: E é uma lembrança que a gente tem que ter, é uma lembrança difícil, né? Dolorosa mesmo, até para ouvir a sua descrição, é algo que atordoa a gente, mas é importante reviver. E a gente escolheu esse dia do fotógrafo, do repórter fotográfico, para te fazer essa homenagem, Sérgio, e para cobrar mais consciência das nossas autoridades, porque infelizmente, isso aconteceu há 13 anos e muito pouco mudou de lá para cá. Muito pouco mudou. Se é que mudou alguma coisa, a PM continua ainda com a sua formação militar, que encara as pessoas como o adversário, né? Como se fosse uma guerra mesmo, que você tem que abater o seu adversário. E enquanto essa postura continuar com a Polícia Militar de São Paulo e as polícias pelo Brasil, infelizmente a chance de novos casos dramáticos como esse acontecer, essa chance existe. Sérgio Silva, repórter fotográfico, foi um prazer falar com você, parabéns pelo seu dia e até uma próxima, Serginho.
0: Muito obrigado também pelo convite, Agostinho. Um bom dia aí para vocês.
1: Valeu. Sérgio Silva, repórter fotográfico, conversou com a gente nesse dia do repórter fotográfico para relembrar de forma dolorosa esse episódio trágico que aconteceu aqui em São Paulo há 13 anos. 8h47, manda mensagem para a gente aqui no 11 974690138. 11 974690138. Ó, ainda falando do caso aí, do vazamento do ministro André Mendonça, dessas conversas aí do ministro Alexandre de Moraes com o Vorkaro, aquela coisa toda. Também apareceu coisas do Dark Horse aí, né? Tá tudo no mesmo balaio. E a Justiça de São Paulo, a Justiça aqui paulista, determinou que a Polícia Civil divulgue detalhes de quais provas já tem sobre os supostos desvios de recursos públicos em um contrato da Prefeitura de São Paulo com o tal do Instituto Conhecer Brasil. A Justiça que quer receber essas informações, a Justiça Paulista quer esse detalhamento dessas informações da polícia antes de analisar um pedido de acesso a dados financeiros da empresa Instituto Conhecer Brasil. O pedido da polícia também engloba os dados da presidente do Instituto Brasil, Conhecer Brasil, que é a tal da Karina Ferreira da Gama, produtora do filme Dark Horse, que conta a história do ex-presidente Jair Bolsonaro. Bom, a gente já sabe essa história, ela faz quase tudo nessa Karina. Não sei se faz bem feito, não sei se ela faz bem feito, a Karina Gama, mas faz muita coisa, se propõe a fazer. Esse contrato com a prefeitura aqui, que a empresa dela assinou, no valor de 108 milhões de reais, era para instalar pontos de Wi-Fi em várias regiões aqui de São Paulo. Não instalou todos os pontos previstos no contrato. A prefeitura, no entanto, disse que não há irregularidade, enfim. E aí começou essa apuração, que na verdade acaba municiando também a outra apuração que acontece em Brasília sobre, aí sim, o filme Dark Horse, né? O ministro Flávio Dino, inclusive, pediu, determinou que a polícia de São Paulo mandasse os dados para Brasília, para a Polícia Federal, para que o que foi apurado aqui, a partir de dados recolhidos, informações recolhidas dos celulares da Karina Gama, para que isso seja incluído no processo lá da investigação das emendas parlamentares, que também, segundo a suspeita do Supremo, seriam utilizadas para municiar, para abastecer também esse filme, para financiar esse filme Dark Horse, que na verdade nem sabemos ainda se era para o filme mesmo, né? Porque também é uma outra suspeita paralela aí de que talvez.

0: Talvez parte da grana supostamente utilizada para o filme, na verdade, estivesse sendo utilizada para manter o Eduardo Bolsonaro na vida dele, que ele mantém lá nos Estados Unidos. Enfim, é isso que nós temos. A decisão foi publicada pelo juiz aqui de São Paulo para que a polícia passe esses dados nesse inquérito que apura a suspeita de irregularidades na execução do contrato firmado com a Prefeitura de São Paulo por esse Instituto Conhecer Brasil. A propósito, ainda sobre o filme Dark Horse, olha só, ontem foi um dia tanto, hein? Olha, nervos à flor da pele. Ontem foi divulgada e confirmada mais uma transferência do ex-banqueiro Daniel Vorcaro para o senador e candidato à presidência da República, Flávio Bolsonaro. Naquele processo dele de pedir a grana lá para financiar o filme do pai dele, o Dark Horse, já tinha aparecido aquele áudio em que ele pede mesmo a grana e já se tinha mais ou menos o número de depósitos feitos para manter esse filme aí em processo de produção. Mas só que apareceu ontem, a revista Piauí publicou ontem dados de mais um depósito feito. Mais umzinho. Um repasse de 1 milhão e 600 mil dólares. 1 milhão e 600 mil dólares. Esse repasse ainda não tinha sido revelado, mas foi confirmado pela revista Piauí, e as autoridades depois confirmaram também a autenticidade dessa informação. Esse depósito de 1 milhão, esse novo depósito de 1 milhão e 600 mil dólares, aconteceu em setembro de 2025. Então, o negócio é o seguinte: com esse novo depósito de 1 milhão e 600 mil dólares, esse depósito se soma aos 61 milhões de reais que já se sabia que tinha sido transferido. Então é um monte de depósito, ó. Você tem seis repasses de 2 milhões e 400 mil dólares e quatro depósitos de 1 milhão e 600 mil dólares, realizados até maio de 2025, e esse novo agora, que foi em setembro, portanto, um pouco depois, já quase no final do ano passado, esse novo depósito de 1 milhão e 600 mil dólares. Com esse novo repasse, para não perder a conta, o Vorcaro teria depositado em favor do Flávio Bolsonaro, a título de financiar o Dark Horse, 12 milhões e 300 mil dólares, ou seja, cerca de 65 milhões de reais. Dá para fazer um filme, Vicente? Com 65 milhões de reais, acho que dá para fazer um filme, não dá? Acho que dá para fazer um filme, mas quem sabe apareça mais algum depósito, sempre é possível. 8h53, vamos correr aqui, vamos para o Maranhão. O nosso Gabriel Correia está com a gente, né, Gabriel? Bom dia.
1: Olá, Agostinho. Bom dia para você. Bom dia a todos. Agostinho, você já se planejou o que vai fazer agora nesse feriadão? Pois é, imagino que se você não vai viajar, você teria vontade, porque muita gente vai viajar. No Rio de Janeiro, por exemplo, mais de 90 mil pessoas devem passar pelo aeroporto Santos Dumont já a partir de sexta-feira. Ao todo, os aeroportos da Infraero esperam 97 mil passageiros entre os dias 4 e 8 de setembro. E estão programados 825 voos, entre pousos e decolagens nos aeroportos regionais públicos que a empresa administra. Sexta-feira, dia 4 e terça-feira, dia 8, claro, serão os dias com maior movimentação prevista. Só no Santos Dumont, no Rio de Janeiro, estão programados mais de 750 voos. Já para os demais aeroportos, como o Regional, o Vale do Aço, em Ipatinga, em Minas Gerais, são esperados 1.700 passageiros. A movimentação também deve aumentar nos aeroportos de Dourados, no Mato Grosso do Sul, e de Sorriso, no Mato Grosso. Lembrando que é recomendado que os passageiros cheguem aos aeroportos que operam voos domésticos com antecedência de 1h30. Mas se não deu tempo para se planejar para esse feriado, depois do Dia da Independência, o próximo feriadão nacional, colado no final de semana, é o 12 de outubro, dia de Nossa Senhora Aparecida, que também cai em uma segunda-feira. Augustinho, volto contigo.
0: Valeu, Gabriel. Gabriel Correia falando com a gente ao vivo do Maranhão. Para esse feriado não vai rolar. Nesse feriado acho que eu estarei trabalhando no 7 de setembro. Quem sabe o próximo, né, Vicente? Quem sabe a gente para o próximo consegue fazer um programa aí mais legal. Vamos aproveitar a dica do Gabriel Correia, direto do Maranhão. Ó, falar do tempo rapidinho. frente fria.

que passou pelo sul do país nos últimos dias vai chegar hoje, já está chegando aqui no sudeste e vai manter chuva sobre parte de São Paulo, Rio de Janeiro, Minas Gerais e Espírito Santo. Aliás, o tempo hoje tá bem ruinzinho mesmo, hein? É, céu encoberto, já tivemos uma garoazinha fina, frio, acho que tava uns 15 graus agora pela manhã, mas então vai ser isso mesmo, né? Esse tempo vai atingir o sudeste como um todo, com chuva prevista para São Paulo, Rio de Janeiro, Minas Gerais e também Espírito Santo. O sistema também leva instabilidade ao sul da Bahia e favorece ainda pancadas de chuva isoladas no centro-oeste. Já no sul do país, a entrada de ar mais seco e frio vai reduzir a possibilidade de chuva, abrindo espaço para sol, finalmente sol no sul do país, estão merecendo lá sol, mas com temperaturas baixas. Então a previsão é de sol, aquele tempo europeu, manja, iluminado com sol, mas um friozinho que é muito bom para tomar um vinho no final do dia. 8h56, ó, as redes sociais do Renan Santos, candidato à presidência da República pelo partido Missão, as redes sociais dele voltaram ao ar ontem, após o ministro do TSE, Dias Toffoli, liberar a campanha digital do candidato do Missão à presidência da República. Os 16 perfis do candidato, que haviam sido suspensos, já voltaram a ficar disponíveis nas plataformas. Nós falamos sobre isso, foi no final de semana, o ministro Dias Toffoli puniu, deu essa suspensão, digamos, né? A retirada dos perfis do candidato, a proibição dele participar de debates também, e ele ficou sem acesso ao fundo eleitoral. Foi bem rápido, né? Foi bem rápido, já se imaginava que seria mesmo. O que aconteceu foi que os candidatos, eles têm um prazo legal para dizer, olha, eu tenho tantos perfis na internet. Ele comunicou apenas dois e depois descobriram mais 16. Foi uma pequena falha na contabilidade. Mas, enfim, não era para tudo isso mesmo. O conserto foi feito, ele comunicou oficialmente todos os perfis que ele tem, no X, enfim, no Instagram, no YouTube, tá tudo certo. E agora o Renan Santos volta ao ar na plenitude, tá? Então já tá tudo certo, voltou a ficar disponível na plataforma, já pode participar de debate também e ter acesso ao fundo partidário. E é isso aí, e tá tudo certo, segue a vida como tem que ser, tá bom? Olha só, falar de assuntos importantes aqui. A PEC da Segurança Pública, assunto importante isso, hein? Deve ser votada hoje na Comissão de Constituição e Justiça do Senado Federal. A proposta é uma das quatro matérias prioritárias para o governo federal e para o Brasil também, e busca endurecer o combate ao crime organizado, ampliar instrumentos de enfrentamento às facções criminosas e também alterar dispositivos constitucionais relacionados à segurança pública. Então é bem, bem importante mesmo que a PEC da segurança passe pela Comissão de Constituição e Justiça do Senado e depois, quem sabe, seja aprovado também pelo Plenário Federal. E a 6 por 1 também, hein? Hoje vai dar tempo de votar, espera-se a 6 por 1, na Comissão de Constituição e Justiça do Senado Federal. Pode votar hoje, é bem provável que vote mesmo, a proposta de emenda à Constituição que acaba com a escala de trabalho 6 por 1. O texto prevê a redução da jornada de trabalho de 44 horas para 40 horas por semana em até 14 meses. E encerramos aqui o nosso programinha de hoje, torcendo para que o estrondo causado ontem, foi muito barulho com essas revelações do Supremo, do ministro André Mendonça, mas está com cheiro de que não vai dar em muita coisa, porque não há provas e porque o processo que foi usado parece que pode configurar um processo ilegítimo, e aí tudo fica pelo caminho. Muito barulho e talvez pouco resultado. Tomara que, para nossa sorte, e aí sim vale a pena mesmo torcer, que a gente tenha a aprovação da 6 por 1, do fim da escala 6 por 1, isso é importante demais, e a aprovação também da PEC da Segurança Pública.

0: Vamos acompanhar e traremos mais detalhes ao longo da nossa programação. Valeu, pessoal. Foi ótimo, hein? Obrigado por tudo aí. Amanhã tem mais. A gente se encontra, se Deus quiser, a partir das 8 da manhã. Valeu. Tchau, tchau.
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11: 9:03, muito bom dia para você ligado aqui na nossa Rádio Nacional, quarta-feira, 2 de setembro de 2026. Estamos começando mais um Ritmo da Notícia. Eu sou Fátima de Mello, na mesa de som, Egberto Martins. Daqui a pouquinho, informação para você. Vamos começar com João Bosco, Doce Sereia.

0: Carla Sabá, Deixar Você. Lulu Santos, Tudo Com Você. E João Bosco, Doce Sereia.
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0: Após a quebra do sigilo de relatório da Polícia Federal, que expõe mensagens e contatos entre o fundador do Banco Master, Daniel Vorcaro, e o ministro do STF, Supremo Tribunal Federal, Alexandre de Moraes, outro magistrado da Suprema Corte, André Mendonça, decidiu levar o assunto para análise do plenário do STF. O repórter Gésio Passos teve acesso aos documentos e nos conta mais em detalhes.
2: Mendonça também deu prazo de 5 dias para a Procuradoria-Geral da República se manifestar sobre o relatório policial. O ministro Mendonça quebrou ainda o sigilo da investigação sobre os dados contidos no celular de Vorcaro, dono do Banco Master, alvo da Operação Compliance Zero. O relatório da PF aponta Fábio Faria, ex-deputado federal, como um dos interlocutores entre Vorcaro e autoridades públicas. De acordo com a Polícia Federal, Vorcaro teria enviado mensagens para um contato que foi salvo com o nome do ministro do STF, Alexandre de Moraes. Parte das informações não foi recuperada, já que estavam configuradas como visualização única. A polícia só acessou dados que teriam sido enviados por Vorcaro, que tratavam de investidores e o BRB. Também há relatos de reuniões que supostamente teriam ocorrido entre Vorcaro e Alexandre de Moraes. A PF também encontrou uma possível edição no contrato de prestação de serviços entre Vorcaro e o escritório de Viviane Barsi de Moraes, esposa de Alexandre de Moraes, por um usuário registrado com o nome do ministro em 2024. Outra comunicação envolveria o procurador-geral Paulo Gonet, que é citado por terceiros que trocaram mensagens com Vorcaro. De acordo com o relatório, conversas com um interlocutor chamado Ciro Soares mostram uma relação entre Gonet e o ex-banqueiro, inclusive com um convite para uma viagem a Londres, na Inglaterra. O diretor-geral da Polícia Federal, Andrei Rodrigues, também é citado de forma indireta. O nome dele teria sido falado em uma conversa entre Vorcaro e Fábio Faria. Faria perguntou ao ex-banqueiro se poderia convidar o diretor da PF para um evento que aconteceria na capital inglesa. A Polícia Federal não aponta nenhum crime envolvendo essas autoridades citadas. Apenas confirma possíveis trocas de mensagens e encontros com Daniel Vorcaro. Em nota, o escritório Barsi de Moraes afirmou que o setor de compliance consultou o ministro Alexandre de Moraes sobre um possível conflito de interesses envolvendo os casos que ele atua na corte e ações sobre o Banco Master. A conclusão, segundo a nota, era de que não havia nenhum impedimento legal. Da Rádio Nacional em Brasília, Gésio Passos.
0: E nessa terça-feira, o Procurador-Geral da República, Paulo Gonet, pediu ao STF a anulação dessa investigação da Polícia Federal sobre Vorcaro e Alexandre de Moraes. O parecer foi enviado ao relator do caso, o ministro André Mendonça. Gonet justificou seu pedido com o argumento de que as investigações desse tipo só poderiam ocorrer a partir da análise do plenário do Supremo e não de um único ministro, como ocorreu. Ritmo da notícia, agora seguimos com o Ney Matogrosso, novamente.

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0: Luiz Melodia, Mistério da Raça, é de Mota e J.T. Meirelles, de João Donato e Gilberto Gil, Bananeira.
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1: Quarta-feira de dia cheio no Congresso, hein? Vamos dar um pulinho até lá com Priscila Mazenotti. Bom dia, Priscila. É o esforço concentrado, né? PEC 6x1 e MP das blusinhas.
2: Oi, Fátima, é bem isso mesmo, viu? Bom dia para você e para os ouvintes. Primeiro, MP das blusinhas, teve um relatório entregue agora cedo, protocolado já aqui no sistema do Senado, isso depois de dias de reuniões, né? A relatora, a senadora Leila Barros, está vindo de um fim de semana aí de reuniões, a última delas ontem à noite com os presidentes da Câmara, Hugo Mota, do Senado, Davi Alcolumbre, e com o Bruno Moretti, que é o ministro do Planejamento, para afinar esse texto, né? O que, que foi apresentado aqui aos senadores, né? Prevê basicamente o fim da % sobre as compras abaixo de $50, né? Cobrança aí que já não vinha ocorrendo por conta da medida provisória que tem efeitos imediatos, mas que agora vai ser definitiva. Prevê também imposto zero para medicamentos importados em similares nacionais, quando for para doenças raras, né? Para uso próprio. Está previsto ainda um monitoramento dos impactos econômicos, né? Esse monitoramento que vai ser obrigatório para alguns setores, entre eles roupas, calçados, brinquedos e cosméticos, vai ser periódico, primeiro de 3, depois de 6 meses. No relatório, a senadora também chama a responsabilidade as plataformas e os operadores logísticos para que eles façam esse trabalho aí de combate à fraude nas importações. Vamos falar agora de prático, Fátima. A previsão é de votação na comissão mista ainda hoje. Os apelos também são no sentido de votar também hoje no plenário da Câmara e depois no plenário do Senado. Plenário do Senado que vai estar bem movimentado, viu? Porque nesse momento o senador Omar Aziz está lendo o relatório dele sobre a PEC 6x1, né? A proposta que acaba com a escala 6x1 de trabalho. Ele rejeitou todas aquelas emendas que descaracterizaram a PEC, né? Por exemplo, aquelas que previam aí o cálculo com base nas horas trabalhadas e com negociação coletiva. Falou, inclusive, gente, olha, essa PEC é a PEC da empatia, da saúde mental do trabalhador brasileiro. Vai ser votada agora também na Comissão de Justiça e os apelos é para que os dois turnos também ocorram hoje em plenário do Senado, em plena quarta-feira de esforço concentrado. Muito movimento por aqui, Fátima.
1: Priscila Mazenotti, obrigada pelas informações. Ritmo da Notícia, agora com Zé Cabaleiro e Fagner, Palavras e Silêncio.

0: Tavito, Rua Ramalhete, de Tavito Neia Zambuja, Zé Cabaleiro e Fagner, Palavras e Silêncio. Olha, quem mora no sul vem enfrentando muitas chuvas nos últimos dias. Já para moradores da região central do país, como nós aqui da Rádio Nacional em Brasília, passamos muito calor. Tudo isso tem influência de quem do El Niño. Esse fenômeno climático não deve dar trégua e deve ser muito forte até novembro. É o que prevê o Instituto Nacional de Meteorologia. Por causa da situação, gestores da União e Estado se uniram para preparar planos de enfrentamento do fenômeno. A repórter Cristiane Ribeiro acompanha e conta para a gente. Cristiane, bom dia.
1: Bom dia, Fátima. Bom dia também aos nossos ouvintes. Fátima, diante da probabilidade do El Niño se configurar como muito forte no trimestre, iniciando neste mês de setembro, trazendo volumes de chuva acima da média histórica na região sul e parte de São Paulo e Mato Grosso, além de seca nas regiões norte e nordeste, gestores dos 26 estados e do Distrito Federal avançam na construção dos planos de enfrentamento do fenômeno. Na mesa de negociações estão ações prioritárias nas áreas de saúde, avaliação de riscos de inundações e desabamentos. A reunião dos gestores também aconteceu nesta terça-feira no Ministério da Saúde. A iniciativa dá continuidade ao trabalho iniciado em junho, quando o Ministério promoveu encontros regionais para orientar os estados na avaliação de riscos, construção de cenários e elaboração de planos de contingência. Nesta nova etapa, o trabalho avançou para a definição de ações, considerando as particularidades e vulnerabilidades de cada território, com atenção especial às populações mais expostas aos impactos dos eventos climáticos. Esses planos vão orientar a organização antecipada das ações necessárias diante de eventos climáticos extremos, contribuindo para garantir a continuidade da assistência e integrar políticas, programas e redes de apoio já existentes nos territórios. Eu volto com você, Fátima.
0: Obrigada, Cristiane Ribeiro, pelas informações e sua participação aqui com a gente no Ritmo da Notícia, que fica por aqui. Ritmo da Notícia teve edição de Daiana Vitor, reportagem Gésio Passos, Renato Ribeiro, Priscila Mazenotti e Cristiane Ribeiro. Programação musical de Janeira Goulart, apresentação Fátima de Melo, operação Egberto Martins. Ritmo da Notícia volta amanhã, quinta-feira, às 9 da manhã, aqui nas ondas da nossa Rádio Nacional.
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1: Uma reportagem vai ao ar pela Rádio Nacional. Durante alguns minutos, a informação ocupa as ondas do rádio. Mas e depois? O que acontece com aquele conteúdo quando acaba o rádio jornal?
2: Foi exatamente

0: Justamente para resolver essa equação que nasceu há mais de duas décadas a Rádio Agência Nacional. Criada em 2004, quando a empresa Brasil de Comunicação ainda era a Radiobras, a Rádio Agência surgiu a partir de uma ideia simples: aproveitar melhor o conteúdo produzido diariamente pelo radiojornalismo e fazer com que ele não se perdesse depois de transmitido.
1: Antes da Rádio Agência, uma emissora interessada em utilizar o jornalismo veiculado pela Rádio Nacional tinha basicamente a possibilidade de retransmitir o nosso radiojornal.
0: Com a Rádio Agência, as rádios poderiam escolher as reportagens e encaixá-las em suas próprias programações, no horário que bem entendessem. Kátia Sartório era chefe do radiojornalismo da Radiobras em 2004 e conta da importância da criação da Rádio Agência Nacional.
2: Nós fomos com um projeto de criar a redação multimídia, que era justamente o aproveitamento de todo o material que era produzido para não se perder e ser reaproveitado. Não podiam entrar com comercial, porque é isso que as rádios vivem, é do comercial, né? Então, nós demos para eles uma oportunidade de incluir esse material de acordo com o ritmo e a programação deles.
1: E tinha uma diferença crucial. O conteúdo era gratuito. Para Eugênio Butti, que presidia a Radiobras na época, a origem da iniciativa estava também em uma carência existente no país. Muitas emissoras não tinham acesso a fontes confiáveis de informação.
0: Para ele, hoje o cenário é ainda pior, porque entrou em cena a indústria da desinformação.
3: Aqueles diagnósticos de 20 anos atrás, eles se tornaram mais graves e não menos graves, porque veio essa indústria da desinformação. A desinformação que existe aí, ela é fabricada, ela custa dinheiro, ela envolve engrenagens complexas da indústria digital para justamente levar as populações a não acreditarem mais em nada. Isso torna ainda mais relevante o trabalho apartidário, não governista, de uma radioagência de espírito público e de comunicação pública.
1: A função da radioagência ganharia um novo significado quando a Radiobras se transformou na Empresa Brasil de Comunicação, a EBC.
0: A partir de 2008, o veículo passou a buscar uma perspectiva mais ampla, baseada na diversidade, na pluralidade e no interesse público, e não mais em ações governistas. É o que conta Juliana César Nunes, gestora da radioagência na época.
4: Tinha uma equipe que aproveitava o material que era produzido na época na Radiobras, mas tinha também a possibilidade de assessores dos ministérios, da presidência, publicarem conteúdo também. Quando eu chego e está se construindo a EBC, uma das primeiras tarefas que a gente teve foi de fazer essa separação e fazer também uma adequação editorial para aprofundar nos princípios da comunicação pública.
1: A mudança também ajudou a transformar a radioagência em um veículo jornalístico com identidade própria. Vieram reportagens especiais, radiodocumentários, séries e o reconhecimento em várias premiações.
0: Atualmente, a radioagência recebe cerca de 1 milhão de acessos por mês, com uma média de 90 mil downloads. São rádios públicas, educativas, comerciais e comunitárias, inclusive emissoras exclusivamente online.
1: E o caminho também funciona no sentido inverso. Emissoras parceiras da Rede Nacional de Comunicação Pública produzem conteúdos que podem ser distribuídos pela agência. Como explica Vitor Litaif, coordenador da Rádio Encontro das Águas de Manaus, no Amazonas.
5: Para nós, de fato, é essa parceria de informar também o que acontece aqui no Norte, aqui no Amazonas, enviando esse material, quando a gente vê que é lançado, que sai aí também no site, que sai no jornal. Para nós é uma grande satisfação e o cumprimento da nossa missão do dever público de informar.
0: A lógica de distribuição também precisa

0: ou acompanhar as novas formas de consumo de áudio. A partir de 2023, a Rádio Agência passou a investir na produção de podcasts. O primeiro foi Histórias Raras.
1: Depois vieram projetos como Ajudante Digital, Perdas e Danos e Crianças Sabidas. Além de séries sobre direitos humanos, ciência, história, Amazônia e outros temas pouco explorados pela mídia comercial.
0: Para a nossa colega Akemini Tahara, a entrada nesse formato representa também uma modernização da comunicação pública.
2: O podcast é um formato que nasceu há 20 anos e ele teve um impulsionamento muito forte pela mídia pública, né? Tanto nos Estados Unidos, como na Inglaterra, no Canadá, na Austrália também. Aqui no Brasil, a gente da EBC demorou um pouquinho para entrar, mas estamos fazendo com muita qualidade e com esse diferencial de tratar de temas muito relevantes e que não são tão abordados por outras produções.
3: Alfabetização, reforma agrária, desigualdade social,
4: estatização,
3: petróleo,
4: moradia,
3: reforma fiscal.
5: Golpe de 64. Perdas e danos.
6: Primeira temporada. Futuro interrompido.
1: Em um país gigante, onde o rádio continua sendo o companheiro diário da classe trabalhadora, a Rádio Agência Nacional amplia a escuta dos conteúdos da Rádio Nacional e contribui para o fortalecimento da cidadania, como conta Sumaia Vilela, jornalista do veículo.
7: E eu acho também que a gente pode se orgulhar da missão que a Rádio Agência cumpre no país. O rádio, ele é um veículo extremamente popular ainda. Ele é necessário, presente principalmente no interior do país. É uma forma de consumo de notícia também que se encaixa no cotidiano das pessoas que precisam estar sempre em movimento, trabalhando, cuidando de suas casas, das famílias, né? É um veículo que permite consumir informação ao mesmo tempo em que se pratica outras atividades. Isso é muito importante. Eu acho que é um motivo enorme de orgulho.
8: Confira com o repórter Gabriel Correia, da Rádio Agência Nacional.
9: O parecer da avaliação pré-operacional.
10: Na reportagem de Natália Maciel, da Rádio Nacional.
11: Que a ferramenta
12: da Rádio Agência Nacional, as informações com o Samuel Gauri.
13: Começaram nesta quarta.
14: Indevidos, a reportagem é de Priscila Mazenotti, da Rádio Agência Nacional. Logo no começo.
0: Este episódio usou áudios do especial sobre os 21 anos da Rádio Agência Nacional, produzido pela própria equipe em 2025.
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3: Olá, muito bom dia, Tabatinga! Bom dia, Tríplice Fronteira! Está começando a nossa programação local, está começando o nosso programa Alô Fronteira! Tudo bem com vocês? Como está sendo esta quarta-feira, hein, gente? Muito bom dia para todo mundo nas aldeias. Sejam todos bem-vindos à nossa programação. Eranaquema, Nhomanguê, Tiandequema, toda a população indígena, Cocama, Cambeba,

0: né, de todas as etnias ticunas, vocês que moram nas suas comunidades, nas suas aldeias, às margens do Rio Solimões e seus afluentes. Muito, muito bom dia para todo mundo. Eu sou Kátia Franco, estarei aqui com vocês na apresentação e produção do programa, em trabalhos técnicos, Moisés Arévalo.
1: Bom dia!
0: Bom dia, Moisés. Na coordenação da emissora está Midlene Ferreira. Na gerência das rádios nacional, Bianca Petená e Carlos Sena na gerência executiva. Hoje, quarta-feira, dia 2 de setembro de 2026. Começamos trazendo aí para você Zezé de Camargo e Luciano com a música Irmão da Lua, Amigo das Estrelas.

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2: São exatamente 8 horas e 16 minutinhos em Tabatinga. E aqui o nosso WhatsApp para sua participação, para sua mensagem. 97984071680. Você está ouvindo a Rádio Nacional onde, hein, gente? Qual cidade, qual município, qual bairro, qual estado, qual país? Obrigada. Você que também nos acompanha aí pelo aplicativo Rádios EBC, pela página, pelo site radionacional.tbc.com.br. Aí do ladinho você vai ver rádios ao vivo e lá. A última, né? O último link é Alto Solimões. É só clicar lá e ouvir a programação. E você que, claro, decidir escolher fazer uma visita aqui na rádio, né? Nos visitar, conhecer os estúdios, a emissora. Ficamos aqui, localizados no bairro Rui Barbosa, Rua Rui Barbosa, ao lado do cartório eleitoral, na frente do SET, tá, pessoal? Ou, se preferir, como disse, entre em contato pelo nosso WhatsApp, 97984071680, ou ainda pelo 991665228. Hoje é quarta-feira, não é isso? Hoje é dia do nosso Entenda Direito e nós vamos entender direito como que acontece as apreensões, prisões em flagrantes e os atendimentos em prisões injustas, tá bom? Uma entrevista bem legal, bem interessante para você entender como que é esse processo, tá bom, pessoal? Já avisa aí todo mundo que a partir das 9 horas tem aí o nosso Entenda Direito. E, claro, tem aí as notícias do dia, com informações a nível nacional, a nível estadual, local, né, regional. E você pode estar colaborando conosco, sugerindo assuntos aqui para a gente, né? Acho algo interessante aí ao navegar na internet, ao estar nos grupos da família, dos amigos. Então, envia aqui para a gente que vamos tentar uma entrevista ou vamos trazer um assunto aí já comentado aqui em nossa programação para você. Tá certo? Você, nosso amigo ouvinte, também pode estar participando com seus recados, avisos, comunicados, né? Ah, gente, não posso deixar de lembrar, né? Tenho que lembrar vocês, nossos amigos ouvintes, que tem a nossa máquina do tempo e que você, nosso ouvinte, pode participar, tá? Você é daquele que nasceu lá nos anos 60, 70, 80 e curte, gosta, lembra, né, de alguns dos sucessos daquela época, gente, tá? Então, compartilha aqui conosco. Kátia, eu gostaria de ouvir essa música que vamos providenciar aí a música para você, tá? Se tiver aí, dentro do perfil dos critérios, né, aqui da nossa emissora, a gente vai tocar com muito carinho para você. Assim como você pode fazer parte dos outros quadros da semana. Hoje, por exemplo, eu Entenda Direito. Tem algum assunto que você gostaria que falássemos, né, sobre direito? Né? Deveres também, é claro, porque todo cidadão tem lá seus direitos, mas tem também os seus deveres. Então, você pode estar sugerindo para a gente. Aí, dia de segunda-feira, fica livre aí para qualquer assunto que você quiser, né, comentar aqui, falar, sugerir para a gente, tá bom? Na terça-feira, nós temos aí o Vidas de Marias. Ontem, nós ouvimos sobre uma entrevista muito interessante, né, muito importante, sobre feminicídio. Dia de quarta aí temos o Entenda Direito, quinta nós temos o Saúde, o nosso Alerta Saudável, e sexta fica livre também, viu, gente? É mais musical, né? De mais entretenimento, de mais recadinhos, avisos. Então fique à vontade para participar aí conosco durante toda a semana, combinado? Então, participe, viu? Pelo nosso WhatsApp, ou, se preferir, como disse, você está sendo convidado, sempre solicitado, tá bom? A sua presença está sendo solicitada aqui conosco. É só aparecer.

0: você, tá bom, gente? 9h20, não, 8 horas e 20 minutinhos. Vamos lá com mais um sucesso. Thales Lessa e Diego e Vitor Hugo. Vamos ouvir a música Que Pena.
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0: 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Diego Vitoru, que pena.
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5: 8 horas 24 minutinhos em Tabatinga. Chega o momento da previsão do tempo, segundo o Instituto Nacional de Meteorologia. E vamos com a previsão lá para Atalaia do Norte, nossa pérola do Javari. Em Atalaia do Norte está calor e muito, hein, gente? Termômetro hoje mostra que 35 graus a temperatura máxima, mínima de 24. Agora pela manhã, muitas nuvens com possibilidade de chuva em áreas isoladas. Pela tarde, não é diferente. Muitas nuvens, pancadas de chuva acompanhada de trovoadas. Noite tranquila, será? Não, gente. Também possibilidade de chuva, se for só a chuva é bom demais, né? Mas se for acompanhada de ventania, de trovoada, aí dá um certo susto, né, gente? Essa é a previsão para Atalaia do Norte. Seguimos. Em Benjamin Constant, em BC também tá calor, calorão tá demais, hein? 35 graus, temperatura máxima mínima de 24. Agora tá ensolarado, bastante calor, muita

Das nuvens com possibilidade de chuva para logo mais. A partir das 14 horas, há uma possibilidade de chuva mais intensa, acompanhada de trovoadas para o município de Benjamin Constant. Tabatinga. Em Tabatinga, 35 graus a temperatura máxima, mas aposto que a umidade, né, tá bem mais alta, provavelmente, viu, gente? Né? Porque tá calor por aqui, hein? 25 graus é a mínima, 35 a máxima, com muitas nuvens agora pela manhã, mas bastante sol, sol mesmo. Possibilidade de chuva, deixa eu ver. Pela tarde, a possibilidade de chuva pela parte da tarde, acompanhada de trovoadas. Beleza, conferindo aqui informações atualizadas sobre o nível do Rio Solimões para já passar para vocês, hein? Muito obrigada, pessoal, que está aí nas balsas, nos flutuantes, acompanhando a gente. Tudo bem? Bom dia. Nas embarcações, né? Os passageiros, as tripulações dos barcos, dos a jatos. Ó, de ontem para hoje subiu 30 centímetros. Hoje, dia 2, está medindo 3 metros e 36 centímetros lá na régua fluviométrica que fica ali no terminal portuário, aqui em Tabatinga. Seguimos, minha gente. São exatamente 8 horas e 27 minutos. E vamos ouvir a música Bebe Vem Me Procurar com Raíssa é Rodada.

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6: Temos aqui algumas informações, algumas notícias para vocês, nossos amigos ouvintes. Da Rádio Agência Nacional, surtos de cinomose em cães acendem alerta para a vacinação. Doença viral grave pode ser evitada com aplicação de vacinas.

0: entre os cães que pode levá-los até ao óbito, principalmente quando não diagnosticada e tratada precocemente. Esta enfermidade é tão perigosa para os nossos amigos de quatro patas que, mesmo quando curada, pode deixar sequelas. No entanto, a boa notícia é que existe uma forma de prevenção. A cinomose canina é causada pelo vírus da família Paramyxoviru, muito conhecida por acometer os cães filhotes. A doença pode se manifestar em cachorro idoso ou pets que não receberam reforço anual da vacina múltipla V7, V8 ou V10. A médica veterinária Patrícia da Costa dá outros detalhes da doença.
1: Ela é uma doença viral multissistêmica, altamente contagiosa e severa nos cães. Afeta todas as idades, no entanto, a incidência é mais alta em cãezinhos não vacinados. Eles começam a perder a imunidade materna com 2 até 6 meses de idade. Então, após isso, eles já precisam estar com todas as vacinações, senão eles ficam expostos a esse vírus.
0: A cinomose se apresenta no organismo dos cães por etapas e compromete normalmente os olhos, os sistemas tegumentar, respiratório, digestivo, gastrointestinal e o neurológico. A transmissão pode acontecer por meio do contato direto ou indireto com pets contaminados pelas vias respiratórias, pelo contato com objetos infectados, como bebedouros, comedouros e brinquedos. Patrícia da Costa dá outras orientações.
1: O diagnóstico a gente faz normalmente pelo exame clínico, né? A gente sabe histórico, animal não vacinado, animal que tem acesso a ruas ou que veio de um abrigo. Aí a gente vem com um exame de sangue, então muito mais pelos exames, pelo histórico do animal e pelos sintomas que a gente está vendo do animal. O tratamento, normalmente o tratamento é sintomático, então não tem um tratamento específico para aquela doença.
0: Marcos Aleixo, da Rádio Cultura de Belém, para a Rádio Nacional em Brasília.
2: Governos estaduais elaboram planos de enfrentamento ao Super El Niño, previstas ações de saúde e prevenção de inundações e desabamentos.
3: Diante da probabilidade do El Niño se configurar como muito forte no trimestre iniciado neste mês de setembro, trazendo volumes de chuva acima da média histórica na região sul e parte de São Paulo e Mato Grosso, além de seca nas regiões norte e nordeste, gestores dos 26 estados e do Distrito Federal avançam na construção dos planos de enfrentamento do fenômeno. Na mesa de negociações estão ações prioritárias nas áreas de saúde, avaliação de riscos de inundações e desabamentos. De acordo com um boletim

0: boletim divulgado nesta terça-feira pelo Instituto Nacional de Meteorologia, há mais de 90% de chance do El Niño provocar impactos em todo o país agora em setembro, assim como em outubro e novembro próximos. A reunião dos gestores também aconteceu nesta terça-feira no Ministério da Saúde. A iniciativa dá continuidade ao trabalho iniciado em junho, quando o Ministério promoveu encontros regionais para orientar os estados na avaliação de riscos, construção de cenários e elaboração de planos de contingência. Nessa nova etapa, o trabalho avançou para a definição de ações, considerando as particularidades e vulnerabilidades de cada território, com atenção especial às populações mais expostas aos impactos dos eventos climáticos. Os planos vão orientar a organização antecipada das ações necessárias diante de eventos climáticos extremos, contribuindo para garantir a continuidade da assistência e integrar políticas, programas e redes de apoio já existentes nos territórios. Da Rádio Nacional no Rio de Janeiro, Cristiane Ribeiro.
1: E o Instituto Nacional de Meteorologia, IMET, divulga alertas de perigo com validade até esta quarta-feira, dia 2.
2: O Instituto Nacional de Meteorologia divulgou alertas de perigo pelo país para baixa umidade e tempestades válidos até esta quarta-feira. Na noite desta terça-feira, o alerta segue laranja no sudeste, incluindo as regiões metropolitanas do Rio de Janeiro e de Campinas, além do Triângulo Mineiro, com risco de tempestades severas, com queda de granizo e ventos fortes de até 100 km por hora. A orientação é não se abrigar sob árvores e desligar aparelhos da tomada. O aviso de perigo vale também para o Distrito Federal, Goiás e o Sertão de Pernambuco, onde a umidade relativa do ar cai para níveis críticos de até 12%. Já em menor intensidade, os alertas amarelos de perigo potencial para esta terça mostram possibilidade de chuva moderada e de ventos de até 60 km por hora em capitais como Curitiba e Belo Horizonte, além de tempo seco em estados do Norte e do Nordeste. Nesta quarta, vigoram apenas alertas amarelos de perigo potencial. A chuva se concentra mais no Espírito Santo, na Grande Belo Horizonte e no Norte Fluminense e no Sul da Bahia. O risco de quedas de galhos e alagamentos é considerado baixo com ventos de até 60 km por hora. Já o ar seco, com umidade entre 30% e 20%, atinge uma faixa que vai do Ceará ao leste do Amazonas, passando por Tocantins, Bahia e pelo norte de Minas Gerais. Nesses locais, a instrução é evitar desgaste físico e exposição solar nas horas mais secas do dia. Da Rádio Nacional em Brasília, Oussama El Ghauri.
1: E a estiagem na Amazônia deve se estender e dificultar a recuperação de rios. Quadro atual sugere que vazante pode atingir proporções históricas.
2: A escassez de chuvas na região amazônica deve continuar até o início do próximo ano, dificultando a recuperação do nível dos rios. O quadro atual sugere que a vazante pode atingir proporções históricas, impactando diretamente a logística regional e a vida das comunidades ribeirinhas e indígenas. As informações foram divulgadas nesta terça-feira em Manaus pelo SGB, o Serviço Geológico do Brasil, que usou cenários para estimar as cotas dos rios da região. Foi o que explicou o pesquisador da instituição, André Martinelli.
3: O alerta de vazante 2026 se propôs a montar cenários baseados nos anos em que a gente teve uma grande interferência de El Niño, principalmente 2015, que foi o último grande El Niño, e o evento de 2023/2024, que foi um El Niño forte, que acabou trazendo aí as menores cotas registradas para a maioria das estações de monitoramento na Bacia Amazônica.
2: Segundo as estimativas, se o El Niño for mais parecido com o de 2015, a capital amazonense vai enfrentar uma cota de 12 metros e 92 centímetros. Se for mais como 2024, ficará em 16 metros e 32 centímetros. André Martinelli destaca o que isso pode significar na prática para a região.
3: São níveis baixos para a cidade de Manaus, já trariam prejuízos na parte da logística e do polo industrial, mas, obviamente, quando você baixa de 14 metros, a gente vai para um nível mais extremo e vivenciando aquilo que foi visto em 2023-2024, as cenas de terra arrasada, né?

0: Então, obviamente, esse cenário imitando as descidas de 2015 ficariam mais próximas desse cenário de extremo catastrófico.
1: De acordo com o pesquisador do SGB, os cenários levam em consideração três estações de referência: Tabatinga, por estar na parte mais alta do tronco principal da bacia, que é o Rio Solimões; Manaus, por ser a capital do estado e onde o período de seca traz as maiores consequências econômicas e socioambientais; e também Itacoatiara, por ser um ponto muito importante para a logística do estado. De acordo com o Serviço Geológico do Brasil, os dados servem para orientar gestores públicos, defesas civis estaduais e municipais em ações de redução dos impactos socioeconômicos e ambientais da estiagem na região amazônica. Da Rádio Nacional em Brasília, Oussama El Ghauri.
2: E aqui em Tabatinga, o Hospital de Guarnição de Tabatinga está promovendo a campanha Setembro Amarelo também, né? De prevenção, mês de prevenção, porque acontece nesse mês de setembro, gente, é considerado mês de prevenção ao suicídio. Cuidar da saúde mental também é cuidar da vida. Então, neste Setembro Amarelo, né, o Hospital Militar reforça a importância de ouvir, acolher e oferecer apoio a quem precisa. Tá? Então, é uma campanha que está sendo promovida também, né? O Hospital Militar está trabalhando, promovendo a campanha Setembro Amarelo, com palestras, com orientações para todas as pessoas que chegam lá no Hospital Militar. Ainda aqui em Tabatinga, aconteceu uma ação da Secretaria Municipal de Saúde, ação de prevenção no porto aqui do município, no qual os profissionais de saúde levaram informação, orientação e acesso aos serviços de saúde para a população. Durante a ação foram oferecidos a distribuição de preservativos e gel lubrificante, autotestes para HIV, testes rápidos para HIV, sífilis e hepatites B e C, aconselhamento pré e pós-testagem, orientações e incentivo ao cuidado com a saúde sexual. E em Atalaia do Norte, a Prefeitura de Atalaia do Norte, né, já divulgou para a população, né, a programação da Semana da Pátria e do Amazonas. Esse ano o tema é Brasilidade Atalaiense. Educação que transforma e une os saberes da terra e da escola. Né, ontem, a abertura da semana teve alvorada com queima de fogos e uma concentração para a cerimônia cívica na Rua Augusto Luzeiro, em frente à Prefeitura de Atalaia do Norte. Às 8 horas, teve cerimonial cívico e hasteamento das bandeiras do Brasil, Amazonas e do município de Atalaia do Norte, com a participação de autoridades, estudantes e a população. Por aqui são exatamente 8 horas e 44 minutinhos. Seguimos aqui com o seu programa Alô Fronteiras. Foi o nosso momento aí informativo. E agora, claro, né, vamos com música. Vamos ouvir Wagner de Almeida Gomes com a música Flores e Poesias.

0: Muito bem, minha gente. É o seu programa Alô Fronteira aqui pelas ondas da sua Rádio Nacional do Alto Solimões, que você sintoniza na frequência de 96.1 FM. E também, claro, nos acompanha aquela pessoa, aquele ouvinte que escolhe acompanhar a gente pela internet, né? Aí no aplicativo EBC Rádios, na página Rádio Nacional. Muito obrigada, muito bom dia. E aqueles que também decidem vir aqui na rádio. Porque, olha, como sempre, quem nos visita aqui, gente, é o seu Chico. Seu Francisco, seu Chico Bodó, está aqui. Bom dia, seu Chico.
1: Bom dia.
0: Tudo bem?
1: Tudo bem, graças a Deus.
0: Seu Chico está aqui para deixar um recadinho, mandar um recadinho, mandar um alô, é isso?
1: É, um alô. Alugiar nossas onças pintadas e pretas.
0: O senhor assistiu, seu Chico?
1: A primeira vez que eu fui, eu não desmaiei lá dentro. Rapaz. Passei 4 horas lá no...
0: Agora, esse agora, dia?
1: Na primeira tarde.
0: Na primeira noite.
1: Uhum. 10 horas da...
0: Oh, meu Deus. E o calor foi isso, seu
1: não,
0: Chico?
1: Não, o pessoal disse que eu estava bêbado, mas não estava bêbado. Aí, antes, um tempo, eu caí lá no centro e pegou 5 pontos na minha cabeça.
0: Bateu a cabeça.
1: Uhum. E a mulher disse que foi a pressão que subiu.
0: Ah, o senhor foi pra UPA, então.
1: Eu tava lá piscando, falando que eu tava abaixo, aí eu fui descendo. Aí um colega falou, eu virei pra trás. Aí chegou meu sobrinho, que é filho do J. Salles, me deu a bandeirinha da onça, uh-huh, da onça pintada. Uh-huh. Eu bato palma pra qualquer um, mas quando chega na pintada, eu respeito porque eu fui criado junto com a onça.
0: Lá no interior, com a onça pintada.
1: A onça pintada come qualquer um. Mas só que a gente tem costume com a onça pintada. A preta não tem, sabe?
0: É, eu nunca vi uma onça preta, na verdade, né?
1: Aqui pro
0: mas
1: Solimão
0: existe, tem, sim.
1: Agora lá pra nós não, é pintada, é vermelha e...
0: É
1: do lombo preto.
0: Vermelha também, é isso?
1: Tem vermelha, vermelhinha que nem um macaco barrigudo.
0: Nossa,
1: tem,
0: gente, menino. Olha. E aí o senhor passou mal, foi?
1: E aí o cara me deu a bandeira e fiquei balançando.
0: Uhum.
1: Aí aquela zoada meia grossa, eu digo, eu vou já me embora. Quando eu fui descendo, eu caí. Aí,
0: o som tava bem...
1: Os guardas...
0: Guarda municipal,
1: não,
0: ajudar...
1: Não, isso da defesa...
0: Defesa civil,
1: Aí a voar em me pegaram quando eu depois tava lá dentro da UPA. Eu passei 4 horas.
0: Foi, seu
1: Entrei
0: Francisco.
1: 10 horas, saí 2 horas. Deputado do professor. E ele estava bêbado, não estava bêbado. O pessoal fala de bêbado que é, mas não estava bêbado.
0: Entendi.
1: Foi a pressão que subiu.
0: Foi. Estava bastante calor. Estava uhum. bastante calor
1: coisa, e muita... Aquela animação que eu nunca tinha visto. Vou falar a verdade. Nasci no Javari, eu nunca vi uma festa animada que nem aquela. Para nós, a festinha lá era uma balinha de cerveja quente, que não tinha com que gelar, uma garrafinha de cachaça, uma tartaruguinha para comer, mas a animação, como eu vi ali, eu ainda não tinha visto.
0: Foi legal, né? Foi realmente, então, assim, olha,
1: aí
0: gente.
1: Aí eu acho que eu fiquei animado com aquilo e tive que me ganhar.
0: Animado demais, torceu demais pela onça pintada.
1: E aí, quando eu caí. Mas, graças a Deus, passei 4 horas dentro da UPA, mas estou bem, graças a Deus, me sinto feliz. E vim daqui um alô para meus amigos lá da comunidade São João, que é depois do dia 8, se Deus quiser, eu estou voltando lá. Eu não estou muito bom, mas... Depois do dia 8, quando sair a benção, eu vou voltar lá uns dias.
0: Lá para
1: a comunidade
0: para
1: São João.
0: Comunidade.
1: Se Deus quiser, eu vou lá. E aí, para meus amigos lá, para o seu Aloysio, lá para o seu Moraes, Dona Clarinda, aquela turma que mora lá. E para o meu filho, Louro, lá, para a família dele, que mora lá no sítio também. Sempre dá uma olhadinha lá por casa, que eu só vou depois do dia 8. Ainda vou assistir a marcha do...
0: Que tá começando. Estamos na Semana da Pátria, isso. Uhum.
1: Quando eu morava no Ituí, eu cansei de vir de lá pra cá, gastava um tambor de gasolina pra ir voltar
0: assistir.
1: Pra apreciar a marcha.
0: Ah.
1: E era só a vida da amizade. E agora é uma beleza, tá demais, bacana.
0: Sim.
1: Então, agradecer as onças pretas, a onça pintada, aquela torcida, aquela família unida. E gostei de ver. Guarda Municipal, Militar, Polícia Federal e graças a Deus ninguém viu falar que gastaram uma bala em ninguém. Foi uma união muito bacana, né?
0: Foi uma muito bonito,
1: então,
0: sim.
1: Então, eu me sinto muito feliz, elogiar nossas autoridades, que sempre tem um caprichozinho nesse negócio, porque tem que ter um pouco de cuidado. Mas graças a Deus ninguém viu falar em sujeira e eu me sinto muito feliz. Não sei se no outro ano eu estou vivo, mas graças a Deus esse ano foi muito bacana e me sinto feliz. Alugiar nossas onças, a turma de Benjamin Constante, a Taléia do Norte, a Ticunada, porque eu sou caboclo do Javari, não sei qual é o meu idioma, mas eu não desprezo o índio não, porque eu nasci e me criei na mata.
0: Aí, seu Chico veio aqui então, gente, para enaltecer aí o Festisol, né? Festival
1: Alugiar
0: Internacional de Tribos do Alto Solimões.
1: De todo canto tinha, né?
0: Aham, uhum, tribos,
1: então,
0: clãs, indígenas.
1: No meu tempo de criança... Iágua, Imágua, eles chamavam o caboclo Iágua... Mas deve ser assim mesmo que eles estavam falando ali. Que falava em espanhol como peruano.
0: Sim.
1: Iágua. Uhum. Deve ser esse aí. Era Iáua para nós, né? É de água, chamado uhum. Pulperoano, mas que deve ser esses aí.
0: Deve
1: porque
0: ser.
1: Porque eles vão ter que, aquela jogada. E então, se...
0: O povo nascido das águas.
1: O nosso rejume do interior, sou caboclo do Jabari. Eu não sei qual é a minha... Porque meus pais eram do Rio Grande do Sul, a mãe era cearense, a avó cearense, mas tudo era do Jabari já. Uhum. Então, se eu sou filho do Jabari, então eu dou a maior cobertura para o caboclo e para a onça, porque... A onça só não pode pegar ninguém, porque quem é que vai deixar a onça pegar o filho dele? Né? Mas que preservar a natureza, para mim, tem vantagem. Então, se, me sinto muito feliz, muito obrigado. E se eu pudesse cantar uma musgazinha aqui da minha aí...
0: Tá, pode cantar, seu Chico.
1: Porque muitas vezes o cara diz assim, o cara tá mentindo e coisa e tal, mas eu faço... A minha música de lá de onde eu nasci, até onde eu moro, e provo que, como é que eu sou.
0: É uma história de vida, viu, gente, as músicas.
1: Pois é. Aí eu vou começar lá do Javari e vou mostrar como é que é.
0: Tá
1: eu
0: bom.
1: Nasci no Javari, isso foi a minha sorte. Sou de Benjamim Constante, adeus, tá lá e a do norte. Tabatinga é terra boa, terra de grande beleza. Vamos todos trabalhar, preservando a natureza. 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Tem cana, tem a banana, melancia e mandioca. Os homens fazem a farinha e as mulheres fazem tapioca. Gosto das colombianas, peruana e brasileira. Vou deixando meu abraço, abraçando as três fronteiras. Um abraço para Brasil, Peru e Colômbia e toda a turma que estiver ouvindo aí.
0: Aí, gente, Tabatinga, terra de muita beleza. É. Terra de onça pintada e de onça preta. Ó, seu Chico, já rimou aí, já deu, hein? Dá para o senhor fazer uma aí das onças. Seu Chico, muito obrigada pela visita, viu?
1: Senhora,
0: fique bem.
1: Eu fico feliz por estar aqui com vocês.

0: Fique bem e
1: Tá,
0: volte
1: obrigado, hein?
0: sempre, tá bom?
1: Ainda vou escutar Maratelli e Raimundo Dimas hoje, hein?
0: É,
1: e
0: ó, aí,
1: agora,
0: Moisés, Marateles e Raimundo Dimas.
1: Não é pra esquecer mais, que eu vou trazer um papelzinho outra vez aqui, cobrando. Francisco Salles Barbosa lá, tô ouvindo toda hora, o rádio só não tá ligado porque eu saí.
0: Tá bom,
1: tchau,
0: seu Chico,
1: você,
0: tchau. Cuidado, viu? Olha esse calor, tome água. Seu Chico é uma graça, gente. 8h57, você, nosso ouvinte, quiser também fazer assim igual o seu Chico, vem aqui na rádio que vamos atender você com seu recadinho, aviso, ou se quiser cantar, né? Se quiser contar as histórias aqui pra gente, fique à vontade, tá bom? Deixa eu atender aqui as mensagens que estão chegando. Era na cama, meu amigo Vanderlei Dias. Ele tá dando um abraço pro seu Chico. E ele vai aguardar a música ali, viu, Moisés, na recepção. Ontem foi o aniversário da irmã do Vanderlei Dias, a Maria, né? Dona Maria Dias. E hoje é o seu, é isso? Ele mandou um áudio pra gente, será? Olá, era na Coema, meu amigo.
2: Era na Coema, Kátia. Bom dia a todos aí, do ouvinte da rádio. Aqui, tô aqui na cidade aqui. Já saí cedo, porque eu ainda estou me recuperando do meu acidente que eu tive. E junto com o meu acidente, estou pedindo aí para você botar a música aí, parabéns. Toda a música do programa para mim aí, que hoje é meu aniversário. Completando aniversário hoje, 52 anos de vida. Um abraço, Cátia.
0: Outro abraço, viu? Parabéns para você, meu amigo. Se recupere, saúde para você. Realizações aí dos seus sonhos, tudo que está no seu coração, paz, tranquilidade, né? Prosperidade, vida longa, sabedoria. A gente precisa, né? Quando a gente precisa resolver, decidir algumas coisas, a gente precisa ser sábio, ter sabedoria. Tá bom? Então, Deus te abençoe grandemente, né, na sua vida. Abraços, abraços, né, para você e também, claro, para todos os familiares, né? Sua esposa, todos os familiares, toda a família que está acompanhando aí a programação e que hoje comemora com muita alegria e gratidão a Deus esses 52, é isso? 52 aninhos. Parabéns, Moisés, parabéns para o nosso amigo Vanderlei Dias.

parabéns, parabéns, viu? Abraços, meu amigo. Felicidades. A gente dedica todas as próximas músicas do programa pra você, viu? Aqui outra pessoa participando. Deixa eu ler a mensagem. Bom dia. Já ligado na Melhor da Fronteira. Kátia, manda um alô para os filhos Hilary, Isabelle, João Lucas e meu sobrinho Jora. Oh, é isso? Jora Felipe? Agora, gente. E para o casal Osmarina e seu Tião na comunidade Urumutum Tacana. E meus irmãos e amigos na comunidade Monte Sinai 2, na Estrada Norte 2. É meu amigo. Ah, o professor Jairo do Rui Barbosa tá de volta. Vou salvar aqui, que eu ainda não tinha salvo o seu contato, tá bom? Agora vou salvar aqui, tá bom? Obrigada, muito obrigada pelo carinho, pela companhia aí, gente, a participação do professor Jairo, lembrando dos amigos, mandando abraço para os sobrinhos, né? Para os filhos, é isso? Hilary, Isabelle, João Lucas, o sobrinho de Ora Felipe, para Dona Osmarina e seu Tião na comunidade Urumutum Tacana. Que alegria, viu? Que alegria recebê-lo aqui em nossa programação.

0: Muito obrigada, Jairo. Marilda Duarte, minha querida amiga, como você está? Ela escreveu: Kátia, muito bom dia, já estou na escuta do programa. Beleza, maravilha. E enviou uma mensagem aqui que diz: que nunca nos falte fé para continuar, esperança para acreditar, gratidão para reconhecer as pequenas e grandes bênçãos de Deus que Ele coloca em nosso caminho, não é isso? Muito obrigada, minha querida, espero que esteja melhor, viu? Também aqui a participação do meu amigo Ulemar Ipuxima, direto de Benjamim Constant, terra do boi
1: Oh, glória a
0: Mangangá e do boi
1: Deus.
0: corajoso. A mensagem é: que Deus abençoe esta quarta-feira e coloque no nosso dia aquilo que trouxer alegria, tranquilidade e boas razões para agradecer. Obrigada, meu amigo, pela participação, viu? Obrigada pelo carinho. Aqui também a mensagem, opa, nosso contato 3437. Bom dia! Não guarde nada para uma ocasião especial. Cada dia que se vive é especial. É verdade, né? Às vezes a gente guarda aquela roupa, aquele perfume, aquilo, para uma ocasião especial. Vai que não chega, né, gente? Vai que, né? Não chega esse dia. Então, realmente, todo dia é um dia especial. Vamos lá. Aproveitar, não é isso? 9 horas, 3 minutinhos. Vamos aí atendendo o pedido do seu Chico Bodó. Vamos ouvir Mesa de Bar com Raimundo Dimas.

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1: E chegou mais uma vez aqui o nosso quadro Entenda Direito. Aqui conosco o defensor público Rodrigo Santos Valle. E hoje nós vamos tratar um assunto muito importante, gente. Flagrantes e atendimentos em prisões injustas. Doutor Rodrigo, mais uma vez, obrigada por ter aceito o nosso convite, por estar aqui participando conosco, tirando as nossas dúvidas, esclarecendo os nossos ouvintes sobre vários assuntos hoje, sobre esse flagrante de atendimentos em prisões injustas. Bom dia!
2: Bom dia, Kátia. Muito obrigado pela oportunidade mais uma vez. E estou aqui hoje para tratar de um tema que apareceu no meu último plantão, que é o caso, por exemplo, de uma mãe que chega no celular da Defensoria Pública, no plantão, e fala: me ajuda porque meu filho foi preso sem ter nada, sem ter feito nada, e está na delegacia ou já foi para o presídio, o que eu posso fazer? Primeiro, Kátia, é preciso explicar para a população que hoje, como os processos no interior do Amazonas são todos virtuais, não é mais aquela coisa antiga de processo físico, toda prisão do Alto Solimões é informada para a Defensoria Pública.
1: Então, toda prisão?
2: Toda prisão de alguém que não constitui advogado naquele momento. Então, se uma pessoa hoje é presa pela polícia militar ou civil...
1: Numa embarcação com drogas.
2: Isso, a informação chega para a Defensoria Pública. Pode ser lá em Tonantins, em Santo Antônio do Içá, a informação chega para nós virtualmente, porque é exigido por lei que toda prisão tem que ser reavaliada em 24 horas pelo juiz. É o que chamam de audiência de custódia, que, na verdade, o correto é o preso, a pessoa presa, ser apresentada a um juiz em 24 horas.
1: Uhum.
2: A informação chega para a Defensoria com toda a acusação que foi feita e nós nos manifestamos, analisamos os antecedentes, dizemos o direito da pessoa naquela situação. Em 24 horas também, o promotor de justiça se manifesta, se pede ou não para manter a prisão, e o juiz decide. Ou seja, muitas vezes, como a pessoa não foi diretamente para um juiz, como era nas audiências de custódia, ela acha, ou a família acha, que a pessoa está presa sem ninguém saber. Acha que só o delegado sabe que aquela pessoa foi presa e que nunca vão ficar sabendo, nunca vão resolver a situação dela. Mas no dia da prisão, no momento, nós já fomos comunicados e já iniciamos a defesa.
1: Defensor, em outras palavras, ou seja, a pessoa foi pega em flagrante, não é isso? Foi presa, vai para a delegacia, conduzida para a delegacia, e de lá, então, a defensoria já deve ter acesso às informações sobre esse preso.
2: É, exatamente, porque é dever da delegacia já comunicar ao judiciário e informar: olha, uma pessoa, um cidadão foi preso aqui na delegacia, se encontra aqui. Juiz, resolva o caso. Aí o juiz já comunica a Defensoria Pública e a Promotoria de Justiça, que se manifestam em 24 horas. Quando possível, já se faz uma audiência, mas que está limitada pela pandemia. E a decisão sai em 24 horas, se a prisão vai ser mantida provisoriamente ou se ele já vai receber a liberdade com algumas cautelares. Ou se a prisão foi ilegal, o juiz já reconhece ali. Por exemplo, um flagrante em que a pessoa realmente não fez nada, ninguém falou nada sobre ela, só por acaso estava no lugar errado, na hora errada, na rua. Às vezes próximo a um outro grupo que realmente praticou alguma coisa.
1: Entendi.
2: Em 24 horas aquilo já é analisado.
1: Dessa forma acontece aqui na região.
2: É, exatamente. Porém, entram casos em que, infelizmente, a injustiça dura um pouco mais. Porque nem sempre nesse processo, especialmente virtual de 24 horas, é possível perceber realmente tudo o que aconteceu. Que a pessoa tem que levar testemunhas, tem que se explicar, e isso só acontece realmente quando acontece a audiência de instrução, que é uma audiência em que todo mundo é ouvido. Tem testemunha, ouve o policial, tem um interrogatório para a pessoa presa se explicar, e a gente trabalha exatamente, principalmente quando a família vem informar as situações de injustiça, para tentar acelerar o processo o mais rápido possível para ter uma audiência. E especialmente aqui em Tabatinga, os juízes têm sido muito rápidos, comparando com outros interiores, em realmente pautar essas audiências.
1: Entendi.
2: Eles fazem as audiências para...

0: ouvida a pessoa a explicação. E aí aconteceu um caso, por exemplo, recente da Defensoria Pública, em que pessoas estavam presas por 11 meses e foram absolvidas. Ficaram em prisão preventiva, foram presas pela polícia em uma ocasião de madrugada na rua, porque tinham denunciado que estava acontecendo roubos na região ali. Foram considerados suspeitos. Alguns deles até tinham antecedentes, mas nesse dia eles estavam simplesmente ali pela rua lanchando. Foram presos. A defensoria de imediato tomou conhecimento, requereu a liberdade, mas como tinha esses antecedentes, a prisão preventiva foi mantida pelos juízes. Exatamente porque a lei permite que, em casos de maior suspeita, de risco à ordem pública, de antecedentes, alguma condenação anterior, a pessoa fica um pouco mais de tempo presa até ter a audiência. Aí a audiência aconteceu 11 meses depois, que teve um atraso por causa da pandemia, e foram inocentadas.
1: E essas pessoas estavam presas na
0: Estavam presas por
1: cadeia.
0: 11 meses. Inclusive, eu atendi uma mãe de um deles.
1: Que é o exemplo que o senhor deu no início da entrevista?
0: Esse exemplo foi outra mãe dessa
1: Ah,
0: semana,
1: sim.
0: mas eu atendi uma vez em uma visita ao presídio, uma mãe chorando, dizendo que sabia que o filho já tinha feito algo errado anteriormente, já tinha sido condenado anteriormente, mas que ela tinha absoluta certeza de que naquele dia ele não tinha feito nada. E foi um desses inocentados em uma audiência que aconteceu depois.
1: Que são os atendimentos em prisões injustas, é isso?
0: É, exatamente. Que é o trabalho da defensoria exatamente demonstrar que pode ter acontecido uma situação realmente criminosa, a pessoa vai pagar por aquilo, vai responder o processo, mas acontecem abordagens injustas. E a defensoria, é importante até esclarecer, sempre está acompanhando a prisão de todas as pessoas que estão privadas de liberdade em toda a região, seja no presídio daqui, seja nas delegacias.
1: Entendido. Defensor, o senhor colocou aí uma situação que me despertou aqui, por exemplo, sobre as responsabilidades, ou seja, o trabalho dessas instituições, né? Polícia Militar prende, leva para a delegacia. Depois vem defensoria, vem a Polícia Civil que investiga, vem promotoria. É isso? É assim que exatamente funciona?
0: É, Kátia, resumidamente é isso mesmo. A Polícia Civil tem o trabalho de
1: Investigar.
0: investigação, então, por exemplo, a Polícia Civil abre os inquéritos para apurar se tem havido muitos crimes em determinado local, investiga, tem os seus investigadores mesmo. A Polícia Militar é uma polícia ostensiva, que é de abordagem. É a polícia que está na rua exatamente para identificar situações de flagrante.
1: Entendi.
0: Uma tem a linha direta, por exemplo, do Maria da Penha, que é a polícia militar que atende e vai lá observar a situação de violência doméstica. É a militar. E aí a pessoa flagranteada, presa, vai para a polícia civil, que é a delegacia, que é o delegado, instaura o inquérito e investiga o que aconteceu ali. E aí isso vira um processo na justiça, uma ação penal, que é o promotor de justiça que faz a denúncia oficial. Então, às vezes, a gente até explica para a população, olha, seu filho, seu irmão ainda está na fase do inquérito, ainda estão começando a investigar para entender o que aconteceu. Depois vai vir o promotor denunciando oficialmente, que é criar lá no sistema um processo realmente formalizado, dizendo, pedindo a condenação pelo crime tal. E aí a defensoria, desde aquele início, desde o flagrante, já está atuando e acompanhando o caso.
1: Muito bem, nós aqui recebemos o defensor público Rodrigo Santos Vale. Ah, hoje nós falamos sobre flagrantes e atendimentos em prisões injustas. Doutor Rodrigo, muito obrigada pela participação. Alguma informação final? Fique à vontade, senão as suas considerações finais.
0: Muito obrigado, Kátia. Apenas esclareço, por fim, que nós, da Defensoria, muitas vezes mencionamos essa questão de prisões injustas, mas não se trata aqui de uma crítica à atividade policial, uma crítica ao judiciário, exatamente por conhecermos as limitações estruturais de todas essas instituições. Então, o caso que eu mencionei, por exemplo, pessoas tinham antecedentes, a polícia, que tem falhas estruturais por limitação mesmo de orçamento, de pessoal, de tudo, realizou a prisão. E aí já nem é mais responsabilidade deles, cabe ao judiciário ir reavaliando. E os juízes daqui sempre reavaliam com um prazo razoável. Às vezes para mantém a pessoa presa, mas aquilo está sendo sempre reavaliado. É diferente de uma situação de abandono. Não temos aqui relato de situação de abandono nenhum. Exatamente quando percebemos qualquer prazo fora da lei em prisões, atuamos imediatamente e todos os juízes da região têm cooperado bastante em reavaliar, ainda que seja para manter, mas a prisão é analisada pela justiça.
1: Muito bem, doutor.

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9: Muito bom dia para você que está sintonizando neste momento aí a nossa 96.1 FM. Ainda temos aí meia hora. Tem muita música, muita informação para você e aquele bate-papo que só acontece por aqui, viu? Mande o seu áudio para a gente, se preferir pode ligar também ou mande uma mensagem. Meu amigo Sabazinho. Sabazinho estava com saudade, hein, Sabazinho? Como assim some e desaparece, hein, Moisés? O que aconteceu com o nosso amigo Sabazinho? Também não te deu notícias?
10: Estava
9: para o
10: Caribe.
9: Estava para o Caribe? Que legal, hein, gente? Sabazinho, espero que você esteja bem, meu amigo. Ele disse que não estava conseguindo mandar mensagem para o número da rádio. Tenta, senão pode continuar mandando aqui para o meu, tá bom? Não tem problema, não. Meu amigo, muito obrigada. Quero saber se você está bem. Dê notícias aqui para a gente, tá bom? Um abraço para você, para toda a família que acompanha a Nacional do Alto Solimões. Muito obrigada. Um alô todo especial para o Valmir Barbosa, lá na Associação dos Pescadores. Né? Abraços para todos. Luiz Renato, meu amigo. Olha a mensagem do Luiz, diz... Bendito seja Deus que nos acordou essa manhã e nos deu a chance de recomeçar. Bom dia. O Senhor é o meu pastor e nada me faltará. Muito obrigada, Luiz Renato, pela participação, pelo carinho, pela companhia, viu? Tudo de bom aí para você e todo o pessoal na Unidade Básica Fluvial, na nossa UBS Fluvial. Um alô todo especial também para o Ricardo, que está acompanhando a Nacional do Alto Solimões. Muito obrigada. Otávio, muito bom dia, Otávio. Obrigada pelo carinho, obrigada pela audiência, pela companhia lá em Belém dos Solimões. Gente, deixa eu comunicar a vocês que está aqui na frente da rádio, né, no 7, está acontecendo uma ação com vários atendimentos. Iniciou às 8 horas da manhã aqui no 7 João Carlos Pereira dos Santos, tá? E está tendo atendimento, ó, para clínico geral, cardiologista, ginecologista, ortopedista, oftalmologista e cirurgião geral, além de exames de ultrassonografia. Que legal, né? Você que está precisando aí de um atendimento para clínico geral, está tendo atendimento aqui, tá? No 7, para cardiologia, ginecologia, ortopedia, oftalmologia, para cirurgião geral e exames de ultrassonografia. E também... Para emissão, estão fazendo a emissão de 130 carteiras de identidade nacional, né? Que é o novo RG, né, Moisés? Além da entrega das carteiras CPTA. E também o CETAM está ofertando alguns serviços de beleza, tá? Como esmaltação, corte de cabelo masculino e feminino, aí para ficar, né, bem bonito, hein, gente? Tranças e penteados, massagens relaxantes. Está tendo entrega de alguns auxílios e entrega de kits de absorvente, né, para as mulheres, meninas, enfim, adolescentes. Orientações sobre o crédito rosa, atendimento para

informação de multivacinação contra o sarampo no porto aqui de Tabatinga, viu? Envolvendo aí a região, profissionais, né? A região de fronteira, Tabatinga, Benjamin Constant, Santa Rosa, no Peru, Letícia, Colômbia. O objetivo é ampliar a proteção da população e reforçar a prevenção contra o sarampo, especialmente, né, durante esses dias de grande movimentação que tivemos aqui no município de Tabatinga e agora pós, né, festissol. Então é importante que você procure, né, o postinho de saúde aí pertinho da sua casa para se vacinar, tá certo? Aí com certeza na sua unidade básica de saúde tem a sala de vacina, vá com a carteira de vacina sua, né, e das crianças para receber a imunização, tá, gente? Então você, nosso amigo ouvinte que está aí acompanhando a Nacional do Alto Solimões, né, verifica a sua carteira de vacina, se está tudo ok, maravilha. Se não, não entendo nada, tem um monte de coisa anotada aqui, leva lá rapidinho na sala de vacina, eles vão lhe orientar, ó, tá faltando vacina, você já vai voltar a ida para casa, né, vacinado, gente, prevenido, tá, contra o sarampo. Leva a criançada, né, o pessoal aí, os adultos, enfim, tá bom? Previna-se, cuide-se.

do Norte acompanhando a gente. Deram retorno aqui dizendo que ouviram a informação sobre a programação da Semana da Pátria, que começou ontem, né? Com queima de fogos. E aconteceu também, né, a abertura da Semana da Pátria lá em Benjamin Constant. Teve queima de fogos por lá também. E solenidades aí com a presença, né, de políticos, de algumas autoridades municipais. Viu? Abraços para você, atalaiense, que compartilhou aqui com a gente, dizendo que está acompanhando a Nacional do Alto Solimões. Lidera o ranking nacional de mortalidade infantil indígena, de acordo aí com o levantamento de 2025 do Conselho Indigenista Missionário, do CIMI. Isso não é bom, né, gente? Infelizmente. O estudo aponta que, do total de 1.024 mortes de crianças indígenas até 4 anos registradas em todo o Brasil, 306 ocorreram no estado do Amazonas. Então, infelizmente, isso não é uma notícia boa, não é? O Amazonas está liderando, né, esse ranking nacional de mortalidade infantil indígena. É preciso descobrir o que está causando, né? Tá tendo falha em alguma parte ali, não é? Tem que descobrir exatamente onde e trabalhar maneiras, estratégias, né? Atividades, ações, operações para coibir, para prevenir, né? Para salvar, em outras palavras, para salvar essas crianças. Tá, gente? Essa não é a primeira vez que o Amazonas ocupa a primeira posição nesse índice, que o CIMI classifica como muito preocupante. O Amapá e o Mato Grosso são os estados que seguem o Amazonas no levantamento nacional. E aí, né, a doenças evitáveis e falta de estrutura em comunidades distantes são causas apontadas no relatório do CIMI. Você pode estar aí buscando pelo relatório, né, do CIMI, ou diretamente na página do Conselho Indigenista Missionário do CIMI, vai aparecer aí mais detalhes sobre essa pesquisa, né, esse estudo realizado, gente. Parabenizar todos os aniversariantes do dia, não só o Vanderlei Dias, mas todos que estão completando mais uma primavera. Para você, saúde, vida longa, sabedoria, prosperidade, bênçãos e bênçãos. Parabéns!

isso, saúde, felicidade e sucesso para todos vocês. Vamos com uma música enquanto Moisés aqui finaliza, né, a nossa máquina do tempo. Vamos ouvir Fim do Mundo com Gustavo Mioto.

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1: Opa, chegou a hora da nossa viagem. Já chama todo mundo aí para essa viagem marcante, viu, pessoal? Começamos lá pelo ano de 1986. Ô, Sabazinho, meu amigo que está de volta, ele que não está conseguindo, na verdade, participar no grupo do Alô Fronteira. Realmente está restrito, meu amigo, devido à defesa eleitoral, tá? Para evitar, né, propagandas. Eu sei que num descuido, às vezes, a gente coloca lá algumas propagandas, então, né, a gente restringiu, tá bom, pessoal? Né, para algum comentário, para alguma informação, né, ou postagem não configurar como propaganda eleitoral, tá bom, pessoal? Estamos no defeso eleitoral. E aí, para você, meu amigo, que retornou, nós temos aí Moraes Moreira com a música Sintonia. Depois, Livro Aberto, de 1980, de Genival Santos. E Estrada do Coração, de AGP.

gente, aqui de volta. Gostaram da nossa máquina? Foi boa a nossa viagem hoje, hein? Por aqui, para encerrar o nosso programa, dizer que às 13 horas tem aí o Tarde Cabocla, né? E pedir para que vocês acompanhem, tá certo? Vocês fiquem bem, um ótimo almoço e até amanhã a partir das 8 horas aqui nas Ondas da Nacional com o seu Alô Fronteira. Beijos, tchau!

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1: Em Brasília, 12:30.
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1: Olá, muito boa tarde a você que nos escuta de todo o Brasil. Está no ar o Repórter Nacional, que tem hoje os seguintes destaques. Ministro André Mendonça, do STF, diz que encontro com Vorcaro em 2025 tratou de precatórios. E o presidente do STF, Edson Fachin, se pronuncia pela primeira vez sobre mensagens entre Moraes e Vorcaro. Mais.
3: Senado reunido para votar PEC da 6 por 1 e fim da taxa das blusinhas.
4: Produção avança 0,2% em julho e interrompe 2 meses consecutivos de queda.
5: Anvisa suspende fabricação de produtos da Unilever em unidade de Vinhedo, São Paulo.
6: Empresa norte-americana anuncia investimento de mais de 7 bilhões de dólares para explorar petróleo na Venezuela.
7: ONU alerta que aquecimento global deve superar 1,5 graus nos próximos anos.
1: Tudo isso e muito mais aqui no Repórter Nacional. Tem bastante coisa hoje, né? O Repórter Nacional que é produzido pela equipe de radiojornalismo aqui da EBC e nós estamos ao vivo nas emissoras da Rádio Nacional em Brasília, São Paulo, Rio de Janeiro, Amazônia, Alto Solimões, São Luís, Recife e também, claro, nas emissoras parceiras de todo o Brasil, com a nossa Rede Nacional de Comunicação Pública. Eu sou Daniel Ito e você acompanha agora as principais notícias desta quarta-feira, 2 de setembro de 2026.

0: de Moraes. Agora, hoje, uma nova reportagem trouxe à tona aí um encontro ocorrido entre o próprio Mendonça e Vorkaro, isso no ano passado, 2025. Gabriel Brum está aqui no estúdio, tem detalhes desse novo episódio envolvendo o Vorkaro e o Banco Master. Gabriel.
1: Boa tarde, Daniel. Boa tarde a todos. É isso mesmo. Após a revelação dessa reunião com Daniel Vorkaro, que é o dono do Banco Master, o ministro André Mendonça, do Supremo Tribunal Federal, a única vez que esteve com o banqueiro e que o encontro foi para tratar de precatórios. O gabinete do magistrado distribuiu uma nota hoje cedo aí, após uma reportagem publicada pelo portal ICL. Mendonça é relator das investigações do caso Master e afirma que o encontro ocorreu por iniciativa de Vorkaro em março de 2025 e que ele se limitou a ouvir o banqueiro. E no mesmo mês recebeu também o advogado de Vorkaro. Segundo o ministro, em todas as ocasiões, o assunto foi o julgamento no STF sobre créditos de precatórios de interesse do banco. Precatório é uma dívida que o poder público tem que pagar após determinação judicial. Mendonça afirmou ainda que Vorkaro buscou interlocução semelhante com outros integrantes do Supremo para tratar do mesmo assunto. Por fim, o ministro afirmou que a posição dele, inclusive, foi contrária aos interesses do dono do Banco Master no julgamento e disse que não iria comentar diálogos de terceiros. Bem, a reportagem do ICL trouxe mensagens e áudios que revelam uma articulação aí para reunir Vorkaro e Mendonça. Em um dos contatos, o advogado que articulou esse encontro diz ao banqueiro que estava trabalhando para ele e que iria levar o ministro a uma alfaiataria e mandou também uma foto junto com Mendonça. Segundo a reportagem também, em outro áudio, o advogado diz que Mendonça queria receber Daniel Vorkaro e que já sabia da situação difícil do Master, Daniel.
0: Pois é, então fatos aí que podem apontar uma ligação do próprio relator do caso Master no Supremo com Daniel Vorkaro, que é um dos principais investigados, né, Gabriel? E diante, então, desses novos fatos, agora o próprio presidente do Supremo Tribunal Federal, o ministro Edson Fachin, já se manifestou, né?
1: Pois é, após o relatório de ontem da Polícia Federal sobre troca de mensagens entre o banqueiro Daniel Vorkaro e o ministro Alexandre de Moraes, o presidente do STF, Edson Fachin, disse que deve anunciar providências aí nos próximos dias. Ele falou na abertura das jornadas Ítalo-Espanholo-Brasileiras de Direito Constitucional que acontece no STF nesta quarta-feira. Foi a primeira manifestação pública do ministro sobre esse assunto. E o discurso depois foi publicado como nota no site do Supremo. Fachin afirma que circunstâncias relacionadas, de um lado, à atuação processual, atuação de Mendonça, e de outro, a sérios elementos de fatos, exigem neste momento serenidade, responsabilidade e firmeza.
2: A elevada autoridade do cargo não confere privilégios, mas impõe deveres, limites e responsabilidades que devem ser observados com absoluto respeito à Constituição, às leis e ao Supremo Tribunal Federal.
1: Bem, foi uma fala rápida ali na abertura, a nota também não é muito grande. E o Fachin, inclusive, afirmou que vai anunciar medidas cabíveis e necessárias no devido tempo e sem precipitação, após análise dos fatos e observados os procedimentos institucionais. Então, nos próximos dias teremos novidades sobre isso, Daniel.
0: É verdade. Ministro, então, André Mendonça, relator do caso Banco Master no Supremo. Tivemos aí também citações a Moraes, tivemos a Toffoli também lá no começo das investigações, os ministros do Supremo aparecendo nas investigações aí do caso do Banco Master, claro. E aí o presidente da corte vai anunciar alguma medida aí ao longo das próximas horas. Gabriel, muito obrigado pelas informações ao vivo aqui no Repórter Nacional. Meio-dia 37 agora. E agora a gente vai para o Congresso Nacional, onde está a repórter Priscila Mazenotti, acompanhando por lá o Senado Federal reunido para tratar da MP das Blusinhas e também a PEC 6x1. Priscila, conta para a gente as novidades por aí. Muito boa tarde para você.
3: Oi, Dani. Boa tarde para você e para os ouvintes. Vamos falar primeiro da PEC 6x1, porque o relator, o senador Omar Aziz, leu agora há pouco o relatório aqui na Comissão de Constituição e Justiça. Os senadores estão discutindo esse assunto no momento. Ele rejeitou todas as emendas apresentadas ao texto, emendas que tratavam de jornadas especiais ou emendas que até pretendiam manter ou mudar aquele cálculo das horas, o que, segundo o relator, descaracteriza toda a ideia da PEC, né? Por exemplo, sobre a possibilidade de acordo

0: individual para as horas diárias e dias de folga, o Omar Aziz comentou.
1: A tratativa coletiva, ela tem um peso muito maior do que a individual. A individual é colocar a faca no pescoço. Coletiva não. Toda a categoria está discutindo e está dando sua opinião. Essa discussão individual, ela não permite que as conquistas que se teve nos últimos anos por parte dos trabalhadores, pode haver um retrocesso muito grande a partir do momento que a gente permitir que essas discussões não sejam coletivas.
0: Pois é, Dani, teve emenda também falando em cálculo de horas trabalhadas, permitindo uma jornada acima das 44 semanais previstas para hoje, né? Não só uma emenda, como também uma PEC de autoria da oposição nesse sentido. O senador Rogério Marinho, um dos autores dessa proposta, reclamou, queria discutir tudo junto, acusou aí de viés eleitoral. Aí o relator, o Omar Aziz, aproveitou para lembrar, né, que a PEC chegou aqui no Senado em maio, ficou parada na mesa diretora até agora, ou seja, não tem nada de pedido eleitoral, que isso aí é uma proposta, uma demanda do trabalhador, né? Ainda completou, olha, gente, essa PEC é a PEC da empatia, porque mais que reduzir horas, é cuidar da saúde mental do trabalhador, viu? O que que está acontecendo aqui agora? Estão discutindo, mais de 20 senadores inscritos aí nessa fila de inscrições, né? Tem apelo para ir para plenário ainda hoje. Vamos ver se dá tempo, porque são dois turnos de votação. A gente continua acompanhando, Dani.
2: É, já faz tempo que está anunciado para hoje e o povo trabalhador do Brasil está esperando, está de olho no nosso Senado Federal para ver como que vai ser tratada a PEC 6 por 1. Priscila, muito obrigado pelas informações e bom trabalho para você,
0: Dani,
2: no Congresso.
0: Dani, só um minutinho, claro. Daniel. Quero falar também da MP das blusinhas.
2: Ah, perfeito, Priscila. Esqueci,
0: porque
2: você falou da 6 por 1, vamos para a MP das blusinhas.
0: Pois é, tá, vamos falar aqui da MP das blusinhas. Ela acabou de ser aprovada aqui na comissão mista, votação simbólica. A relatora, a senadora Leila Barros, apresentou o relatório. Acaba, então, com aqueles 20% em cima das compras abaixo de 50 dólares, né? Tem a previsão de fazer um monitoramento de tempos em tempos, de 3 ou 6 meses, dos impactos, né? Monitoramento aí que vai ser obrigatório para alguns setores, roupas, calçados, brinquedos, aí é assim. Faz esse monitoramento, tem impacto? Aí o Ministério da Fazenda adota alguma medida de mitigação desse impacto para a indústria nacional, né? Serão avaliados aí questão de emprego e renda, de competitividade, de arrecadação. O próprio setor produtivo vai participar. A relatora chamou a responsabilidade às plataformas, os operadores logísticos que vão ter que ajudar no combate à fraude nas importações, né? Garantir a rastreabilidade, ficar de olho em subfaturamento, né, que é quando o valor declarado é menor do que o valor real, ou até, Daniel, naquela prática que a gente via antes, né, de fracionar grandes lotes de encomendas para que elas entrassem aí na faixa de isenção. O que que acontece com a MP daí hoje à tarde para plenário, pauta da Câmara, é o segundo item da pauta, votação aí em cima do laço, a menos de uma semana do vencimento da medida provisória, depois deve vir aqui para o Senado. Daniel, agora sim, eu devolvo para você com todas as informações.
2: É, você falou que ia comentar sobre a MP das blusinhas, eu já tinha esquecido, Priscila, muito obrigado.
0: É porque o esforço concentrado, Daniel, é muita coisa nessa quarta-feira aqui, tá assim... frenético o ritmo aqui no Senado.
2: É verdade, quarta-feira costuma ser quente aí no Congresso. Priscila, obrigado e bom trabalho para você.
0: Até mais, valeu.
2: Tchau, tchau. Agora a gente traz o assunto da economia para o Repórter Nacional, porque a indústria voltou a crescer em julho, viu? Interrompendo uma sequência de 2 meses de queda. No entanto, na comparação com o mesmo período do ano passado, o índice da indústria registrou recuo. Vamos aos detalhes com a repórter Solimar Luz, que está na linha com a gente. Muito boa tarde, Sol.
3: Oi, Daniel, boa tarde para você, boa tarde a todos. O percentual de crescimento em relação... de julho, né, em relação ao mês anterior, foi de 0,2%. Já em relação a julho do ano passado, 2025, a indústria recuou 0,5%. O acumulado no ano tem expansão de 1,1%, enquanto nos últimos 12 meses o avanço foi de 0,6%. Os dados são da pesquisa industrial mensal que foi divulgada

0: hoje pelo IBGE. No índice de julho, Daniel, de acordo com o André Macedo, que é o gerente da pesquisa, 3 das 4 grandes categorias econômicas e 13 das 25 atividades industriais pesquisadas registraram um avanço na produção, contribuindo aí para essa alta de 0,2% da produção industrial brasileira agora em julho, na comparação com o mês anterior.
1: As influências positivas mais importantes foram assinaladas por equipamentos de informática, produtos eletrônicos e óticos, produtos alimentícios e coque, produtos derivados do petróleo e biocombustíveis, com todas interrompendo 2 meses consecutivos de queda na produção. Nestas atividades, os destaques positivos vieram de eletrodomésticos da linha marrom, açúcar e derivados da soja e o álcool.
0: Por outro lado, entre as 12 atividades que mostraram redução na produção nesse período, a indústria extrativa, ela teve um recuo de 1% e assim exerceu o principal impacto. Também houve retração em impressão e reprodução de gravações, produtos diversos, metalurgia e produtos químicos. Eu volto com você, Daniel.
2: Perfeito, muito obrigado, Solimar. Bom trabalho para você, Solimar, trazendo para a gente o desempenho da indústria. Meio-dia e 44. E agora a gente traz a informação de que a Anvisa suspendeu a fabricação de produtos da Unilever, viu? Vamos entender melhor esse assunto com a repórter Sayonara Moreno, que está aqui no estúdio com a gente. O que, que levou, Sayo, a agência a tomar essa medida, hein? Boa tarde para você.
3: Oi, Daniel. Boa tarde para você, para quem acompanha a gente. Esses produtos aí, né, da fabricante Unilever, Daniel, lembrando que é na empresa, na fabricação de Vinhedo, São Paulo, estão, então, com essa fabricação suspensa pela Anvisa. Decisão que foi publicada hoje, depois que a agência reguladora realizou uma inspeção no local na semana passada. Então, de acordo com a agência, a proibição, a gente deixa muito claro para o ouvinte aqui, é apenas para fabricar os produtos. Os que já foram distribuídos podem ser vendidos normalmente, porque não foi identificada ali, segundo a Anvisa, contaminação microbiológica ou qualquer problema sobre os lotes produzidos na fábrica. Então, respondendo a sua pergunta, né, a suspensão aconteceu porque houve falhas nas boas práticas de fabricação, que são requisitos que as empresas devem cumprir para garantir justamente o controle de qualidade adequado. A ideia é evitar que futuros lotes da empresa ofereçam risco aí à saúde pública. A Anvisa mencionou algumas inconsistências, como falhas nos controles realizados durante a fabricação e antes da liberação dos produtos, deficiências no monitoramento da água, utilizada inclusive na fabricação deles, né? E fragilidades na investigação e correção de problemas identificados pela própria empresa. Segundo ainda a Anvisa, somente este ano, Daniel, foram realizadas 7 inspeções em fabricantes, incluindo 4 dos maiores do país. Obviamente, a gente foi atrás da Unilever, né, para obter algum posicionamento a respeito dessa decisão da Anvisa. Em resposta à nossa reportagem, a fabricante Unilever confirmou sim que a fabricação das linhas de sabão líquido e amaciante líquido para roupas, apenas esses dois tipos de produtos, estão suspensas até que sejam implementadas as melhorias que foram exigidas pela Anvisa. A Unilever também explicou que todas as ações foram prontamente iniciadas, já estão sendo implementadas e que as demais linhas de produção da unidade seguem operando normalmente. Então, segundo a Unilever, está suspensa a fabricação do sabão líquido e do amaciante líquido para roupas.
2: A fabricação apenas, então, que estiver à venda pode ser comprado com segurança, né, Sayo?
3: Exatamente.
2: Obrigado pelas informações ao vivo aqui com a gente. Meio-dia, 47, hora certa em Brasília. 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
4: Feira Pan-Amazônica do Livro e das Multivozes deve receber 450 mil visitantes em Belém, no Pará.
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2: A gente destaca agora o aquecimento global, que é uma realidade. A cada ano que passa, os fenômenos naturais são agravados e o planeta pede socorro. A gente já sabe disso há bastante tempo, né? A situação é grave, mas olha, existe uma luz no fim do túnel, que é vontade política firme e financiamento. A ONU alertando que o mundo, olha, está no limite. Renato Ribeiro está aqui no estúdio com a gente para contar que existem soluções apesar dos riscos, né, Renato? Boa tarde para você.
6: Muito boa tarde, Daniel. Como você destacou aí, a Terra atingiu um ponto crítico. O aquecimento global vai ultrapassar o limite de 1,5 grau nos próximos anos. Esse foi o alerta das Nações Unidas, um relatório divulgado hoje. Segundo a ONU, uma ação imediata é a única forma de evitar uma catástrofe global. E a mensagem aos líderes mundiais é clara. Manter o aumento da temperatura abaixo desse limite é uma questão de sobrevivência. O próprio secretário-geral da ONU, Antônio Guterres, afirmou que a luta para limitar o aquecimento a 1,5 graus é a luta pela humanidade. E para a ONU, o mundo está no limite. Uma prova disso é o aumento contínuo da temperatura, acompanhado por ondas de calor extremo, grandes inundações e incêndios florestais sem precedentes. Por isso, cada fração adicional de grau vai custar vidas, destruir fontes de renda e causar estragos irreversíveis à natureza. Mas, Daniel, as Nações Unidas destacam que, apesar do cenário grave, a tragédia ainda pode ser evitada. Soluções técnicas e financeiras já existem, falta apenas vontade política firme, multilateralismo, boa governança e financiamento. Os países ricos devem liderar esse movimento. E o relatório da ONU apresenta um plano para conter o aquecimento global e reduzir a poluição. Entre as ações estão a eliminação gradual dos combustíveis fósseis, o aumento do uso e dos investimentos em energias renováveis e a redução drástica das emissões do gás metano. Outra medida fundamental envolve a recuperação de ecossistemas essenciais, como florestas e oceanos.
2: É, soluções existem, mas vai dando aquele desespero, né, Renato? Porque parece que nada está sendo feito. A gente vem discutindo isso, inclusive, na COP30 ano passado, aqui no Brasil. Vamos ver se a gente consegue superar esse grande desafio da humanidade, que é o aquecimento global, o desafio da nossa geração. Obrigado pelas informações, Renato.
5: Valeu, obrigado.
2: Já que estamos falando de mundo, vamos para uma notícia internacional, porque a petroleira Chevron planeja investir mais de 7 bilhões de dólares na exploração de petróleo na Venezuela. Empresa norte-americana que confirmou hoje um novo acordo com o governo venezuelano para dar mais segurança aos investimentos de longo prazo por lá. Vamos entender esse assunto? O repórter Gabriel Correa está na linha com a gente. Muito boa tarde para você, Gabriel.
7: Olá, Daniel. Boa tarde para você. Boa tarde a todos também. Daniel, o plano da Chevron é duplicar a produção atual e então conseguir alcançar 600 mil barris de petróleo por dia nos próximos 5 anos. Segundo a empresa, a operação na Venezuela tem um custo total de extração inferior a 20 dólares por barril. E a empresa norte-americana detém 49% de participação na Petroim Independência, que é uma subsidiária que recebeu os direitos para explorar duas áreas na faixa do Orinoco, na região sul da Venezuela, que abriga a maior reserva de petróleo bruto do mundo. Somadas as outras duas operações da companhia no país, a produção acumulada da Chevron na Venezuela já cresceu 15% apenas neste ano. O presidente mundial da Chevron, Mike Wirth, agradeceu ao Departamento de Energia dos Estados Unidos pelas condições que viabilizaram os novos aportes financeiros. A Venezuela tem as maiores reservas de petróleo do mundo, mas produz atualmente apenas 1,25 milhão de barris por dia, bem abaixo dos mais de 3 milhões duas décadas atrás. Daniel, após o sequestro do ex-presidente Nicolás Maduro pelos Estados Unidos no mês de janeiro desse ano, o governo Donald Trump passou, então, a incentivar empresas petrolíferas norte-americanas a investirem no país. E a Chevron mantém atividades na Venezuela há mais de um século. Outras produtoras deixaram o país em 2007, quando as suas operações foram nacionalizadas pelo governo Hugo Chávez. Daniel, segue no estúdio.
2: Obrigado pelas informações, Gabriel Correa. Daqui a pouco volta com a gente. 12:52.
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2: Por unanimidade, o TRE do Rio de Janeiro barrou a candidatura à reeleição do deputado estadual conhecido como Val Seasa. Contra ele pesam acusações de envolvimento com o crime organizado. A acusação é grave. Cristiane Ribeiro está na linha com a gente. Traz os detalhes, então, dessa decisão que ainda cabe recurso, né, Cris? Boa tarde para você.
9: Isso mesmo, Daniel. Boa tarde. Boa tarde também aos nossos ouvintes. Há um mês das eleições, o Tribunal Regional Eleitoral aqui do Rio de Janeiro cassou o registro da candidatura à reeleição do deputado estadual Roosevelt Barreto Barcelos, do PRD, Partido Renovação Democrática. Conhecido como Val Seasa, o candidato foi alvo de uma operação do Ministério Público em junho passado. Ele é suspeito de ter ligação com o Terceiro Comando Puro, uma das principais facções criminosas que atuam aqui no estado. O julgamento que levou à cassação...

0: ocorreu nesta terça-feira, em ação de impugnação apresentada pela Procuradoria Regional Eleitoral. E a decisão foi unânime. A corte entendeu que os elementos reunidos no processo eram suficientes para impedir o registro da candidatura, diante de indícios de vínculo do parlamentar com integrantes de organização criminosa. Essa análise foi restrita aos requisitos para participação no processo eleitoral e não representa condenação criminal. O colegiado também determinou o envio de informações à Procuradoria Regional Eleitoral para apuração de eventual responsabilidade do PRD na escolha do candidato, considerando que o pedido de registro foi apresentado após a retirada do sigilo das investigações. E essa decisão cabe recurso junto ao Tribunal Superior Eleitoral. E a defesa do parlamentar e candidato já informou que vai recorrer. Paulo Ceasa disse que recebeu a notícia com indignação, porque é uma pessoa íntegra e disse que vai provar na justiça que nunca esteve envolvido em coisas erradas. Eu volto com você, Daniel.
1: Muito obrigado pelas informações, Cristiane Ribeiro, ao vivo com a gente do Rio de Janeiro. E hoje, numa super operação da Polícia Federal, 755 agentes foram às ruas, com resultado positivo. Super operação, Renato Ribeiro, o que, que a polícia fez hoje exatamente, hein? Conta aí.
2: Uma mega operação contra o abuso sexual de crianças e adolescentes, que prendeu aí, Daniel, 44 pessoas e apreendeu 3 menores. Nas ações, 2 vítimas de abuso foram resgatadas. Os agentes vieram na rua de todo o país e cumpriram aí mais de 160 mandados, sendo 150 aí de busca e apreensão. E o foco foi reprimir crimes de armazenamento, compartilhamento, venda e produção de material sexual infanto-juvenil. E desde janeiro, a PF cumpriu quase 1000 mandados de prisão contra foragidos da justiça suspeitos de crimes sexuais. Daniel.
1: Perfeito, obrigado, Renato, mais uma vez pelas informações com a gente. 12:55. 2 de setembro, hoje, é celebrado o Dia do Repórter Fotográfico. E aí, para falar sobre os desafios e importância desse trabalho importante do jornalismo, a reportagem é de João Paulo Seabra, da Rádio Cultura FM de Belém, emissora da Rede Nacional de Comunicação Pública.
3: Celebrado em 2 de setembro, o Dia do Repórter Fotográfico destaca os profissionais que registram acontecimentos e ajudam a contar histórias da sociedade por meio das imagens. No jornalismo, a fotografia, além de complementar o texto, também informa, contextualiza e provoca reflexões. O repórter fotográfico Marcelo Seabra fala sobre a sua experiência e as principais coberturas que participou.
4: O repórter fotográfico, com a fotografia, ele precisa transmitir informação, emoção, contar a história. Uma boa fotografia deve fazer o público sentir, refletir aquilo que está vendo.
3: A rotina do repórter fotográfico exige atenção, agilidade e capacidade de tomar decisões em poucos segundos. Durante uma cobertura, o profissional precisa identificar um momento mais relevante, escolher o enquadramento e compreender o contexto do acontecimento. Marcelo Seabra também destaca as mudanças provocadas pelas novas tecnologias no trabalho dos repórteres fotográficos e a rotina de quem está todo dia nas ruas.
4: Hoje em dia tem muita gente com um celular na mão, na verdade todo mundo tem hoje um celular na mão, né? Só que o repórter fotográfico, ele tem que entrar com experiência, aquele olhar diferenciado, produzir a fotografia que realmente conta a história.
3: Com câmeras digitais, smartphones e redes sociais, a produção e a circulação das imagens se tornaram cada vez mais rápidas. Ao mesmo tempo, o avanço da inteligência artificial ampliou a preocupação com a manipulação e a autenticidade dos registros. A ética e a responsabilidade profissional continuam fundamentais, especialmente em coberturas que envolvem sofrimento e situações de vulnerabilidade. Mesmo diante das transformações tecnológicas, a fotografia mantém um papel essencial no jornalismo, que é documentar acontecimentos e preservar momentos importantes da história.
5: João Paulo Seabra, da Rádio Cultura FM de Belém, para a Rádio Nacional em Brasília.
1: No norte do país, em Belém do Pará, vai até domingo, dia 6, a Feira Pan-Amazônica do Livro e das Multivozes, um dos principais eventos literários e culturais da região norte. Gabriel Corrêa está de volta com a gente. Gabriel?
6: Exatamente, Daniel. A expectativa é receber 450 mil visitantes para diversas atividades culturais, debates e lançamentos de livros no Hangar Centro de Convenções. Os homenageados dessa edição número 29 da feira são a cantora, compositora e atriz Nazaré Pereira e o Jabutigão, que é um personagem criado pelo escritor,

0: e ativista ambiental Luiz Peixoto Ramos. Na programação, existem dois totens do Mac Livros, que é a plataforma digital que reúne quase 27 mil títulos contemporâneos licenciados e também obras em domínio público e que já soma mais de 1 milhão de usuários cadastrados. Durante a feira, de dia, estão previstas apresentações artísticas de teatro de bonecos para as crianças e estudantes. E à noite, sempre às 7 horas da noite, a Arena das Multivozes recebe mesas de debate. Já no ponto do autor, os visitantes também podem encontrar os escritores em sessões de autógrafos. Autores como Jefferson Tenório, do livro O Avesso da Pele, já participaram da programação. Hoje, o tema é inclusão e acessibilidade na literatura e na arte. Amanhã, o destaque fica para jovens criadores, novas linguagens e mídia. Já na sexta-feira, os debates abordam identidade de gênero, etnia e representatividade. Até o encerramento, no domingo, a Feira Pan-Americana do Livro ainda promove discussões sobre diversidade de gênero na literatura, a Amazônia e a crise ecológica, além dos diálogos com o Sul Global. Daniel, a feira acontece no Hangar Centro de Convenções, no bairro do Marco, em Belém, das 9 horas da manhã às 9 horas da noite. Eu volto contigo.
1: Perfeito, Gabriel, muito obrigado pelas informações sobre a Feira Pan-Amazônica do Livro e das Multivozes. Meio-dia 59, o Repórter Nacional fica por aqui com trabalhos técnicos de Tiago Coelho. Confira lá as reportagens todas no site da Rádio Agência e no Instagram, nos siga no @RadioNacionalNoticias. Uma ótima tarde para você e até amanhã. Tchau.
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3: Alô Amazônia, alô Brasil, alô mundo, 1:02 aqui em Brasília, 11:02 no Alto Solimões. Mosaico de hoje presta homenagens ao grande compositor Aldir Blanc, que nos deixou no dia 4 de maio de 2020, aos 73 anos, vítima da Covid. Se ele estivesse vivo, estaria completando hoje 80 anos. Ele nasceu no dia 2 de setembro de 1943 e é considerado até hoje um dos maiores letristas da música brasileira. Foi um cronista muito importante do seu tempo, da vida noturna, da vida no Rio de Janeiro,

e cantou, acima de tudo, as questões sociais e a beleza do amor. Então hoje a gente vai fazer essa homenagem ao Aldir Blanc e vamos começar o programa com uma versão muito especial da música Resposta ao Tempo, uma das mais famosas composições do Aldir. Essa a versão mais conhecida na voz da Nana Caymmi, mas em 2005 o Aldir Blanc lançou um disco muito emblemático chamado Vida Noturna, em 2005, pelo selo Lua Discos, em que ele assume os vocais juntamente com grandes intérpretes da MPB, intérpretes e compositores. Os arranjos são do maestro Cristóvão Bastos, pianista, e a gente abre então o programa de hoje com a versão cantada pelo próprio Aldir Blanc da música Resposta ao Tempo.

Mosaico de hoje presta homenagem ao compositor Aldir Blanc, que se estivesse vivo estaria completando hoje 80 anos, um dos maiores da nossa música brasileira, e ficou conhecido pela parceria também com grandes nomes como João Bosco, Ginga, Ivan Lins, Gonzaguinha, vários compositores e artistas. E um fato interessante sobre a vida do Aldir Blanc é que ele chegou a se medicina e fez especialização em psiquiatria.

1h20 aqui em Brasília, 11h20 no Alto Solimões. Mosaico de hoje presta homenagem ao compositor Aldir Blanc, que se estivesse vivo estaria completando anos nesse dia 2 de setembro. Aldir Blanc foi tão importante para a nossa cultura que a Lei Aldir Blanc, né, que foi criada durante a pandemia, foi uma homenagem também à sua partida, foi uma homenagem a ele. Essa lei foi criada com o objetivo de prestar uma ajuda emergencial para os artistas, para coletivo de cultura, empresas que atuavam no setor cultural na época e atravessavam dificuldades financeiras gravíssimas por causa da pandemia. Então, esse projeto de lei, que virou uma lei federal em 2020, veio socorrer esses profissionais, e essa lei, ela continua em vigor, né? E hoje ela funciona como um mecanismo muito importante de repasse de verbas federais para os estados, para os municípios e para o Distrito Federal financiarem o setor cultural. Pessoal, a obra do Aldir Blanc é gigantesca, impossível falar sobre a obra dele em meia hora de programa. Mas eu queria destacar aqui que o Aldir Blanc, uma das suas facetas foi de cronista e ele atuou nos anos 70 no jornal Pasquim, que foi um dos veículos mais importantes, né, de protesto, de atuação contra a ditadura militar, contra o regime militar. O Pasquim foi um jornal fundado pelo cartunista Jaguar em 1969, e o Jaguar convidou o Aldir Blanc para escrever no Pasquim nos anos 70. E durante esse período, ele escreveu uma série de crônicas retratando o cotidiano, a boemia, o subúrbio carioca e, lógico, o espírito daquele tempo, né, que atravessava o Brasil, atravessava uma época de censura. E eu trouxe aqui um trecho do documentário, eu queria até reforçar, esse documentário é sensacional, se chama Dois para Lá, Dois para Cá, que foi rodado em 2004, dirigido por André Sampaio, Zé Roberto de Moraes e Alexandre Otávio Carvalho. Está disponível no YouTube, vale a pena assistir, porque mostra o Aldir Blanc contando suas inspirações da sua vida, como que a vida dele estava misturada, né, com a vida brasileira, com a vida no Rio de Janeiro. Então vale muito a pena assistir esse documentário. Tem outros dois documentários que estão aí para sair em homenagem, dando muito, que é o documentário que vai ser dirigido, esses documentários aí vão ser lançados, mas esse documentário Dois para Lá, Dois para Cá já está disponível aí no... Durante esse tempo aí da ditadura, o Aldir Blanc fez uma série de composições e Anistia se chama O Bêbado e a Equilibrista. Essa música foi composta em 1975 por João Bosco e Aldir Blanc, e foi composta em 1900 que Aldir Blanc e ficou eternizada na voz de Elis Regina em 1979. Ela ficou conhecida como um hino da anistia, porque ela simbolizava o retorno das pessoas que foram exiladas, os exilados políticos, né, que estavam voltando para o Brasil no final da ditadura militar. E a música é uma homenagem ao ator e humorista Charlie Chaplin, ao comediante Charlie Chaplin, que havia falecido um pouco antes. O dia é inspirada na música Smile, de Charlie Chaplin. Vamos ouvir agora esse clássico da nossa MPB, de autoria de Aldir Blanc e João.

1h27 aqui em Brasília, 11h27 no Alto. Queria mandar um beijo, um abraço para todo mundo que tava ligadinho. A Rosângela no Acre, a Milena, o Breno mandou um recadinho aqui falando: Ana, boa tarde. Do Mosaico, parabéns pelo programa, muito bom, trazendo muita informação cultural. A Milena falando aqui: oi Ana, eu tô na audiência, praticamente impossível, em meia hora de programa, em cerca de 50 anos de carreira, ele deixou mais de 600 composições, pessoal, com João Bosco, com Guinga, Moacir Luz, Cristóvão Bastos, Paulo César Pinheiro, Maurício Tapajós, Feli Costa, Djavan, Ivan Lins. Então esse programa também é uma homenagem a todos esses compositores que foram parceiros do Aldir Blanc. E eu vou me despedindo hoje aqui ao som de O Bêbado e A Equilibrista. Um beijo, pessoal, e até amanhã.

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13:32 em Braga. Tarde, galera! Chegamos! Nacional Jovem está no ar! Hoje, estamos certinho com a nossa programação, não é isso? Ontem foi dia de festa. Gostaram, gente? Espero que sim. Obrigada por todos vocês que fizeram parte dessa festa maravilhosa da Rádio Nacional da Amazônia. Pessoal aí do Alto Solimões, muito agradecida a cada um de vocês.

0: Essa amiga mora em Jiboia. E aí ele disse: tem muitas jiboias. Eu falei: por quê? Você vai lá encantá-las? Aí eu fiquei pensando, né? Que ele é um flautista. E aí as cobras vão dançando em ritmo de S. Como é que é? Que pips? É melhor cala a boca, macho véi! Macho véi! É isso, gente. A produção executiva deste programa é dela, da Patrícia Voltora. Tá bem, Patrícia? Ah, tem que falar o Barros. Patrícia Barros Fontoura. É, você. Barro, não é isso, Patrícia? Ixi, Maria. Foi modelada, né? A primeira mulher, olha só. É uma escultura maravilhosa. Ai, gente. E é isso, a programação musical é do Antônio Miranda. Por aqui, vamos curtir o nosso enigma musical. Será que você vai acertar? Eita, essa é facinho, facinho, Pipi? É, vamos ver daqui a pouquinho. Quero você vai acertar o nosso enigma
1: Depois
0: musical.
1: pegar dinheiro para pagar, ele foi dormir
0: Ah,
1: na praça.
0: ele foi dormir na praça?
1: Na praça do Rio de Janeiro.
0: Então tá, daqui a pouco você conta essa história.
1: Agora eu vi no
0: Ó, também a gente traz o papo íntimo de hoje e aí a gente traz uma entrevista, né, uma matéria da Priscila Tereso que fala sobre o combate ao fumo na gravidez. Então daqui a pouquinho a gente traz essa notícia, né, para vocês ouvirem, para a gente entender melhor. E deixa eu ver também, a gente vai falar sobre o Setembro Amarelo, né, gente? Já estamos aí em setembro e esse é o mês da gente falar, né, sobre saúde mental também, né? Prevenção, como ajudar os adolescentes a se autorregularem as emoções. Então, daqui a pouquinho tem bate-papo sobre isso. Se você quiser também participar, quiser contribuir com alguma pergunta, nossa, será muito bem-vindo, viu? Agradeço já desde agora se você puder mandar alguma pergunta. Mas vamos lá, vamos começar. Ih, Pips, a gente nem combinou aqui. Qual vai ser a música que a gente vai abrir?
1: Bom dia.
0: Peraí, Pipi já tá vendo aí, gente. Aguenta aí. Qual, Pipi? Ah, Dona Onete? Ah, ela é boa. Tipiti? Ah, aquele ralo, né, da mandioca. E falar nisso, gente, a Maria Zambrani tinha mandado aqui, né, uma mandiocona. Deixa eu ver. Cadê a Maria Zambrani? Daqui a pouco eu mostro, gente. Então vamos lá. Dona Onete, Tipiti.

0: Ai, gente, mas Dona Onete é muito massa, né?
1: Só
0: olha só.
1: Ouro.
0: Que bom, gente. Ó, não falei pra vocês que a Maria Zambrani mais cedo trouxe a mandioca? Deixa eu ouvir. Fala, Maria Zambrani.
2: Bom dia, Pipi. Uma quarta-feira abençoada aí pra nós.
0: Sim.
2: Ô, Didi, tava ouvindo aqui a abertura do programa. A sua felicidade hoje, a nossa felicidade, amiga.
0: Ô, oh, meu amor.
2: Pode ter certeza que as suas orações já chegou até a gente aqui na região amazônica.
0: Que bom!
2: E hoje eu amanheci até um pouco mais animada, viu, amiga?
0: É?
2: Por causa das suas energias boas que você mandou pra nós.
0: Uhul!
2: E tô aqui ouvindo seu programa. Ralando uma mandioca. Eu falei que eu ia fazer a farinha ontem, mas não fiz. Eu fiz outro trabalho que eu tinha bem, né? Que é socar café, torrar café e moer café. Fazer
0: e
2: um
0: hoje
2: pozinho.
0: Ela tava lá no tipiti, ralando.
2: E hoje eu resolvi fazer uma farinha.
0: Ó.
2: Daqui a pouco eu vou mandar pra você o meu serviço.
0: Então.
2: Mesma foto, né?
0: Não, mas eu quero a minha farinha de puba, né, Pepes? É, nós ganhamos.
2: Amiga, e hoje tem continuidade de festa lá no grupo Mulheres Fãs. Hoje é aniversário da nossa querida amiga Jaira.
0: Oi, Jaira.
2: Lá do Tocantins. Desejo de bom, né? Que o Papai do Céu cubra ela de muitas, muitas, muitas bênçãos.
0: Tá bom.
2: Eu acho que é Tocante mesmo que ela mora.
0: Então vamos cantar parabéns pra Jaira e pra Domingas. Mulheres Pães Lhosas. Olha só, estamos aqui celebrando da Jaira e da Domingas. Lindas, maravilhosas. Que a gente deseja tudo de bom para elas, que elas tenham muita paz, saúde, um ano novo repleto de amor, de alegria e muita realização para ela viver momentos lindos e que a amizade só fique maior e mais. Beijos com o amor de todas as mulheres fãs que te amam, viu, já? Viu, Domingas? Beijo carinhoso para vocês, lindas. É isso, né, Maria Zambrani? Beijo carinhoso, Catita de Vanderlande. Eita, Zé Bolinho.
3: Oi, Didi, oi, Pipi.

0: Sim,
1: Oi, minha
0: de ontem
1: amiga.
0: eu tava na casa da minha irmã, né, que eu tinha saído do postinho e eu fui pra lá. Postinho. Minha sobrinha, a gente desceu pra lá. Aí tô lá, o telefone tocou. Quando eu atendi, era você querendo falar com a Kátia lá da. Nome. Lá do Pará, aquela aqui, aquela
1: A
0: repórter, não
1: Cátia
0: tem?
1: de
0: Tá
1: Itabaiti.
0: falando com ela. Eu digo, poxa, é ligar pra pessoa errada.
1: Mas Juju ligou pra
0: E
1: Cátia
0: aí, gatona, tô
1: Franco.
0: aqui. Didi, muito calor, mas tô te
1: É
0: ouvindo, tá
1: mesmo, né?
0: bom?
1: Aqui melhorou o
0: Tô
1: calor,
0: bem melhor,
1: amiga.
0: graças a Deus, acabou bem. Só tô assim, andando
1: Ah,
0: que nem
1: que.
0: uma durona.
1: E meu.
0: Didi, queria dar um alô pras amigas do grupo, grupo
1: Mando.
0: internacional. É. Para todos meus amigos, Nildinha lá em Porangá, Fátima, tá? Cocina, por mais que a gente não nome, parece que tá faltando alguma coisa, não é? E para todos meus amigos,
1: Gente,
0: todos que
1: tem
0: estiver ouvindo o programa,
1: pamonha hoje.
0: dedico todas as músicas, o programa inteiro, tá
1: Tá
0: bom?
1: bom, mais
0: Patrícia,
1: bela.
0: Pipi, Didi, um bom trabalho.
1: Ah.
0: Ah, Didi, um alô pro Maria Zemblan, Didi. Por exemplo, ele tá fazendo farinha.
1: Pois é,
0: Aquela
1: menina,
0: farinha
1: pegou a lana
0: branca. Meu
1: mandioca lá.
0: Deus. Torradinha da hora. Meu do céu. Branco.
1: Ixi, mesmo
0: Parece que eu tô
1: pirão.
0: assim,
1: A
0: vendo. Eu
1: gente,
0: falei
1: um
0: pra ela, se
1: pirão.
0: fosse mais perto, eu ia te ajudar.
1: Eu gosto.
0: Mas te ajudar.
1: Manda um litro de farinha.
0: Ah, Didi, sou tão feliz de ouvir você.

0: Deus no céu, de tá faltando alguma coisa na minha vida, no meu dia a dia, mas quando eu ouço você, já você e o Pipo, espetáculo todos, mas principalmente o da lista. Blaine, você tá colocando o áudio dela.
1: Pois é, lá fazendo mandioca, ou ralando mandioca.
0: Amigo, gostaria de parar, amiga, domingo. Passando mais
1: Celebrando
0: um ano
1: a
0: de
1: vida.
0: vida, de continuo, vida, nossa saúde, da área, dos seus objetivos. É
1: Isso
0: do fundo do
1: aí.
0: meu coração. Amo todas.
1: Pronto, já celebrando.
0: Você tá amando.
1: Gente, ah, você vai oferecer também para os passarinhos? Olha, eita, sapamãe aí para os passarinhos? Eu tenho três, ó, três, ó, para gente, ó. Uma para mim, pro Pipi e para Patrícia. Pipi, você ainda tá perguntando de quê? Olha, ele quer saber. É de sal ou de... Pipi, te olha. É, cavalo dado nos olhos dele, pipiona, hein, menina? Fala, Cardita.
0: Ai, Didi, aí vocês vão ter que repartir. Vão ter que repartir pros passarinhos.
1: Então tá bom.
0: Didi, de sal. Sim, minha de sal.
1: Então, gente, quem quiser de sal, pode deixar pra mim, hein? Eu gosto. Mas vamos lá, gente. Então. Vamos chamar o povo para distribuir as informações. Enigma musical, será que os passarinhos vão saber rapidinho? Bora!
2: Enigma musical.

0: Muito bem! E aí, Pipes? Essa eu posso relatar, Pipi? É sua cara, é! Olha só, inclusive ela tocou ontem e a Juliana até falou, é a cara do Pipi! Ai, ai! Então, a música de hoje conta a história de alguém que voltou a um determinado lugar, né? Inicialmente sem grandes expectativas, mas ali ele encontrou um amor que mudou seus planos, né? O Pipi, a primeira vez que foi lá nesse lugar, né? Ele apenas queria ir lá pra se distrair, né, Pipis? É, assistiu, a gente assistiu algumas coisas.
1: Distrair a mente.
0: Ele queria distrair a mente. Falar com a psicóloga. Patrícia tá aqui falando. Ele queria um pouco de carinho. Você tá muito isolado? Tá igual o seu William. Ai, ai. Jesus. Você se distraiu muito, né, Pipis? Só que agora já não era mais por diversão, gente. Era saudade. Era o quê? Era o quê, Pipis? Era saudade, né, Pipis? E era uma noite fria, né, Pipis? E aí você até encontrou, né, um sentimento nos braços dela, não é isso? E esse sentimento foi crescendo tanto. Ai, que o Pipi tomou uma decisão, gente. O Pipi tomou uma grande decisão. E ele teve que fazer uma ação. É o nome dele. Eu só sei que a Catita falou assim, Didi, os passarinhos aqui, ó, bem logo comer a pamonha, que eles estão tomando a pamonha toda de você. Bom, segundo Catita, os passarinhos passaram essa informação pra ela, Pipi. Será que é isso mesmo? Acho que eles só foram comer pamonha, Patrícia. E agora, gente? Será que tô? Opa, vamos ver. Rosângela também chegou com palpite da... Meu Deus do céu, a gente tá enrolada na cobra. É a cobra do Jesus amado, Rosângela. Que história é essa da cobra? Eita, e cobrando, ó. Eu, Patrícia e o Pipi enrolado na cobra.
2: Boa tarde, Edileia.
0: Boa tarde, Rosângela.
2: Boa tarde, Patrícia. Boa tarde, Nacional Jovem. Cheguei, Brasil. Vamos lá, passarinhos, tartarugas, borboletas, águias, capivaras.
0: Ixi, até as capivaras.
2: Bora, corvos. Todos os passarinhos voando, leste, sul, norte, sul, leste, oeste. Vamos lá, passarinhos. Vamos voar e levar o enigma para todos e todas, porque a união faz a força. Olha, minha amiga, eu preciso urgentemente, Patrícia, Edileia e Pipes, de foto de vocês. Eu fiz essa imagem inédita aqui, não sei se saiu bem, mas repara, mulher, repara, espia.
0: Pensei que a cobra saiu muito bem.
2: Olha essa imagem assustadora, você tá doido?
0: A cobra. Bora, tá idêntica.
2: Voem, Voem, voem. Tchau, Brasil.
0: Ai, Rosângela, um abraço pra você, minha querida. E a Rosângela também arriscou um palpite. Será que ela acertou? É ou não é? Vamos ver, vamos ver. Seu Antônio Faria também veio aqui hoje. Oi, seu Antônio, que alegria.

0: Eli, boa tarde, minha gente querida que está ligada na Rádio Nacional da Amazônia. Hoje é quarta-feira, meio de sol ainda brilha forte por aqui. É mesmo, seu Antônio, aqui deu uma melhorada, viu? Um abraço especial para nossa querida Edileia, que com carinho conduz esse programa que faz parte da nossa vida. E para todos os ouvintes espalhados por esse Brasilzão, desejo uma feliz tarde de quarta-feira, cheia de paz, alegria e bênçãos, e que o resto do dia seja produtivo e cheio de coisas boas. Seu Antônio Faria, direto de Rurópolis, desejo a todos uma tarde maravilhosa. E o enigma de hoje, Didi, é... Bom, seu Antônio Faria, beijão pro senhor. Obrigada pela participação. E vamos ver se eu acertou ou não, hein? Ó, daqui a pouquinho eu revelo. Mas, ó, antes da gente terminar, finalizar aqui o nosso primeiro bloco, gente... E vamos chamar o papo íntimo, porque domingo, agora, dia 30 de agosto, que passou, foi o dia de combate ao fumo. E a data fez um alerta para riscos do tabagismo na gestação. Cigarros e vapes podem gerar complicações respiratórias nas crianças. E a Priscila Tereza que conta essa história pra gente.
1: Um dos momentos mais aguardados na vida de muitas famílias é a gravidez, mas também é um período de cuidados extras. Às vésperas do Dia Nacional de Combate ao Fumo, em 29 de agosto, o Instituto Nacional Fernandes Figueira, unidade da Fundação Oswaldo Cruz e referência em saúde da mulher, criança e adolescente, aponta os riscos do tabagismo. Obstetra do Instituto, Vander Guimarães Silva, alerta que esse é um dos principais problemas que podem levar a complicações para gestantes e bebês.
2: Isso se deve ao fato de o cigarro liberar milhares de substâncias tóxicas. O que a gente mais conhece é a nicotina, mas existem substâncias carcinogênicas, né, substâncias que podem levar ao câncer, e muitas outras que têm efeitos que ainda são desconhecidos sobre o organismo, sobre o ser humano. O efeito da nicotina, especificamente, ela pode agir sobre o sistema cardiovascular, o sistema respiratório, e pode promover uma vasoconstrição, ou seja, uma compressão desses vasos sanguíneos, o que vai dificultar ainda mais o transporte da mucosa.
1: O tabagismo também impacta no desenvolvimento da criança ao longo da vida, ressalta o médico.
2: As crianças que são expostas durante a gestação ao cigarro, elas vão ter um risco maior de doenças respiratórias quando nascem, vão ter uma redução da função do seu pulmão, frequentemente vão precisar ficar internadas com mais frequência por infecções respiratórias. E é de se pensar que essa criança não necessariamente está exposta ao cigarro, pelo ar que ela respira, mas a mãe, ela produz leite materno e é a principal fonte de alimentação dessa criança. E esse leite é contaminado pelos produtos tóxicos que o cigarro libera na circulação da mãe.
1: O obstetra lembra que a exposição passiva ao fumo, ou seja, estar em um ambiente com pessoas que fumam, também contamina gestantes e bebês. A respeito dos vapes, os cigarros eletrônicos, o médico Vander Guimarães adverte que o risco é ainda maior.
2: O cigarro eletrônico, ele traz riscos graves, equivalentes a doses de alta concentração de nicotina e equivalente também à inalação de metais pesados, solventes, aromatizantes químicos. As complicações materno-fetais observadas com o uso do cigarro comum podem ser multiplicadas ou podem ser aumentadas com o uso do cigarro eletrônico.
1: A principal orientação a fumantes que estão gestantes e a quem pensa em engravidar é parar de fumar, além de procurar ajuda profissional para conseguir manter a abstinência. O obstetra Vander Guimarães reforça que a interrupção imediata do tabagismo proporciona benefícios mesmo quando realizada durante a gestação e que a equipe de saúde deve acolher, orientar, acompanhar e oferecer estratégias adequadas para aumentar a probabilidade de sucesso da interrupção ao uso de cigarros e vapes. Lembrando que o SUS oferece tratamento gratuito e completo por meio do Programa Nacional de Controle do Tabagismo. Da Rádio Nacional no Rio de Janeiro, Priscila Tereso.
0: Nossa, que informação, né, gente? Bora aí, mulheres, fiquem atentas. E todo mundo, né, que queira ir parar, né, de fumar, é super importante que você se cuide. E olha, uma dica bem legal para vocês, né, sobre esse assunto também. bem que a Juju Mai lá no Tarjo Nacional, dela, com um obstetra do IFF Fiocruz, né? E ele também é professor da Faculdade de Medicina de Petrópolis, o Vander Guimarães Silva. E aí, se você quiser saber coisas, né? Ele fala bem legal também sobre essa questão, né? Do tabagismo na gravidez, tá bom, gente? E agora a gente vai finalizando aqui, né? O nosso primeiro momento. Aí a gente vai lá pro nosso Nacional Informa e daqui a pouquinho eu volto com entrevista e com a sua participação aqui, que tá bom demais. Obrigada pela sintonia, gente linda. Será que você vai acertar o nosso enigma? Rosângela, seu Antônio e a Caquite, agora basta saber, será que eles estão certos? Vamos, passarinhos, vamos comer pamonha, passarinhos!

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1: Agora são 14h em Brasília. Olá, eu sou Daniel Ito e este é o Nacional Notícias com um destaque do momento. A gente atualiza as informações do caso Master depois da divulgação aí de mensagens trocadas entre o ministro do STF Alexandre de Moraes e o banqueiro Daniel Vorcaro. Agora o presidente do Supremo se manifestou sobre esse caso, viu? Gabriel Brum tá aqui no estúdio ao meu lado. Conta pra gente o que disse o Fachin. Gabriel Brum, é com você, boa tarde.
2: Boa tarde, Daniel. Boa tarde a todos. É isso mesmo. E após o relatório da Polícia Federal divulgado ontem, né? Sim. Sobre a troca de mensagens entre o banqueiro Daniel Vorcaro e o ministro Alexandre de Moraes, o presidente do Supremo Tribunal Federal, Edson Fachin, disse hoje que deve anunciar providências aí nos próximos dias. Ele falou na abertura das jornadas Ítalo-Espanholo-Brasileiras de Direito Constitucional que acontece no STF hoje. Foi a primeira manifestação dele pública sobre esse assunto, né? E depois o discurso que ele deu ali no momento foi publicado como nota no site do Supremo Tribunal. Bem, o ministro afirmou que circunstâncias relacionadas, de um lado, à atuação processual, ou seja, a atuação do ministro, André Mendonça, os sérios elementos de fatos exigem serenidade, responsabilidade e firmeza.
3: A elevada autoridade do cargo não confere privilégios, mas impõe deveres, limites e responsabilidades que devem ser observados com absoluto respeito à Constituição, às leis e ao Supremo Tribunal Federal.
2: Bem, por fim, Fachin afirmou que vai anunciar as medidas cabíveis e necessárias no devido tempo e sem precipitação, após análise dos fatos aí observados os procedimentos institucionais. Então, aí nos próximos dias a gente deve ter alguma novidade sobre o assunto.
1: Manifestação rara, né? O Fachin costuma ser bastante recolhido, fala muito pouco, agora falando que vai tomar providências. Teve as mensagens de ontem que a gente citou do Alexandre de Moraes e também hoje, né, as notícias aí.
2: Pois é, uma revelação de que o ministro André Mendonça também teve um encontro com o Daniel Vorcaro, né, informação que foi publicada primeiramente pelo portal ICL.
1: É verdade.
2: É coisa que depois o ministro Mendonça também falou sobre o assunto e disse que foi uma única vez e o assunto teria sido
1: repercutido no site da Rádio Agência. Gabriel, muito obrigado, viu, pelas informações.
2: Boa tarde.
1: Boa tarde para você também. 14h02. Esse foi o Nacional Notícias. Próxima edição às 15h.
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6: Ok, pessoal, voltamos. 2:05 em Brasília, meio-dia, região do Alto Solimões, para nosso bate-papo de hoje.
7: Papo reto.
6: Pessoal, a adolescência é uma fase de muitas descobertas, né? Mas tantos intensos, inseguranças, conflitos e mudanças. E para muitos jovens, entender o que estão sentindo, encontrar maneiras de raiva, tristeza e a frustração ou ansiedade pode ser aí um grande desafio. E nesse processo, com certeza, a família, a escola e os adultos que convivem com esses adolescentes tem aí um papel super importante. Então, para a gente conversar um pouquinho sobre esse assunto, hoje a psicóloga e educadora da Escola Nacional de São Paulo é a professora Carla Litrenta. Ela já está aqui na linha com a gente. Professora Carla, boa tarde, seja bem-vinda, tudo bem?
8: Boa tarde, Edileia. Tudo ótimo. Que tá aqui com você.
6: Aqui, professora Carla, da adolescência, sente isso, né, professora? Cheia de alertas, mas e muitas vezes muito intenso, e nem sabe, e nem sempre eles sabem, né, o que fazer com isso, né? Então, queria que a senhora começasse a contar aqui pra gente por que que a adolescência costuma ser essa fase, né, tão marcada por essas emoções. O que que tá acontecendo nessa etapa do desenvolvimento desses adolescentes?
8: Verdade, Edileia, essa é uma fase realmente de emoções muito intensas. E tem um porquê disso, né? Um porquê científico, biológico. O cérebro do adolescente, ele está passando por uma grande remodelação. Nessa remodelação, a região que gera essas emoções, ela amadurece antes da região que as controla. Isso é um desequilíbrio temporário, mas é o que faz com que os jovens, os adolescentes, realmente sintam tudo de uma forma muito intensa, muito profunda e também tudo muito rápido, muito imediato, né? Além disso, Edileia, não podemos deixar também de questões biológicas do ente como uma explosão hormonal, né? Os hormônios da puberdade, eles estão a todo vapor, causando aí essas oscilações repentinas de humor. O adolescente também busca pela sua identidade. A adolescência é o momento que ele está deixando de ser criança e encontrando a idade, o seu papel no mundo. E um outro, acredito que seja muito importante também nessa ação de o que gera reflexões intensas

0: necessidade de tanto que os tem, né?
1: Verdade, né? E aí é meio que tudo vai se misturando, como você colocou, né? Tem os hormônios, tem essa necessidade de pertencimento, e aí muitas vezes o adulto olha determinada situação e até pensa, ai, por que que ele tá tão nervoso, né? E aí talvez a gente chegue a uma palavra que parece, acho que até importante, né, pra gente falar sobre saúde emocional, que é autorregulação emocional, né, fala. E aí eu queria que a senhora falasse, né, o que significa exatamente isso, é uma habilidade que o adolescente consegue aprender, conta pra gente.
0: Principalmente, Edileia, quando de adolescente, é muito importante a gente considerar o que é a autorregulação, né? Porque quando a gente fala também biológico, de formação desse cérebro do adolescente, o freio aí dessas emulsivas repentinas, que é o córtex pré-frontal, é uma região que só termina de se desenvolver por volta dos 25 anos. Então, muitas vezes, para o adolescente conseguir autorregulação, que é uma habilidade, né? Reconhecer as suas emoções, os seus sentimentos, monitorar, gerenciar isso e os comportamentos que vão surgir a partir dessas emoções, isso é muito desafiador, principalmente neste cérebro adolescente que não tem ainda esse freio córtex pré-frontal totalmente ainda desenvolvido.
1: É verdade. Para nós adultos já é uma coisa que é muito difícil, professora. Imagina para um adolescente.
0: Certeza, Edileia.
1: Ai, ai. E é interessante, né, que essa autorregulação também não significa aprender a não ser completamente. Quer dizer, eu acho que significa, né, aprender a não ser completamente dominado por essas emoções, né? Caso seja raiva, tristeza, é por aí mesmo, professora Carla.
0: É por aí. O importante é que eu achei todos nós, né? E mais ainda o nosso foco aqui é olhar para o adolescente, ele identifique essas emoções antes de agir no impulso. O que vai controlar esse impulso é identificá-las. Então ele precisa aprender a decifrar aí alguns sinais que o nosso próprio corpo envia. As emoções não surgem do nada, elas vão dando pistas físicas no nosso corpo que algo está chegando e pode se transformar numa reação explosiva se a gente não reconhecer essas emoções que estão chegando. Como você falou, a raiva, ela existe. Nós podemos sentir raiva. Muitas vezes eu falo para os alunos aqui: você pode sentir raiva? Às vezes eles falam: não. Eu falo: pode, claro que pode. O que você precisa é identificar o que você está sentindo para que você consiga regular esses impulsos do seu sentimento. Então, como identificar, por exemplo, uma raiva no seu físico, no corpo? Geralmente vem aquele calor no rosto, a gente fica com o coração mais acelerado, não é? Como
1: Sim.
0: identificar o medo, a ansiedade? Parece que dá aquele nó no estômago. Como identificar a tristeza, aquele aperto no peito, um nó na garganta, os ombros pesados? Então, a gente consegue, pelo nosso próprio físico, identificando essas emoções. Agora, tem uma regra de ouro: se o corpo realmente ele tem alguma sensação física, algo mudou fisicamente, é porque essa emoção acabou de assumir esse comando. Então é preciso dar a pausa. Dar a pausa para não agir na impulsividade. E
1: Era
0: sim você
1: justamente
0: pensar,
1: isso.
0: refletir como você vai lidar com essa emoção que tomou o comando do seu físico, do seu corpo.
1: Olha, era mais ou menos essa pergunta que eu queria fazer para a senhora, né? Assim, porque eu queria falar assim, colocando uma situação hipotética, né? Assim, vamos pensar assim, que um adolescente ele está irritado, aí ele recebe uma mensagem que ele não gostou, aí ele briga com alguém, ele quer responder imediatamente. Como é que ele pode então começar a perceber que ele está sentindo isso antes de ele acabar reagindo impulsivamente?
0: É exatamente, Gileia. Uma regra de ouro é você identificar sensações que surgem no teu corpo, no teu físico. Uma outra dica, como diz, né, num ditado comum, dar nome aos bois, né? O que significa dar nome aos bois? É realmente nomear, identificar a emoção que você está sentindo. Porque quando você dá um nome específico a essa emoção, ela vai perdendo força, ela vai diminuindo a força no nosso cérebro. O adolescente ele pode se perguntar: o que exatamente, né, estou sentindo agora? Não é só raiva, pode ser uma frustração por algo que ele não conseguiu, que ele queria. E aí, quando ele já ativa essa onda cerebral de identificação do que ele está sentindo, as emoções vão diminuindo, dando espaço ao pensamento, ao raciocínio. Porque nós não somos animais que agimos na impulsividade, nós somos seres racionais. Então a gente tem que sair desse passo do impulso para a razão, para planejar a nossa ação.
1: Isso mesmo, né? Como a senhora falou, a ideia é criar um espaço entre o sentimento e a reação, não é isso, professor?
0: Exatamente, exatamente.
1: Ah, e qual a diferença, né, entre acolher o sentimento do jovem e simplesmente com paz ou diz, né? Porque muitos pais também não sabem, os adultos responsáveis não sabem lidar muito com essas questões, não é mesmo, professora?
0: É verdade. Sim, muitas vezes os adultos chegam a dizer, né, coisas que, ah, isso não é nada, minimizar, né, o que o jovem ou adolescente está sentindo, isso não é nada, na minha época era diferente, isso é mimimi, não é? Isso pode prejudicar um adolescente nessa descoberta dos seus sentimentos, das suas emoções e na autorregulação disso? Com certeza, né? Isso pode gerar uma quebra de confiança entre o adolescente, o jovem e o adulto, seja ele o pai, seja ele o educador que está ali acompanhando esse jovem, esse adolescente. Então, o melhor caminho é sempre acolher, é a escuta ativa, a escuta atenta do que aquele adolescente, aquele jovem quer trazer.
1: Isso mesmo, acho que o adolescente ele precisa muito desse acolhimento e de uma orientação que seja realmente uma orientação, né? Porque também tem muitos pais que deixam muito livre e acaba também não colocando alguns limites de segurança, não é mesmo, professora Carla?
0: É, isso que você traz é um ponto importante, fundamental também, porque existe uma grande diferença entre acolher o sentimento que o jovem traz ou simplesmente concordar com tudo, né? Acolher não é concordar. Acolher significa validar a emoção que o jovem está sentindo. Eu valido o que você está sentindo. Enquanto que concordar significa eu aprovo esse seu comportamento, essa sua lógica. Então, eu posso dizer, eu acolho, eu sei que você está com raiva, porque você queria ter ido à festa e não pôde ir. Você acolhe, mas você não concorda nesse exemplo que eu dei. Ah, o adolescente ficou com raiva, festa, algo não aconteceu, ficou frustrado. Ele bate na mesa, ele fala um palavrão, ele xinga alguém da família. Não precisa concordar com a ação. Ele discorda com a ação, mas ele valida o sentimento.
1: Isso aí. E a gente também tem um ambiente virtual que mexe muito, né, com a vida dos adolescentes, principalmente as redes sociais, onde tem muita

0: comparação, muita cobrança, muita exposição, né? Uma sensação de que todo mundo ali está vivendo uma vida maravilhosa, e isso com certeza também mexe aí com a autoestima e com a saúde emocional dos jovens, não é isso, professor?
1: Sem dúvida nenhuma, né? Hoje em dia as redes sociais, elas acabam tornando tudo público, né? Elas transformam o pátio da escola em um tribunal público, né? E um grande problema, Gilé, é que esse tribunal público que as redes sociais transformam o ambiente da escola, o convívio social dos adolescentes, ele funciona 24 horas por dia, né? Porque as situações não acabam ali enquanto eles estão na festa, na escola, no, na casa do amigo. As situações continuam depois, em casa, à noite, pelas redes sociais, pela exposição contínua. E isso afeta profundamente a saúde emocional e a autoestima deles. Então, isso é um impacto, as redes sociais, elas causam um impacto muito grande na saúde emocional dos jovens.
0: Sim, com certeza, né?
1: Além dessa questão que você colocou muito bem, né? Existe ali, diante das redes sociais, uma ilusão, né? De uma vida perfeita, olha como a vida dela é maravilhosa, olha o corpo dela, olha as coisas que ela tem, olha a viagem dela, né? Existe a ditadura dos likes, eu costumo dizer, a ditadura dos likes e quantas curtidas, né?
0: Sim.
1: Aquele desespero por quantas curtidas ele teve, o outro não. Será que é de mim? Eu não sou interessante porque não curtiram a minha postagem? Isso vai afetando a saúde emocional deles de maneira devastadora, né?
0: Com certeza.
1: Além de um fenômeno, Leia, que se chama FOMO, que é um medo constante que o adolescente tem de ficar de fora de algo que está acontecendo na sociedade, no meio social deles. Então, por exemplo, ele não foi convidado para o jantar na casa do amigo, para a noite do pijama, para a festinha, mas ele está vendo as fotos de amigos reunidos num lugar que ele não foi convidado. Isso
0: Nossa.
1: vai ativando no cérebro do jovem uma dor neurológica muito grande, que acaba desencadeando o quê? Crise de ansiedade, sentimento de exclusão, baixa autoestima.
0: Ai, doutor. Gente, professora, que coisa, né? Muito triste ver isso, né? Sem contar que tem a questão do bullying, né? Do cyberbullying, né? Que acredito que ainda fica mais delicada essa questão, né? Porque às vezes até as pessoas não sabem lidar, né? E aí acho que é difícil também perceber que aquilo tá afetando emocionalmente o adolescente, não é mesmo?
1: Mas sem dúvida, e aí eu ressalto ainda a questão do cyberbullying que você traz, né? O bullying e o cyberbullying são violências muito severas, né? Mas o cyberbullying, o que o cyberbullying traz? Ele elimina da vida do adolescente, do jovem, o único refúgio que ele tinha, que era a própria casa. Porque na casa dele, ele estava seguro. Ele estava longe dos comentários, dos julgamentos. Com a tecnologia, o cyberbullying tira do jovem esse refúgio que ele tinha em casa. Porque aquilo que eu falei anteriormente, as coisas funcionam 24 horas por dia. Ele está em casa, ele está à noite, mas ele continua acompanhando as redes sociais, as postagens. E os jovens sofrem nos seus quartos, em silêncio, nos seus aparelhos eletrônicos, o que vai sendo postado nas redes sociais.
0: E às vezes não tem uma pessoa para conversar, né? Uma pessoa de confiança, para ter uma intimidade, né? Para sair um pouco daquele ambiente, né? Eu acho que seria algumas coisas que podiam mudar isso, né? Ou até mesmo escrever o que ele está sentindo, ouvir uma música, seria alguma das estratégias.

0: Coisas que podiam mudar esse caminho, não é mesmo, professora Carla?
1: É importante nós adultos, né, que estamos ali convivendo com jovens, adolescentes, a gente está sempre muito alerta a identificar sinais de sofrimento desse jovem, porque isso muitas vezes ele não vai falar, ou por medo, por vergonha, ou por quebra de confiança, porque ele tentou, numa situação, manifestar uma emoção, um sentimento, e às vezes não foi validado, não foi ouvido. Então ele se cala. E aí é importante estarmos atentos a sinais de alerta, mudanças de humor, isolamento social. Então, o jovem, o adolescente não querer sair. Um jovem adolescente ter explosões de raiva nessa oscilação de humor, ou perceber ele visivelmente ansioso, tenso, mais irritado. E também tem dois sinais importantes, Edileia, que um é o contrário do outro, mas os dois são importantes. Ou o jovem que apresenta uma obsessão pela tecnologia. Ele está tá sempre ali com o celular na mão, vendo que chegou o like, a postagem, ou o contrário, um recuo drástico também do uso da tecnologia. Isso também pode trazer aí pistas, sinais de que algo não está bem.
0: Olha, então ficar também atento a essa ação, né? Porque se de bruscamente ele também se desinteressar, pode ser que esteja acontecendo alguma coisa.
1: Exatamente. Acho que, em resumo, é a mudança de um comportamento, mudança brusca de algum comportamento. Ou era um comportamento que ele deixa de buscar as redes sociais bruscamente, ou ele passa a buscar intensivamente, um comportamento de irritabilidade, de falta de apetite, de isolamento, vai para o quarto, não quer estar convivendo com as pessoas, não quer ir no almoço do domingo na casa da avó. Então, é começar a observar mudanças bruscas de comportamento.
0: Perfeito. E acredito que também os adultos, né, os responsáveis, também não podem esquecer o exemplo, não é isso, professor? Um pai, uma mãe, eles também têm que ensinar, né, tentar mostrar o melhor, não é isso? Mas também não é uma coisa fácil, né?
1: Sem dúvida, os adultos são o exemplo, né? A ferramenta mais poderosa para ensinarmos a autorregulação emocional para um adolescente, para encorajar um adolescente, é o exemplo. Não são só as crianças, os pequenos que aprendem através do exemplo. Os jovens aprendem muito mais observando o que nós adultos estamos fazendo. Por exemplo, diante de. Ao invés de o adulto ficar lá dando aquele sermão para o jovem, e nas primeiras 10 palavras, o adolescente, ó, já desligou. Sermão não vai adiantar, já desligou. O melhor exemplo é a modelagem, que ele está vendo no pai, na mãe, no educador, como modelo. Como o pai reage diante de uma situação, de um conflito, de um problema? Como o pai, a mãe, o professor, o coordenador se autorregula de uma situação inesperada, de um conflito?
0: Isso mesmo. E assim, professora Carla, a gente está no amarelo, né? E eu queria que a senhora falasse, reforçasse, né, a importância de falar tals, né, sobre como é que a gente pode abordar esse assunto com adolescentes, né? Também sem assustá-los ou transformar a conversa em uma conversa que pode sim, né, que não seja legal.
1: A melhor forma de abordar o assunto é sem assustá-lo ou criar qualquer tabu, é tratar com a mente com naturalidade, cuidado com as emoções com naturalidade, como saúde do corpo. Assim como a gente conversa com os nossos filhos sobre ir ao dentista,

0: contra-gripe, algum exame no físico, no corpo, tratar com naturalidade. Falar dos sentimentos ruins, com muita leveza. Se conectar com os adolescentes. Uma ideia, pegue ganchos do dia a dia, de coisas que eles gostam. Uma série que eles estão assistindo. Assista um filme juntos. Veja uma notícia. Discuta sobre aquilo. O comportamento daquele personagem, daquela pessoa, naquela série, naquele filme. E sem muitos adultos evitam falar, por exemplo, sobre suicídio, por medo de dar a ideia ao jovem. Mas é cientificamente, falar abertamente, mas com acolhimento, diminui o risco, porque você abre espaço para o jovem desabafar. Você não vai focar no ato, você vai focar no fato que leva a dor no peito, esse sofrimento, e mostrar a eles que pedir ajuda não é fraqueza. Pedir ajuda é um ato de extrema coragem.
1: Com certeza. Professora Carla, muito obrigada pelo nosso bate-papo, pelas reflexões que a senhora trouxe aqui para a gente hoje. Quer deixar uma mensagem final para os nossos ouvintes?
0: Eu quero sim. Para terminar, eu quero dizer que se eu tivesse frente a frente aqui com o adolescente agora, eu quero dizer para ele, não precisa carregar tudo sozinho, carregar os seus medos, suas angústias, dores, com costuma dizer que se a gente tem uma mala muito pesada para carregar, Edileia, o que a gente faz? A gente pega uma alça e divide a outra alça da mala com outra pessoa, não é mesmo? A mala fica mais leve. É isso que eu tenho para dizer para eles. Divide com alguém, porque o peso que você carrega vai se tornar mais leve.
1: Nossa, muito bom, viu? Gostei da mensagem, professora.
0: Que bom,
1: Bom.
0: espero ajudar a impactar aí educadores, né, pais, educadores em geral, na formação dos nossos jovens, no cuidado socioemocional com os nossos jovens e os nossos adolescentes.
1: Com certeza. Até uma próxima, professor.
0: É, tchau.
1: Muito bom, gente! E é isso, eu comecei então com a professora Carla Litrenta, psicopedagoga e educadora parental da Escola Internacional de Alphaville. Falamos aqui, né, sobre essa fase da adolescência, de descobertas, de autorregulação. Muito bom o bate-papo por aqui. Muito bom, gente. Ó, o Breno até colocou aqui. Parabéns, Didi, pela entrevista. De lá é muito boa, bacana. Gostei muito do conteúdo, trazendo muita informação. Obrigada, Breno. E ele tá aqui. Boa tarde, querida amiga. Boa tarde para você, Pipi dos Teclados, o maior seresteiro do Brasil. Ele que é pianista, saxofonista, tecladista, baterista. Xiii, meu Deus do céu. Eduardo Laje, você? Meu Deus! E também para Patrícia Fontoura e Angelina Jolie, a Angelina Jolie da Nacional. Gente do céu! Ai, ai! Boa tarde, Rosângela, família! Milena também, boa tarde, Nildinho. Um abraço especial para Valerinha e para todos que estão ligados. Boa tarde também para Mislene Otto Faria e Kátia Franco, pessoal lá da Nacional do Alto Solimões. E aí ele também deu palpite do nosso enigma musical. Olha ele! Também dando palpite aqui, hein? O palpiteiro, né, Pepes? Ele tá dando um bom palpite, Pepes? Ele é um bom palpiteiro? Meu Deus, vamos ver, hein? Ah, Breno, boa tarde para você. E aí ele contou, né, que lá tá 38 graus, né, tá pegando fogo. Jesus amado, Breno!

0: Será, GG? Vamos ver. Bom, enquanto isso, vocês vão pensando aí mais no nosso enigma. A gente chama uma música aqui, não é isso, Pipi? Até porque eu tenho que pagar intervalo, gente! Meu Deus! Qual música, Pipi? Raul! Tu és o MDC da minha vida.
1: Você tá achando essa música?
0: Jesus, tu
1: Primeiro
0: és,
1: garoto que tá
0: Pipi?
1: sentado ali na fila. Obrigado.

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0: Brasília, meio-dia e 40 aí na região do Alto Solimões, gente, olha só. E aí a gente tá tendo um convidado aqui, que é Vince Lilson, dá um oi aí pro pessoal. Você é cunhado do Wesley, não é isso? Olha, gente, Wesley, você tá muito chique, olha, escoltado hoje pelo cunhado. Já vai levar ele embora? Gente do céu. Deu um alô, ele que é do Maranhão, né? É nesse aqui, o Pipi já ligou pra você, você já pode falar. Que tá, você só chega um pouquinho mais pertinho, sim, sim. E já pode dar um oi pros ouvintes.
1: Boa tarde a todos. É um prazer estar aqui na rádio, conhecer a nossa ilustríssima Didi.
0: Opa!
1: Aniversariando de ontem, a gente estava em casa, todo mundo ouvindo a programação.
0: Olha!
1: E alegre com seus aniversários de ontem. Obrigado pela recepção.
0: Que bom! E você mora em Zé Doca, isso?
1: Isso, Zé Doca, Maranhão.
0: Lá na cidade da Bruna Lima?
1: Exatamente, a aeromoça.
0: A nossa aeromoça!
1: Exatamente.
0: Que bom! O que você faz lá?
1: Na verdade, eu moro aqui há 7 anos, em Iturama.
0: Iturama, fica tava... pertinho.
1: Não, aqui. Iturama é aqui em Minas Gerais.
0: Minas Gerais, muito bom.
1: A gente de férias aqui na casa do Wesley. Ah. Já tô voltando pra Maranhão de volta.
0: Gente, aí você agora vai visitar isso, o pessoal lá, isso, sua família.
1: Exatamente.
0: Gente, ele contando que não conhecia ainda o Dudu. E a gente contando aqui que a gente pegou o Dudu no colo, né, Pipos? Oh, meu Deus. Dudu já vai virar um rapazinho.
1: É,
0: tá, coisa mais linda.
1: Anos, né? Tá grandinho já.
0: Ah, legal. É o sobrinho,
1: é,
0: né?
1: É isso, claro.
0: E, ó, que bom. Seja muito bem-vindo, venha mais vezes.
1: Obrigado.
0: Será sempre uma alegria imensa te receber por aqui, tá bom?
1: Prazer foi meu conhecê-lo.
0: Ah, beijo, querido.
1: Obrigado. Tchau, tchau.
0: E aí, Wesley, já descobriu o enigma musical de hoje? O passarinho já foi te contar? Música? Não consegue. Você gosta de que ritmo de música? Gosta de um pagode, de um forrozinho?
1: Eu sou mais da moda antiga, tipo José Augusto.
0: Ah, né? Pipi, tamo junto. Você gosta de Bruno e Marrone?
1: Sim, sim.
0: Ah, porque o Wesley, nossa senhora. Jesus amado. Ó, Luciana Espíndola também chegou pra dar o palpite dela. Oi, Luzinha. Ela já deu o palpite por aqui. Boa tarde, Luciana. Tchau, gente. Obrigada pela visita, Wesley. Muito bom. GG também. Jota Rai, boa tarde, meu amigo. Deixa eu ver, esse aqui é o... Ah, não, acho que esse...
2: Alô, alô, minha querida Edileia Martins. Alô, alô, Pipi Caiapi. Alô,
0: amigo.
2: Alô pra todo mundo aí do estúdio e pra toda a família nacional da Amazônia. Minha querida Edileia Martins, embora tardiamente, com um dia de atraso, mas eu quero aqui me associar aos milhares de ouvintes, de membros da família nacional da Amazônia, que ontem celebraram os 49 anos de fundação desta emissora. Esta emissora que faz parte da história, faz parte da vida de muita gente, assim como eu, que cresceu no sítio, sempre ouvindo a Nacional da Amazônia, desde os tempos de Márcia Ferreira e Edelson Moura, Cleiton Aguiar, Tia Leninha, essa turma toda que fez parte da história inicial aí da Nacional da Amazônia. E uma história que continua hoje com você, com a Juliana Maia e com todos os amigos e amigas comunicadores.

0: operadores, produtores, jornalistas, todos os profissionais brilhantes que conduzem hoje e que continuam escrevendo a história da Nacional da Amazônia. E, portanto, eu quero aqui me associar a todos para cumprimentar toda a equipe, a direção e desejar toda sorte de bênçãos a esta empresa, a esta emissora e aos seus profissionais. E de igual modo, minha querida Edileia, cumprimentar você, que ontem também aniversariou, esta jovem, brilhante comunicadora, e eu quero aqui desejar também toda a sorte de você, todo o sucesso do mundo na sua carreira de comunicadora e nos seus projetos pessoais, em tudo aquilo que você fizer, que seja exitosa, que seja abençoada. Um grande abraço, Edileia Martins e Família Nacional da Amazônia.
1: Ah, que mensagem mais carinhosa, gente. Jota Rai, né? Oh, arrasa, né? Que voz, que coisa mais linda. Obrigada. E eu também, Pipi, quero cantar parabéns pra ele, porque ele fez aniversário também. Foi no dia 31. Jota, o Jotinha. Ele também fez aniversário. Ele se sentou. Eita, Jotinha! Olha só, ele mostrou aqui a foto do bolinho dele, coisa linda. Olha só, o Pipi tem, olha, tem violão, tem várias coisas que ele gosta em cima desse bolo, gente, olha que lindo, microfone, foto dele. Feliz aniversário, meu amigo Jotinha, obrigada. Beijo especial pra você. Muito bom saber que você tá aí, gente, com todo carinho. Um beijo pra Dona Mirtes, linda, maravilhosa, do seu ladinho, com mais um aninho aí de vida, hein? Que felicidade. E ele tem um palpite aqui no nosso enigma e ele vai revelar cantando daqui a pouquinho, hein? Ó, daqui a pouquinho, aguenta aí, gente. E fala, Milena! O que que você diz aí, menina?
2: Eita, Didi! Essa fanfic do enigma de Adena, hein, moleque? Ontem a audiência da rádio triplicou. Tava todo mundo participando. Mas assim, eu queria te desejar um feliz aniversário atrás. Tudo de bom, muita paz, muitas realizações. Que a sua vida seja sempre coberta de bênçãos. Que todos os seus sonhos se... E que você seja imensamente feliz.
1: Ah,
2: eu,
1: obrigada,
2: ontem eu até mandei uma mensagem aí na rádio, mas muita gente falou. A minha mensagem não foi pro ar, só foi pro manhã no horário do Frank, mas agora que eu tô aqui participando no Nacional Jovem, eu resolvi mandar de novo. Aí eu tô aqui só pra te desejar um feliz aniversário e tudo de bom.
1: Tá bom.
2: E hoje eu vou pedir a música Girassol da Kel Smith, que eu sarei que tu adora ela. Que é nóis.
1: Vamos ver. Deixa eu só terminar aqui. Vamos ver se a gente consegue já colocar essa música, que vai ser muito bom te ouvir. Mas deixa eu ver aqui só o Deusdete Barros falando.
3: Boa tarde, Edileia. Martim, Deusdete Barros. Edileia, que tá um favorito. Que eu vim pro final. Minha aí. A música. Vai dar tudo certo, Erika Marca, Luciano, Tati Rodrigues, manda pra Lucina, pra Lourenço, pra Marcela, jura assim, né? Antonildo, Antônio Secreteiro, seu Enéas, Rosanildo, Maria Pimenta, Aldo Mandurucu, Raimundo Serra Alta, né? Quero mandar aqui, pra ter ouvido a programa. Especial meu amor José e todos aí da Rádio Nacional e também minha parenta aí, né? Falou aí, né? Então tem barra, tem tudo, né, Edileia? Valeu, Edileia. Deusdete Barra, tô aqui te ouvindo.
1: Tá lindo.
3: Deusdete Barra.
1: Ah, valeu, Deusdete. Beijo aí pra Maria José. Pipi, ó, seu Sebastião. Seu Sebastião.

0: Nossa, Rodolfo. Mano, tá bom demais. Tá bom, tá. Parabéns, meu amigo. Eu sei pra Rádio Nacional da Amazônia. Pra
1: Obrigada,
0: todos.
1: seu Sebastião.
0: Aqui, tá aí. Merenda, merenda. Bolo. Eu
1: É,
0: arrisco a
1: mulher das,
0: maçã.
1: é a mulher das, mas hoje não é pamonha, viu? A Marli Batista, de Altamira, no Pará. Oi, Marlizinha, ela tá aqui, ó, meu palpite. Marli, muito bem. Será que você acertou? Ah. E tá Mirandi, que tá aqui. Boa tarde, Didi. Tudo bem, linda? Bem? Para Euclides Miranda Cantins, para Jana do Tocantins, Mingas do Mato Grosso e pro Josué Batista de Minas Gerais. Eles todos são aniversariantes de hoje. Desejo tudo de bom. Celebre o e que essa data se repita por muitos e muitos anos. Felicidades! Beijo, então, para esses aniversariantes com amor e carinho, Irandi. Beijo, linda. E aí, ela também me pediu para mandar aqui. Ela falou assim: Didi, meus sentimentos à família da Ana Marta, do Pará. Ela era ouvinte da Rádio Nacional, participante do grupo Pontru, mas seu ontem de câncer. Que Deus conforte toda a família. Oh, meu Deus, sério, eu nunca vi ela participando aqui. Olha, oh, meu Deus do céu. Então, a todos os familiares da Ana Marta, um abraço carinhoso, que Deus abençoe muito, muito a vida, Marta, o milhares, Marta, que se sintam confortados nesse momento e que com certeza na Marta está legal, né, Marirandi? E aí ela até falou assim, de um áudio da Ana Marta no Ovo. Deixa eu ouvir então.
2: Boa tarde, Maria Erandinha. Boa tarde. Tudo bom, né? Novo 2020. Bom demais. Estamos vivos, alegres,
1: Oh, meu Deus.
2: confiantes. Forte abraço, Maria Erandinha. Com Deus. Sempre eu na Nacional, o pessoal falando em você.
1: Ah,
2: E você é
1: gracinha.
2: especial, é
1: É, gente.
2: ouvinte da Nacional, especial para todos de lá, ó. Já vi demais o Maurício Rabelo falando assim de você.
1: Ah, nossa, Marirandi, mas você realmente, né? Muito especial. Ah, manda aí também meu abraço a todos os familiares dela, tá? Um beijinho para você e agradeço sua participação e por nos informar aqui. E obrigada também por lembrar, né, dos aniversariantes. E ela também tá dando aqui o palpite no Enigma Musical. Beleza! Obrigada, Marirandi. Vir aqui participar com a gente, esse espação, viu, gente? Eita! Estou dando um vídeo que é uma vinheta institucional da Rádio Nacional, dando sua abrangência e conexão com os brasas regiões, desde áreas remotas da Amazônia até os grandes centros urbanos. Deixa eu ver se eu consigo ver um deles.
3: Na cidade, no campo, no sertão,
1: Eu
3: na
1: lembro
3: beira do
1: desse.
3: rio, no meio da mata, na beira do
1: Que
3: mar.
1: legal! E aí tem um videozinho, gente. Olha que massa! Ah, bacana, viu, Harrison? Gente, muito bom. Obrigada por trazer aí pra gente, né, essas memórias boas. Vou até mandar pra nossa coordenadora pra ela gravar pra gente, pra fazer parte do nosso material, viu? beijo. Nossa, valeu, menina. Ela está... Aí ela falou assim, Cananda e eu mandamos beijos pra você e toda a equipe da rádio, todos os grupos da rádio, todos os ouvintes da rádio de AZ, pra não esquecer ninguém. Beleza. Beijinhos, feliz aniversário. É... A Cananda e eu e meu esposo te amamos muito, meu amor. Que legal, Ellen. Beijinho aí pra vocês, meus amores queridos. Cursina! Cursina até pediu aqui fotos. Gente, não tá aqui, né, as fotos? Patrícia, acho que não, né? Tá não? Não sei. Vou ver aqui, Cursina. Se tiver aqui com a gente, aí eu mando, tá bom? E ela deixou o palpite aqui do nosso enigma. É, Donizete, como é que você tá, menino?
4: Irleia, minha querida.
1: Opa.
4: Parabéns. Parabéns a você. Parabéns à Rádio Nacional pelos 90 anos de história. Conectando o mundo via ondas curtas. Estou aqui ouvindo pelas faixas, pela onda de 25 metros.
1: Ai, que bom. Aê, Donizete, obrigada, viu, pelo carinho, obrigada por lembrar da nossa rádio, né, e também aqui por me parabenizar, tudo de bom. Raimundo Francisco tá ligadinho, falou, Didi, abraço pra você, Pipi, Patrícia, pro Wesley também, sou eu, Raimundo Francisco, tá bom, querido. Ah, você mandou, Paty? Beleza, eu vou mandar agora pra Cursina. Fala, Felito, só vou colocar o último áudio que tá mais curtinho.
5: Olha outra rádio. Feliz aniversário pra você, meu amigo. Que você saúde e felicidade. Né? Tá bom? Tudo de bom na sua vida. E vida da sua esposa e toda a sua família aí. Você é de Iranduba, né? Amazonas. Tchau. Fica com Deus. Fica feliz da Bahia.
1: Ah, tá bom. Eu não consegui, não vou conseguir colocar todos os áudios, tá, Felito? Mas agradeço a participação. E é isso, gente. Vamos então revelar o nosso enigma musical de hoje.

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1: Aê! Eu vou tirar você desse lugar. Rodaí José. E é isso, né, Pipi? Você foi lá, despretensioso, mas aí você se apaixonou por ela, não é isso, Pipi? Eita, Pipi. É, foi gastar o dinheirão dele, né? Foi gastar a nota de 200? Eu nunca nem vi essa nota na minha vida. Pipi, vamos parabenizar os nossos ouvintes, porque eles acertaram, os passarinhos foram eficazes. A Geralda, Cristina, Rosângela, Lúcia, Antônia, Catita. Aliás, o Jatarra ia revelar pra gente, né? Ai, gente, esqueci, Jatinha, porque eu fico aqui olhando pro relógio, ó. Deixa eu só ouvir rapidinho.
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1: Ah, e não que legal, Jatinha. Beijo, meu querido. Ele lembra Agnaldo Timóteo, né? Gente, ó, o Tarde Nacional hoje é em rede, tá? Com a Rádio AM de Brasília. Quem vai apresentar é a Fátima. Tá bom, gente? E quem ganhou aqui o nosso enigma foi a Milena e o Jota Rai. Parabéns, Milena! Parabéns, Jotinha! E é isso. Um beijo no coração de vocês e até amanhã.
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1: Agora são 3 horas em Brasília. Muito boa tarde. Eu sou Daniel Ito e este é o Nacional Notícias com o destaque do momento. E é o seguinte, as unidades de saúde do SUS vão adotar novos protocolos rápidos para atendimento das urgências cardiológicas. É atendimento mais rápido na saúde, hein? Sayonara Moreno explica para a gente.
2: Oi, Daniel. Boa tarde para você e para quem acompanha a gente. Primeiro, antes de tudo, um dado, né? Aqui no Brasil, a cada 3 mortes, uma é provocada aí por doenças cardiovasculares, como os infartos, os AVCs, né? O maior causador de mortes aqui no Brasil. A cada ano, Daniel, são mais de 100 mil pessoas que morrem apenas pelo AVC. Então, justamente por isso, a saúde do SUS, como você adiantou, vão então adotar protocolos rápidos para atendimento dessas urgências, né? É a lei que foi sancionada hoje que prevê isso, autorizando o uso dos medicamentos chamados trombolíticos nas UPAs, né? Nos atendimentos, nos pronto-atendimentos do país. Certo. Medicamentos que ali são aplicados na hora, no paciente, e dissolvem rapidamente coágulos, né? Em quem já está infartado, por exemplo. Levando em conta aí, obviamente, os critérios de segurança do Ministério da Saúde. Hoje, durante a sanção, inclusive, dessa lei, o ministro da Saúde, Alexandre Padilha, destacou o impacto dessa medida aí para a saúde da população.
3: Esses casos vasculares ainda é aquilo que mais mata no Brasil. A gente tem de 300 a 400 mil casos de infarto por ano. Nós estamos falando de um impacto muito grande na vida das pessoas. Esse projeto de lei garante que nos serviço que vai lá e como se estivesse quebrando os trombos que podem causar o infarto, o acidente vascular cerebral.
2: Pois é, o ministro, Daniel, também mencionou a importância dessa medida ser justamente uma lei federal que força estados e municípios a aderirem, né? Sim. E o quanto que isso pode reduzir, inclusive, os custos para os pacientes, porque, segundo ele, essa medicação custa em torno de R$7 mil. Agora vai estar disponível pelo SUS nas unidades de pronto atendimento. O novo protocolo rápido para atendimento dessas urgências no SUS, a gente lembra que, apesar de sancionada hoje a lei, entra em vigor daqui a 6 meses.
1: E aí as UPAs que estão mais próximas da população vão estar melhor equipadas, né? Melhores equipadas para conseguir então fazer esse atendimento urgente, rápido para as pessoas que sofrem aí com infartos e outras doenças cardiovasculares. Obrigado, Sayonara, pelas informações. 3 horas e 2 minutos em Brasília. Esse foi o Nacional Notícias. Próxima edição às 4 horas.
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12: E a história continua em mais um trecho do episódio Rádio Memória Nacional 90 anos, que nos transporta para a emoção do futebol. Dylan Araújo segue conversando com dois nomes que ajudaram a construir essa história aqui na emissora. 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Memórias de quem viveu o futebol pelo rádio e ajudou a transformar narração em emoção para milhões de torcedores.
4: Carlos Borges.
11: A questão minha de referência de narração, acima de tudo, foi sempre do Jorge Cury, da potência da voz e da emoção que ele trazia. Então, o Jorge Cury, para mim, foi essa referência em função disso.
13: A gente trouxe um gol aqui da Copa de 1970. Talvez seja o gol mais emblemático pela beleza, plasticidade, gol na final.
14: Correu, Carlinhos atirou, gol!

0: Pista número 4. Maravilhoso, meus amigos, o passe de Pelé para Carlos Alberto, invadido o gramado pelos fotógrafos, jogadores brasileiros emocionados com o gol de Carlos Alberto. É o tricampeonato mundial de futebol, podem comemorar, chorem conosco.
1: Esse é o Paulo César Tênios, que foi locutor esportivo e na época, em 1970, ele transmitiu alguns jogos, que o Curi teve alguns problemas de saúde lá no México, e o Paulo César Tênios foi um excelente locutor também. Porque o detalhe é o seguinte, quando eu comecei a trabalhar em rádio, foi em 1976, na Rádio Roquete Pinto AM, os locutores esportivos ficavam no campo. O importante do locutor do rádio é que onde a bola está. Está perto do bico da grande área, está no meio de campo, está na defesa, entendeu? O locutor que tem que trazer a imaginação do ouvinte para aquele momento ali. É diferente, completamente diferente da televisão.
2: E fazia essa transição também, né? Porque ao mesmo tempo você narrar rádio, narrar TV, você tem que tomar esse cuidado, né? De não ficar over,
1: não acelerar muito.
2: E não ficar over também, porque ele está vendo muito que está no meio. Você não precisa ficar dizendo que está ali. Então, acho que isso também é um desafio, né? Muita gente tem essa questão, mas é de rádio, na TV não vai dar certo. Não, dá certo. Agora, ao contrário, nem sempre funciona, né?
1: Porque o improviso do rádio, o cara do rádio, que começou no rádio, que tem a raiz no rádio, faz TV. Eu não sei se uma pessoa de TV só faria rádio.
3: A gente vai colocar agora um gol também narrado pelo garotinho José Carlos Araújo, para a Luciana poder explicar para a gente por que ele virou uma referência para ela.
4: Carinha Pet apontou, atirou, entrou. Gol! A barreira andava e ele faz esse Maracanã explodir.
3: Que beleza. Pra mim, que sou flamenguista, lembrar desse gol, né? Torcida do Flamengo com as mãos pro alto. Naquela época, ficava todo mundo quase ali num derrama, senhor, né? Mandando as vibrações.
2: Eu tava na arquibancada nesse dia.
3: Você tava? Nossa, é difícil. Mas por que o garotinho?
2: Acho que pela fase, né? Pra época, assim, né? Costumo dizer que eu não lembro, assim, qual foi a primeira vez que eu fui ao Maracanã, né? E naquela época era muito comum a gente ir pro Maracanã, né? Porque não tinha internet, a gente às vezes ficava perdido, o que que tá acontecendo? Então era no radinho. E o José Carlos era quem eu mais ouvia, assim, né? Então acabou que... E acho ele, até hoje, assim, pra mim, ele é o melhor locutor. E o Jorge também, trago essa referência por conta do Zico, né? Porque o Zico, a meu ver, foi para mim quem me abriu, assim, a maravilha do futebol. Eu não sei quando foi a primeira vez, mas as maiores recordações são do ano de 87, quando o Zico, né, voltou pro Flamengo e foi campeão com o Flamengo. Tinha as narrações de com o Zicão, o craque, camisa, e aquilo. Depois ensinei minha filha. E aí eu contava, enfim, então são essas referências, o Curio tanto, né? Então o garotinho é quem, sem dúvida, eu tive recentemente a oportunidade de participar com ele, né? Fui entrevistada por ele, lá também trabalhei na Roquete Pinto, então a cabine é bem próxima, assim. E quando eu olho isso, assim, eu falo, como é a vida, né? Assim, tipo, como eu podia imaginar que eu estaria aqui na cabine do lado do José Carlos Araújo, é uma história, assim, muito legal.
1: O Zé Carlos fez uma coisa, hoje, por exemplo, as mulheres estão fazendo essa revolução para passar a narração, é mais ou menos o que o Zé Carlos fez, a linguagem do rádio esportivo, porque você tinha os bordões do Valdir Amaral e tinha a narração potente, da voz potente do Jorge Cury. E tinha o do Alceu Bueno de Camargo e outros grandes locutores. Ele mudou a chave, botando, logicamente, vários bordões, mas mais como, por exemplo, o Na Onda. Colocou várias coisas com o garotinho, porque tinha um verdadeiro garotinho, porque tinha outros garotinhos por
3: sim,
1: aí.
3: Sim, sim. Eu, Garibaldo, lembrei que ele tinha uma forma diferente de narrar jogadas do time para o qual ele torcia e a jogada dos adversários.
1: Ele não narrava, ele virava. o rosto, ele disse, não.
3: Sim,
1: você vê isso lá hoje em dia, se formalmente, várias.
2: E é até curioso, né? Porque aqui admiti para você agora qual o meu time, né? Que eu estava na arquibancada torcendo, mas que há um tempo atrás, isso que não.
1: Né? Tem muita gente que não gosta.
2: Que não gosta. Mas eu acho que até da rede social e tudo. Eu acho que num tempo atrás, você tinha aquela figura ali do rádio que você às vezes nem sabia como era o rosto, você não conhecia pela voz e tudo. Mas hoje você dá um Google, né? Você vai, de repente, ver, porque eu postei nas minhas redes sociais no passado as idas ao Maracanã com a camisa do meu time. Então eu achava que qualquer um que pesquisasse iria saber. Mas eu acho que é natural, porque você não se apaixona por algo sem torcer para algum time, né? Mas eu achei que, assim, cara, eu acho que o meu profissionalismo ele tem que ser maior. E é claro que eu tenho o meu time, a minha preferência, mas eu consigo separar e admirar, né, também o outro e conseguir também ver com o outro, torcer pelo outro da mesma maneira.
1: É porque eu falava do Cury o seguinte, tipo, ele narra o gol do Flamengo e dos demais.
3: Muito bom. Mas eu não quero terminar, Luciana, sem te perguntar quem vem contigo nessa onda de narrativas. Você não teve essa referência lá atrás, né? Mas hoje você faz parte de um movimento, você inspira outras mulheres. Quer citar alguém que você acha que está com você, né, nessa onda, narradoras esportivas?
2: Ah, vou citar a Renata, né? A Renata Silveira, o grande nome hoje, né? Até por ocupar, né, um espaço maior, né? Tá na Rede Globo, na Rua Copa do Mundo, na Rede Globo, no Canal Aberto, dentro do Grupo Globo existem outras narradoras que também estiveram junto comigo, com a Renata, nesse projeto do Narra Quem Sabe, no caso da Natália, mas como ela, né, ganhou, né, pelo Canal Aberto, eu cito ela, assim, que é uma pessoa que eu admiro muito pela coragem, né, por se manter, né, assim, porque assim como eu sofro, ela sofreu mais por estar num veículo que deu a ela muito mais visibilidade, então esse haters vem numa. E ela conseguiu administrar isso e se assim, e especialmente ocupando uma série de portas, né? Então, assim, ela, além de tudo, é uma amiga, assim, que é uma menina que eu admiro pessoalmente, e que outras se sintam também entusiasmadas e possam ter esse caminho reduzido, né? Porque talvez se tivesse tido essa. Ou se tivesse tido esse caminho, já tivesse sido aberto mais cedo, eu poderia ter alcançado mais cedo e consequentemente, me desenvolver mais também, mais que as meninas agora possam nos ver e falar assim, eu posso ocupar esse espaço, eu vou, eu quero e vamos embora.
3: A gente sabe que o futebol hoje é paixão nacional porque as transmissões aconteciam, porque eu fui ensinado a gostar de futebol, a entender o futebol, a entender essa linguagem da brasilidade, da identidade que se... Se não tivesse narração esportiva para o Brasil, ninguém ia nem saber do que estava acontecendo no campo, né? Isso me faz pensar que a gente também pode formar público para outras redes. Você vê a importância da gente investir, não deixar de investir no futebol, mas é investir para além do futebol profissional masculino.
1: Primeiro, o futebol feminino que está aí às portas de um campeonato mundial. É importantíssimo que o futebol feminino cresça, né, junto com o masculino que já é formado. Você falou aí, a Rádio Nacional

0: É o ponto principal para que todo mundo gostasse de ouvir rádio, ouvisse futebol, e o futebol cresceu por causa da Rádio Nacional nos anos 40, 50, começou a transmitir vários jogos, inclusive no Brasil inteiro, a potência da Rádio Nacional. E o esporte amador eu acho importantíssimo, não só o basquete, o vôlei, tem o público do basquete? Tem. Tem o público do vôlei? Tem. Agora, eu acho que está na onda, como disse a minha querida Luciana Zogaib, é o futebol feminino agora. Vamos dar força para que a gente consiga, talvez o título, mas mesmo que não venha o título, venha um bom trabalho feito no futebol feminino.
1: Muito bom.
2: É, o futebol feminino, acho que assim, é meu grande objetivo de carreira, assim, é poder narrar a final dessa Copa do Mundo aqui no Brasil, com as meninas brasileiras campeãs. Assim, eu acho que é uma grande oportunidade para a gente conseguir sensibilizar a nossa sociedade, que a presença feminina no futebol ela é uma realidade e mais bem aceita. E, então, eu vejo assim, que essa Copa aqui vai ser assim, uma virada de chave muito grande. Para muitos, né, as mulheres esquecem, né, de todo o passado, que as mulheres foram proibidas de jogar e tal, e rotulam o futebol feminino como algo sem qualidade. E eu tenho dito assim, que se as mulheres vencerem dentro do Maracanã, vai ser a verdadeira resposta histórica, né, conquistando um título que os homens tiveram duas oportunidades, infelizmente não conseguiram. Você já pensou se as mulheres conseguirem fazer isso, captar de volta essa paixão?
0: Encaixou muito bem, Zogaib. Aproveitar que o futebol masculino, a seleção começou a ficar bem afastada do público, acho que é o momento do público vir para o futebol feminino agora, principalmente com essa Copa do Mundo.
1: Sim, minha filha me perguntou essa semana: pai, se a seleção feminina ganhar, o Brasil é hexa? Falei, não exatamente, mas a gente vai ter um baita motivo para comemorar, então já estou sonhando junto com você.
2: Isso, eu acho que a gente não basta sonhar, eu tenho dito isso, expressado isso, para ver se o universo devolve para mim nessa final da Copa do Mundo dentro do Maracanã.
1: Que beleza, só tenho a agradecer a vocês, Luciana Zogaib, que joga nas 11, repórter, comentarista, apresentadora, jornalista, narradora, Carlos Borges, mais de 25 anos de Rádio Nacional, o narrador versátil que nos...

0: inspira aqui a pensar em outras modalidades e mais emoções. Foi o Memorial, novela nacional do Rio, e é uma de parabéns mais mudantes, com mais modalidades também, encantando o grande público. Obrigado, até o próximo episódio.
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Oi, gente, amiga do Alto Solimões, queridos e queridas caboclas, cheguei mais uma vez para estar essa tarde com você aqui pela 96.1 FM e eu sou Mislene Ferreira na apresentação, produção, operação de áudio e também na coordenação da sua Rádio Nacional do Alto Solimões. Cheguei para ficar com você até às 3 da tarde, até às 15 horas. Eu com você, também Bianca Petená, que é a nossa gerente da Rádio Nacional, Carlos Sena, que é o gerente executivo. Aqui na recepção da Rádio Nacional temos a

companhia de Valdomiro, que é carinhosamente chamado de Chuchu, gente. Também temos a Dona Val, né, aqui com a gente, e o seu Messias Arévalo, esse que quase ninguém conhece, né? Messias Arévalo, que é o nosso técnico aqui da Rádio Nacional do Alto Solimões. Essa turma toda chega com você agora. Tem um cantinho aí pra gente, né? Na sua sala, no seu escritório, no seu carro, na sua canoa, no sítio. Ô, coisa boa! Boa tarde pra você! E aí, como está o almoço por aí? Ainda tá rolando? Já terminou? Eu já estou de barriguinha cheia, graças a Deus. Espero que esteja tudo certo por aí também. Todo mundo já assado. Quem tá almoçando ainda, bom almoço para você, um ótimo almoço. E quem já tá no trabalho, um ótimo trabalho. Estamos começando o seu programa Tarde. Primeiríssima música para você curtir.

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Você curtiu a festa do açaí com Gil de Blanc. Que música boa para curtir nessa tarde, né, gente? Bem animada para você não dormir. É, depois do almoço, né? Tem gente que fica com aquela sonequinha, aquela manemolência. Mas vamos curtir o nosso programa Tarde Cabocla, tá bom, minha gente? Tá bom demais. Começando falando de açaí, agora a gente só fala. Né? E sente saudade da temporada aí. Volta temporada. Gente, vamos plantar açaí o ano para poder colher açaí o ano inteiro, gente. Porque o caboclo fica morrendo de saudade, né? Dessa temporada boa demais. Boa tarde para você, ligadinho, a quem tá baixando. Benjamin Constanta, lá do Norte, São Paulo de Olivença, Maturá, Santo Antônio do Içá, Torantins, Jutaí, Fonte Boa, todas as cidades do Alto Solimões, vocês que estão ligadinhos na nossa fronteira. Buenas tardes, Colômbia, Peru, Santa Rosa, também Letícia, Eranacaru, no Mangueia, todos os indígenas do Alto Solimões, você ligadinho aqui nas comunidades do Alto Solimões, muito boa tarde a todos os parentes na sintonia do Tarde Cabocla. Gente, daqui a pouquinho, às 14 horas depois do nosso intervalo, né, do horário eleitoral, nós vamos receber uma visita para lá de especial, né, para uma entrevista, um bate-papo leve, cultural, muito bacana, com o ator tabatinguense. E eu quero convidar você a participar, interagir, a perguntar, né, de cinema, da profissão de ator. Fone para sua participação já está liberado, é o 998407-16. Pedir a sua música, mandar o seu alô, sua comunidade, do evento que vocês estão promovendo. Continue conosco, coisa boa para rolar aqui no nosso... Já eu volto com o tempo de hoje. Você curte a Raposa. E nasce em Paula Fernandes de Mato, 13 horas e 32 minutos em Tabatinga.

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1: Previsão do tempo para Tabatinga, Benjamim, Atalaia do Norte, a nossa tríplice fronteira aqui, Letícia, na Colômbia, também Santa Rosa. Temperatura um pouco mais quente hoje, 34 graus e 24 graus. Gente, não tá fácil, né? E seguindo aqui em São Paulo de Olivença, Maturá, Santo Antônio do Içá, temos a mesma previsão. É isso? Não, eu era errado. É isso mesmo. Nesses municípios também a máxima é de 34 graus e a mínima 25.

0: 6 graus. Já Tonantins, Jutaí e Fonte Boa, 35 graus a temperatura máxima e a mínima de 26 graus também, gente. Por enquanto, sem previsão de chuva, minha gente. É a temperatura muito quente, muito alta, né? Vamos nos hidratar, vamos nos cuidar, proteger, né? A pele, você que é trabalhador do campo, né? Que é agricultor, que é pescador, né? Use sempre uma jaqueta, esteja protegido do sol, com boné, com protetor solar. Muito perigoso essas altas temperaturas, né, gente? Também quero deixar um alerta para os idosos, né? Vamos cuidar dos nossos idosos nesse clima muito quente. Realmente incentivar o banho para refrescar um pouquinho. Usar bastante o ventilador, ficar com ar-condicionado, estar atento, gente. Eu estava me lembrando, ontem eu trouxe o alerta, né, da gente usar o guarda-chuva, a máscara para proteger da poeira, e lembrei, né, que nós sofremos muito numa época dessa de muito calor. Meu pai teve um AVC, né? Então, ele já era idoso e teve o seu primeiro AVC numa época dessa de muito calor intenso. Tenso mesmo, né? E é necessário ter esse cuidado, principalmente com diabéticos, hipertensos. Se você tem aí um idoso em casa, né? Nessas situações, fique atento, tá bom? Vê se está tomando água suficiente, né? Se está num ambiente mais arejado, no quintal mesmo, né? Botar uma redinha lá, uma cadeira de balanço. Na varanda, para não ficar em ambiente fechado e não correr aí riscos também como esses, tá bom, minha gente? Ah, deixa eu mandar um beijo aqui para quem já está participando com a gente. Deixa eu ver quem é, eu não sei se é Maribel, se é Teixeirinha, mas seja bem-vindo, seja bem-vinda, minha amiga Maribel e meu príncipe Teixeirinha, né, e a princesa Maribel. Deixa eu ver quem é. Oi, peraí que eu me atrapalhei, tô ainda com o BG aqui da previsão do tempo, cobrindo a voz, sim, né? Peraí. Oi.
1: Boa tarde, como vai com a senhora?
0: Teixeirinha, tudo
1: bem?
0: Tudo bem. Maravilha.
1: Tô mais uma vez participando aqui do programa.
0: Obrigada.
1: Hoje tem uma tia minha que tá fazendo aniversário. Eu ofereço todas as músicas do programa.
0: Ah.
1: Inclusive, se a senhora puder e tiver... Aí eu gostaria que a senhora colocasse uma música de feliz aniversário pra ela.
0: Tá bom,
1: e
0: quem
1: também
0: é?
1: Também um abraço pra todas as minhas tias, tá?
0: Tá bom.
1: E também a Maribel não mandou esses dias áudio por conta que ela tá um pouquinho dodói. Não sei se o tio Otto viu meu áudio, mandei ontem.
0: Poxa vida, melhoras para Maribel. Teixeirinha, você esqueceu de colocar o nome da tia aniversariante? Eu não ouvi. Será que eu que não ouvi? Mas eu fiquei esperando o nome da titia que está aniversariando hoje. Manda aqui para a gente, tá bom? Melhoras para minha princesa Maribel. Eu também estou... Também estou aguardando do Otto para ver se ele melhorou, se tudo deu certo. Amanhã ele já vai estar aqui, tá bom, gente? Com vocês no Tarde Cabocla. Ai, eu amei, Teixeirinha, essa figurinha que você mandou aqui. É uma montagem, né? Uma montagem de IA que eles fizeram. E fizeram uma figurinha linda minha com a minha mãe, né? Uma foto minha com a minha mãe. E também a Maribel e o Teixeirinha. Ai, eu me emocionei, Teixeirinha. Amei. Um beijo para vocês. Obrigada pelo carinho, pela companhia de sempre. Um abraço especial para você, para sua mãe, para o seu pai, para toda essa família maravilhosa. Linda, amei, eu vou salvar aqui, vou usar essa figurinha de boa tarde, muito animada com essa turma, né? Tem mais alguém, eu tô ficando ceguinha aqui, tem mais alguém nessa figurinha, quem é? Ah, eu acho que é a Ellen e a Pietra, será? A Ellen Pietra e a Maribel? Ai, não sei, agora eu não sei quem é, eu só sei que esses roxinhos lindos, né?

0: Pode ser, um é da Ellen, e eu fiquei com dúvida se é a Maribel ou se é, deixa eu ver, a Pietra, não, a Mari. Não, eu me confundi aqui com os nomes dessas princesas lindas, que todas são lindas, mas eu amei a figurinha, viu, Teixeirinho? Um abraço para você.
1: Tia, desculpa, o nome dela é Tia
0: Ah.
1: Marilene, tá bom?
0: Ah, tia Marilene, que está aniversariando hoje. Feliz aniversário, muitos anos de vida, paz, amor, sucesso, tudo de bom para você e para toda a sua família, Marilene. E já já a gente vai tocar uma música especialmente para você, tá bom? Mas vamos cantar o parabéns já de cara para nossa querida Marilene, que está completando mais uma primavera, celebrando a vida, né? Que Deus lhe conceda muita saúde, muitas felicidades para você e sua família, que seu dia seja lindo, Marilene.

0: Parabéns para Marilene, a tia do Teixeirinha, da Maribel, dessa família linda que eu amo demais, já que os nossos amigos que estão sempre na sintonia e participando da nossa programação. Teixeirinha falou mais alguma coisa? Oi, Teixeirinha. Cadê? Deixa eu baixar o BG
1: Pedro, é
0: aqui.
1: a Maribel, tá bom?
0: É quem, a Maribel?
1: Essas duas fotos
0: Ah.
1: da senhora de quem parece a Pietra é a Maribel, tá bom?
0: Ah, tá. E a Maribel? As duas fotos são a Maribel, então. Tá replicado. Ah, eu achava que era a Ellen. Ah, tá bom. Mas ela é a mesma carinha, gente. Só tem meninas lindas nessa família. É por isso que eu confundi. São todas lindas e maravilhosas. Um beijo grande pra vocês, tá bom? Obrigada, viu? Teixeirinha, pela sua companhia e pela sua participação, um abraço para toda a sua família. Gente, já já eu vou receber aqui o Diego Léo, um ator maravilhoso. Ele é de Tabatinga, né? Ele que já participou de um filme que saiu em rede nacional de televisão, né? O Pés de Peixe. E veio para Tabatinga por conta do Festisol. Vai vir contar um pouquinho da carreira dele, dos sonhos, né, dos projetos dele também. E é claro, desse retorno aqui em Tabatinga. Então não saia da sintonia, participe, pergunte também, caso você tenha alguma curiosidade sobre ele. Fique à vontade, tá bom? Então já já ele vai estar aqui com a gente. São 13 horas e 53 minutos. Vamos ouvir agora. Como no filme de Zé Vaqueiro, e já já eu volto com você.

0: Maravilha, minha gente, você está ligada na sua Rádio Nacional, no programa Tarde Cabocla. Já estou aqui com o nosso convidado, mais do nosso intervalinho comercial, né, e também do spot eleitoral. E nós estamos nesse período de eleições e todas as rádios e televisões estão aí obrigadas, né, por uma resolução do Tribunal Superior Eleitoral de veicular esses espinhos, gente. Então, eu vou para esse intervalinho, mas não sai daí, eu já volto.
1: 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Agora são 4 horas em Brasília. Tarde para você. Eu sou Bianca Paiva e este é o Nacional Notícias com os destaques do momento. A medida provisória da taxa das blusinhas foi aprovada hoje pela comissão mista do Congresso responsável pela proposta. A

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3: Maravilha, minha gente. Você está ligado na sua rádio na...

do nosso convidado especial de hoje, Diego Léo, esse ator maravilhoso que temos muito orgulho de ser nosso, né? Ator tabatinguense. Vamos então curtir com a nossa amiga Alita. Deixa eu ver aqui a música dela. Será que tá ok, Alita? Ah, eu acho que não tá ok, não. Zezé de Camargo Luciano, meu coração mandou. Deixa eu ver se eu consigo colocar ela agora para você, tá bom? Eu achei que eu já tinha reservado, mas não. Então não vai dar de tocar agorinha. Daqui a pouco a gente atende, tá bom, Alita? Segura aí um pouquinho esse coração e vamos curtir agora com vocês a música. Deixa eu ver quem eu trago. São tantas músicas que a gente fica na dúvida. Vamos de Chimbinha? A música com Chimbinha e Banda, Ficar Sem Você.

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1: Maravilha, minha gente, como anunciado para vocês desde o início do nosso programa Tarde Cabocla de hoje, nós vamos agora conversar com o nosso convidado especial, o Diego Léo. Ele é ator, né, que veio a Tabatinga por um motivo especial. Diego Léo, tabatinguense, ator e protagonista do filme Pés de Peixe, né, e que representa aqui na nossa região a arte, raízes regional, trajetória. Vem falar um pouquinho da sua trajetória e também dos seus sonhos, né? Eu quero cumprimentá-lo com muita alegria. Seja bem-vindo, Diego Léo, à Rádio Nacional e o programa Tarde Cabocla. Estou muito honrada de te receber aqui ao vivo na nossa programação.
2: Oi, oi, boa tarde. Primeiro eu quero falar que quem tá honrado sou eu, meu bem. Muito obrigado, Miss Lene, por me receber aqui no seu programa tão especial. Quero agradecer a você, quero agradecer ao Otton por sempre darem essa janela e esse espaço para que eu possa falar sobre os meus trabalhos. E eu tô muito feliz de estar aqui com vocês e obrigado também a todo mundo que tá sintonizado, tá aqui interessado em ouvir mais sobre a gente e tudo mais. Eu tô muito feliz de estar aqui. Muito, muito, muito obrigado mesmo.
1: Nossa, a felicidade é recíproca, né? Nós aqui nos sentimos muito...

0: muito felizes também por receber esse talento que nasceu aqui em Tabatinga, né, que leva sua arte para além das fronteiras da nossa região e ganhou um destaque nacional como protagonista do filme Pés de Peixe. E olha que bonito, né? Ele está de volta à sua terra natal e dessa vez veio para participar da 12ª edição do Festival Internacional de Tribos do Alto Solimões, o Festisol, né? Realizado aqui, encerrou no final de semana, nesse final de semana aqui em Tabatinga. E foi uma alegria total acompanhar o Diego Léo dançando todas as músicas, Diego. Você curtiu demais o Festisol, não é?
1: Nossa, eu curti mesmo. Quando eu vi todos os cantores que viriam para cá, tanto os cantores de Parintins, quanto os cantores que vieram de fora também, e ver também as nossas onças, né? Como elas estão grandes, como o festival tá bonito. Eu fiquei muito feliz de voltar aqui para casa, porque é sempre bom botar a saudade dos nossos, da nossa família. E ver a festa tão bonita, ver todo mundo celebrando tanto, comemorando, dançando junto. Meu coração tá mais do que cheio aqui, meu
0: Maravilha.
1: Deus.
0: Maravilha! Seja muito bem-vinda, muito bom ter você de volta aqui à nossa terrinha. Diego, você nasceu em Tabatinga, né? Construiu aí uma trajetória artística e agora voltou para a cidade participando do Festisol. Como que é voltar para casa depois de viver experiências aí tão importantes na carreira, né? O que passa pelo seu coraçãozinho aí quando você pisa novamente em Tabatinga?
1: Nossa, uma coisa que eu sempre falo para todos os meus amigos, que eu me entendi muito enquanto tabatinguense e amazonense depois de sair de casa. Eu moro em São Paulo há 5 anos, fiz amigos incríveis, amo a cidade, mas o nosso lugar é o nosso lugar, sabe? Então, voltar para casa, principalmente para uma festa folclórica tão linda como essa, e lembrar que o nosso povo, a nossa gente pulsa a cultura, e eu quero voltar cada vez mais. Eu precisei sair para poder trabalhar com arte, para poder investir na atuação, mas eu quero que pessoas daqui possam sonhar em trabalhar com atuação também, sem precisar sair caso elas queiram, sabe? Que não seja uma necessidade, porque mão de obra nós temos, pessoas qualificadas e talentosas nós também temos, e eu quero voltar cada vez mais e tentar ajudar com o que eu conseguir, com que eu possa, e compartilhar os aprendizados que eu tenho dessa vida, sabe? E ajudar a fortalecer cada vez mais a cultura na nossa cidade, que já é muito forte.
0: Muito bem, é verdade, né? Nossa região é sempre o melhor lugar de estar, né? E o Diego foi aí em busca de uma qualificação profissional, de um destaque maior para o talento que você já tinha, né? De desenvolver. E agora pode ser a pessoa que pode impulsionar quem, de repente, queira desenvolver essa profissão, mas não quer sair daqui da região, porque, como ele falou, potencial a gente tem, muita gente talentosa também, né? E que a gente acompanha isso nas redes sociais, o destaque de várias pessoas aqui da nossa região, né, produzindo conteúdos diversos. E, Diego, de que maneira você acha que pode ajudar, né, as pessoas que têm esse sonho de desenvolver essa carreira aqui em Tabatinga?
1: Olha, com acesso ao celular e a várias câmeras, a gente tem entendido quanto isso pode facilitar a criação de conteúdos e também a dinâmica de atuação, de escrita de roteiros e tudo mais. Eu gostaria muito de fazer mais cursos aqui, tanto de atuação quanto porque tem interesse de ficar atrás das câmeras, sabe? Já criar essa relação. E minha amiga Miss Lene, o meu coração só vai se aquietar quando eu ajudar a construir um teatro nessa cidade.
0: Ai, que maravilha, Diego. Vamos, então, colar no Sebrae. Amigos do Sebrae, por favor.
1: Exatamente, porque com um espaço voltado para as artes cênicas, com toda certeza a população iria utilizar mais e seria mais uma opção para os jovens terem opções de coisas para fazer, sabe? E é isso, de se criar um grupo de teatro na cidade para que se apresente e para que as pessoas possam assistir também. E para que a gente também possa trazer grupos de fora para um intercâmbio, um escambo maior, e que tenha uma estrutura já preparada para receber esses artistas, essas pessoas, que a nossa cidade ela não fique à margem, sabe? A gente mora na borda do Brasil, mas nós não somos a borda, nós somos o Brasil também.
0: Exatamente. Eu acho super possível, plausível, né, que esse trabalho comece justamente pelos cursos, né, que o nosso Sebrae aqui em Tabatinga, no Alto Solimões, já desenvolve. Já estamos deixando a dica, deixa aqui para vocês nessa conversa com o Diego Léo, que é ator e está super disposto em

0: desenvolver esse trabalho aqui na região. Diego, você esteve aqui, como eu falei, né, na 12ª edição do FestiSol, que reúne aí reflexões de expressões culturais, valoriza muito as nossas tradições. Na sua visão, qual é a importância de eventos como esse para manter viva assim, a identidade cultural da nossa região e também mostrar, né, para as outras partes do Brasil a riqueza do Alto Solimões?
1: Nossa, a nossa região é uma das mais específicas do nosso país porque, além de vivermos numa tríplice fronteira, nós somos banhados por cultura peruana, cultura colombiana, cultura brasileira. Nós também temos vários povos originários que estão aqui na região, que vão para além dessas fronteiras burocráticas. E fazer um festival onde mantém a memória desses povos vivo é de suma importância para que a gente reconheça, tipo, a importância de quem esteve aqui antes dos colonizadores adentrarem a nossa região e estarem, tomarem conta daqui. Então, a gente precisa estar sempre lembrando desses povos, estar vangloriando. E é lindo demais ver uma festa que celebra a natureza, que celebra a preservação, que celebra a nossa história e o nosso povo. E a festa está cada vez mais linda. Está na 12ª edição. Se fosse uma criança, ia estar quase no ensino médio, é um bebê ainda, e já está linda desse jeito. Eu fico imaginando daqui para frente o que esse festival pode se tornar, mostrando muito desse caldeirão cultural que nós somos, né? Porque o que a gente tem aqui é muito específico e muito especial.
0: Com certeza, essa mistura aí de nacionalidades, de diversas etnias indígenas, né? E a valorização dessa essência do viver, né? Também aí dentro do FestiSol. E você veio curtir o FestiSol por completo, e eu vi também que você veio mais que curtir, mergulhou nos igarapés aqui da região também, não é, Diego? Conta pra gente sobre esse mergulho.
1: Ai, nossa, depois que a gente sai de uma região que tem essa realidade em abundância, a gente percebe o quanto nós precisamos disso, o quanto nós também somos bichos, né? A gente precisa tomar um banho de ar, a gente num igarapé.
0: Esse contato com a natureza,
1: desse,
0: né?
1: Contato com a natureza, a gente precisa disso. E uma das coisas que eu mais sinto falta é de comer um peixe, de tomar um banho de igarapé. E é isso, a nossa cultura, ela tá para muito além das festas, ela tá nas festas, mas também tá no nosso modo de viver. Uhum. E isso foi importante demais ter tomado esse banho de igarapé para mim ontem. Lembrei muito quando a minha mãe me levava quando criança para almoçar nos quilômetros. Uhum. E depois dava um mergulho lá, falava, nossa, realmente tô em casa, viu? Tão
0: nossa,
1: bom se sentir em casa.
0: Que delícia, né? Que delícia, que bom que você tirou um tempinho também para curtir, além do FestiSol, a natureza, a família, com certeza, né? Para quem tá ouvindo essa entrevista, que não é aqui da região, de repente tá fazendo planos para vir pro próximo ano no FestiSol, o que que você indicaria também para aproveitar durante esses dias aqui da nossa região, Diego?
1: Nossa, nós temos muitos passeios incríveis. Nós temos trilhas, nós temos banhos, nós temos uma culinária riquíssima. Nós temos tanta coisa para fazer aqui que é até difícil elencar, sabe? Mas quem vier para cá, com toda certeza, vai encontrar passeios incríveis entre os três países. Uma comida maravilhosamente boa. Vocês vão comer muito bem, todos que vierem para cá para a festa. E eu tenho certeza que todo mundo vai se divertir bastante.
0: Muito bem. Vamos voltar, então, a falar um pouquinho da sua carreira, Diego. O que ficou marcado na sua carreira para a gente foi o filme, né, Pés de Peixes. E falando de Pés de Peixe, você interpretou aí Guilherme, personagem principal da história, e eu queria saber o que essa experiência representou para a sua vida, na sua carreira, e o que esse personagem também, de repente, tenha deixado de aprendizado para você.
1: Nossa, esse filme foi um grande presente na minha vida, foi um lindo presente na minha vida que Deus me deu e todas as pessoas que acreditaram no meu trabalho. E todo personagem é uma troca, né? Tipo, interpretar uma coisa que tá ali escrita, tipo, aí você vai identificar o que tem seu ali, o que não tem, onde você se aproxima dele, onde não. E foi muito importante para mim, após 2 anos saindo de casa, voltar para casa para interpretar um personagem tão próximo a mim. Que é como eu falei, né? Depois que eu saí do Amazonas, eu me entendi muito mais amazonense. Então, quando eu li aquele personagem, eu falei, cara, é a minha cara. E eu fico tão feliz que as pessoas tenham se sentido representadas. E é isso, morando fora, falando mais sobre a nossa cultura e tudo mais, eu percebo o quanto a gente precisa ser visto. As pessoas não conhecem o

0: Brasil. Esses dias eu estava lendo no Instagram sobre algum artigo sobre um Brasil profundo. Só que a pessoa estava refutando, né, aquele artigo e estava falando, tipo, nós não somos o Brasil profundo, nós também somos Brasil, nós também estamos aqui, nós também existimos. E é muito importante estar levando sobre a nossa realidade, estar falando sobre nós. E eu fico muito feliz com toda a recepção que as pessoas de Tabatinga tiveram com o filme, com todo o carinho que elas têm por mim, pelo meu trabalho. E eu só tenho a agradecer muito e falar que é uma felicidade muito compartilhada. E eu até cheguei a comentar com o Otton, que eu também estou começando a escrever agora, já vou começar a falar sobre outros projetos, né? Eu comecei a roteirizar algumas coisas e eu estou escrevendo um filme que ele tem início no Festsol também.
1: Olha que legal.
0: O nome do filme é provisório, agora é Sagrado Coração, né? Com direção do Giovanni Barros e produção do Leonardo Bortolini, que eu conheci num outro projeto que eu fiz e recentemente. Nós estreamos uma série também no Festival do Rio e que agora a série acabou de ser aprovada em dois festivais, um nos Estados Unidos e o outro em Berlim.
1: Maravilha, olha a dimensão, né? Para onde está sendo levado esse trabalho? E realmente, como você falou, que teve essa vitrine no filme Pé de Peixes, e agora você podendo falar mais da nossa região, né? Dentro dessa temática do Festsol, você pode dar um spoiler para a gente um pouquinho mais?
0: Nossa, é que o processo de escrita, ele vai mudando tanto com as coisas e a gente está muito delineando muitas coisas. O filme era completamente outro antes da entrada do Giovanni, que é o diretor e está co-roteirizando comigo, mas ele ficou tão impressionado com o Festsol, ele ficou tão fascinado com esse realismo fantástico que nós temos, né? E eu achei muito esse termo que ele trouxe, porque a Colômbia, ela é conhecida por causa do na literatura, por causa do Gabriel García Márquez, né, com realismo fantástico, e ter uma realidade cheia de encantarias, cheia de coisas bonitas aqui. Aí ele falou: "Nossa, vamos fazer um filme sobre um cara que ele vira onça". E aí,
1: Nossa.
0: já que vocês têm essa festa tão linda para celebrar esses animais, sabe? E essa cultura indígena tão potente na região, eu acho que a gente tem que ir por aí, amigo. Eu acho que é a potência que você traz, é a sua realidade. Então, acho que é a nossa força que vai diferenciar a gente desses projetos sudestinos e do restante do Brasil, tá aí, tá em quem você é. E eu falei: "Nossa, é verdade, meu amigo, você tem razão".
1: Olha só, gente, primeira mão noticiada aqui, esse trabalho do Diego Léo, lá do Centro Cultural, né? O Otto conversando com o Diego lá, e fiquei muito maravilhada de ouvir, né? De saber que você tem levado a nossa cultura, o seu talento tem ido mais longe, tem rompido as fronteiras, literalmente, e agora dando esse destaque para nossa região com o Festsol, trazendo os povos indígenas, trazendo essa briga felina aí de onças, né? Maravilha, Diego. Nós realmente nos sentimos muito representados e orgulhosos do trabalho que você tem feito. Na Amazônia, né? Uma coisa muito bonita em Pé de Peixe é que a Amazônia aparece não apenas como um cenário, mas através das pessoas, dos seus sonhos, dos seus desafios e da sua maneira de viver. Esse novo trabalho também vai por essa pegada?
0: Sim, também vai por essa pegada, só que ele vai vir mais voltado para a nossa realidade na Tríplice Fronteira, uma pegada muito mais próxima do que a gente aqui em Tabatinga vive. Até porque é isso, né? A gente não consegue se desvencilhar completamente do que nós somos, de quem nós somos e do que a gente é. E aí a gente tem que pegar isso como potência mesmo, é o que faz a gente se diferenciar. Quanto mais nós conhecemos quem nós somos, melhor a gente consegue levar para os nossos trabalhos, delinear quem é e a gente consegue mostrar para o mundo a nossa realidade.
1: Que legal, né? Como artista, né, que nasceu aqui, você sente que existe então uma responsabilidade, até mesmo um desejo de ajudar a contar essas histórias da nossa região, e isso é lindo de ver, é maravilhoso.
0: Ah, eu fico muito feliz. E nossa, no Festsol, eu acho que depois do filme, da exibição do filme, foi a primeira grande oportunidade, o primeiro grande evento que eu pude vir e ter uma troca real com as pessoas. Porque quando o filme foi exibido, eu estava morando em São Paulo, né? E, inclusive, ele foi exibido na segunda-feira, um dia depois do Festsol, na tela quente. Eu falei: "Nossa, primeira vez que o filme está passando comigo aqui no Amazonas". E aí eu vi as pessoas falando sobre isso, né, sobre essa representatividade que eu trago, sobre o quanto elas se sentem contempladas.

0: contempladas e ficam felizes com o meu trabalho, com a minha ascensão e desejando mais sucesso para que eu possa levar, né, a nossa realidade para mais longe. Eu fico muito honrado e eu fico também muito feliz por vocês confiarem, acreditarem, estarem desejando tanto que eu vença. E é que eu espero que eu possa vencer com todo mundo junto e que a gente possa abrir mais oportunidades para outras pessoas, que essa realidade ela chegue em outras pessoas também. E eu agradeço muito do fundo do coração cada pessoa que veio trocar comigo, que veio me desejar coisas boas e ter uma troca bem real comigo nesse festival. Fui muito feliz.
1: Maravilha, com certeza, sou orgulho, né? Eu vejo assim o Diego Léo levando realmente a essência de Tabatinga, representando o nome de Tabatinga e também do Alto Solimões, e a gente se orgulha muito disso, assim como, por exemplo, o Raízes Caboclas, né? Que Céu do Braga, que vão para além das nossas fronteiras aqui na região, mas que não deixam a sua essência e permanecem levando a sua terra, a sua essência. Para outros estados, para os seus trabalhos, mantendo viva a nossa cultura, a nossa tradição. E isso realmente é maravilhoso. Diego, aqui no Alto Solimões nós temos muitos jovens talentosíssimos, né? Nas artes, na música, no teatro, que nós esperamos que cresça rapidamente, né? No audiovisual, na dança e tantas outras áreas. E aí, nessa parte de teatro, audiovisual, a gente consegue contemplar pequenos focos, como eu falei, na internet e também nas apresentações de escolas, né? Das nossas escolas municipais, estaduais, que em diversas oportunidades de datas comemorativas, esses talentos se revelam, né? Na sua experiência, o que você acredita que falta para que esses talentos tenham mais oportunidades e também que tipo de projeto cultural você gostaria de ver nascer aqui em Tabatinga?
0: Nossa, eu sou grande amigo de uma produtora lá em Manaus e que a gente sempre conversa. É sobre fazer um festival de teatro amador na cidade. Isso impulsionaria a cidade de uma maneira tão enriquecedora, sabe? Fazer jovens terem interesses por teatro, compartilhar texto, criar em relação a isso. E a nossa região realmente é uma região riquíssima, as pessoas têm interesse em fazer teatro, se apresentar. Eu nasci, cresci em Tabatinga e eu fui me entendendo artista nas apresentações escolares. Quando a gente tinha apresentações, né, nas escolas, a gente sempre trazia ali uma interpretação, a gente sempre trazia alguma coreografia, sempre trazia músicas. E é isso, sou muito grato aos professores que me instigaram, me incitaram e estimularam para que esse lado artista se florescesse, sabe? E eu acredito que um festival de teatro amador, um festival de cinema na cidade, faria com que as pessoas tivessem mais contato, as pessoas tivessem mais estímulos, e isso faria com que as pessoas se descobrissem: ah, quero trabalhar com isso, consigo me ver trabalhando nisso, ou não também, sabe? Mas ter a experiência é essencial. Tocar, trabalhar, viver um pouquinho daquela experiência ali, façam com que as pessoas entendam o que elas gostam e o que elas não gostam, sabe?
1: Maravilha. Diego, é uma ótima outra dica, gente. Vão anotando aí, né, os amantes da cultura. Outra dica do Diego aí, um festival de teatro amador, é isso?
0: É isso, e nossa, é um projeto que eu também já estou viabilizando, tipo, converso aqui, conversa com lá, só que essas coisas realmente a gente precisa de muito apoio, né? Porque, querendo ou não, tipo, nós não temos um teatro na cidade, não temos estruturas, mas existem espetáculos de rua, existem pessoas que têm muito interesse, mas a nossa logística é muito difícil de trazer artistas de fora para que a gente fizesse um festival com uma troca e um escambo maior,
1: É
0: né?
1: preciso de recursos,
0: É
1: né? De
0: preciso de
1: investimentos e
0: recursos.
1: apoio. Vamos
0: Exatamente.
1: mobilizar isso já a partir de agora. Diego, para encerrarmos essa primeira parte da nossa conversa, a gente vai fazer um pequeno intervalo e eu quero pedir que você deixe aqui uma mensagem especial para os jovens de Tabatinga e para toda a nossa região do Alto Solimões que tem um sonho, que tem um talento, mas que talvez ainda não acreditem que possam chegar lá. Qual seria essa mensagem?
0: Nossa, eu acho que a mensagem mais importante é que nós precisamos ser muito nossos amigos. Às vezes, nós somos muito cruéis consigo mesmo, sabe? Tipo, é muito difícil a gente falar para um amigo: ai, nossa, você não é bom, ai, você. Porque o nosso amigo, a gente acredita muito nele, mas quando a gente vai falar com a gente mesmo, a gente se coloca para baixo e nós não podemos fazer isso. Nós somos incríveis, nós temos.

0: uma potência tão enriquecida, nós temos uma potência tão incrível, nós temos tantos talentos, sabe? A gente não pode deixar nunca a nossa cabeça ficar baixa pensando que nós somos inferiores e nós somos capazes, sim. Nós temos mão de obra, nós temos talentos, nós temos uma
1: Potencial, né?
0: potencial, exatamente. Nós temos muito potencial aqui na nossa cidade. Então, a minha dica é: não deixe que a vergonha vença. Se você quer fazer vídeos para o Instagram, porque é uma plataforma que nós temos agora que dá visibilidade, faça. Se você tem medo de crítica, se você tem medo que as pessoas possam falar, faça assim mesmo. Porque enquanto está dando errado, uma ou outra pode falar aqui, mas depois que dá certo, a gente acaba virando herói, né? Então é isso. Se
1: Verdade.
0: você não acredita em você, ninguém mais vai acreditar. Então é muito importante a gente não perder essa fé.
1: Acreditem. E qual a música que representa você, que ou que você gostaria de compartilhar aqui com os nossos ouvintes, Diego?
0: Nossa, eu sou uma pessoa que gosta muito de música, mas eu gostaria de compartilhar uma música de uma banda de um amigo meu de Manaus. Que é
1: Olha que
0: isso, né? É
1: legal.
0: importante a gente fazer essa rede de apoio,
1: Com
0: essas amizades
1: certeza.
0: e divulgando os amigos. Então, Tucunaré é uma música que eu sou apaixonado. Toda vez que eu tô com o Bruno, eu peço, amigo, toca essa, é uma música incrível, por favor. Então, eu queria
1: Nossa.
0: compartilhar com os ouvintes aqui.
1: Uma canção para ouvir e para degustar, né? No sabor de
0: Exatamente.
1: tucunaré.
0: Exatamente.
1: Maravilha. É Batuque Banzeiro,
0: Banzeiro,
1: é a banda de
0: exatamente,
1: Manaus, né?
0: exatamente.
1: Tucunaré. Nós vamos ouvir agora essa música, gente, essa banda, e vamos também para o nosso intervalo com os spots eleitorais. E já já eu volto para continuar essa conversa maravilhosa com um ping-pong com o nosso Diego Léo aqui na Rádio Nacional, que está disposto a fazer esse ping-pong cultural com a gente. Vamos então curtir Tucunaré.
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9: Maravilha, minha gente, estamos de volta com o seu programa Tarde Cabocla, aqui na sua companhia, eu, Mislene Ferreira, na apresentação, na produção, também nos trabalhos técnicos, em tudo, bom, Bril? E agora nós vamos continuar o nosso bate-papo com o nosso convidado especial de hoje, que é o Diego Léo, o ator Diego Léo, que é natural de Tabatinga, mas já está há algum tempo morando em São Paulo e voltou a Tabatinga nesse período do festival. E é claro que a gente está aproveitando ele aqui, né? Agora vamos por uma parte mais descontraída desse bate-papo com ele, fazendo um ping-pong cultural para a gente conhecer um pouquinho mais do nosso ator Diego Léo, né? Do Diego Léo por trás do ator, né?
10: O CPF.
9: É, exatamente. Diego, queremos saber um pouquinho mais sobre os seus sonhos, né? A gente já falou sobre a sua trajetória, sobre tudo que você conquistou até aqui. Mas quais são os seus sonhos que ainda estão guardados aí no coração?
10: Nossa, eu acho que o meu maior sonho é uma novela. Eu sou muito noveleiro.
9: Sério?
10: Eu sempre assisto novelas antigas. Agora eu tô assistindo Dancing Days, uma novela de 78 com a Sônia Braga. Então, se no dia que eu fizer uma novela, saibam que eu vou estar realizando um grande sonho.
9: Olha só, eu já tenho um desafio em cima disso. A gente não faz novela com vídeo, né, com a tela dramaturgia, mas podemos, assim, lançar uma radionovela.
10: Ah, eu ia ficar muito
9: você
10: feliz.
9: Pode ir fazer e a gente grava essa radionovela, com certeza.
10: Nossa, ia ser um sonho, de verdade.
9: Maravilha. Então, acho que dá para começar pelo rádio, depois, quem sabe, né, o sucesso leva lá para a TV. Outra pergunta. um livro inspiração. Tem algum livro que marcou sua vida ou que você indicaria para os nossos ouvintes, especialmente para os jovens que estão aí buscando inspiração para seguir seus sonhos, para as crianças, como eu estava

0: comentando com você. Uhum. Nós temos crianças ouvindo a Rádio uhum. Nacional Tarde Cabocla, né? Aqui Teixeirinha, Maribel, a Ellen Pietra, essa turma linda, o Jaime Luiz, sempre estão ligadinhos no programa Tarde Cabocla, né? Então, o que, que você indicaria de livro que marcou a sua vida e que, de repente, pode ser uma inspiração para outras pessoas?
1: Nossa, eu vou indicar dois. Um que eu imagino que as pessoas devam indicar muito, mas que é realmente um livro essencial, né? Clássicos são clássicos porque eles são muito bons e importantes, que é O Pequeno Príncipe. Foi o primeiro livro que me marcou muito. E é um livro que fala muito sobre sonhos, sobre amores, sobre paixões. E eu acho que é um livro infantil que a gente vai revisitando depois com todas as nossas bagagens e a gente vai entendendo as profundidades dele. E o segundo livro que eu quero recomendar é Oração para Desaparecer, da Socorro Acioli, que foi o último livro que me tocou profundamente. Eu terminei ele há uns 2 meses atrás. E ele fala muito sobre esse local de volta e de retorno para quem nós somos. E é muito importante que a gente não esqueça quem a gente é e das nossas potências e das nossas... e dos nossos defeitos também, né? Até porque faz parte da nossa estrutura, enfim. Tipo, quanto mais a gente se entende, mais forte a gente é. Então, Socorro Acioli, Oração para Desaparecer.
0: Socorro Acioli, Oração para Desaparecer, é isso?
1: Exatamente.
0: Olha só, gente, duas indicações aqui do Diego Léo. Uma que fala sobre infância, né? O Pequeno Príncipe, que eu acho que a gente nunca deixa de ser criança, né?
1: Exato.
0: Às vezes a gente quer esconder a criança que existe dentro da gente, quando na verdade, ela deveria aparecer mais, né? E Oração para Desaparecer, de quem, Diego?
1: Da Socorro Acioli.
0: Socorro Acioli, vamos pegar essas dicas também. E agora, para terminar assim, o nosso bate-papo de jeito bem tarde cabocla, né? Você já falou aí sobre a música que você gosta, que nós tocamos há pouco, Tucunaré, que aliás eu gostei muito, já vou pegar o contato, passar para o Otto para conversar aqui, trazer na nossa programação, né? Mas qual é aquela música regional aí que toca o seu coração, que lembra suas raízes, ou que te faz dançar demais, que eu vi que você também, uma das suas paixões é a dança, não é, Diego?
1: Uma das minhas paixões é a dança, e bom... Uma das minhas grandes paixões estava aqui nesse festival, que é a Joelma, né? Uma mulher de Belém, que foi a primeira pessoa, tipo, uma das primeiras, na verdade, a potencializar, né, a nossa região para o restante do país. Então, acho super importante falar sobre ela, que estava aqui na nossa festa, ajudando a enriquecer mais ainda, né? Deixar mais bonito esse festejo. E, nossa, a música que mais me emociona é uma toada do Garantido, que tenho duas toadas que me emocionam muito, que são DNA Caboclo, tá no meu coração, tá no meu linguajar.
0: Será que a gente tem? Eu vou
1: tá
0: procurar.
1: DNA Caboclo.
0: DNA Caboclo.
1: DNA Caboclo e também Geração Garantido, que fala sobre culturas passando de geração por geração, que é de avô para filho que vai para neto, sabe? E é uma toada que me emociona muito toda vez que eu escuto. É isso, né? Nós somos um resumo de quem nossos pais foram e quem nossos avós foram. Nós estamos dando continuidade à nossa realidade. Me emociona muito essas duas toadas.
0: Que maravilha. Vou tentar procurar e achar aqui pra gente tocar. Se não hoje, mas outro dia. Mas com certeza devem ser aí canções muito lindas. E pra encerrar, agora sim, pra encerrar. A Miss Lange quer terminar, mas essa conversa tá boa demais, né?
1: Ah, eu ficaria a tarde toda.
0: Pra encerrar, tem alguma frase que marcou sua vida, que você leva e pretende levar pro resto da vida, que queira compartilhar aqui com as pessoas, com quem está ouvindo?
1: Nossa, recentemente morreu um ator americano, o nome dele é Tim Curry, que ele fez um filme chamado Rocky Horror Picture Show. E uma das frases mais emblemáticas do filme é que não sonhe, seja. Então, acho que essa frase representa bem o que talvez eu queira falar, sabe? Que é isso. Os sonhos, eles estão ali para se tornarem realidades, né? Então, é isso. A gente tá sonhando para realizar. Então vamos fazer, e se a gente puder fazer juntos é melhor ainda, porque juntos somos fortes, como diria Chico Buarque.
0: Maravilha.

0: Olha, gente, é que às vezes a gente se foca muito em sonhar e não consegue tomar uma atitude de realizar, né? Então, não sonhe,
1: Exato. O
0: seja.
1: medo paralisa a gente, mas é isso. A gente precisa ir com medo mesmo.
0: Que maravilha, Diego. Muito obrigada, gente. Eu conversei aqui com o Diego Léo, ator tabatinguense, esse artista maravilhoso, não só pela arte que ele faz, que ele realiza, mas pela pessoa que ele é, né? Essa pessoa tão amável e também raiz aqui de Tabatinga. Diego, foi uma honra conversar com você, te receber mais uma vez aqui na Rádio Nacional. Muito obrigada, muito sucesso na sua carreira, na sua vida e seja sempre bem-vindo à nossa emissora.
1: Nossa, Mislene, eu que agradeço muito. Estou muito feliz de estar aqui em casa, muito feliz de estar com você. Muito obrigado. É sempre um prazer estar aqui com você, aqui no Tarde Cabocla também. E eu espero voltar mais vezes, que a gente se encontre cada vez mais, que a gente possa trocar mais e também que a gente possa se fortalecer juntos. Muito, muito,
0: Com
1: muito obrigado.
0: certeza.
1: E antes de finalizar, da última vez, os meus
0: Ah.
1: pais brigaram porque eu não mandei um beijo para eles. Então eu queria deixar um
0: Então.
1: beijo para o meu pai. Para minha mãe também, para minha segunda mãe, a Raimunda, meu pai Sebastião, minha mãe Rosimar e a minha segunda mãe Raimunda, porque é isso, sem família, sem
0: Com
1: base, nós não
0: certeza.
1: conseguimos ir longe, então eles dão muita base para que eu possa continuar correndo atrás dos meus sonhos. E é isso, quero mandar um beijo para eles e também agradecer por ter sido convidado para o Festisol, agradecer o prefeito Plínio, o vice-prefeito Sargento Edivaldo, o Lucas Obando, e por estarem fortalecendo cada vez mais essa festa e enriquecendo a nossa cultura e a nossa cidade. Muito, muito obrigado e que o Festisol cresça cada vez mais, viu?
0: Com certeza. Muito obrigada, Diego Léo. Um abraço para toda a sua família que está com certeza ouvindo, prestigiando esse talento maravilhoso. E até a próxima oportunidade. Tchau, tchau.
1: Tchau, tchau.
0: Gente, é isso. Eu espero que vocês tenham gostado, tenham curtido muito aqui a participação do Diego Léo. Nós vamos ouvir pelo menos um trechinho da toada, né, que ele indicou aqui para gente, né, que gosta, que curte bastante, que é do Garantido, né? Vamos ouvir um trechinho e outro. Amanhã a gente toca ela completa, tá bom? Vou deixar aqui essa missão pro Otto. É DNA Caboclo, Boi Bumbá, Garantido.

0: Gente, que música linda, né? Ótimas indicações aqui recebemos do nosso querido Diego Léo, ator aqui de Tabatinga. Eu quero mandar um beijo de novo, né, pro Teixeirinha, ele que mandou mais figurinhas aqui, minhas, com a minha mãe, com a Maribel. Ai, que lindo! Eu amei, vou salvar aqui. Vou enviar para o meu celular pessoal, porque eu vou postar, inclusive, né, nos meus status e no meu Instagram, porque é muito amor, é muito carinho. Um beijo para você, Teixeirinha, e para minha princesa Maribel também. Vocês são muito amados, viu? Deixa eu ver aqui, a Francisca também está com a gente, está falando assim: oi, minha linda, boa tarde, tudo bem com você? Espero que sim, tudo ótimo, melhor agora com a sua presença, minha querida amiga Francisca. Ela, estou ligadinha no seu programa maravilhoso, que me faz companhia todas as tardes. Quero ouvir uma música do Cristiano Neves, pode ser qualquer uma, e ofereço para todos que gostarem. Um forte abraço, muito obrigada. Forte abraço para você, minha querida amiga. Eu vou tentar achar essa música antes do programa terminar para tocar para você, tá bom? Eu tô devendo música para alguém, mas não tô lembrando quem, gente. Quem foi que pediu? Não tô lembrando. Tem a Silene também aqui. Deixa eu ouvir o áudio da Silene. Oi, minha amiga, boa tarde. Oi,
1: fiquei muito triste em saber que meu amigo Otto está dodói.
0: Pois é, já deve estar melhor já, amiga. Está tudo certo.
1: Por que, é que ele está dodói? Se ele vai demorar muito tempo sem vir para o programa? Ou a doença dele não é grave?
0: Não, é só é a garganta, muito menina. Já, já ela, ele está aqui de volta.
1: Você
0: está
1: apresentando bonito o programa, mas... A presença dele é melhor.
0: Com certeza, tá bom, vocês já estão com saudades, né?
1: Saber. Eu espero que ele se recupere logo e volte a fazer o programa, tá bom?
0: Tá bom.
1: Ninguém, eu gostaria de ouvir uma música com Amado Batista. Se eu ficar sem seu amor. Feliz para minha cunhada que está aniversariando hoje, a Marilene. Meu irmão Pepito, com minha irmã, tá bom? Vai em Benjamin.
0: Tá bom, minha querida. Já, não sei se vai dar tempo, mas vou tentar. Um beijo, abraço. Silene. Obrigada pela sua companhia, minha amada. É, eu vou. Achei aqui, gente, foi a Alita, né, que pediu. Zezé de Camargo Luciano, meu coração mandou. E eu vou aproveitar e mandar essa música linda também, né, para Francisca e para Silene, caso eu não consiga tocar a música de vocês, já se sintam aí contemplada e amanhã a gente atende o pedido de vocês de hoje, tá bom, meninas? Mas se der, eu toco pelo menos mais uma, porque duas não vai dar, tá bom? Não vamos ter tempo suficiente. Zezé de Camargo e Luciano, especialmente para Lita, para Francisca, para Silene, para Maribel, para Teixeirinha, para Ellen Pietra, para o Jaime Luiz, para o nosso amigo Zequinha também, que sempre está na escuta do nosso programa, para você que está ligadinho nessa tarde maravilhosa. Meu coração mandou.

0: Maravilha, minha gente. Você curtiu a Zezé de Camargo Luciano? Meu coração mandou, especialmente o pedido aí especial da nossa querida Alita. Hoje nós tivemos uma entrevista especial, né? E não deu tempo de atender a minha amiga Silene, a minha amiga Francisca. Mas amanhã tem mais Tarde Cabocla e a gente vai atender vocês com. Bom, minhas lindas, obrigada pela companhia e pela sintonia. Quero mandar um boa tarde todo especial, um abraço pro meu amigo Vital, seu Vital, o pai da Marilu, né, que está ouvindo também o Tarde Cabocla, está na sintonia, mandando boa tarde aqui pra gente. Obrigada pela sua sintonia, seu Vital. Ai, seu Vital, quero entrevistar o senhor, viu? Eu quero ter a honra de conhecer um pouco mais do senhor, da sua história de rádio amador, né? Visitar aí o seu espaço, que eu sei que o senhor tem muita coisa histórica aí no espaço do seu lar, viu? Eu quero muito conhecer um pouquinho mais da sua história. Um abraço para sua esposa Maura, para toda a família aí ligadinha na programação da Rádio Nacional. É sempre uma honra estar aqui com vocês. Gente, só vai dar tempo de eu me despedir e agradecer o carinho da sintonia e companhia, de todos vocês que estiveram ligadinhos conosco de 1 da tarde até agora às 3. O programa Tarde Cabocla de hoje teve na apresentação, na produção e operação de áudio também na coordenação, essa amiga que vos fala, Mislene Ferreira. A gerência é de Bianca Petenar, a gerência executiva de Tiago. Perdão, errei aqui. É do Carlos Sena, já mudou, né? A gerência executiva é de Carlos Sena. Hoje na vigilância tivemos aqui a colaboração do nosso amigo Valdomiro, seu Messias Arévalo, que é o nosso técnico aqui de transmissores. Também o Ives, que está nos auxiliando aqui também na parte elétrica hoje, né, Ives? Sempre por aqui nos dando uma força. E esse calorão, né, nem os fios de energias estão aguentando, gente. Toda essa turma com você. Nós agradecemos o seu carinho. Amanhã tem muito mais. Um beijo para você. Tchau, tchau. Até amanhã.
1: 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Agora são 5 horas em Brasília. Boa tarde para você. Eu sou Bianca Paiva e este é o Nacional Notícias com os destaques do momento. Notícia agora que vem do Congresso Nacional, porque a Comissão de Constituição e Justiça do Senado aprovou hoje a proposta que põe fim à escala 6x1 de trabalho. O repórter Gésio Passos traz as informações ao vivo. Boa tarde, Gésio.
2: Boa tarde, Bianca. Boa tarde, ouvintes. Olha, Bianca, o texto do relator Omar Aziz, do PSD do Amazonas, foi aprovado pela CCJ do Senado e é o mesmo já votado na Câmara dos Deputados, que garante 2 dias de folga por semana aos trabalhadores. Também prevê que 2 meses após a promulgação da PEC, a jornada cairia para 42 horas semanais. Um ano após essa redução, a jornada se limitaria a 40 horas de forma definitiva. Além disso, uma nova lei deve regulamentar jornadas de trabalho específicas para setores como saúde, transporte e segurança. A proposta deve ser votada em plenário ainda nesta semana. Para aprovar o fim da escala 6x1, será preciso o apoio de 49 dos 81 senadores. É com você, Bianca.
1: Obrigada, Jéssica. Seguimos acompanhando. Agora, destaque de cultura. Começa hoje a edição de número 83 do Festival de Cinema de Veneza, considerado o mais antigo do mundo. O evento segue até 12 de setembro e apresenta 90 novos filmes de 62 países. Tem até produções com participação brasileira na disputa pelo Leão de Ouro, uma delas na mostra principal, com longa Retorno a Buenos Aires, uma coprodução Brasil-Itália. O prêmio mais recente do cinema brasileiro em Veneza veio com Ainda Estou Aqui, que ganhou o troféu de melhor roteiro em 2024. 5h02, esse foi o Nacional Notícias. Mais informações às 6h30 no Repórter Nacional. Espero você.
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5:05. Boa tarde para você que nos acompanha aqui na Rádio Nacional 87.1 FM e 1130 no AM Rio de Janeiro. Começamos É Tudo Brasil ao vivo, transmitindo para São Paulo, Brasília, no AM 980, São Luís, Recife, Ondas Curtas da Amazônia, Alto Solimões e a Rádio Ceará. E também aqui para o nosso Rio de Janeiro. Estamos no YouTube, no Instagram, no Facebook e no X, arroba Rádio Nacional BR. É o nosso perfil para você acompanhar todas as novidades. Eu sou Luciana Vale, fico com você até às 6 horas. Nos trabalhos técnicos hoje, Roy Franklin e Rosalina Rocha, na assistência de estúdio. Hoje, 2 de setembro de 2026, quarta-feira na Rádio Nacional.

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1: 2 de setembro de 1946 é a data de nascimento de um carioca muito amado e ouvido na música brasileira, Aldir Blanc. O letrista, compositor, cronista e médico completaria hoje 80 anos de idade. Depois de sua partida em 2020, aos 73 anos, sua vida e obra seguem sendo celebradas por amigos, compositores, fãs e a família. E tem novidades a caminho. Aldir Blanc estará também nos cinemas. 2 filmes serão lançados na Mostra Retratos do Festival do Rio em outubro. Aldir Blanc, Resposta ao Tempo, de Marcos Fernando, e Fui Olhar Você Dormir, de Hugo Sukman. Em 50 anos de atividade como letrista e compositor, Aldir Blanc foi autor de mais de 600 canções. Sua principal parceria se deu com João Bosco. Além dele, Ginga, Moacir Luz, Cristóvão Bastos, Maurício Tapajós e Carlos Lira também assinam obras conjuntas. Entre seus trabalhos mais notáveis como letrista estão Bala com Bala, O Mestre Sala dos Mares, Dois Pra Lá, Dois Pra Cá, De Frente Pro Crime, Kid Cavaquinho, Incompatibilidade de Gênios, O Ronco da Cuíca, Transversal do Tempo, Corsário, O Bêbado e a Equilibrista, Catavento e Girassol, Coração do Agreste e Resposta ao Tempo. Momentos que tivemos, né, ao lado das músicas de Aldir Blanc, que marcaram certamente e tocaram nosso coração com muita emoção. Uma das cantoras, das principais responsáveis por levar as letras de Aldir ao grande público, está a Pimentinha. É com Elis Regina que ouvimos Bala com Bala, de Blanc e João Bosco. E da parceria dele com Moacir Luz, Maria Bethânia canta Remanso, para a gente abrir o bloco fazendo homenagem, né, celebrando Aldir Blanc e dando aqui os parabéns e toda a nossa gratidão pelo seu belíssimo legado na música brasileira.

festival Elemento em Movimento, que ocupa a Praça do Trabalhador em Ceilândia, neste final de semana, com programação gratuita. Agora, faltando 15 minutos para as 6 horas, o cantor Edson Cordeiro retornou ao Brasil depois de Portugal com o show Edson Cordeiro Canta Carmen Miranda e Outros Bambas. Cordeiro está divulgando no Brasil seu 14º álbum, Ouve a Minha Voz, Cordeiro Canta Baleiro, totalmente dedicado à obra de Zé Cavaleiro. O projeto rendeu ao artista uma indicação ao Prêmio da Música Brasileira na categoria Melhor Intérprete de Canção Popular. O álbum inclui inéditas feitas especialmente para sua voz, raridades, sucessos e algumas surpresas. Radicado na Alemanha desde 2007, Edson Cordeiro alterna temporadas pela Europa, onde é aclamado pela imprensa internacional, e turnês pelo Brasil. Cordeiro Canta Baleiro tem apresentação agendada em Porto Alegre, no dia 14 de outubro, no Espaço 373. Quase Nada, música de Zeca Baleiro e Alice Ruiz, é faixa do álbum Ouve a Minha Voz, com Edson Cordeiro e o pernambucano Almério.

importante tradição paraense ganha o palco da Caixa Cultural Rio de Janeiro esta semana. A partir de amanhã até domingo, no Teatro Nelson Rodrigues, o público terá a oportunidade de conferir o Baile do Mestre Cupijó, onde nasce o Siriá. O espetáculo é uma verdadeira jornada musical pela obra e pelas influências de Mestre Cupijó, ícone da música paraense e pioneiro na divulgação de ritmos amazônicos. O show passeia pelas origens, transformações e permanências do Siriá, tradicional dança paraense. As influências caribenhas também estão presentes na música de Mestre Cupijó, explorando gêneros como merengue, lambada e mambo. No Baile do Mestre Cupijó, a banda aprofunda ainda a conexão entre as tradições afro-amazônicas, reunindo voz, percussão, memória

e território. Encerrando a apresentação dos shows, Legado Vivo revisita o Siriá, juntamente com sonoridades contemporâneas, demonstrando a atualidade e a potência criativa do legado de Mestre Cupijó. Em 2023, ele teve sua obra reconhecida como Patrimônio Cultural de Natureza Imaterial do Estado do Pará. Os ingressos estão à venda pela internet e na bilheteria do teatro, a partir de 3 até 6 de setembro. Caixa Cultural, Teatro Nelson Rodrigues, no centro do Rio de Janeiro.

6h53. Tem Marina Sena no É Tudo Brasil. A cantora mineira, nascida em Taiobeiras, entra na casa dos 30 anos no final deste mês. Ela é de 26 de setembro e se despede dos 29 anos em cima do palco. No próximo mês, Marina Sena embarca em mais uma turnê pela Europa, com uma equipe de 28 pessoas. Berlim, Paris, Amsterdã, Londres e Barcelona estão no roteiro. Em 2026, Marina Sena celebra os 5 anos do primeiro álbum, De Primeira, indicado ao Grammy Latino na categoria de melhor álbum de pop contemporâneo em língua portuguesa, em 2022. Por Supuesto, concorreu à melhor canção em língua portuguesa, com Marina Sena e Yuri Rio Branco entre os compositores indicados. Vamos conferir?

do Brasil vai ficando por aqui. O programa volta amanhã, a partir das 5 horas, ao vivo na sua Rádio Nacional, Rio de Janeiro, 87.1 FM. Apresentação, Luciana Valle. Produção executiva, Luciana Valle e Cláudio da Mata. Com trabalhos técnicos de Rui Franklin, assistência de estúdio de Rosalina Rocha e coordenação geral de Cíntia Cruz. Você acompanha a seguir no Mundo da Bola com o Rodrigo Ricardo e Luiz Ferreira. Grande abraço, muito obrigada pela companhia. Uma ótima noite de quarta-feira para você e até amanhã.

0: Boa noite! 18 horas, quarta-feira, 2 de setembro de 2026. Está no ar o programa No Mundo da Bola com a minha apresentação, comentários de Luiz Ferreira, trabalhos técnicos Rui Franklin, produção executiva Luiz Ferreira e Wagner Gomes. A gente começa esse No Mundo da Bola com o...
1: O que vem por aí?
0: São as quartas de final da Copa do Brasil. A partir das 9h15 da noite, a sua Rádio Nacional abre o show de bola para todas as emoções de Vitória e Vasco, direto do Barradão, em Salvador. 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Rafael Monteiro traz todos os detalhes da preparação do Leão e do Trem Bala da Cor. Salve, Rafa!
2: Salve, salve, salve, salve, amigos ligados no programa No Mundo da Bola. Chega o microfone da Rádio Nacional, é o técnico do Vasco, Pedro Emanuel, que fala sobre o desgaste da equipe nesta altura da temporada.
3: Isto é um momento crítico. E não é só no Vasco, é em quase todas as equipas que estão neste contexto. Uma ou outra que vai tendo já mais uma semana a recuperar, isso vai-se notando menos. Mas, de modo geral, nesta altura, isso aumenta. Esse rácio aumenta e essa... de lesão aumenta. E eu estou-vos a explicar isto de uma forma muito simples e muito objetiva para que nós percebamos, para lhe dizer que naturalmente não estou 100% confiante que toda a gente que esteve disponível para hoje e mesmo aqueles que não estão 100% na próxima quarta-feira, mas nós somos assim, temos demonstrado vontade e determinação e eu conto muito com isso, que quando nós lutamos para ganhar maiores, existe sempre uma vontade grande e por isso supera-se essas fraquezas que por vezes parecem grandezas, mas nós queremos torná-las pequeninas.
2: Vindo de uma maratona de jogos, o Vasco entra em campo logo mais às 9h30 da noite para enfrentar o Vitória no Barradão. Lançar, baixo. Estão em empate, já que em São Januário a partida de ida termina 0 para os donos da casa. Vitória precisa vencer por uma de gols. Para enfrentar o time baiano, o treinador Pedro Emanuel deve iniciar o confronto. Paulo Henrique, Cuesta, Robert Renan e Lucas Piton, Sosa, Thiago Mendes e Tietê, Andrés Gomes, Colídio e Adson. Pelo lado do Vitória, o atacante Renato fala sobre a decisão de...
4: Acho que todo jogo para nós é importante, independente se eu tenho um histórico bom ou ruim contra o clube. Eu acho que a gente tem que fazer o nosso melhor. Acredito que a atmosfera vai estar na melhor maneira possível para nós. O torcedor vai nos apoiar, como sempre. Apesar desses últimos jogos que a gente não tenha conseguido o êxito, a vitória, claro, o torcedor ficou chateado, mas nós também. Mas amanhã pode ser a gente começar a mudar a nossa história de amanhã em diante.
2: Deve começar o jogo com o Matheus Silva, Kaká, Luan Cândido e Ramon, Wallace, Zé Vito e Emanuel Martínez, Euzinho e Renê. Forte abraço!
0: Forte abraço, Rafael Monteiro. Trouxe todas as informações do jogo que a Nacional vai transmitir a partir das 9h15, Vitória e Vasco da Gama. Primeiro jogo, Vasco venceu por 1-0. Avança com qualquer empate, mas o Vitória... Um leão em sua casa! Boa noite, Luiz Ferreira.
5: Boa noite para você, RR, nosso querido Joca Santos aqui na mesa de áudio. E a você, ouvinte da Rádio Nacional Brasil, que nos ouve aqui pelo microfone forte da Rádio Nacional. Olha, RR, eu acho que o Vasco está um pouco mais favorito do que o Vitória nesse confronto. Não é só pela vantagem, eu acho que o Vasco vive um bom momento. Eu digo isso por conta das notícias que estão chegando de Salvador e pelo que se fala aqui no Rio de Janeiro. Eu tenho ouvido muito isso, eu tenho conversado com amigos, torcedores lá do Vitória, em Salvador, que estão dizendo que especula-se, Tura, está sendo ventilado no Botafogo, onde ele comandou, quando foi 2016 ou 2017, agora não me falha a memória, mas levou o time, fez uma grande campanha na Copa Libertadores 2017, foi na Libertadores que o Grêmio ganhou, jogando pelo Botafogo, pelo campeão Grêmio, e poderia até voltar. O Jair Ventura, que deu algumas coletivas, deu algumas respostas meio atravessadas, os resultados do Vitória, o Vitória que vem de Atlético Mineiro fora de casa pelo Campeonato Brasileiro e de derrota para o Vasco na semana passada, já que a gente transmitiu aqui pela Rádio Nacional. O Vitória está num momento assim meio esquisito, tá? Meio estranho, mas o Vitão é muito difícil de se enfrentar, a torcida joga junto e o Jair Ventura deve mandar a campo o que ele tem de melhor. Vai entrar Eric, vai entrar Renato Kaiser, vai entrar todo mundo. O Vasco, por sua vez, conseguiu se achar através do trabalho do Pedro e tem sofrido poucos gols. E acho que a tônica do Vasco é essa. Para se classificar, precisa tomar poucos gols, mas também precisa fazer lá na frente. E esse tem sido um dos graves problemas do Vasco. E aí?
0: Vamos aguardar. A partir das 9h15 da noite, a gente vai saber o que vai ser de Vitória e Vasco. Real, Jair Ventura tem uma ligação histórica, né, com o Botafogo, trabalhou lá muitos anos como auxiliar técnico, começou sua carreira como treinador, tem o pai, que é um super ídolo também do Glorioso. Vamos aguardar, mas está fazendo incrível também no Vitória.
5: Está incrível no Vitória, o Vitória é uma equipe extremamente competitiva, claro, assim como o treinador do planeta, o Jair Ventura não é perfeito. Comete erros como eu e você cometemos de vez em quando. Eu acho assim, aí é uma opinião pessoal. Você tirar o trabalho do Jair Ventura para ruim por conta de uma possível eliminação para o Vasco, eu acho complicado. Tudo bem, o Vasco teve muitos méritos na forma como jogou no jogo de ida, mesmo com um atleta a menos desde o primeiro. O Vasco tem muitos méritos, mas o Vitória mostrou muito pouco poder ofensivo. Eu esperava muito mais do Vitória e acho que esse é um dos problemas do Jair Ventura. Eu não sei se ele demorou muito a soltar o time ou se não conseguiu encontrar a maneira certa de atacar o Vasco ali. Uma coisa é jogar em São Januário, agora outra coisa é jogar no Barradão.
0: É verdade, eu ia acrescentar que antes desse confronto pela Copa do Brasil, também teve aquela derrota para o Bahia dentro do Barradão.
5: Isso pesa. Você perder um clássico pro Bahia lá em Salvador, a galera fica na bronca contigo. Isso pesa muito na vida do treinador do Vitória, o nosso Jair Ventura. Mas, RR, é outro jogo, 9h15 da noite, com a abertura do Show de Bola Nacional. É outra coisa, eu tenho certeza que o ouvinte da Rádio Nacional vai acompanhar uma grande partida.
0: E agora é hora da gente viajar no tempo.
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0: E seguimos aqui no programa No Mundo da Bola com a nossa série especial dos 90 anos da Rádio Nacional e dos momentos marcantes do esporte capturados pelo microfone da emissora mais querida do Brasil. Todo mundo sabe que essa rádio já abrigou comentaristas e cronistas históricos. Um deles é o grande e inesquecível João Saldanha, o nosso João Sem Medo. E o comentarista mais amado do Brasil esteve presente na cobertura da Copa do Mundo de 1970. No dia 10 de junho daquele ano, João Saldanha tranquilizava a torcida brasileira no intervalo do jogo entre Brasil e Romênia, depois do gol dos nossos adversários.
7: João Saldanha, o comentarista que o Brasil consagrou, sofre aqui ao nosso lado esses 2-1, depois de um 2-0 que estava meio tranquilo, hein, João? Eu já sofri, agora não. Eu creio que estamos classificados, Cury. Houve falhas ali da nossa defesa, o Piazza, não estão muito felizes hoje, se não tivesse sido feita. O time está bem e eu acho que a România está obrigada a atacar de qualquer maneira. É hora de pegar eles aí de contra-ataque. Temor, não sinto temor nenhum pela nossa classificação, que não está absolutamente em jogo. Estou tranquilo, o time não esteve muito tranquilo com esses três jogadores. estava bem demais. O Guri, em 18 minutos de jogo, nós tínhamos dado 14 chutes. E em 20 minutos já tínhamos um gol. E depois demos mais 3 chutes. E depois fizemos outro gol. Quer dizer, o jogo estava um doce de coco. E eu acho que o jogo ainda está bem para nós. O nosso time deve ter voltado mais tranquilo. Ele deve ter se acertado. E eu acho que é isso. Eu acho que, portanto, não haverá nenhum problema para a nossa vitória. Tranquilão. Obrigado.
8: Ok, João. Um abraço.
0: Tranquilão, e o nosso João Saldanha, João Sem Medo, estava certo, certíssimo, também com aquela seleção de 70, era até fácil. Aos 22 minutos do segundo tempo, Pelé faria o terceiro gol da seleção, e nem mesmo o gol dos romenos no final da partida foi capaz de diminuir o ímpeto do Brasil em 70. Vamos relembrar esse gol na narração de Valdir Amaral.
9: Pelota na direita, está com o jogador que é Jair, entregando a Carlos Alberto, fechou, cruzou para Tostão na marca do pênalti na bandeja. Corta, entretanto, Lupesco e põe a córner em cima do lance de Paulo César.
10: Foi providencial o corte de Lupesco na hora H, penetrava Tostão como uma bala em busca do terceiro gol. Córner já batido, Valdir.
9: Entregou curto, Carlos Alberto, a Jair para Tostão, para Pelé, cutuca, gol!
11: Brasil!
9: Brasil! Pelé! Pelé! Pelé, o Deus de todos os estádios, aumenta para 3. Agora em Jalisco! Brasil! Brasil! Brasil! Brasil! 3, Romênia 1, Mário Viana!
11: Gol legal!
0: E amanhã você confere mais áudios históricos da sua Rádio Nacional em momentos marcantes do esporte. 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E chegou a hora do...
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0: Com o nosso professor Wagner Gomes.
12: Começa nesta quinta-feira e termina no domingo o Sul-Americano de Vôlei de Praia em João Pessoa, na Paraíba. Serão 32 duplas divididas igualmente nos dois naipes. O vencedor de cada naipe garante a vaga para os Jogos Olímpicos de Los Angeles em 2028. As duplas brasileiras que brigarão pelo título são André e Renato, Evandro e Arthur Lance, Tamela e Vicky e Verena e Tainara. Participam da competição duplas do Chile, Argentina, Colômbia, Equador, Paraguai, Peru, Uruguai e Venezuela. Terminou na terça-feira o Campeonato Brasileiro de Golbol. Os jogos foram realizados no centro de treinamento do Comitê Paralímpico Brasileiro. A equipe feminina do Instituto Athlon de São Paulo foi a campeã. E no masculino, INSEP, também de São Paulo, ficou no mais alto do pódio. Os confrontos finais foram no feminino, Athlon 3, São José dos Campos 1. No masculino, INSEP 7-6 contra o Santos.
0: E o Brasil conquistou a vaga nas semifinais dos pares BC3, atletas que têm auxílio de um calheiro, no Mundial de Bocha, disputado em Seul, na Coreia do Sul. A classificação foi obtida pelo mineiro Matheus Carvalho e pela pernambucana Evani Calado. Eles venceram a dupla representante da Colômbia por 4-2 nas quartas de final. Agora Matheus e Evani enfrentam a dupla de Singapura na madrugada de hoje para amanhã. Caso os brasileiros conquistem uma medalha, esse será o quarto pódio do país nesta edição do Mundial. E o papo agora é esporte universitário. A cidade de Goiânia recebe a edição de 2026 dos Jogos Universitários Brasileiros, o JUBES. As competições começaram no dia 24 de agosto e vão até o dia 5 de setembro. E reúnem mais de 9 mil atletas em mais de 25 modalidades esportivas. Campeã olímpica do salto em distância em Pequim 2008, Maureen Maggi está em Goiânia para acompanhar de perto a maior competição universitária do país. Ela, que também já foi campeã do JUBES, conversou com Maurício Costa sobre a importância do esporte na vida dos estudantes. Vamos conferir.
13: Maureen, a gente vai começar a competição de atletismo aqui nos Jogos Universitários Brasileiros. a gente tem grandes atletas que passaram pelo esporte universitário, temos atletas paralímpicos que ainda disputam os jogos universitários também. É para você, como uma campeã olímpica que está aqui, sempre acompanha o esporte universitário, o que significa ter mais uma edição do atletismo e do paradesporto também, do atletismo aqui em Goiânia.
8: Ah, é muito legal, é muito bom estar fazendo parte mais uma vez do Jubes, como embaixadora, como madrinha. É um prazer sempre estar aqui, mostrar para essa molecada que está começando agora, aonde eles podem chegar, porque eu também saí de uns jogos Jubes, e é isso daí, estar aqui é maravilhoso, tanto para os atletas como para mim.
13: A gente tem o seu exemplo, tem o exemplo do Pio, do Alisson, tem o exemplo do Caio Bonfim também, no Paralímpico a gente tem o exemplo do Petrúcio. A gente sabe que nem todo mundo vai conquistar uma medalha olímpica, vai conseguir quebrar um recorde mundial, mas continua no esporte e aqui dentro da universidade, se ele não tem um futuro que nem você teve, né? Mas ele tem um outro tipo, um outro caminho para seguir.
8: Eu falo que a universidade, a CBDU, com esportes universitários, JUBES, eles só estão aqui para abrir portas e para mostrar também que nem sempre você vai, não é só focar no campeão olímpico, mas sim no ótimo cidadão. E a gente vê aí vários atletas de alto rendimento que não

0: conseguiram uma medalha olímpica, mas são atletas excepcionais, mas que têm um futuro brilhante, porque focaram também na educação, né, e também no esporte. E eu tô aqui para mostrar que é possível, né? Hoje eu sou uma grande empresária, sou campeã olímpica, trabalho com esporte, trabalho fora do esporte também, em outros segmentos, e o esporte me deu isso. Através do esporte eu consegui tudo o que eu tenho na minha vida.
1: Valeu, Marro, obrigado.
0: Valeu.
2: Valeu, Maurício Costa, valeu, Mauro Imagem, a nossa grande campeã. Você pode ouvir a entrevista completa lá no site da Rádio Nacional. 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Volta de Copa do Brasil, Santos e Palmeiras se enfrentam logo mais a partir das 9h30 da noite na Vila Belmiro, em Santos, no jogo de volta das quartas de final da competição. O Peixe tem uma missão bem complicada pela frente, já que precisa vencer o Verdão por 4 ou mais gols de diferença para se garantir nas semifinais. A novidade no Santos está fora de campo. O alvinegro praiano anunciou a contratação do lateral direito Rodinei. O jogador estava no Olympiacos da Grécia, assinou contrato até dezembro de 2027. Rodinei tinha pouco menos de um ano de contrato com o clube grego, mas conseguiu a rescisão para voltar ao país sem custos. Sobre o jogo de logo mais, Cuca deve manter a equipe que venceu o Corinthians no final de semana. A única alteração está no meio de campo. Gustavo Henrique sentiu problema muscular no clássico e não tem condições de jogo. Com isso, Christian Oliva, autor do gol da vitória sobre o Timão, deve ser mantido no setor. Já no Palmeiras, John Arias, Piquerez e Barbosa participaram do último treinamento da Academia de Futebol, mas ainda são dúvidas para o jogo de logo mais. Inclusive, a vantagem de 3-0 obtida no Nubank Park pode fazer com que Abel Ferreira poupe alguns jogadores e nomes como Lucas Evangelista e Emiliano Martínez podem ganhar uma chance entre os titulares. O clube também fez festa para Flaco Lopes. O argentino renovou o contrato com o Palmeiras até dezembro de 2030. E o atacante falou sobre o carinho que tem pelo clube alviverde.
3: Muito, muito feliz. Como falo sempre, eu sou muito grato ao Palmeiras. E eu fico muito feliz por fazer parte desse time, sempre de fazer parte desse elenco, de passar dia a dia com cada um das pessoas que trabalham aqui. E como o nosso mister fala, é a nossa família Palmeiras, então sempre sou grato e sou abençoado, né, por passar tudo que eu já passei aqui e agora por passar um pouco mais. Mas também, se Deus quiser, coisas a mais tem pra acontecer aí.
2: Tá aí o artilheiro Flaco Lopes, não para de fazer gol desde que voltou da Copa, tá em ótima fase, Luiz Ferreira. E esse clássico, o Neymar disse que o Santos vai se divertir hoje. Engraçado, né? Perdendo de 3-0, vai se divertir, porque, tipo assim, já entregou. O que vier acontecer...
4: Eu acho que o Neymar colocou aquela camisa do desgraça pouco é bobagem, né? Só pode ser, né? Porque eu... Ah, acho que o Neymar, ele quis assim, vou fazer advogado do diabo, acho que o Neymar quis tirar o peso.
2: Sim, vai jogar.
4: Assim, não vamos tentar jogar, fazer 3-0, não, vamos jogar e vamos ver o que acontece. Se conquistar uma vitória dentro da Vila Belmiro, ainda que seja por 2-1,
2: sai com
4: 1-0, sai assim de cabeça erguida dessa Copa do Brasil. Agora o Flaco Lopes tá jogando muito, não é depois da Copa, essa temporada do Flaco Lopes tá um absurdo, tá jogando demais e me arrisco a dizer, se seu Julian Álvares e seu Lautaro Martínez não abriram o olho, agora que o Messi aposentou da seleção argentina, ele vai beliscar ali a vaguinha ali, 12º jogador. Ó, tá jogando pra isso. Virou um camisa 10 no Palmeiras, joga ali atrás o Vitor Roque, tá jogando demais o Flaco Lopes. Agora, é mata-mata, o Abel Ferreira deve poupar alguns jogadores e o Cuca deve tudo ou nada. Vamos ver.
2: É, vamos ver. Falar de outros jogos dessas quartas de final. Ontem tivemos a definição do primeiro semifinalista. O Atlético Mineiro, num jogo sensacional, venceu o Cruzeiro por 2-1 de virada.
4: Que partida do volante Fred. Que partidaça Fred. Do volante Fred.
2: Com 33 anos.
4: A galera pega no pé dele. Mas aqui no Brasil ele é muito assistente Atlético Mineiro. Pode escrever.
2: Ontem ele fez a diferença.
4: Fez a diferença. Uma assistência e um gol. E outra coisa, temos que bater palmas para

0: Eduardo Barba Domingues. O homem é bom treinador à beça. Conseguiu fazer esse time do Atlético jogar. E o time do Atlético Mineiro tá invicto há um tempinho, hein? Vai dar trabalho esse time nessa temporada, hein?
1: Você acha que o Arthur Jorge errou ontem? Tá sendo muito criticado pela... Por que tirar jogadores que são cruciais, né? Muito importante, mesmo que eles estejam desgastados fisicamente, faz diferença num jogo com aquela pressão toda, né?
0: E olha,
1: teve a expulsão também, o Cruzeiro ficar com a menos, balançou.
0: Teve a expulsão, que é questionável e tal, mas eu acho que o Arthur Jorge, ele se precipitou. Eu acho que do jeito que tava, ele precisava de experiência, principalmente do Gerson, que é rei de segurar a bola.
1: Sim,
0: segurava
1: verdade.
0: A bola ali, tinha o Matheus Pereira, que sempre consegue deixar alguém na cara do gol. De repente... tira o Caio Jorge, coloca um atacante mais rápido para atacar o espaço, poderia ser, até ser melhor. Eu acho que o Arthur Jorge deu uma assustada, sabe? Ele se assustou um pouco e aí acabou errando. Então, todo mundo erra, entendeu? Paciência, só que a torcida do Cruzeiro tá pé da vida, tá pistola da vida com o Portuga.
1: É isso, então o Galo é o primeiro semifinalista, tá esperando para saber quem é seu adversário, que joga amanhã o Grenal, o primeiro jogo foi 0-0.
0: E deu depressão, tá?
1: Um dos piores Grenais da história.
0: Meu Deus!
1: Tomara que amanhã seja melhor o jogo entre Grêmio e Internacional.
0: Se tiver como ser pior do que foi na quinta-feira, meu amigo R.R., eu vou ficar assustado. Se tiver como ser pior, pelo amor de Jesus Cristo.
1: Mas sempre pode ser pior, hein, Luiz?
0: É, você é adepto da lei de Murphy.
1: E chegou a hora do futebol feminino.
2: Copa delas.
1: Mais uma vez, a cidade de Quito será palco da Libertadores Feminina. A capital equatoriana volta a receber um evento de futebol feminino sob a chancela da Comebol depois da Copa América de 2025, vencida pelo Brasil. A cidade... havia recebido outras do torneio de 2019 e 2022. A Comebol divulgou o regulamento da competição para esse ano. Por enquanto, as vagas da edição estão com os seguintes times: Belgrano, da Argentina, Corinthians, Cruzeiro e Palmeiras, no Brasil, Aus Reds, da Bolívia, Colo-Colo e Universidade de Chile, do Chile, o IEDV Dragonas, do Equador, Alianza Lima, do Peru e Caracas, de Venezuela. Os campeonatos da Colômbia ainda estão em andamento. Luiz Ferreira, mais uma competição aí de alto nível. Somos também.
0: Somos favoritos. E esse Corinthians, Cruzeiro e Palmeiras classificaram com relação ao BR feminino do ano passado, 5. Agora eu só quero fazer uma perguntinha para a dona Comebol. Se for para fazer o que fez na Copa América do ano passado, que nós pela TV Brasil, não deixar jogador aquecer no estádio,
1: não
0: deixar jogador utilizar o estádio para treinar, vai ficar as equipes. Eu espero que a Comebol dê o mínimo de estrutura e não faça futebol feminino. Ah, para quem é, tá bom, deixei qualquer coisa. Porque essa tem sido a postura da Comebol com relação ao futebol feminino.
1: Abre o olho aí. E falando de Cleiro novamente, Mengo e Mirassol, às 7h30 da noite, em jogo atrasado da quarta rodada da competição no Maracanã. O Fly é o vice-líder do Brasileirão, tem a chance de diminuir a distância para o Palmeiras na briga pelo título. No entanto, o Granã vem sendo alvo de críticas dos jogadores e da comissão técnica. É o que comenta o técnico Leonardo Jardim.
3: Eu vou lhe responder com certeza que nós queremos jogar nos melhores relevados. E de uma forma simples, o relevado do Maracanã não está ao nível da instituição e não está ao nível da qualidade dos jogadores que temos. Okay? Eu acho que mais claro do que isto, não pode ser, mas vai servir de desculpa. Não podemos ser desculpa. E não pode ser os jogadores, epá, não. Relevado, a gente tem que jogar e tem que jogar melhor do que os outros e a bola vai aqui cá, temos de ter mais recepção e o passo tem que ser melhor. Não pode ser motivo de desculpa, mas com certeza que não está ao nível daquilo que é a grandeza do Flamengo.
1: Já o Mirassol vive a situação inversa. A equipe do interior de São Paulo precisa vencer para se afastar ainda mais da zona do rebaixamento. O técnico mais exalta a versatilidade tática do elenco, mas passando com a sequência de jogos da sua equipe.
4: Essa versatilidade eu acredito que seja muito importante para que a gente tenha repertório. Eu acredito que é muito importante criar repertório para jogar, ter variações para jogar, ser versátil para jogar, ser versátil também para defender. A gente precisa ir somando ponto. uma sequência brutal que a gente está vivendo, né? Cruzeiro, Flamengo em casa, Santos em casa, Flamengo fora, sai com Curitiba de novo. A gente precisa passar essa sequência. E só que eu acredito que mais uma vez, né? A gente teve a semana toda para trabalhar. Então essa é uma vantagem, a gente consegue utilizar isso bem. E graças a Deus isso bem.
1: Tá aí o técnico Rafael Guanais, o relvado do Maracanã. Bom ou ruim, o Flamengo é amplo favorito, mas enfrenta uma equipe naquela luta para 4, não é?
0: Decide muita coisa na parte de cima e na parte de baixo da tabela. Muita gente de olho no Luxemburgo. Agora, RR, sabe o que me irrita? Você sabe o que, que me irrita? Diga. Me irrita o consórcio Flamengo e Fluminense, o consórcio que administra, entre aspas, o Maracanã, fazer tanto charminho para liberar o Maracanã para outros eventos, cobrar. Tava lá, outro dia tava lá o BAP falando bobagem, que o futebol no mundo feminino vai jogar onde? Vai jogar na T, pelo amor de Deus, sabe? Fazer tanta questão de, e os caras não conseguem colocar o gramado do Maracanã num estado pelo menos estável para a prática do futebol. É assim, de uma incompetência absurda. E assim, cara, vocês são os nossos, assim, demite. O cara não tá conseguindo, olha só, bonitão, tira essa companhia, eu vou colocar outra. A gente não sabe o que é feito. A gente entra nas redes sociais do Maracanã e a gente não consegue entender o que é feito pra melhorar o gramado. E o gramado sempre continua uma porcaria. Então, gente, por caso assim, tira o jogo de consórcio, bota outro. Porque não, isso me irrita, R.E. Isso me irrita muito.
1: É verdade, a dupla Flu que cuida desse consórcio, tem que dar um jeito nesse relvado, nesse gramado
0: do Maracanã. É o mínimo.
1: É urgente. O nosso programa no Mundo da Bola vai ficando por aqui, Luiz Ferreira. Boa noite pra você.
0: Boa noite, 21 horas e 15 minutos, Vitória e Vasco, show de bola abrindo, André Luiz Mendes, Masmigo e você, RR.
1: É isso aí, estarei nessa transmissão. Nosso Mundo da Bola fica por aqui, vem aí o repórter nacional com as do Brasil e do mundo. Uma ótima noite para todos vocês.

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2: Olá, muito boa noite. Para você que está sintonizado na Rádio Nacional em Brasil, Rio de Janeiro, Amazônia, Alto Solimões, São Luís e Recife. E para você que nos acompanha em todo o Brasil, junto às emeiras da nossa rede nacional de comunicação pública. Eu sou Bianca Paiva e vai ouvir a partir de agora as principais notícias desta quarta-feira, 2 de setembro de 2023. PEC que acaba com a jornada 6x1 é aprovada na Comissão de Constituição e Justiça do Senado. A proposta segue agora para análise pela casa. Votação em dois turnos pode ocorrer até sexta-feira. E mais.
3: Gabinete do ministro André Mendonça confirma depoimento de Daniel Vorkaro sem a participação da Polícia Federal. Mendonça tinha se reunido com o ex-banqueiro assumir o inquérito sobre o banco.
4: Tribunal Superior Eleitoral define regras para uso nas eleições de 2026.
5: Fiocruz é autorizada pela Anvisa a realizar estudos clínicos de nova vacina contra a Covid-19. O recrutamento dos participantes previsto para o próximo ano.
6: Previsão de calor intenso e estiagem prolongada causados pelo fenômeno El Niño acende alerta para queimadas nas regiões central e norte do país, o INMET.
7: Atlético Mineiro é o primeiro semifinalista da Copa do Brasil. Flamengo pelo Brasileirão pode hoje ficar a ponto do Palmeiras.
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2: Repórter Nacional. Antes de dar nosso noticiário, lembramos que, diante do período de defesa eleitoral, não serão veiculados com que possam caracterizar público institucional. A medida se faz necessária para garantir o cumprimento das normas que regulamentam a comunicação de instituições públicas. Fez eleitorado em 22. 6h32, a gente com notícias do Congresso Nacional. A proposta de emenda à Constituição que acaba com a escala 6 de trabalho foi aprovada na Comissão de Constituição e Justiça do Senado hoje. Mais detalhes ao vivo com o Gésio Passos, que está aqui com a gente no estúdio. Boa noite, Gésio.
8: Olha, Bianca, boa noite, ouvintes. É o texto da proposta que acaba com a escala 6x1, Bianca, é o mesmo já votado na Câmara dos Deputados e prevê que a carga horária máxima de trabalho será de 40 horas semanais com período de transição de 14 meses. A proposta deve ser votada em plenário ainda nesta semana. Para aprovar o fim da escala 6x1, Bianca, será preciso o apoio de 49 dos 81 senadores. Bianca?
2: Gésio, tem mais alguma proposta em análise pelos parlamentares?
8: Olha, Bianca, outra proposta que avançou no Congresso nesta quarta-feira foi a que isenta de imposto compras internacionais em plataformas digitais de até $50, cerca de R$260, medida conhecida como a taxa das blusinhas. A Comissão Mista do Congresso Nacional sobre o tema aprovou o relatório alterando o texto inicial da medida provisória. A relatora, a senadora Leila Barros, do PDT do Distrito Federal, propôs que sejam adotadas medidas contra a venda de produtos ilegais e que haja avaliação periódica sobre o impacto da desoneração na economia. Além disso, o relatório propôs zerar o imposto de importação para medicamentos sem similar nacional destinados ao tratamento de doenças raras. O texto está na pauta de votação desta quarta no plenário da Câmara. Se aprovado, vai para apreciação no Senado. E a pressa, Bianca, é para que essa proposta da medida provisória perde a validade no próximo dia 8 de setembro.
2: É com você. Esse prazo está acabando, Gésio. Obrigada pelas informações. Agora são 6h34.
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2: O Tribunal Superior Eleitoral definiu na noite de ontem os critérios que vão distinguir uma deepfake de propaganda eleitoral legítima nas eleições deste ano. O repórter Pedro Lacerda traz mais informações sobre a decisão do TSE. Oi, Pedro, boa noite.
9: Boa noite, Bianca. Boa noite, ouvintes. Por 5-2, os ministros decidiram que será considerado deepfake somente o conteúdo criado por inteligência artificial com aparência realista que reproduza a imagem, a voz ou o comportamento de uma pessoa viva, morta ou até fictícia. Para que o uso dessa tecnologia seja proibido, o material precisa ser reconhecido como propaganda eleitoral. Foi com base nesse entendimento que a corte julgou o caso do vídeo exibido na convenção do Partido Liberal em julho, em que a imagem e a voz de Jair Bolsonaro foram recriadas por IA para declarar apoio à candidatura do filho, Flávio Bolsonaro, à presidência da República. Por 4-3, o TSE rejeitou o pedido de multa contra o candidato do PL, apresentado pela federação que reúne PT, PCdoB e PV. O relator, ministro Cássio Nunes Marques, explicou que o vídeo foi apresentado em um evento interno do partido, sem pedido explícito de voto, o que afasta a caracterização de propaganda antecipada. Para o ministro, existe uma diferença importante entre pedir apoio político e pedir voto. O apoio é considerado legítimo quando dirigido a afiliados e dirigentes durante a definição das candidaturas, enquanto o pedido de voto, direcionado aos eleitores antes do período permitido por lei, pode propaganda eleitoral antecipada. Segundo o relator, transmitir uma convenção partidária pela internet não transforma automaticamente uma manifestação de apoio político em propaganda eleitoral. É preciso avaliar o conteúdo da mensagem, a linguagem usada, o público a que ela se destina e o contexto em que foi divulgada. A decisão deve servir de referência para juízes eleitorais em casos parecidos ao longo da campanha deste ano. Bianca, é com você.
2: Obrigada, Pedro. 6h37. O ex-banqueiro Daniel Vorcaro prestou depoimento

0: afirmou que o conteúdo da audiência está resguardado por sigilo e que não foram abordados temas relacionados ao ministro Alexandre de Moraes, Bianca.
1: E, Gésio, o ministro André Mendonça confirmou que se reuniu com Vorkaro antes de assumir o processo sobre o Master?
0: Exatamente, Bianca. Nessa quarta-feira, o ministro assumiu que se reuniu com Daniel Vorkaro antes de assumir o inquérito que apura as fraudes do Banco Master. Reportagem do portal ICL revelou hoje mensagens e áudios que revelam a articulação de ao menos uma reunião entre Vorkaro e Mendonça. O advogado Ciro Rocha Soares enviou mensagens para Vorkaro com foto de Mendonça e disse que o ministro do STF receberia o ex-banqueiro, que já sabia da situação do Banco Master. Mendonça é o relator da ação sobre as fraudes do Master no STF. Em nota, André Mendonça disse que foi a única vez que esteve com o ex-banqueiro em março de 2025, que foi para tratar de temas relacionados a precatórios do interesse do Master. Nessa terça-feira, emendou o sigilo do inquérito da Polícia Federal que trata das relações de Vorkaro com autoridades, incluindo supostos diálogos com o ministro Alexandre de Moraes e citações ao Procurador-Geral da República, Paulo Gonet, e ao Diretor-Geral da Polícia Federal, Andrei Rodrigues. André Mendonça solicitou que o tema seja discutido pelos ministros em plenário do Supremo. A Procuradoria-Geral da República defendeu a nulidade da investigação ainda ontem, alegando que foi feita sem autorização do Supremo, como ordena a legislação. É com você, Bianca.
1: Obrigada, Gésio Passos. Agora são 6h39. O presidente do STF, o ministro Edson Fachin, se manifestou hoje sobre esse inquérito do Banco Master. E o Gabriel Brum vai contar pra gente.
2: Após o relatório da Polícia Federal sobre troca de mensagens entre o banqueiro Daniel Vorkaro e o ministro Alexandre de Moraes, o presidente do Supremo Tribunal Federal, Edson Fachin, disse que deve anunciar algumas providências nos próximos dias. Ele falou na abertura das jornadas Ítalo-Espanholo-Brasileiras de Direito Constitucional no STF nesta quarta-feira. Foi a primeira manifestação do ministro sobre o assunto. O discurso foi publicado depois como nota no site do Supremo. O ministro disse que circunstâncias relacionadas, de um lado, à atuação processual, e de outro, a sérios elementos de fatos, exigem serenidade, responsabilidade e firmeza.
3: A elevada autoridade do cargo não confere privilégios, mas impõe deveres, limites e responsabilidades que devem ser observados com absoluto respeito à Constituição, às leis e ao Supremo Tribunal Federal.
2: Por fim, Fachin afirmou que vai anunciar as medidas cabíveis e necessárias no tempo devido e sem precipitação, após análise dos fatos e observados os procedimentos institucionais. Da Rádio Nacional em Brasília, Gabriel Brum.
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1: O debate sobre o custo de vida, o preço dos alimentos e o agronegócio foram os principais temas abordados hoje pelos candidatos à presidência da República. Os atos de campanha também cobriram temas ligados à mobilidade urbana e à saúde, com concentrados no Rio Grande do Sul, em Brasília, em São Paulo e no Rio de Janeiro. O Pedro Lacerda está de volta para falar sobre essas agendas. É com você, Pedro.
5: Pois é, Bianca. Flávio Bolsonaro, do PL, teve a agenda mais extensa do dia com eventos no Rio Grande do Sul. Ele desembarcou em Porto Alegre pela manhã e seguiu para a cidade de Esteio para visitar a feira agropecuária Expo Inter, onde almoçou com lideranças do agronegócio. À tarde, visitou os pavilhões da feira e defendeu medidas para reduzir o preço dos alimentos, prometendo ampliar o seguro rural e dar previsibilidade financeira aos produtores familiares. À noite, discurso em comício no Parque Moinhos de Vento, na capital gaúcha. Wilson Grassi, do Democrata, começou em Brasília um protesto pacífico no entorno do Tribunal Superior Eleitoral contra a decisão que suspendeu sua campanha digital. Segundo o candidato, o problema teria sido causado por uma publicação feita em seu perfil pessoal e não na conta profissional cadastrada junto à corte. Falha que, segundo ele, também foi cometida por milhares de outros candidatos sem qualquer punição.
6: Que absurdo, isso chama-se censura. E o erro que eu cometi é que foi fazer um post na minha conta pessoa física, na minha conta pessoal, ao invés da minha conta profissional. Esse erro foi cometido por mais de 3 mil candidatos. E os 3 mil estão aí com Instagram, com Facebook, trabalhando. E só eu hoje estou com as redes suspensas.
5: Como protesto, Grassi anunciou que passará a correr uma maratona diária de 42

0: 2 quilômetros em torno da sede do TSE até que a decisão seja revertida. O candidato afirma que sua campanha depende exclusivamente das redes sociais, sem uso de recursos do fundo eleitoral, e que a suspensão o impede de seguir apresentando sua candidatura aos eleitores. A previsão é de que a corrida seja retomada na manhã desta quinta-feira. Luiz Inácio Lula da Silva, do PT, não teve agenda pública de campanha divulgada hoje.
1: A maioria dos candidatos passou o dia em São Paulo, né, Pedro? Como foi a agenda deles?
0: Foi sim. Augusto Cury do Avante cumpriu a agenda em São Paulo e concedeu entrevistas de forma online durante a manhã. À tarde, visitou a Federação Israelita do Estado de São Paulo e o candidato participa do podcast Salada Cast hoje à noite. Ronaldo Caiado, do PSD, esteve em São Paulo, concedeu entrevista à Rádio Metropolitana 90.5 FM e visitou o Mercado Municipal de Pinheiros durante a manhã. À noite, participa de sabatina do programa WW Especial Eleições da CNN Brasil. Romeu Zema, do Novo, em São Paulo, se encontrou pela manhã com motoristas de aplicativo e participa à noite do podcast Inteligência Limitada, perdão. Renan Santos, do Missão, participou do podcast Flow, em São Paulo. Clariana Barão, do DC, em São Paulo, cumpriu a agenda cheia. Pela manhã, concedeu entrevistas ao My News Studio e à BMIC News. À tarde, participou de caminhada no Brás e fez visitação presencial na Casa Brasileira. À noite, participa do programa Tudo ou Nada, da TV Matias. Rui Costa Pimenta, do PCO, passou o dia em reunião com a coordenação de campanha e com a direção do partido em São Paulo, por conta das revelações envolvendo ministros do STF no caso Master.
1: Fora de São Paulo, Pedro, quais foram os compromissos dos presidenciáveis?
0: Hertz Dias, do PSTU, esteve no Rio de Janeiro, onde fez campanha à tarde em frente ao Hospital Universitário Clementino Fraga Filho e depois no restaurante Universitário Central da UFRJ, seguindo com atividades internas ao longo da tarde e da noite. Samara Martins, do UP, também foi ao Rio de Janeiro, onde participa à noite de confraternização do partido no bairro da Lapa. Edmilson Costa, do PCB, cumpriu a agenda da Secretaria-Geral do Partido em Lisboa. Pablo Marçal, do PRTB, permanece com a campanha suspensa após decisão do TSE. Bianca, é com você.
1: Obrigada, Pedro. Hora certa, 6 horas mais 45 minutos no horário de Brasília. Você vai ouvir daqui a pouco.
2: Programa Cultura Presente nos Territórios abre inscrições para mais de 250 oficinas artísticas e culturais gratuitas do Rio de Janeiro.
1: Repórter Nacional. A Anvisa determinou hoje a interdição cautelar da água mineral sem gás da marca Vitoriol. O laudo emitido pelo Laboratório Central de Saúde Pública, Noel Núteus, detectou resultado insatisfatório no ensaio microbiológico, com detecção de coliformes totais em 250 ml da bebida. O produto não deve ser consumido ou comercializado até que seja comprovada a sua segurança. A Anvisa esclarece que a medida preventiva permanece vigente enquanto são realizados novos testes necessários para a investigação e a conclusão do caso. Entramos em contato com a fabricante, a GEPF Agroindústria, e ainda não recebemos um posicionamento da empresa. 6h46. A Fiocruz foi autorizada pela Anvisa a realizar estudos clínicos de uma nova vacina contra a Covid-19. O recrutamento dos participantes está previsto para o próximo ano. E quem tem os detalhes para a gente ao vivo é a Carolina Pessoa, direto da capital fluminense. Oi, Carol, boa noite.
3: Olá, Bianca, boa noite para você, boa noite para todos. Isso mesmo, a Fiocruz conseguiu autorização da Anvisa, Agência Nacional de Vigilância Sanitária, para iniciar os estudos clínicos de uma vacina de RNA mensageiro contra a Covid-19. O método é utilizado para verificar se uma vacina é segura e eficaz e vai avaliar o uso do imunizante como dose de reforço, com recrutamento dos participantes previsto para o início de 2027. Esta é a primeira vacina do Brasil com o uso dessa tecnologia. Biotecnologia, que atua na transmissão de informações do código genético humano para o corpo e tem por função a síntese de proteínas. Até então, os imunizantes contra a Covid-19, feitos com RNA mensageiro, eram produzidos somente em outros países, como Estados Unidos e Alemanha. A tecnologia reduz os custos e o tempo de fabricação. Além disso, vai diminuir a dependência nacional do exterior e aumentar a capacidade do país em responder a emergências sanitárias. A produção é feita por Biomanguinhos, o Instituto de Tecnologia em Imunobiológicos da Fiocruz, que desde 2021 é reconhecido pela OMS, Organização Mundial de Saúde, como centro de referência em vacinas de RNA mensageiro na América Latina. A líder do projeto, Patrícia Neves, fala sobre a conquista da autorização.
4: Grande marco para a Fiocruz, para o Brasil, para a América Latina, comprova que nós conseguimos alcançar o domínio dessa tecnologia que estava na mão de poucos fabricantes, principalmente no norte global. E isso posiciona o Brasil pela primeira vez como um ator importante na área de biotecnologia para a América Latina e para a cooperação com outros países do sul global.
3: A escolha da Fiocruz pela Covid-19 como o primeiro alvo para o desenvolvimento de produtos de RNA mensageiro se deu por ser um imunizante largamente utilizado durante a pandemia, mas a pesquisadora acrescenta que a capacidade da tecnologia é muito maior, podendo atuar também contra doenças como leishmaniose, tuberculose e até câncer.
4: A vacina de Covid-19 foi a pontinha do iceberg, foi a tecnologia que nos levou a comprovar que realmente o RNA poderia ser usado no desenvolvimento de produtos para a saúde. Essa tecnologia é importante para desenvolver outras vacinas preventivas, também posiciona o Brasil para desenvolver outros produtos para a saúde baseados em RNA, outras tecnologias de terapias avançadas, reposição de proteínas em doenças raras, tudo isso pode ser feito usando a tecnologia de RNA.
3: Antes do envio para aprovação do estudo pela Anvisa, a vacina de RNA mensageiro contra a Covid-19 passou pelo estágio pré-clínico, que mostrou eficácia na proteção contra a doença. Também foram realizados outros estudos, como o toxicológico.
1: Ok, Carol, obrigada pela sua participação ao vivo, direto. 6h50. As previsões para os efeitos seguem nada animadoras. E o que podemos esperar? Até novembro, tenso e estiagem prolongada, queimadas nas regiões central e norte do país. Vamos saber mais sobre essa ao vivo com o repórter Osama El Gauri. Boa noite, Osama.
5: Boa noite, Bianca. Boa noite, ouvintes. Olha, Bianca, a probabilidade do El Niño ser muito forte neste trimestre é de 90%. A previsão é MET, o Instituto Nacional de Meteorologia. O fenômeno climático acontece quando as águas do Oceano Pacífico ficam mais quentes do que o normal. O movimento altera e mexe com o clima em vários mundos, inclusive aqui no Brasil. Muito forte em setembro, outubro. O Brasil deve ter mudanças importantes no tempo. Foi o que detalhou.
6: Norte, por exemplo, se é de menos chuva do que o normal. Já no sul deve chover mais do que o habitual. Já no sudeste, incluindo estados como Minas Gerais, Espírito Santo, Rio de Janeiro, Goiás e parte da Bahia, o clima tende a ficar mais seco, mas as chuvas mais irregulares. Em relação, praticamente todo o país deve resistir acima da média.
5: Esses aí foram os detalhes do meteorologista Melk Duarte do INMET. Segundo o INMET, de calor intenso e estiagem prolongada nas regiões central e norte do país, acende o alerta para o possível aumento de queimadas. Isso especialmente se o inverno chuvoso atrasar, como já é considerado provável pelo Instituto. O INMET reforça aos órgãos públicos a necessidade de monitoramento contínuo das condições do tempo para identificar com antecedência as vulneráveis e secas aí, ondas de calor e também inundações, Bianca.
1: Osama, já que estamos nesse assunto sobre a previsão do tempo, o que temos para hoje e amanhã?
5: Tá certo, olha só, Bianca, pelos estados brasileiros têm alertas aí de perigo potencial, chuvas e baixa umidade até a noite desta. Quando o INMET, o Instituto Nacional de Meteorologia, que ainda é para essa Esta quarta é o alerta de baixa umidade entre 20% e 30%. O aviso atinge principalmente o Nordeste, como o interior do Ceará, o Oeste de Pernambuco e o Oeste da Paraíba. Já ao longo desta, alerta de chuvas intensas de até 50 milímetros por dia, até 60 km por hora no Vale do Rio Doce, em Minas Gerais, no norte do Espírito Santo e no sul da região sul, deve amanhecer bastante frio, com geada no sul do Paraná e nas serras e Gaúcha. Curitiba, com temperatura mínima e Porto

0: Alegre entre 9 e 26 graus, isolado de tempestade com queda de granizo no Rio Grande do Sul, cobrindo áreas como Porto Alegre. A umidade se estende aí também nesta quinta, atingindo o Distrito Federal, amplas áreas do Goiás, Tocantins, paulistas como Marília e Presidente Prudente. Bianca.
1: Obrigada, Osama. Agora são 6h53. Bom, a gente tem falado muito, né, sobre umidade do ar, principalmente nesse período mais seco. Mas você sabe o que esse índice significa e pode afetar a nossa saúde? Bom, quem vai explicar é o Fred Ribeiro, da Rádio Educadora de Salvador, uma emissora da Rede Nacional de Comunicação.
2: Você provavelmente já ouviu falar nela. A umidade relativa do ar surge de uma comparação feita pelos meteorologistas que, com o uso de um higrômetro, medem a diferença entre a quantidade de água em forma de vapor que está na atmosfera com o máximo que reter naquela mesma temperatura. Quando esse volume excede ou fica abaixo do nível recomendado pela Organização Mundial da Saúde, que é entre de 50 a 60%, surge o fenômeno das altas e baixas na umidade relativa do ar. O meteorologista do Instituto Ambiente e Recursos Hídricos, o INEMA, Tiago Barros, detalha como essas variações ocorrem.
3: A gente compara a umidade relativa do ar com uma esponja. Quando a gente coloca água nela, ela consegue absorver uma de água. Quando ela atinge a saturação, ou seja, quando ela enche, ela começa a extravasar. Isso seria a umidade relativa da atmosfera.
2: Tiago Barros ainda destaca que as oscilações na umidade podem afetar a saúde da população.
3: A população sente na saúde, que o ar seco, muito seco, ele favorece o ressecamento das mucosas, também das vias respiratórias, também um desconforto nos olhos devido a essa secura do ar que a gente tem que estar piscando mais vezes para ter essa lubrificação, e é sintomas respiratórios nas populações. Aí, quem tem tudo que termina com ite, rinite, sinusite, tende a ter crises mais acentuadas devido a.
2: Para se prevenir dos efeitos da umidade relativa do ar, é importante manter os índices de casa dentro da faixa recomendada pela OMS, tendo tanto o ar muito seco quanto a umidade excessiva. Da Rádio Educadora FM, diretamente de Fred Ribeiro para a Rádio Nacional.
1: E a Carol Pessoa está de volta agora para falar sobre arte e cultura. É que estão abertas inscrições para mais de 250 oficinas nessa ZAD do Rio de Janeiro. Conta pra gente, Carol.
4: Exato, abertas para 260 oficinas artísticas e culturais gratuitas do programa Cultura Presente nos Territórios, desenvolvido pela Secretaria de Cultura e Economia Criativa aqui do Rio de Janeiro. O projeto conta com mais de 50 centros de referência e tipos de atividades disponíveis em 10 regiões do Rio. Entre os cursos oferecidos estão música, dança, teatro, artesanato, pintura, audiovisual e contação de histórias. Os cronogramas e as cargas horárias de cada um deles são adaptados à realidade de cada local. Entre os municípios atendidos pelo projeto estão Angra dos Reis, Búzios, Campos dos Goytacazes, Macaé e Petrópolis. Segundo a secretaria, o objetivo do programa é democratizar o acesso aos direitos culturais, fortalecer identidades territoriais e promover o desenvolvimento sociocultural sustentável do Estado. A iniciativa de populações com públicas, com docentes, oficinas, outras ferramentas de aprendizado utilizadas no projeto são cineclubes e feiras criativas. Voltamos com vocês.
1: Obrigada, Carol. 6h57.
5: Esportes. Com a Arena MRV lotada, o Galo enfim conseguiu vencer o Cruzeiro, que abriu o marcador numa penalidade máxima cobrada pelo atacante Caio Jorge. Em 20 minutos do segundo tempo, o Atlético fez 2 gols, virou a partida e é o primeiro semifinalista desta Copa do Brasil, que prossegue hoje com os 9:30 da noite. Santos e Palmeiras jogam na Vila Belmiro. Primeiro jogo 3-0 para o Palmeiras. O Santos precisaria, no tempo normal, de 4 gols de diferença para se classificar ou de pelo menos 3 gols de diferença para levar a partida para os pênaltis. Portanto, o Palmeiras joga pelo empate e por uma derrota ainda de 2 gols de diferença. Já no Barradão, estádio Manuel Barradas em Salvador, jogo que a Rádio Nacional vai transmitir para todo o Brasil a partir das 21h15, o Vitória da Bahia recebe o Vasco da Gama. É bom lembrar que no primeiro jogo, o Vasco, com menos um jogador desde os 17 minutos do primeiro tempo, venceu o jogo com Vitória por 1-0 e por isso joga por um empate logo mais em Salvador. Um gol de diferença no Vitória, penalidades máximas, a partir daí 2 gols de Vitória ou Vitória classifica, ou se permanecer do jeito que está, o Vasco da Gama no agregado consegue a sua classificação. Esta rodada só vai terminar amanhã com o Grenal. Pelo Campeonato Brasileiro, jogo adiado da 4ª rodada, o Flamengo vai enfrentar o Mirassol, jogo que era para acontecer antes da Copa do Mundo, mas só vai acontecer hoje. Bola rolando no Maracanã, às 7:30 da noite. Bom lembrar que se o Flamengo vencer, iguala o número de jogos ao Palmeiras e fica apenas atrás um ponto de diferença, o que já teve uma distância de 11 pontos. É esperar realmente para conferir. Da equipe de esportes da Rádio Nacional, André Luiz Mendes.
1: 6h59 no horário de Brasília. O repórter nacional fica por aqui com trabalhos técnicos de Paulo Meirelles. Você pode nos seguir pelo Instagram, @RadioNacionalNoticias. E a gente volta amanhã. Obrigada pela sua companhia. Uma ótima noite. Tchau, tchau.
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2: Quarta-feira, 2 de setembro de 2026.
1: Vamos aos destaques do dia.
2: Remédio para infarto e AVC no SUS.
1: Sancionada a lei que determina a oferta de trombolíticos nos serviços de urgência e emergência. Pablo Mundim.
3: Hoje, a aquisição dos trombolíticos é feita pelos gestores locais. E a partir da nova legislação, o Ministério da Saúde vai definir estratégias para aprimorar essa oferta e qualificar o atendimento.
2: Preparação para o El Niño.
1: Medidas de prevenção aos efeitos do fenômeno climático foram apresentadas a gestores estaduais e municipais de todo o país. Márcia Fernandes.
4: Para lidar com os efeitos do chamado Super El Niño, estão sendo adotadas medidas nas diferentes regiões do país.
2: Atenção na hora das compras para casa.
1: A Anvisa proíbe produtos de limpeza sem registro sanitário por representarem riscos à saúde. Cleide Lopes.
5: Antes de colocar um produto no carrinho, vale fazer uma conferência rápida no rótulo. Se não há identificação clara do fabricante, lote ou instruções de uso, é melhor desconfiar.
2: Hoje na apresentação, eu, Luciana Vasconcelos e Luciano Seixas.
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2: Sancionada a lei que prevê a oferta de trombolíticos para tratamento de infarto e AVC na rede de urgência e emergência do SUS.
1: Esses medicamentos podem ser usados para dissolver coágulos de sangue, os trombos, que entopem as artérias ou veias.
3: As doenças cardiovasculares são a principal causa de morte no Brasil. São cerca de 4.000 mortes por ano, mais de 1.100 por dia. Em casos de infarto e de alguns tipos de AVC, o tempo é decisivo para salvar vidas e reduzir sequelas. Com a nova lei, medicamentos trombolíticos serão ampliados na rede de urgência e emergência do SUS, incluindo as unidades de pronto atendimento, as UPAs. Segundo a médica e professora de emergências do Hospital de Clínicas da USP, Ludmila Abraão Ajar, a medida será fundamental para salvar vidas.
6: Quando nós levamos o trombolítico, que é essa medicação tão poderosa, para a população que precisa, nós estamos salvando vidas e estamos devolvendo os pais e as mães de famílias para suas casas, com uma menor ocorrência de incapacidade, de sequelas e de problemas que vão tornar toda essa família inviável para uma vida social.
3: O tratamento pode ser indicado em casos de infarto e AVC isquêmico, sempre depois da avaliação de equipe de saúde e de acordo com os protocolos médicos. No caso do infarto, o medicamento pode ser utilizado principalmente quando um procedimento mais complexo, como a angioplastia, não está disponível no tempo recomendado. A nova lei prevê medidas para melhorar a disponibilidade dos medicamentos na rede pública. O ministro da Saúde, Alexandre Padilha, destaca que hoje a aquisição dos trombolíticos é feita pelos gestores locais e que a partir da nova legislação, o Ministério da Saúde vai definir estratégias para aprimorar essa oferta e qualificar o atendimento.
7: Vamos levar para a pactuação com os estados e municípios e a lei passa a dar uma obrigação muito maior, capacidade maior de todo cidadão, da gente enquanto ministério, do gestor estadual, municipal, cobrar a implementação do que está acontecendo. E com isso a ideia é reduzir o tempo de tratamento e, ao reduzir o tempo de tratamento, a gente garantir salvar vidas em relação a isso.
3: A lei entra em vigor 180 dias após a publicação e a implementação será acompanhada por um comitê criado pelo Ministério da Saúde. Em 2025, o SUS contabilizou 292 mil atendimentos por AVC, sendo 218 mil por AVC isquêmico. Reportagem Pablo Mundim.
2: A campanha nacional de multivacinação chegou terça-feira com mais de 8 milhões de doses aplicadas em todo o país.
1: Mas fique atento, se você tem criança ou adolescente com menos de 15 anos em casa, vale dar uma olhada na caderneta e conferir se falta alguma vacina.
2: Isso porque mesmo com o fim da campanha, a vacinação continua normalmente pelo SUS.
1: É só procurar um posto de saúde e levar a caderneta para atualizar o documento.
2: Reforçando a rotina de vacinação, mesmo que seja com uma frequência menor, deve ser mantida na adolescência.
1: Inclusive, a vacina contra o HPV. E jovens e adolescentes de 15 a 19 anos que não foram imunizados na idade correta têm até 31 de dezembro para receber a dose pelo SUS.
8: A servidora pública Aline Figueiredo sempre levou a sério todas as vacinas que protegem o filho João Vitor, de 11 anos, contra doenças que podem ser evitadas. Com a caderneta completa, o João Vitor já tomou até mesmo a vacina contra o HPV. Para ela, os cuidados com a saúde vão além da porta de casa.
9: Além de desenvolver a doença, de transmitir, né? Essa, para mim, foi a grande preocupação. Se tem uma doença que está tendo controle, por vacinação, por que não proporcionar isso ao meu filho? Se eu já tomei também, eu sou imunizada. Nossa, eu saí uma vacina, eu tô lá, só acho que eu sou a primeira da fila para tomar.
8: Os adolescentes têm um esquema vacinal importante a ser seguido para construir uma vida adulta saudável. A pediatra Natália Bastos alerta que a caderneta de vacinação continua merecendo a atenção dos pais de

0: adolescentes.
1: As pessoas esquecem muito da vacinação, eles ficam... A questão do levar de ano em ano já passa, os pais passam a levar os filhos na emergência e aí, assim, para os pais, tem essa vacina esquecida.
0: Além da vacina...

0: vacina contra o HPV, os adolescentes devem ser imunizados. A diretora substituta do Departamento do Programa Nacional de Imunizações.
1: Atualizar para as vacinas da faixa etária do adolescente, que seja procurar a unidade básica de saúde mais próxima da residência, verificar essa carteira de vacinação junto a um profissional de saúde. Unidade básica para verificar a situação vacinal.
0: A vacina para 19 anos foi prorrogada até 31 de dezembro. Na idade recomendada, entre 9 e 14 anos, deve procurar uma unidade de saúde para receber gratuitamente uma dose do imunizante. Reportagem Graziele Bezerra.
2: Representantes do governo federal, de governos estaduais e prefeituras estiveram reunidos na última semana para discutir ações de prevenção e resposta aos impactos do El Niño.
3: A previsão é de que esse fenômeno climático, que deve se acentuar a partir deste mês, provoque chuvas mais intensas no sul e ondas de calor e secas mais regionais.

0: nas demais regiões.
1: Foram feitas rodadas de reunião com gestores de... Hoje foi a última com representantes do Sudeste.
2: Para lidar com... que deve atingir o país com mais intensidade entre este mês de setembro e novembro, estão sendo adotadas medidas de ondas de calor e atraso nas chuvas. No campo, os maiores impactos serão aumento de água,

0: podem procurar qualquer serviço, né? Quem tem plano de saúde ou quem vai particular mesmo. Então, tem todo um trabalho de voltado principalmente para educação dos profissionais de saúde e para ter a oferta dos insumos que esses profissionais vão precisar. Sais de hidratação oral, teste diagnóstico.
1: Muito bem, nós conversamos com Marília Santini, secretária adjunta da Secretaria de Vigilância em Saúde e Ambiente do Ministério da Saúde. Muito obrigado, secretária, por sua entrevista.

0: Ação com segurança, a Agência Nacional de Vigilância Sanitária mantém uma base de dados pública e oficial, onde todas as versões aprovadas pela Anvisa estão disponíveis. Segundo a Reco Cerqueira, diretora da 2ª Diretoria da Anvisa, a eletrônico permite simplificar a leitura das bulas de maneira gratuita.
1: Ao acessar o bulário eletrônico, há dois tipos diferentes de texto de bula. A gente tem o que a gente chama de bula do paciente e o que a gente chama de bula do profissional de saúde.
0: A diretora Daniela Marreco Cerqueira reforça ainda que no Brasil, medicamentos de referência, genéricos e similares, utilizam bulas padronizadas com informações sobre segurança e uso. Quando há necessidade, as alterações passam por análise técnica.
1: A Anvisa vem aprimorando as bulas dos medicamentos exatamente para conseguir maior clareza nas informações, maior legibilidade, conseguir um melhor entendimento.
0: O bulário eletrônico pode ser acessado oficialmente através do portal da Anvisa no endereço consultas.anvisa.gov.br. Reportagem Gabriela Noronha.
2: Estados, municípios e o Distrito Federal já podem aderir à Política Nacional dos Direitos das Pessoas LGBTQIA+.
3: A participação é voltada também às ações da sociedade civil, instituições de ensino e pesquisa, centros de referência e empresas.
2: O processo de adesão é digital. Feita a adesão, é realizado um plano de ação, como detalha a Secretária Nacional dos Direitos das Pessoas LGBTQIA+.
4: Esse plano, ele visa indicar qual é o interesse. Então, se não tem um conselho, quer fazer um conselho, se quer implementar algum equipamento público, se quer elaborar políticas públicas, constrói esse plano de ação em conjunto e aí soma esforços para a execução dessa política no território.
3: O processo pode ser solicitado pelo e-mail politica.lgbtqia@mdh.gov.br. Vou repetir, hein? politica.lgbtqia@mdh.gov.br.
2: E essas foram as notícias do governo federal.
3: Uma realização da Secretaria de Comunicação Social da Presidência da República.
2: Com produção da empresa Brasil de Comunicação.
3: Fica agora com o Minuto do TCU e em seguida com as notícias do Poder Judiciário e do Congresso Nacional. Uma boa noite.
2: Boa noite para você e até amanhã.
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6: Minuto do TCU.
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2: Presidente do STF abre evento internacional sobre independência judicial nas democracias contemporâneas.
3: TSE define critérios para caracterizar deepfake nas eleições 2026.
2: STJ identifica comando oculto em recurso para enganar sistema de inteligência. Termina comunicação à OAB e ao MPF.
3: Boa noite, eu sou Sérgio Duarte.
2: E eu sou Walter Lima.
3: O ministro Edson Fachin abriu nesta quarta-feira a 17ª Jornada Ítalo-Hispano-Democrática e Justiça Constitucional.
2: Na abertura do evento,
3: o ministro disse que é dever de todos preservar a integridade do STF. Destacou:
4: a elevada autoridade do cargo não confere privilégios, mas impõe deveres, limites que devem ser observados com absoluto respeito à Constituição, às Tribunal Federal. Nos próximos dias, concluída a análise necessária dos fatos e os procedimentos institucionais pertinentes, esta presidência anunciará, no tempo devido,

0: as medidas cabíveis e necessárias.
1: O encontro realizado no Supremo reúne até amanhã especialistas do Brasil, da Itália e da Espanha para discutir desafios das cortes constitucionais.
2: Eleitoral define critérios para caracterizar deepfake nas eleições 2026.
1: A corte também define fake nas eleições é para conteúdo caracterizado como propaganda eleitoral.
3: Fábio estabeleceu que deepfake é o conteúdo produzido ou manipulado por inteligência artificial que apresenta ou altere a imagem, a voz ou a manifestação de uma pessoa viva, falecida ou até fictícia. A tese foi fixada durante julgamento em que o TSE pelo uso de um vídeo que recriou com inteligência artificial a imagem e a voz do ex-presidente Jair Bolsonaro. No mesmo julgamento, o TSE ainda decidiu que o ato de transmitir convenção partidária pela internet não configura propaganda eleitoral antecipada dos destinatários e do contexto.
2: STJ identifica comando oculto em recurso com o objetivo de enganar o sistema de inteligência artificial do tribunal e beneficiar a parte recorrente.
1: Ao MPF e para a tomada de providências. Fátima Uchoa.
4: Para o Action, pode representar ato atentatório à dignidade da justiça e se caracterizar como crime de... Do caso, recorreram ao STJ contra a decisão do Tribunal de Justiça da Paraíba, que considerou a absolvição excesso, ao classificar como gravíssimo o uso do comando oculto pelos advogados e equipes, analisam processos de forma minuciosa e que as ferramentas de IA não são usadas para produzir automaticamente decisões que são apenas assinadas pelos magistrados.
2: Começa o segundo seminário de precedentes na Justiça do Trabalho.
1: Por dois dias, ministros, magistrados, pesquisadores do direito discutem a uniformização da jurisprudência trabalhista no país. Rafael Silva.
5: O encontro discute a formação e a aplicação de precedentes e de mecanismos para agilizar a análise de processos e a segurança jurídica ao uniformizar a interpretação do direito. Outro ponto é segurança no uso de ferramentas de inteligência artificial nesse processo.
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2: Uma boa noite.
1: E até amanhã.
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1: Eu sou Paula Groba.
2: E eu sou Humberto Pinheiro.
1: E estes são os destaques de hoje do Jornal do Senado, que começa agora.
2: Avança
1: do fim da taxa das blusinhas é aprovada em comissão mista.
2: E Constituição e Justiça aprova texto base da PEC da Segurança Pública.
1: Boa noite.
2: Boa noite.
1: O fim da escala 6x1 avançou no Senado. A Justiça aprovou a proposta que reduz a jornada para 40 horas semanais e garante 2 dias de descanso por...
2: Na prática, a PEC prevê a adoção da chamada escala 5x2, 5 dias de trabalho e 2 de folga. Agora, o texto será analisado pelo plenário. Repórter Rodrigo Rezende.
3: A proposta de emenda à Constituição 211 de 2019 limita a jornada de trabalho dos trabalhadores seletistas em 40 horas semanais. A PEC cria ainda a escala 5x2, com a obrigação de duplo empregado. Todas essas mudanças não podem acarretar diminuição do salário. O relator da proposta, senador PSD do Amazonas, afirma que as mudanças vão dar qualidade à vida dos trabalhadores, principalmente das mulheres.
4: Nós temos dessas 37 milhões, mais ou menos, de trabalhadores nessa situação, mais de 57% são mulheres. Essas mulheres, muitas vezes, têm uma ampla jornada de trabalho.
3: Já o senador Rogério Marinho, do PL do Rio Grande do Norte, lamentou que a PEC obrigue uma forma de contrato entre patrões e empregados diferente do modelo uma trabalhista em 2017.
5: Ele coloca uma questão uniforme de cima para baixo. Quando se fala aqui do acordo individual como se fosse desde sempre, desde 1943.
3: A PEC estipula um período de transição para a nova jornada, depois de 42 horas semanais. A partir daí, as empresas terão mais um ano.
1: Senadores também aprovaram na noite desta terça-feira um projeto que cria incentivos tributários para empresas modernizarem centros de processamento de dados no país, os chamados

0: chamados data centers.
1: A proposta prevê o FIS, Imposto de Importação e IPI para essas instalações. O texto prevê uma... Alexandre Campos.
2: As empresas de energia renováveis ou de baixa emissão e garantir eficiência a 2% do valor dos produtos adquiridos no mercado interno ou no exterior, com benefício do regime especial, sendo que 40% dos recursos devem ser aplicados nas regiões Norte, Nordeste e Centro-Oeste. Relator do projeto, o senador Cid Gomes, do PSB do Ceará, destacou a importância dos data centers no dia a dia das pessoas.
3: Com o advento da inteligência artificial, é de que cada vez mais estruturas de bancos de dados sejam necessárias à implantação para que as informações possam estar rápida e prontamente disponíveis para o uso e consumo da população.
2: O projeto, que segue para a sanção presidencial, ainda prevê que as multas previstas no chamado Estatuto Digital da Criança e do Adolescente sejam direcionadas por 5 anos para o Fundo Nacional para a Criança e o Adolescente.

0: que o trabalhador perca contribuições por não ter cumprido o tempo mínimo exigido em apenas um dos países. No Brasil, o acordo vale para aposentadorias por idade, invalidez e pensão por morte. Para o relator da proposta, senador Carlos Viana, do PSD de Minas Gerais, representa um avanço na proteção previdenciária dos trabalhadores brasileiros.
1: Um ponto muito importante na experiência e na vida de brasileiros que optaram por morar no exterior e trabalhar no exterior, já tendo contribuído no Brasil ou estão contribuindo.

0: O texto permite o policiamento ostensivo de ferrovias e hidrovias federais pela Polícia Rodoviária Federal. Prevê um regime especial mais rigoroso para punir chefes de organizações criminosas e admite a criação de polícias municipais de natureza civil. O relator, senador Rogério Carvalho, do PT de Sergipe, retirou mudanças dos deputados sobre o financiamento da segurança pública com recursos das empresas de apostas, depois de deduzidas as despesas de custeio.
1: Não é conveniente dar garantia constitucional às despesas de custeios das BETs, principalmente quando a metodologia de cálculo pretendida prejudica a destinação de recursos para áreas sociais como educação, segurança pública e esportes.
0: A PEC assegura para o novo modelo de segurança pública receitas vinculadas ao Fundo Nacional de Segurança Pública e ao Fundo Penitenciário Nacional, vedados os contingenciamentos, ou seja, os bloqueios orçamentários.
2: Com edição de Paula Groba e trabalhos técnicos de Eliseu Caires, o Jornal do Senado fica por aqui. Acompanhe agora as notícias da Câmara dos Deputados. Boa noite.
3: Boa noite e até amanhã.
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5: Plenário define multa para serviços mal avaliados de hospitais privados.
6: Câmara inclui testes vocacionais nos exames de avaliação da educação.
5: Deputados escolhem senador Rodrigo Pacheco como ministro do TCU.
6: Boa noite. Câmara aprova indicação do senador Rodrigo Pacheco para o TCU. Os detalhes com Ana Raquel Macedo.
7: O plenário da Câmara confirmou 104 votos favoráveis e 61 contrários à indicação do senador Rodrigo Pacheco, do PSB de Minas Gerais, para uma vaga de ministro do Tribunal de Contas da União, no lugar do ex-ministro Bruno Dantas. A indicação já tinha sido aprovada pelo Senado. Rodrigo Pacheco tem 9 anos e foi deputado federal entre 2015 e 2018. Na Câmara, foi presidente da Comissão de Constituição e Justiça. Em 2018, foi eleito senador e presidiu o Senado duas vezes, entre 2021 e 2024. A indicação ao TCU foi apresentada pelo presidente do Senado, Davi Alcolumbre, e outros 19 senadores. Pacheco vai assumir uma das vagas indicadas pelo Congresso Nacional no TCU. O tribunal tem 9 ministros, sendo que o Senado, a Câmara dos Deputados e o Presidente da República podem indicar 3 ministros cada, o que está previsto na Constituição. A proposta de indicação recebeu parecer favorável do relator, deputado Aécio Neves, do PSDB de Minas Gerais.
8: Com uma honra enorme como conterrâneo do senador Rodrigo Pacheco, mas como admirador da sua história, do seu trabalho, mas sobretudo como homem público, que sabe da sua importância e o quanto ele poderá ajudar o país em momentos de incertezas, como fez num passado muito recente.
7: A maioria dos líderes partidários na Câmara recomendou a aprovação da indicação de Pacheco. Falando pelo governo, o deputado Rogério Correia, do PT de Minas Gerais, destacou a qualidade técnica e política do senador para ocupar uma vaga no TCU.
9: Rodrigo Pacheco foi fundamental para a garantia do processo democrático no Brasil quando presidiu o Senado. Nós realmente corremos um sério risco de um golpe de Estado no Brasil, de um golpe que pudesse quebrar a democracia brasileira. Tanto ele, mas também o presidente Arthur Lira aqui na Câmara foram fundamentais, tanto para reconhecer o resultado das eleições, mas também para firmar uma posição contrária a qualquer tipo de golpe.
7: O presidente da Câmara, Hugo Mota, foi na mesma linha.
10: Não temos dúvida do seu preparo técnico e político para representar o Senado Federal naquela Corte de Contas, fazendo votos que ele possa, assim como em sua passagem pelo Congresso Nacional, ter o mesmo compromisso com a sociedade brasileira, com o Congresso.
7: O Tribunal de Contas da União é o órgão encarregado de fazer o controle externo dos gastos públicos. Ele auxilia o Congresso a fiscalizar o orçamento, analisa a regularidade das contas públicas e tem o poder de multar gestores, devolver e declarar inelegíveis os responsáveis por irregularidades. Da Rádio Câmara de Brasília, com informações de Antônio Vital, Ana Raquel Macedo.
4: Justiça.
11: Chico Alencar, do PSOL do Rio de Janeiro, defende o fim do sigilo das investigações.

0: Investigações sobre o Banco Master. O deputado considera que a divulgação das informações é necessária para esclarecer possíveis relações do banco com integrantes do Judiciário, do Congresso Nacional e do Poder Executivo.
1: Chico Alencar elogia a atuação da Polícia Federal na apuração do caso. Na opinião do parlamentar, o acesso integral às informações pode evitar vazamentos parciais e permitir a identificação de eventuais responsabilidades.
0: Merlock Solano, do PT do Piauí, defende uma investigação ampla sobre as denúncias envolvendo o Banco Master. Ele pede que sejam esclarecidos os fatos relacionados às instituições financeiras e aos recursos públicos mencionados no caso.
1: Merlong Solano diz que é preciso garantir transparência nas apurações, com a responsabilização dos envolvidos, independentemente do cargo que ocupem. Segundo ele, a investigação é importante para preservar a credibilidade do sistema financeiro e das instituições brasileiras.
0: Rodrigo Dazaeli, do PL de Mato Grosso, defende o impeachment do ministro do STF, Alexandre de Moraes, após novos relatórios da Polícia Federal. Para o deputado, os indícios de irregularidades e conflitos de interesse exigem o afastamento imediato do magistrado.
1: Rodrigo Dazaeli também acusa o governo federal de tentar abafar as denúncias para proteger membros do STF. O parlamentar considera que a abertura do processo de impeachment é fundamental para dar uma resposta de transparência à sociedade.
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6: Previdência.
0: A Câmara aprovou um projeto que dobra o período de atividades civis que PMs e bombeiros militares podem usar para ter direito à aposentadoria. O repórter Antônio Vital acompanhou a votação.
7: A Câmara dos Deputados aprovou o projeto que amplia de 5 para 10 anos o tempo de serviço em atividades civis que policiais e bombeiros militares podem averbar para fins de aposentadoria. A proposta também altera as regras relativas ao pagamento de soldo integral para os militares depois de irem para a inatividade. Para receber o pagamento integral, os homens terão que ter 35 anos de contribuição com 25 anos de atividade militar. Já as mulheres terão que ter 32 anos de contribuição e 25 anos de atividade de natureza militar. Hoje, para receber salário integral, os militares têm que ter 35 anos de serviço, com a possibilidade de apenas 5 deles terem sido desempenhados em atividades civis. De acordo com o autor da proposta, deputado Capitão Augusto, do PL de São Paulo, reduzir de 30 para 25 anos o tempo de exercício de atividade de natureza militar e, ao mesmo tempo, permitir o aproveitamento de 10 anos de tempo civil, equipara os militares aos policiais federais. O projeto também garante igualdade de acesso entre homens e mulheres e veda restrições ou reservas de vagas sem justificativa técnica. O texto final aprovado foi apresentado pelo relator, deputado Cabo Gilberto Silva, do PL da Paraíba.
8: São 35 anos hoje que o policial trabalha, igual a qualquer um. É doença mental, é a questão da saúde. Então é importante todos vocês entenderem a magnitude desse projeto. O Estado não vai perder nada, que estamos tentando resolver o básico para que possamos avançar, para que possamos avançar no combate ao crime organizado, nas facções criminosas.
7: O projeto também altera outras regras militares. As progressões de posto por merecimento, por exemplo, terão que ter critérios universais com prioridade para o mérito pessoal e para os militares mais antigos. O projeto que amplia de 5 para 10 anos o tempo de serviço em atividades civis que policiais e bombeiros militares podem averbar para fins de aposentadoria seguiu para análise do Senado. Da Rádio Câmara de Brasília, Antônio Vital.
6: Trabalho.
1: Benedita da Silva, do PT do Rio de Janeiro, defende o fim da escala 6x1 como forma de ampliar o tempo de descanso dos trabalhadores. Ela avalia que a mudança vai melhorar a saúde e a convivência familiar, com reflexos positivos também na produtividade.
0: Benedita da Silva pede que o Senado avance na análise das propostas sobre a redução da jornada de trabalho semanal. Segundo a parlamentar, a maior quantidade de tempo livre também beneficia quem precisa voltar mais cedo para casa ou conciliar o emprego com outras atividades.
1: Bom, Gás, do PT do Rio Grande do Sul, pede o fim da escala 6x1 e a redução da jornada de trabalho de 44 para 40 horas semanais, sem redução de salário. De acordo com o deputado, a mudança vai garantir 2 dias de descanso aos trabalhadores.
0: O parlamentar alega que a redução da jornada vai permitir mais tempo para convivência com a família, estudos, lazer e outras atividades. Bongás também lembra que a Câmara já aprovou a redução para 40 horas e solicita a análise da proposta pelo Senado.
1: Glauber Braga, do PSOL do Rio de Janeiro, apoia o fim da escala de trabalho 6x1, que está prevista para ser analisada pelo Senado. O deputado diz que a mudança tem amplo apoio da população e pode melhorar as condições de trabalho.
0: Glauber Braga também defende a redução da jornada para 40 horas semanais, sem diminuição dos salários. Na visão do parlamentar, a medida garante mais tempo para descanso, convivência familiar e cuidados com a saúde.
1: De acordo com Orlando Silva, do PCdoB de São Paulo, o fim da escala 6x1 é uma conquista viabilizada pela mobilização popular e pelo engajamento do governo. O deputado argumenta que a redução da jornada gera novos postos de trabalho e garante mais qualidade de vida.
0: Segundo Orlando Silva, a medida contrapõe retrocessos trabalhistas vistos em governos liberais e reformas anteriores no Brasil. Para ele, o avanço dessa pauta fortalece a proteção da classe trabalhadora e sinaliza a necessidade de proteger os direitos e a justiça do trabalho.
6: Economia.
1: Adriana Ventura, do Novo de São Paulo, repercute críticas sobre a medida provisória que zera o imposto em compras internacionais de até 50 dólares. Ela afirma que a norma cria tratamento desigual porque o comércio brasileiro continua pagando tributos sobre mercadorias semelhantes.
0: Adriana Ventura ressalta que as entidades empresariais defendem a extensão do benefício a produtos equivalentes vendidos pelo comércio nacional, caso a isenção seja mantida. O documento alerta que a diferença de tributação prejudica principalmente os pequenos varejistas.
1: Carlos Raul, do Podemos do Paraná, os 18 anos de governos do PT representam um fracasso socioeconômico para o país. O deputado argumenta que os indicadores de habitação e educação pioraram no período.
0: Luiz Carlos Raul também destaca o aumento da população em situação de rua e a dependência de programas de transferência de renda. Na avaliação do parlamentar, a gestão atual falhou na criação de empregos e na autonomia dos trabalhadores.
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6: Educação.
1: A Câmara aprovou a inclusão de testes vocacionais no Enem e no Saeb. O repórter Antônio Vital acompanhou a votação.
7: Deputados e deputadas aprovaram um projeto que obriga o Instituto Nacional de Pesquisas Educacionais Anísio Teixeira, o INEP, a incluir testes vocacionais no Enem e no Saeb, o Sistema de Avaliação da Educação Básica. Os alunos que fizerem os dois exames não serão obrigados a responder as questões e o INEP terá que reservar um tempo extra para os candidatos que optarem por fazer os testes. O projeto foi apresentado pelo deputado Nicolas Ferreira, do PL de Minas Gerais, e recebeu parecer favorável do relator, deputado Mendonça Filho, do PL de Pernambuco. De acordo com a proposta, o teste será incluído nos cadernos da prova aplicada no terceiro ano do ensino médio. A justificativa é de que muitos jovens, especialmente os mais pobres, não dispõem de acesso a ferramentas de orientação vocacional, o que os deixa mais expostos a escolhas desinformadas. Entre as diretrizes previstas para a elaboração dos testes vocacionais estão a identificação das áreas de maior afinidade e das aptidões, além do mapeamento de possibilidades de empreendedorismo, de oportunidades profissionais, de cursos técnicos ou de cursos de graduação. Os testes de aptidão deverão ser apresentados na forma de relatório e as regras deverão ser revistas, no máximo a cada 2 anos, como maneira de atualizar o conteúdo na forma do teste. Para o Relato Filho, o projeto visa o acesso aos testes. Já a Soraya Santos, do PL do Rio de Janeiro, disse que é cada vez mais difícil decidir que carreira vão seguir.
11: É um direito da criança você poder medir resultados. Então, quando a gente pega provas para medir o conhecimento, é absolutamente necessário. Segundo, a gente tem que pensar nos testes vocacionais, talvez, diante de tanta divisão através das formações, você saber exatamente o que você quer.
7: O projeto que obriga o INEP a incluir testes vocacionais no Enem e no Saeb seguiu para análise do Senado. Da Rádio Câmara, de Brasília, Antônio Vital.
6: Agricultura.
0: Luiz Couto, do PT da Paraíba, defende o fortalecimento da agricultura familiar como parte da soberania alimentar do país. O congressista ressalta que o acesso à política de segurança permite que produtores do Nordeste mantenham a produção de alimentos.
1: Luiz Couto reivindica mais investimentos em pesquisa e assistência à ciência com o semiárido, com infraestrutura para facilitar o escoamento da produção.
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6: Saúde.
0: A Câmara. Projeto que prevê multa de até R$500 mil para hospitais privados mal avaliados. O repórter Marcelo Lascher explica a proposta.
12: O plenário da Câmara aprovou o projeto apresentado pelo ex-senador e hoje ministro do Supremo Tribunal Federal, Flávio Dino, que prevê os serviços de saúde privados. A proposta cria o Programa de Avaliação dos Serviços de Saúde, com a previsão de multas que variam em determinados padrões de qualidade. De acordo com o projeto, esses padrões de qualidade são definidos pela Agência Nacional de Vigilância Sanitária, a Anvisa. Para isso, serão levados em conta quesitos como a garantia de segurança do paciente, a oferta de atendimento de emergência e o cumprimento de normas da Agência Nacional de Saúde, ANS. Na Câmara, o relator, deputado Márcio Gerri, do PCdoB do Maranhão, vai ser favorável à proposta já aprovada pelo Senado. Segundo ele, o projeto fortalece os sistemas de fiscalização e de unidades de saúde já existentes e contribui para o aumento da assistência prestada da população. O projeto foi criticado por Adriana Ventura, do Novo de São Paulo, que apontou a intromissão estatal na iniciativa privada.
13: Intervenção direta, intervenção estatal, privado de saúde, privado. Tem multas altíssimas nesse projeto, que até R$500 mil. A gente está falando de rede de hospitais privados, laboratórios, consultórios, talvez médicos, clínicas privadas. E assim, simplesmente colocando multas, sanções.
12: O autor da proposta, Flávio Dino, perdeu um filho de 13 anos em 2012 após ser atendido em um hospital particular de Brasília. A justiça considerou que houve falhas e condenou o hospital a pagar uma indenização de R$1.200.000. O caso foi lembrado durante a votação. Para a deputada Maria do Rosário, do PT do Rio Grande do Sul, é dever do Estado fiscalizar os serviços de saúde, inclusive os privados.
14: Porque ainda que seja iniciada a prestar serviço de saúde, a qualidade, a segurança na assistência à saúde, estabelecimento de padrões nacionais, avaliação de serviços, divulgação de resultados, ampliação da transparência e controle sobre a qualidade deste atendimento tem que ser assegurada pelo Estado.
12: O projeto que prevê mecanismos de avaliação de serviços de saúde privados seguiu para a sanção presidencial e já pode virar lei. Da Rádio Câmara de Brasília, com informações de Antônio Vital, Marcelo Larcher.
6: 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Direitos Humanos.
1: Os do PL do Rio de Janeiro denuncia que a coleta de material para o exame tóxico de motoristas tem gerado abusos e violência institucional contra as mulheres. A deputada relata casos em que trabalhadoras tiveram partes do cabelo raspadas para a realização do teste.
0: Soraya Santos reforça que a legislação exige apenas a retirada de poucos fios e que o descumprimento das normas fere a dignidade das motoristas.

0: turistas. A parlamentar anuncia que a Procuradoria da Mulher vai acionar a justiça e pedir a punição dos órgãos responsáveis pelos homenagem.
1: André Figueiredo, do PDT do Ceará, homenageia o ex-ministro aos 88, dia 22 de agosto. O deputado destaca a trajetória do advogado e político catarinense e sua atuação em defesa da educação em tempo integral e da democracia.
0: Termina agora o jornal Câmara dos Deputados, produzido pela Rádio Câmara, com trabalhos técnicos de Everson Urani e apresentação de Márcio Aquiles e José Carlos Andrade. Morte.
1: A Voz do Brasil volta amanhã. Boa noite.
2: A Voz do Brasil. Boa noite.

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1: Uma reportagem vai ao ar pela Rádio Nacional. Durante alguns minutos, a informação ocupa as ondas do rádio. Mas e depois? O que acontece com aquele conteúdo quando acaba o rádio-jornal?
2: Foi exatamente para resolver essa equação que nasceu há mais de duas décadas a Rádio Agência Nacional. Criada em 2004, quando a empresa Brasil de Comunicação ainda era a Radiobras, a Rádio Agência surgiu a partir de uma ideia simples: aproveitar melhor o conteúdo produzido diariamente pelo radiojornalismo e fazer com que ele não se perdesse depois de transmitido.
1: Antes da Rádio Agência, uma emissora interessada em utilizar o jornalismo veiculado pela Rádio Nacional tinha basicamente a possibilidade de retransmitir o nosso radiojornal.
2: Com a Rádio Agência, as rádios poderiam escolher as reportagens e encaixá-las em suas próprias programações, no horário que bem entendessem. Kátia Sartório era chefe do radiojornalismo da Radiobras em 2004 e conta da importância da criação da Rádio Agência Nacional.
3: Nós fomos com um projeto de criar a redação multimídia, que era justamente o aproveitamento de todo o material que era produzido para não se perder e ser reaproveitado. Não podiam entrar com comercial, porque é isso que as rádios vivem, é do comercial, né? Então, nós demos para eles uma oportunidade de incluir esse material de acordo com o ritmo e a programação deles.
1: E tinha uma diferença crucial. O conteúdo era gratuito. Para Eugênio Butti, que presidia a Radiobras na época, a origem da iniciativa estava também em uma carência existente no país. Muitas emissoras não tinham acesso a fontes confiáveis de informação.
2: Para ele, hoje o cenário é ainda pior, porque entrou em cena a indústria da desinformação.
4: Aqueles diagnósticos de 20 anos atrás, eles se tornaram mais graves e não menos graves, porque veio essa indústria da desinformação. A desinformação que existe aí, ela é fabricada, ela custa dinheiro, ela envolve engrenagens complexas da indústria digital para justamente levar as populações a não acreditarem mais em nada. Isso torna ainda mais relevante o trabalho apartidário, não governista, de uma radioagência de espírito público e de comunicação pública.
1: A função da radioagência ganharia um novo significado quando a Radiobras se transformou na empresa Brasil de Comunicação, a EBC.
2: A partir de 2008, o veículo passou a buscar uma perspectiva mais ampla, baseada na diversidade, na pluralidade e no interesse público, e não mais em ações governistas. É o que conta Juliana César Nunes, gestora da radioagência na época.
5: Tinha uma equipe que aproveitava o material que era produzido na época na Radiobras, mas tinha também a possibilidade de assessores dos ministérios, da presidência, publicarem conteúdo também. Quando eu chego e está se construindo a EBC, uma das primeiras tarefas que a gente teve foi de fazer essa separação e fazer também uma adequação editorial para aprofundar nos princípios da comunicação pública.
1: A mudança também ajudou a transformar a radioagência em um veículo jornalístico com identidade própria. Vieram reportagens especiais, radiodocumentários, séries e o reconhecimento em várias premiações.
2: Atualmente, a radioagência recebe cerca de 1 milhão de acessos por mês, com uma média de 90 mil downloads. São rádios públicas, educativas, comerciais e comunitárias, inclusive emissoras exclusivamente online.
1: E o caminho também funciona no sentido inverso. Emissoras parceiras da Rede Nacional de Comunicação Pública produzem conteúdos que podem ser distribuídos pela agência. Como explica Vitor Litaif, coordenador da Rádio Encontro das Águas de Manaus, no Amazonas.
6: Para nós, de fato, é essa parceria de informar também o que acontece aqui no Norte, aqui no Amazonas, enviando esse material, quando a gente vê que é lançado, que sai aí também no site, que sai no jornal, para nós é uma grande satisfação e o cumprimento da nossa missão, do dever público de informar.
2: A lógica de distribuição também precisou acompanhar as novas formas de consumo de áudio. A partir de 2023, a radioagência passou a investir na produção de podcasts. O primeiro foi Histórias Raras.
1: Depois vieram projetos como Ajudante Digital, Perdas e Danos e Crianças Sabidas. Além de séries sobre direitos humanos, ciência, história, Amazônia e outros temas pouco explorados pela mídia comercial.
2: Para a nossa colega Akemini Tahara, a entrada nesse formato representa também uma modernização da comunicação pública.
7: O podcast é um formato que nasceu há 20 anos e ele teve

0: impulsionamento muito forte pela mídia pública, né? Tanto nos Estados Unidos, como na Inglaterra, no Canadá, na Austrália também. Aqui no Brasil, a gente da EBC demorou um pouquinho para entrar, mas estamos fazendo com muita qualidade e com esse diferencial de tratar de temas muito relevantes e que não são tão abordados por outras produções.
1: Alfabetização, reforma agrária, desigualdade social, estatização, petróleo, moradia, reforma fiscal.
2: Golpe de 64. Perdas e danos.
3: Primeira temporada. Futuro interrompido.
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5: 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O rádio, ele é um veículo extremamente popular ainda. 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

Minha gente do Brasil, são 20 horas e 13 minutos. Com a graça de Deus e Nossa Senhora, nós estamos aqui mais uma vez para mandar para todos vocês mais um programão. Eu de cá, você de lá. Eu sou Maurício Rabelo e hoje estou na companhia do meu amigo Zé Alves. Tudo bom, meu amigo Zé Alves? O Zé Alves também é o Chimbica, não é? Não é o Chimbinha lá de Belém do Pará, mas é o Chimbica, que trabalhou muitos anos com o Luiz Alberto, goiano do pé rachado, né? Hoje ele está conosco aqui, o Anderson teve que se ausentar na noite de hoje, o Celso Ribeiro do Amorim também. Estamos nós aqui, José Alves, o Chimbica.

0: Minha querida amiga Maria do Rosário e eu, Maurício Rabelo. Boa noite, Fatinha!
1: Boa noite, Maurício. Boa noite, Zé Alves. É o Alves, né? É, boa noite, Alves. O Celso tá acompanhando a gente lá. Diz que ia prestar atenção que tem os trabalhos hoje.
0: Já está discriminando.
1: É boa.
0: Essa aí é boa. Ele já tá falando que é boa.
1: Essa é boa. Pô, o cara bota essa música.
0: Daqui a pouco bota uma música minha. Não. Essa aí não. Rapaz, lá. Doado,
1: oh, meu Deus.
0: Celso Ribeiro, um abraço.
1: Um abraço pro Celso, pra Dona Libe, para todos e também para todos os ouvintes que estão nos ouvindo hoje. Hoje o programa é curto, né,
0: bem
1: Maurício?
0: Bem curtinho, exatamente.
1: Bem curtinho.
0: Uma hora só, falta uma hora pra acabar.
1: Ah, uma hora, então vamos bem rapidinho, né?
0: O tamanho do Luiz.
1: Então,
0: né,
1: pra rapaz? Quem não anotou, anote aí os telefones aqui da Rádio Nacional, o programa de cá, você de lá. Tem só uma horinha, mas dá tempo. É o 61-3799-5742 ou 61-3799-5743. Gente, daqui a pouco eu volto, viu? Vou atender lá os
0: Beleza
1: ouvintes.
0: Beleza pura. 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
9: Que estou gripada. É. Quero aqui parabenizar a Rádio Nacional da Amazônia. Sim. Pelos 49 anos no ar, que possa continuar no ar por muitos e muitos anos. Eu cresci ouvindo a Rádio Nacional da Amazônia.
2: Exatamente.
9: Com 10 anos, eu já mandava carta para todos os programas da Rádio Nacional. Eu amo a Rádio Nacional da Amazônia. E o meu sonho é conhecer a Rádio Nacional da Amazônia e todos esses locutores maravilhosos. E com fé em Deus, este ano...
2: Você vai realizar o sonho, né?
9: Deus, eu vou ir lá.
2: Tá,
9: conhecer
2: sério.
9: Todos vocês.
2: Aham.
9: Quero também parabenizar a nossa querida Edileia Martins. Parabéns, Didi. Feliz aniversário. Né? Tudo de bom. Que essa data se repita por muitos e muitos anos. Que Deus te abençoe, te ilumine e te guarde. Feliz aniversário. Felicidade sempre. Que você continue sendo sempre essa pessoa maravilhosa que você é.
2: E é mesmo,
9: Mas,
2: né?
9: Além disso, eu quero mandar... um alô para todos os meus amigos que estiverem na escuta do programa de Aze. Não vou falar o nome porque é muita gente.
2: Muita gente, né?
9: Agradeço a todos que me mandam alô. Um abraço da ouvinte Maria Erandi.
2: E ela ainda falou um negocinho ainda. Fala, Maria Erandi.
9: Maurício, parabéns por você fazer parte dessa equipe da Rádio Nacional.
2: Obrigado.
9: Você que é um locutor da Voz de Ouro, pessoa maravilhosa, tudo de bom para você.
2: Obrigado.
9: Não tem palavras para descrever o quanto você é um amigo muito legal, muito especial. Que Deus te abençoe.
2: Amém.
9: Hoje e sempre. Parabéns.
2: Beleza pura. Muito obrigado, minha querida amiga Maria Erandi, Bahia, Novo Horizonte. Você é muito gentil. Eu te agradeço muito pelas palavras. Muito obrigado, viu? Eu quero também... Já nós vamos ouvir uma música. Opa! É do Queijinho do Acordeon. Ele que tocou sanfona ontem. Adoidado aqui para todos nós, né? Tocou bonito. E ele gravou uma música muito boa chamada Vou Te Amar. Muito boa. E nós vamos tocar para o nosso ouvinte nacional que gosta do trabalho do Queijinho. Ele faz cada bailão até o dia clarear, uma sanfona bem tocada. Tem know-how, né? Tem vontade de tocar bonito. Já tocou com Leandro e Leonardo, com Chico Rei Paraná, com a Márcia Ferreira, com muitos artistas aí do Brasil. E agora continua fazendo bailões aí por essa Amazônia, por esse Brasil. Alô, meu amigo Queijinho do Acordeon, um grande abraço. Já você vai cantar pra gente aqui a sua nova canção chamada Vou Te Amar, né? Antes disso, tem aqui Minas Gerais falando. Alô, Minas Gerais, boa noite!
10: Boa noite, Maurício Rodrigues, boa noite a todo mundo aí do Nacional, todos que trabalham no Nacional.
2: Ah, opa!
10: Eu de cá, você de lá, esse programa é bom demais, Maurício.
2: É bom demais da conta,
10: você dá uma semana pro Pedrinho.

0: Quimbanda de Minas. Lamento de um peão.
1: Lamento de um pi.
0: Falou com Goiânia e Paranaense.
1: Goiânia e
0: Falou, Maurício
1: Paranaense,
0: Abel.
1: lamento de um
0: Tá, boa
1: peão.
0: noite pra vocês, todo mundo aí, falou? Da rádio.
1: Tranquilo.
0: Essa música eu quero mandar pro Marcinho Alves, do Lava Jato, aqui em Patos de Minas, e para todo mundo que estiver ouvindo o programa internacional. Falou,
1: Beleza
0: Maurício.
1: pura. Tranquilo, muito obrigado, meu amigo Pedrinho, em Patos de Minas, Minas Gerais, pedindo a música Lamento de um Peão do Goiano e Paranaense. Muito obrigado, meu querido amigo. Tem mais aqui conosco de Uruçuí, no Piauí, Chácara Vonelina, Graciosa em Uruçuí, no Piauí. Boa noite, amigo Maurício, aqui na Chácara Vonelina. Um alô para Carminha, Neto, também um alô para Hipólito e George Vasconcelos em Uruçuí, no Piauí. Alô, George Vasconcelos, alô Hipólito, um grande abraço em Uruçuí, no Piauí, um abraço para todos aí na Chácara Voneli, na Graciosa, na Grande Uruçuí do Piauí, muito obrigado, tem mais aqui, é o William Mendes da Bahia dizendo boa noite, meu caro amigo Maurício Cabelo, ele me chama de Maurício Cabelo, tá bom, como vai, tudo bem, quero mandar um abraço para Maria do Rosário, mandar um alô também para sua mãe, dona Gasparina Rabelo, muito obrigado. Mandando um abraço, pedindo uma música. Deixa eu ver. Solevante Soleni, Coração que Dói, Dói. A música do Solevante Soleni, Coração que Dói, Dói, Dói. Meu amigo William Mendes, Bahia. Muito obrigado, 89 do Piauí. Boa noite, amigo Maurício Rabelo. Sou João Miranda, de Santa Filomena, Piauí. João Miranda, pedindo Amado Batista. É uma moda bonita, Princesa do Amado Batista. Obrigado, João Miranda, Santa Filomena, Piauí. Vamos tocar a moda do Leuginho, vamos? Pode ser, meu amigo? A música é boa toda, viu, Leuginho, né? Do Leuginho, do Queijinho, Queijinho do acordeon, né? Gente boa, Vou Te Amar é o nome da música. Toca pra nós. E depois do Vou Te Amar é qual mesmo? Só ela, depois vai entrar. Vamos lá, Vou Te Amar, Queijinho.

0: Aô, meu amigo! Queijinho do acordeon, queijinho com K, um grande abraço, a moda é boa demais, vou te amar, queijinho, aqui na Nacional, vamos pro intervalo, já já, nós voltaremos, aguardem.
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0: Gente boa do Brasil, 20 horas e 33 minutos. Meu amigo Bismarck Varão, lá em Porangatu, Goiás, falou assim: alô, Bismarck!
1: Manda música pra mim, Tocantins.
0: Ah,
1: se puder hoje, eu acabei a qualquer uma das duas.
0: Não, vou mandar, já tá no ponto. Tocantins, do Maurício Rabelo e Cristiano, com a participação do André Andrade, meu amigo Bismarck Varão, na Fazenda Boa Vista, em Porangatu, Goiás. Muito obrigado, eu fazendo chapeludo, né? Um abraço grande, meu amigo Bismarck. A música é essa aqui, toca pra nós aí, meu amigo Anderson. O Anderson tá dormindo essa hora. Meu amigo Zé Alves, Tocantins, Maurício Rabelo e Cristiano, com André Andrade. Vamos mandar pra todos os tocantinenses da terra e aqueles que admiram a música também. Segura! Segura!

Pois é, gente, é 20 horas e 38 minutos. Participando conosco aqui, Maurício Rabelo, venho por meio desta mensagem te agradecer pelos seus sinceros elogios sobre a minha pessoa. Fico muito feliz, né? Oh, esse é o Alencar, que tem uma voz muito boa. Alô, Alencar, um grande abraço. E olha,

0: Ah, você de lá pela Rádio
1: Isso é
0: Universitária,
1: o
0: meus
1: conterrâneo da
0: amigos.
1: Fatinha.
0: Abração pra você, abração pra Fatinha.
2: Obrigado.
0: Ê, Fatinha!
2: Tudo
0: Aqui quem tá
2: bem?
0: falando é seu conterrâneo, Fatinha.
1: Exatamente. Esse é o cabo
0: Matias
1: animado.
0: Olímpio, Piauí, Fatinha.
2: É uma goela bem animada, igual a de
1: Tá lá
2: Maurício
1: em Roraima, tá
2: Rabelo.
1: lá em
2: Lá em
1: Roraima.
0: Ligado na nossa nacional de cá, você dirá, viu, meus amigos? Aqui
1: Pronto,
0: quem fala é
1: Miguel.
0: Miguel, de Boa Vista, Horário, meus amigos. Tamo junto, até a próxima, tchauzão.
1: Homem! Que coisa.
3: Chimbica, também é o Chimbica, não é? Não é o Chimbinha lá de.
1: Obrigado, obrigado, seu Miguel. Aí nasce, assim, é seu Miguel, é porque ele fala seu Miguel, né? Obrigado, Miguel, grande carreteiro aí de Boa Vista, Roraima, o piauiense que é conterrâneo da Fatinha, né, Maria do Rosário?
2: Pois é, o Miguel, né? Gostei aí dessa abertura aí, bem longa, né? Um fôlego, muito fôlego.
1: Vai, vai,
2: aí vai. Um abraço aqui pro Bruno Mendes, né? Foi nosso companheiro aqui por muito tempo, né? Colega de trabalho.
1: Espero que um dia ele volte
2: ele
1: novamente a ser nosso
2: novamente.
1: Colega. E nós ainda estejamos
2: jogo.
1: Aqui,
2: então,
1: né?
2: Então, e hoje é de jogo, a gente lembra, né? Que tava sempre aqui com a gente. Um abração, Bruno. Tudo de bom pra você. Que Deus te ilumine.
1: Hoje tem o futebol. Então. Vitória e Vasco da Gama, lá no Barradão, em Salvador, na Bahia, pela Copa do Brasil. A narração é do irmão do Bruno Mendes, o André Luiz Mendes. Os comentários do Rodrigo Ricardo. E hoje na reportagem no plantão, Maurício Costa, né?
2: Isso mesmo. E vamos mandar um abraço aqui pro senhor Antônio Nunes, que tá na escuta lá no setor Pessoa, está ligadinho no programa. Manda um abraço para todos que estão na escuta e tá pedindo para lembrar sobre o próximo encontro, dia 11 de outubro, né? No Parque da Cidade, no estacionamento 3. Gente, não perca, não esqueçam.
1: Ele falou assim, vamos botar ele para falar. Fala, Antônio Nunes.
4: Boa noite, meu caro amigo Maurício
1: Rabelo. Boa noite, Antônio
4: Maurício,
1: Nunes.
4: Manda um abraço aí para a Dianeta lá em Tocantins. Ela tá ligadinha no Eu de Ficar Você de lá, tá?
1: Fazendeira
4: de Lizarda. Um abraço para ela lá. Janeta em Tocantins, a Vilma Branquinho, tá?
1: Em Araguaína,
4: abraço,
1: Tocantins.
4: Meu querido, tô ligadinho aqui, só assuntando você, tô por cá.
1: Beleza. Obrigado, obrigado, meu querido amigo Antônio Nunes, né? É o marido da dona Cleonice, ela trouxe altas delícias ontem para nós aqui, salgadinhos deliciosos, ainda tem uns dois ou três ainda que eu guardei para mim mesmo, ainda vou comer hoje, viu?
2: Vai dividir.
1: Obrigado, Cleonice, obrigado, Antônio Nunes, ele tá mandando um abraço para Dioneta, lá em Lizarda, no Tocantins, na fazenda, e a Vilma Branquinho, também, que deve estar na fazenda, na cidade, em Araguaína, no Tocantins.
2: E ele aqui, quando ele ligou para mim, ele pediu para ouvir a música Telefone Mudo com Trio Parada Dura.
1: Beleza, tranquilo. Já já, tem mais aqui, vai sim. De Plácido de Castro, no Acre, Manuel. Alô, Maurício, boa noite. Quero fazer amizade com mulheres do Brasil, de 20 até 40 anos, de qualquer lugar. Pode ligar para mim, ele está dizendo aqui, Manuel. De Plácido de Castro, no Acre. O telefone dele, deixa eu ver se eu consigo passar aqui, é o 6868-DDD, viu? Depois 9, depois 9922-1189. Repetindo, 68-DDD, depois 9, 9922-1189.
2: Mandar um abraço aqui para dona Geralda, que está na escuta lá em Congonhas, Minas Gerais, está sempre ligada a dedicar você de lá. Um abraço também para o Antônio Cunha, lá em Maceió, Alagoas. Ele é do Maranhão, mas está passando férias lá em Maceió, viu? Está se divertindo. Também para Heleninha, lá em Itaquera, São Paulo, quando ela ligou, mas não deu tempo, né? Para entrar com a matéria dela, com o recado. O Juarez Expedito, também de Itaguaí, Rio de Janeiro, um abraço. E um abraço também para o senhor Gonçalo do Acordeão, lá em Santo Antônio do Descoberto, Goiás. Estão sempre ligadinhos no programa Eu de Cá, Você de Lá.
1: Beleza pura, tem a Marli Batista, de Altamira, no estado do Pará, lá na beira do Rio Xingu. Está dizendo, Maurício Rabelo, boa noite a você, a Fatinha. Gostei muito de ouvir a Márcia Ferreira, cantora, ontem aí no programa. Gostei muito da Márcia Dias também, além de ser uma ótima locutora e ainda cantou muito bonito, né? A Márcia Dias, quem está dizendo é a Marli Batista, de Altamira, no Pará. Alô, Marli, um grande abraço. Eu também gostei muito do cantar de todas as duas, viu? E do Rafael Silva também, do Queijinho, do Acordeon, do Leuginho de Pádua, né? Mas as duas moças se sobressaíram demais.

0: Márcia Ferreira, a rainha da lambada, e a Márcia Dias, a nossa cantora, locutora, cantora gospel. Muito obrigado, muito obrigado. Matheus Cardoso, dizendo boa noite. Boa noite, caro amigo Maurício, aqui o Pezão de Unaí, Minas Gerais, indo para Uberlândia buscar o suco da confusão. É pinga mesmo, né? Obrigado, obrigado, meu amigo Pezão de Unaí, Minas Gerais, buscando o suco da confusão em Uberlândia, Minas Gerais. Deixa, você não gosta, você não é do ramo. Você não é do ramo, né, rapaz? Vamos pro intervalo.
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Minha gente do Brasil, do eu de cá, você de lá. É, vamos tocar. Rapaz, eu acho engraçado esse negócio aí. Você entendeu esse negócio? Eu não entendi, não, hein? Rapaz, eu não entendi nenhuma palavra. Mas, rapaz, mas tá bom, né? É a lei, né? São 20 horas e 50. Nós vamos trazer música. Quem canta? Goiânia e Paranaense. Lamento de um peão foi pedida depois. Solevante, Soleni. Coração que dói, dói. Segura, meu amigo José Alves. Faltam 9 para as 9.

0: Pois é, gente, agora 20 horas e 59 minutos. Daqui a pouco, no Sonzão da Nacional, direto do Barradão, em Salvador, Bahia, Vitória e Vasco da Gama pela Copa do Brasil. Narração André Luiz Mendes, comentários Rodrigo Ricardo, reportagem e plantão do Maurício Costa. Você é nosso convidado especial.
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